0: de 2 quilos, ela já faz a BCG na maternidade, nas maternidades públicas, né? Nas privadas, eles procuram a sala de vacina.
1: Após a aplicação, é comum que apareça uma pequena mancha avermelhada no braço direito. Com o passar das semanas, essa reação evolui para uma pequena ferida que cicatriza naturalmente. A BCG integra o Calendário Nacional de Vacinação, é oferecida gratuitamente nas unidades do Sistema Único de Saúde e está disponível para crianças menores de 5 anos que ainda não tenham sido imunizadas. Você pode conferir todas as vacinas do calendário nacional em gov.br/saúde. Reportagem Thaís de Araújo.
2: Atenção, estudantes pré-selecionados no processo seletivo do Fundo de Financiamento Estudantil, FIES.
3: Termina amanhã o prazo para complementar as informações da inscrição no sistema.
2: O FIES concede empréstimo a estudantes em cursos de graduação ofertados por instituições privadas que participam do programa.
3: O processo seletivo referente ao segundo semestre alcançou mais de 127 mil inscritos.
4: Os estudantes pré-selecionados na chamada regular do Fundo de Financiamento Estudantil, o FIES, têm até 4 de agosto para complementar as informações da inscrição no sistema disponível no endereço fiesseleçãoaluno.mec.gov.br. Após essa etapa, os candidatos deverão validar a documentação da instituição privada de educação superior. Concluída a validação, os pré-selecionados deverão comparecer em um agente financeiro no prazo de até 10 dias úteis. As convocações ocorrerão de 7 de agosto a 24 de setembro. O processo seletivo do FIES inclui a reserva de 50% das vagas para estudantes com renda familiar de até meio salário mínimo por pessoa e com inscrição ativa no cadastro único. Os pré-selecionados que atendam aos critérios do FIES Social poderão financiar até 100% do valor das mensalidades do curso. Mais informações em acessounico.mec.gov.br/FIES. Thaísa Vitória para a Voz do Brasil.
2: Chuvas acima da média na região sul, seca e calor acentuados na porção norte. Fenômenos climáticos como o El Niño provocam impactos distintos.
3: Para enfrentar essa situação, estados e municípios devem acompanhar as ações para a prevenção de desastres naturais.
2: E ficar atentos para os protocolos de ajuda federal em casos de emergência e calamidade pública.
5: Nos diferentes tipos de desastres naturais, o reconhecimento da gravidade da situação pode abreviar o envio de recursos e apoio técnico, amenizando os impactos para a população. Quando há situação de emergência, o município ainda consegue atuar, mas precisa de apoio externo para atender a população. Já quando o estado é de calamidade pública, os danos são tão graves que exigem medidas excepcionais e maior apoio do governo federal. Para tornar oficial qualquer uma dessas condições, o governo municipal ou estadual deve emitir um decreto e registrá-lo no Sistema Integrado de Informações sobre Desastres. Se os critérios forem atendidos, o Ministério da Integração e do Desenvolvimento Regional publica uma portaria reconhecendo a situação. A ajuda pode vir em forma de assistência humanitária, como distribuição de água, alimentos, colchões e kits de higiene. O apoio federal também pode ser empregado no restabelecimento de serviços essenciais. O apoio extra também pode chegar diretamente ao cidadão. Entre as possibilidades está o saque calamidade do FGTS, de até R$6.220 por conta vinculada. De acordo com a diretora executiva de fundos de governo da Caixa Econômica Federal, Daniele Mendonça, entre janeiro e julho de 2026, 548 municípios de 17 unidades da federação foram habilitados para o pagamento do saque calamidade.
6: O saque calamidade é um momento de necessidade pelo qual o trabalhador pode fazer uso desse saque. Situação formalizada tanto pelo governo local quanto pelo Ministério do Desenvolvimento Regional, ele pode fazer a solicitação por meio do aplicativo do FGTS, disponível nas principais lojas de aplicativo de forma gratuita. ou em uma das agências da Caixa. E em situações de calamidade, a Caixa faz o deslocamento do caminhão Caixa para fazer o atendimento dessa população com necessidade de fazer uso do saque.
5: Ao lado do El Niño estão as mudanças climáticas, na explicação dos cenários naturais cada vez mais adversos. É o que afirma o meteorologista do Instituto Nacional de Meteorologia, IMET, Leidson Dantas.
7: A nossa atmosfera tem um constante trabalho para manter o nosso planeta em estado de equilíbrio, numa temperatura ideal para todos nós sobrevivermos. E se a gente dá um conteúdo a mais, um ingrediente a mais de aquecimento, provoca esses extremos climáticos que a gente vem observando.
5: Com a previsão de fortalecimento do El Niño neste segundo semestre, a orientação é, antes de tudo, manter-se bem informado. Entre os canais oficiais está portal.imet.gov.br. Reportagem Luana Karen.
3: Descarte correto do lixo eletrônico é fundamental para garantir o equilíbrio do meio ambiente.
2: Para que esse descarte seja feito, existem pontos de coleta por todo o país.
3: O material pode ser recondicionado da forma correta e ganhar outras destinações.
8: Plástico, papel, alumínio, materiais que devem ser separados para a coleta de lixo e seguirem para a reciclagem. Mas e no caso de celulares, computadores, baterias e outros eletrônicos, o que fazer? Neste caso, vale seguir a chamada regra dos 3 R's: reutilizar, recondicionar e reciclar. Se o equipamento eletrônico não pode ser reutilizado por outra pessoa, uma opção é recondicionar, ou seja, consertar o equipamento. No Guará, a 20 minutos do centro de Brasília, há um ponto de coleta dentro de uma unidade do SESC. Lá são deixados vários tipos de componentes eletrônicos. É o que conta Alessandra Sá, assistente de suporte à gestão do SESC DF.
9: Qualquer pessoa pode vir, né, entregar seu lixo eletrônico, né, para estar descartando, fazer um descarte correto, né, em nossos PEVs, que o SESC disponibiliza em todas as nossas unidades, né, para preservação do meio ambiente, né, carregador, tablets, TVs.
8: Do Guará, o material segue para uma organização da sociedade civil, onde os resíduos são separados. Os que precisam de algum conserto ou formatação são recondicionados. E de lá, distribuídos para diversos pontos, inclusive para cursos gratuitos para a população. O que não tem conserto é separado e organizado e segue para o terceiro R, a reciclagem. Cada pedaço segue um caminho, como explica o coordenador da organização Programando o Futuro, Fábio Oliveira.
10: Aquilo que não tem condições de uso nenhuma dentro da nossa unidade, a gente consegue fazer a descaracterização dele, fazer a separação por tipos de componentes, ou seja, placas de circuito impresso eletrônico, plástico, ferro, cobre, isopor, enfim, cada tipo de componente a gente consegue fazer a separação e encaminhar para a indústria de reciclagem.
8: Mas para que tudo isso aconteça, o trabalho começa com a população, que deve realizar o descarte correto do lixo eletrônico, como explica o coordenador-geral de inclusão digital do Ministério das Comunicações, Gustavo Fernandes Lima.
11: Hoje a gente tem no site do Ministério das Comunicações, na página do programa Computadores para Inclusão, um link com um mapa por todo o território nacional, com os diversos pontos de coleta que tem espalhados. A gente está falando de mais de 10 mil pontos de coleta de resíduos eletrônicos, de pilhas e baterias.
8: Para saber onde há um ponto de coleta de resíduo eletrônico na sua cidade, acesse o site do Ministério das Comunicações em gov.br/mcom. Com locução de Graziela Mendonça, reportagem Márcia Fernandes.
2: Um caso de reaproveitamento. Computadores que seriam descartados ganham uma nova utilidade e ajudam no acesso à tecnologia.
3: Além de recuperar equipamentos para escolas, bibliotecas e telecentros, um centro de recondicionamento no Distrito Federal oferece cursos gratuitos para o cidadão.
2: Conheça a iniciativa na reportagem de Pablo Mundim.
12: No Centro de Recondicionamento de Computadores do Distrito Federal, equipamentos que seriam descartados são recuperados para projetos de inclusão digital. No Distrito Federal, no Centro de Recondicionamento de Computadores, cada equipamento passa por um processo completo de recondicionamento. No fim, o que poderia virar apenas sucata se transforma em equipamentos destinados a projetos de inclusão digital. Tudo feito para que os computadores sejam totalmente reaproveitados, explica Adler Braga, técnico de recondicionamento.
13: O computador vem para cá, quando ele chega aqui, a gente dá uma sobrevida para ele, a gente já faz o primeiro passo, né, que é a sanitização de dados, que a gente recebe o computador com HD, então a gente é responsável por esses dados, então a gente faz essa etapa. Posteriormente, a gente faz a limpeza, externa, interna, né? Na verdade, a gente toca as peças, instala os programas e deixa tudo funcionando corretamente. A gente recebe um termo de doação para destinar esse computador para alguma instituição.
12: Depois de recondicionados, os computadores seguem para escolas, bibliotecas, telecentros e outras instituições que ampliam o acesso à tecnologia. Nem tudo pode ser reaproveitado. As peças sem condições de uso seguem para reciclagem. O centro também oferece formação para novos profissionais, disse Simone Cabral, coordenadora pedagógica.
14: A maioria vem para fazer o curso mesmo para o mercado de trabalho, né? São totalmente gratuitos os cursos, né? Todos com certificado.
12: São cursos de informática básica, design gráfico, manutenção de computadores e celulares, marketing digital, inteligência artificial, operação de drones e Excel avançado. As aulas são destinadas a adultos e jovens. As capacitações têm carga horária entre 60 e 80 horas. As inscrições para os cursos podem ser feitas pela internet ou presencialmente na unidade do Gama, no Distrito Federal. Empresas e órgãos públicos que desejam dar uma destinação social aos equipamentos eletrônicos também podem procurar um dos centros de recondicionamento de computadores espalhados pelo país. Reportagem Pablo Mundim.
3: O Ministério da Fazenda iniciou consulta pública para definir os setores obrigados a cumprir regras de monitoramento de emissões no mercado brasileiro de carbono.
2: A iniciativa visa criar um sistema de dados oficial para o Sistema Brasileiro de Comércio de Emissões.
3: Proposta preliminar prevê a introdução gradual das obrigações em 3 etapas.
2: A primeira tem início previsto para 2027 e abrange indústrias do setor de minérios, petróleo e transporte aéreo.
3: A consulta pública está disponível no site do Ministério da Fazenda até 28 de agosto em gov.br/fazenda.
2: Produção de alimentos sem prejudicar o meio ambiente. Essa é a proposta da agricultura de baixo carbono.
3: E a empresa brasileira de pesquisa agropecuária, Embrapa, está certificando culturas que usam esses processos, o que agrega valor à produção.
2: Para receber a certificação, os produtores passam por capacitação e análises independentes de produção.
15: A agropecuária de baixo carbono é um modelo de produção sustentável que reduz a emissão de gases de efeito estufa com práticas como o plantio direto, a recuperação de pastagens degradadas e a integração lavoura-pecuária-floresta. Realidade que fez a Embrapa criar uma estratégia para comprovar a sustentabilidade da produção brasileira. São protocolos científicos de certificação voltados à produção agropecuária de baixo carbono, agregando valor aos produtos e ampliando oportunidades comerciais. A presidente da Embrapa, Silvia Massuá, detalha.
16: Cada vez mais o produtor rural tem mais consciência, ele tem que produzir mais, mas cada vez mais de maneira sustentável, preservando os recursos naturais, né? Uso eficiente de água, de solo. A partir disso daí, cada vez mais a Embrapa tem gerado tecnologia e incentivado, através das capacitações, que eles usam essas novas tecnologias para ter essa agricultura mais sustentável.
15: A iniciativa reúne diferentes cadeias produtivas: carne bovina, leite e sorgo, e busca reconhecer, com base em critérios técnicos e auditorias independentes, os sistemas de produção de baixo carbono. O produtor Hamilton Kundak é presidente da cooperativa Reca, um conjunto de sistemas agroflorestais que produz castanha, pupunha, cupuaçu, café e andiroba na Amazônia. Ele fala sobre o impacto da certificação.
17: Um trabalho muito bacana que o Reca faz, de preservação, de orientação, de conscientização, de respeitar as nossas florestas. Porque se o produtor estiver recebendo valor agregado, ele não vai derrubar, ele vai ser o guardião da floresta.
15: Além da carne, do leite e sorgo, a Embrapa prepara o lançamento da certificação para a soja em 2027. Reportagem Luciana Colares de Holanda.
3: Se você aplica no Tesouro Direto, um recado importante. O aplicativo oficial do programa vai deixar de funcionar a partir do dia 17 de agosto.
2: Com isso, consultas e novos investimentos devem ser feitos no site do Tesouro Direto ou no aplicativo do próprio banco.
18: O aplicativo do Tesouro Direto será desativado a partir do dia 17 de agosto. Após a desativação, os investidores vão poder acessar os serviços pelo portal do investidor, no site oficial do Tesouro Direto ou pelo aplicativo da instituição financeira
1: onde mantém a conta de investimentos. De acordo com informações do Ministério da Fazenda, nesses canais será possível consultar a carteira, verificar títulos e rentabilidade, realizar aplicações e resgates e acessar o histórico de operações. A mudança não altera os investimentos já realizados. Títulos, valores investidos, rentabilidade e demais informações permanecem disponíveis nos novos canais de acesso. Não é necessário realizar nenhum procedimento em relação aos investimentos existentes. Em caso de dúvidas, os investidores devem consultar os canais oficiais de atendimento do Tesouro Direto. Lucília Araújo para a Voz do Brasil.
3: Passageiros de voos internacionais com bens a declarar podem deixar o aeroporto sem passar pela fila de fiscalização aduaneira.
2: Já está valendo a declaração eletrônica de bens de viajantes, que pode ser preenchida pela internet.
3: Com a nova plataforma, o sistema da Receita Federal analisa os dados declarados automaticamente.
2: Confira os detalhes na reportagem de Daniele Popov.
19: A Declaração Eletrônica de Bens de Viajantes, EDBV, já está disponível, segundo informou a Receita Federal. A funcionalidade de registro automático de bens pode ser utilizada por aquelas pessoas que viajam de avião. Agora, boa parte das declarações poderão ser registradas automaticamente dentro dos critérios de gerenciamento de risco adotados pela Receita. Ao preencher a declaração, o viajante poderá seguir diretamente para o desembarque, sem necessidade de se apresentar ao atendimento aduaneiro para bens a declarar. Com a mudança na forma de declaração de bens, a fiscalização é direcionada às situações que demandem análise específica. Após o viajante preencher e enviar a declaração eletrônica de bens, o sistema realiza o tratamento das informações com base em critérios de gerenciamento de risco. As declarações enquadradas para registro automático não precisam de atendimento presencial. As demais permanecem sujeitas aos procedimentos de controle aduaneiro e avisos de mensagens vão aparecer na tela do sistema de declaração. A nova ferramenta não altera as competências da fiscalização aduaneira, que continua responsável pela seleção, conferência, revisão de declarações, exigência de tributos, entre outras medidas. Então fique atento. Se você estiver viajando para outro país ou voltando para o Brasil, preencha a declaração de bens no sistema. O endereço é edbv.receita.fazenda.gov.br. Daniele Popov para a Voz do Brasil.
3: Essas foram as notícias do governo federal.
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2: Fique agora com as notícias do Poder Judiciário e do Congresso Nacional. Boa noite.
3: Boa noite, até amanhã.
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22: Presidente do STF diz que críticas republicanas contribuem para fortalecer a democracia.
23: Abertura da urna eletrônica entusiasma estudantes em Brasília.
22: Corte Especial do STJ abre segundo semestre forense.
23: Boa noite, eu sou Marcela Luiza.
22: E eu sou Marta Ferreira.
23: Na abertura do segundo semestre do ano judiciário de 2026, o presidente do STF disse que críticas republicanas contribuem para fortalecer a democracia.
22: O ministro Edson Fachin também ressaltou o compromisso permanente do tribunal com a continuidade da prestação jurisdicional. Pablo Lemos.
24: Na abertura do segundo semestre do ano judiciário de 2026, nesta segunda-feira, o presidente do Supremo Tribunal Federal, ministro Edson Fachin, afirmou que as decisões do tribunal sobre temas de grande repercussão social são naturalmente objeto de debate público.
25: Um tribunal constitucional que decide todos os dias temas de grande repercussão social há de aceitar como natural que suas decisões sejam debatidas, analisadas e, por vezes, contestadas pela opinião pública. Essa tensão, quando exercida dentro dos limites republicanos, não fragiliza a instituição. Ao contrário, a fortalece e fortalece a democracia.
24: Entre 2 e 31 de julho foram proferidas 245 decisões e expedidos 921 despachos. Isso demonstra, segundo o presidente do STF, o compromisso do tribunal com a continuidade da prestação jurisdicional.
23: Cerca de 150 estudantes do Centro de Ensino Médio Elefante Branco, em Brasília, conheceram a urna eletrônica de votação por dentro.
22: O evento marcou o início da primeira semana nacional do sistema eletrônico de votação. Fábio Ruas.
0: A abertura da urna eletrônica contou com a participação do ministro substituto do TSE, Nauê Bernardo Pinheiro de Azevedo, que foi aluno do Colégio Elefante Branco. Ele ficou emocionado com antigas lembranças de colégio e se mostrou satisfeito com o nível dos questionamentos feitos pelos estudantes durante a abertura da urna.
4: Foi muito legal e é impressionante ver o quanto a garotada está afiada. Algumas perguntas que foram feitas aqui, houve pergunta inclusive sobre a linguagem de programação da urna. Então, assim, é muito empolgante ver o que essa garotada pode fazer.
0: A Semana Nacional do Sistema Eletrônico de Votação segue até sexta-feira, com atividades em todo o país.
23: A Corte Especial do STJ realizou hoje a sessão de abertura do segundo semestre forense de 2026.
22: O presidente do tribunal conduziu a sessão, Fátima Uchoa.
5: O ministro Herman Benjamin fez um breve balanço da gestão que se encerra neste mês e chamou a atenção para o grande volume de processos que chegaram ao STJ durante o plantão em julho.
6: Nós recebemos 10.352 processos. Em 2025, 9.570. Em um ano, um aumento de quase 10%.
5: O ministro também destacou resultados positivos com a convocação de juízes auxiliares temporários na redução do acervo processual nos gabinetes.
6: O acervo atual do Superior Tribunal de Justiça é de 367 mil processos, aproximadamente. Podem verificar os resultados da força-tarefa dos juízes convocados temporariamente, houve uma redução de 42%.
5: Com o reinício do ano forense, voltam a correr os prazos processuais.
23: TST retoma semestre com a meta de manter o ritmo de produtividade dos 6 primeiros meses deste ano.
22: No primeiro semestre, a corte julgou 274 mil processos. Marla Lacerda.
7: Na sessão que marcou a abertura do segundo semestre, o presidente do TST e do Conselho Superior da Justiça do Trabalho, ministro Vieira de Mello Filho, assumiu o compromisso de repetir as metas e os resultados alcançados nos primeiros 6 meses do ano. Entre janeiro e junho, a Corte registrou um aumento no número de processos julgados, quase 26% a mais do que no mesmo período do ano passado.
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23: Uma boa noite.
22: E até amanhã.
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9: Eu sou Paula Groba.
26: E eu sou Ricardo Nakaoka.
9: E estes são os destaques de hoje do Jornal do Senado, que começa agora.
26: Universidades poderão reservar prioridade para estudantes da própria região.
9: Projeto impede redução planejada na vida útil de produtos.
26: Regulamentação da inteligência artificial. Especialistas pedem proteção ao jornalismo e à inovação.
9: Boa noite.
26: Boa noite.
9: Nem sempre quem mora perto tem mais chances de estudar na universidade da própria região. Um projeto pronto para votação no Senado quer mudar essa realidade e permitir que as instituições de ensino superior priorizem estudantes locais nos processos seletivos.
26: A medida busca reduzir as desigualdades regionais e incentivar a formação de profissionais para atuar nas próprias comunidades. Repórter Marcela Cunha.
27: O projeto da senadora Daniela Ribeiro, do Progressistas da Paraíba, permite que universidades e outras instituições de ensino superior usem a origem geográfica do candidato como critério de seleção. Na prática, a instituição poderá dar uma vantagem, como um bônus na nota, a candidatos que moram no mesmo estado ou em municípios próximos ao campus. O texto não altera as cotas sociais ou raciais. Para o senador Lucas Barreto, do PSD do Amapá, o critério geográfico ajudaria estudantes de estados mais isolados a disputar vagas nas universidades da própria região.
8: Porque são muito poucas vagas na Universidade Federal do Amapá. E nós estamos ali do outro lado do Rio Amazonas. Estamos longe de tudo. E esse bônus beneficia os amapaenses que tiverem acesso ao vestibular.
27: A medida não será obrigatória e o projeto não define o valor do bônus nem o modelo a ser adotado. O formato do benefício deverá ser um dos pontos de discussão. O Supremo Tribunal Federal já considerou inconstitucional uma regra que reservava 80% das vagas da Universidade do Estado do Amazonas para estudantes da região, por entender que violava a igualdade de tratamento entre os brasileiros.
9: E você sabia que o Senado tem um curso gratuito que ensina a propor ideias que podem até virar lei? É a Oficina Legislativa do E-Cidadania.
26: E tem premiação no final do ano para professores e alunos autores das sugestões que conquistarem mais apoio popular. Quem traz os detalhes é a repórter Marcela Diniz.
10: Criada há 6 anos para aproximar estudantes do processo de construção das leis, a Oficina Legislativa do Portal E-Cidadania do Senado Federal mostra o caminho das pedras para a apresentação de ideias que poderão virar lei e influenciar a vida dos brasileiros. Apesar de ter sido pensada a princípio para escolas de educação básica e do ensino superior, hoje o material didático está todo disponível na internet. Então, a oficina legislativa pode ser feita por qualquer grupo de pessoas, como coletivos, movimentos sociais e culturais, comunidades indígenas e quilombolas, por exemplo. O Luiz Maciel, da equipe da Oficina Legislativa, destaca que haverá premiação para professores e alunos do Distrito Federal.
11: Nesta primeira edição, teremos 4 notebooks na premiação. 2 notebooks serão para os professores que tiverem o maior número de alunos com ideias aprovadas e publicadas no E-Cidadania, e outros 2 notebooks serão para os alunos autores das ideias que receberem o maior número de apoios válidos. E como essa é a primeira edição do prêmio, o foco inicial são os professores e estudantes do DF. Mas a nossa intenção é ampliar o alcance para mais regiões nas próximas edições.
10: Para concorrer, é preciso cadastrar as ideias legislativas até o dia 5 de novembro. Quer saber mais? É só pesquisar por Oficina Legislativa e Cidadania no buscador de sua preferência.
9: A inteligência artificial já faz parte do dia a dia de milhões de brasileiros. Mas quem deve ser responsabilizado pelo uso dessa tecnologia? E como proteger direitos autorais e o jornalismo sem frear a inovação?
26: Esses foram os principais temas de um debate promovido pelo Conselho de Comunicação Social sobre o projeto que regulamenta a IA no Brasil. A proposta já foi aprovada pelo Senado e aguarda a votação na Câmara dos Deputados. Repórter Bruno Lourenço.
12: O marco legal da inteligência artificial surgiu de iniciativa do senador Rodrigo Pacheco, do PSB de Minas Gerais. Ele criou em 2022 uma comissão de juristas e um ano depois o Senado se debruçou sobre o anteprojeto. O texto foi aprovado no final de 2024 e aguarda desde então pela votação na Câmara dos Deputados. O Conselho de Comunicação Social do Congresso Nacional debateu os impactos que a proposta pode trazer, em especial a questão da remuneração de produtores de conteúdo, como jornalistas, pelo uso de material para o treinamento da IA. O diretor do Instituto de Tecnologia e Sociedade do Rio de Janeiro, Sérgio Branco, alertou para os riscos de afugentar tecnologia com a cobrança pelo uso de conteúdo nacional.
13: Nós podemos acabar por exportar o treinamento e importar apenas os modelos prontos, perdendo investimento e capacidade tecnológica. Por quê? Porque o Brasil compete com o mercado global para o desenvolvimento de ferramentas de inteligência artificial.
12: O secretário de Direitos Autorais e Intelectuais do Ministério da Cultura, Marcos Alves de Souza, defendeu um modelo que divida a arrecadação de um possível novo imposto com autores e com o fomento a iniciativas culturais, com a criação de um fundo específico.
14: A ideia seria que discutir um modelo de remuneração que ele seria pautado, por exemplo, na cobrança de um CID dessas empresas que podem pagar, então sistemas de IA generativa de grande porte e que tem esse risco de substituição, e esse valor vai ser redirecionado para fundos. Então, esses valores vão ser redirecionados, por exemplo, para pesquisa e desenvolvimento de uma infraestrutura pública em IA, ou seja, desenvolvimento de uma soberania nacional de IA.
12: O Conselho de Comunicação Social é um órgão auxiliar do Congresso Nacional responsável por estudos, pareceres e recomendações sobre matérias relacionadas à temática.
9: E as campanhas eleitorais deste ano terão regras específicas para o uso da inteligência artificial. Conteúdos produzidos ou manipulados com a IA precisam informar de forma clara que foram criados com essa tecnologia.
26: As medidas buscam ampliar a transparência das campanhas e proteger os eleitores da desinformação. Saiba mais na reportagem de Yasmin Rodrigues.
1: As eleições de 2026 serão as primeiras eleições gerais realizadas sob regras específicas para o uso da inteligência artificial na propaganda eleitoral. A regulamentação do Tribunal Superior Eleitoral busca impedir que ferramentas capazes de criar imagens, vídeos, áudios e textos cada vez mais realistas sejam utilizadas para confundir o eleitor ou comprometer a integridade do processo eleitoral. Para Ângela Signati, conselheira do Conselho de Comunicação Social do Congresso Nacional, esse é um desafio enfrentado não só nas eleições, mas também durante os mandatos dos eleitos.
2: As campanhas eleitorais são realizadas hoje pela internet em tempo real e praticamente durante os 4 anos do mandato dos políticos. E é justamente neste ambiente virtual que os partidos, candidatas e candidatos fazem as suas arenas para se apresentar aos eleitores, dificultando o controle por parte da Justiça Eleitoral.
1: Pelas normas, todo o conteúdo produzido ou manipulado por inteligência artificial deve trazer uma identificação explícita, destacada e acessível, informando que o material foi criado ou alterado por IA e qual tecnologia foi utilizada. A exigência vale para textos, imagens, vídeos e áudios divulgados durante a campanha. Além disso, entre as 72 horas que antecedem a votação e as 24 horas posteriores ao encerramento do pleito, fica proibida a publicação ou republicação de novos conteúdos sintéticos. Caso as regras sejam descumpridas, a Justiça Eleitoral poderá determinar a retirada imediata do conteúdo da internet, entre outras sanções.
9: A Comissão de Fiscalização e Controle pode votar o projeto que combate a obsolescência programada, que é uma prática que reduz a vida útil de produtos, como eletrônicos, de forma planejada.
26: A proposta assegura também o direito dos consumidores ao reparo de produtos com defeito. Repórter César Mendes.
3: O projeto do senador Ciro Nogueira, do Progressistas do Piauí, obriga que os fabricantes e importadores ofereçam peças de reposição e manuais de conserto pelo período de 5 a 20 anos, conforme o produto, e determina que as empresas disponibilizem informações sobre peças e reparos em plataformas digitais. Quem não cumprir a regra ficará sujeito a multas que poderão ir de 10 mil até 50 milhões de reais. Relator, o senador doutor Irã, do Progressistas de Roraima, disse que a obsolescência programada garante o ciclo de consumo diante da velocidade da inovação tecnológica, mas destacou suas consequências.
15: O aumento de resíduos sem que haja o descarte adequado e o desenfreado uso de matérias-primas finitas.
3: Segundo o doutor Irã, a obsolescência programada deixa ainda o consumidor em uma posição desfavorável ao criar dificuldades para o conserto do produto.
26: Com edição de Paula Groba e trabalhos técnicos de João Lira, o Jornal do Senado fica por aqui. Acompanhe agora as notícias da Câmara dos Deputados. Boa noite.
9: Uma boa noite e até amanhã.
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16: Deputados sugerem medidas para a saúde de crianças e adolescentes.
17: Parlamentares reivindicam melhorias na infraestrutura de transportes.
16: Projetos ampliam a fiscalização sobre atividades de agentes públicos.
18: Boa noite. Retorna hoje o projeto de gravação de edições do Jornal Câmara dos Deputados em emissoras da Rede Câmara de Rádio. Este programa está sendo produzido diretamente da cidade de Joinville, com a participação do colega Felipe Faria, da Rádio Câmara Joinville. Eu sou Márcio Aquilissardi, bem-vindo, Felipe.
19: Boa noite a todos, obrigado, Márcio. É uma honra participar da apresentação desta edição do Jornal Câmara dos Deputados, dentro da Voz do Brasil. Vamos agora às notícias da Câmara dos Deputados. Projeto de Glauber Braga, do PSOL do Rio de Janeiro, obriga parlamentares a prestarem contas do mandato por meio de audiências públicas realizadas em locais públicos. A proposta, segundo ele, amplia a transparência e fortalece a participação da população nas atividades legislativas.
0: Hoje existe uma crise do sistema representativo. Uma última pesquisa nacional indicou que mais de 60% das pessoas não lembram em quem votaram nas últimas eleições. Se você tem a possibilidade de prestar contas, de ser cobrado, de apresentar o seu trabalho, evidentemente você reestrutura o modelo de representação, porque uma parte da política vai dizer que as mazelas da política se resolvem com menos política, diminuindo os espaços democráticos. E a gente diz não. As mazelas da política se resolvem com mais política, com mais instrumentos de participação direta da sociedade. E é exatamente o que esse projeto defende.
4: Pelo texto de Glauber Braga, deputados, senadores, deputados estaduais e vereadores deverão prestar contas periódicas em espaços públicos. O projeto também prevê o corte de salário para o parlamentar que deixar de cumprir a medida.
19: Projeto de Chico Alencar, também do PSOL do Rio de Janeiro, estabelece regras de transparência e controle para o uso de aeronaves privadas por autoridades públicas. A proposta prevê critérios mais rígidos para viagens feitas em jatinhos particulares.
5: O nosso projeto não veda isso, mas estabelece normas de transparência total e critérios rigorosos para se utilizar esse meio de locomoção. Em primeiro lugar, a declaração da viagem e o seu motivo, que tem que estar voltado para interesse público e não para passeio, para turismo, para compras particulares.
4: Segundo Chico Alencar, o texto também determina que autoridades cumpram os mesmos procedimentos exigidos em voos comerciais, como fiscalização e declaração de bens. Para ele, a medida reforça a transparência e evita conflitos entre interesses públicos e privados.
21: Segurança Pública.
19: Júlio Lopes, do PP do Rio de Janeiro, defende proposta que visa enfraquecer financeiramente organizações criminosas. Ele aponta, entre as medidas, a criação de um cadastro nacional para mapear facções e a cassação de licenças de empresas envolvidas em irregularidades.
6: Nós temos o dever de atacar a atividade econômica dessas quadrilhas, tomar deles os recursos, tomar deles tudo aquilo que pudesse ser bloqueado e tomado, a fim de que a gente diminua sua capacidade de investimento, diminua sua capacidade de comprar armas e carros, enfim, e todo tipo de material bélico que vai ajudá-los no seu fortalecimento, e isso está previsto lá.
4: Júlio Lopes também apoia a classificação do PCC e do Comando Vermelho como organizações terroristas. Ele argumenta que a medida permitiria o bloqueio de recursos ligados a essas facções, mesmo quando o dinheiro estiver fora do Brasil.
21: Justiça.
19: Capitão Alberto Neto, do PL do Amazonas, defende penas mais severas para crimes sexuais no país. Ele apoia projeto que torna mais rígidos os critérios para a progressão de regime de presos condenados por estupro de vulnerável.
7: Nesses 5 primeiros meses do ano, nós já tivemos mais de 630 casos de estupro de vulneráveis. Mostra que o nosso país está dando uma vida fácil para estuprador. E o que acontece hoje com a legislação? O estuprador passa pouco tempo na cadeia. Rapidamente ele progride de regime e está de volta às ruas para continuar cometendo esses estupros. O que o PL 6831 fala? Nós endurecemos a pena para o estuprador. Nós dobramos a pena. A pena chega a mais de 20 anos de cadeia. E para o estuprador ter direito à progressão de regime, ele tem que aderir a um programa de castração química do governo.
4: Segundo o capitão Alberto Neto, a medida visa coibir a reincidência criminal e proteger a integridade de crianças e adolescentes. O parlamentar cobra uma resposta urgente do Congresso Nacional para o fortalecimento da segurança pública.
21: Saúde.
19: Projeto de Dr. Luiz Ovando, do PP de Mato Grosso do Sul, garante às mães com emprego formal o direito de acompanhar o tratamento de filhos menores de 6 anos quando doentes. Ele afirma que o objetivo é corrigir uma deficiência do sistema atual, o que daria mais assistência às crianças.
8: Quando a mãe com o filho doente vai ao médico, na hora do comparecimento, ela recebe um atestado de que esteve presente e, quando muito, até 24 horas após. Isso leva a uma situação de insegurança muito grande, porque a mãe quer acompanhar o tratamento do filho e a CLT não permite isso após as 24 horas.
4: Doutor Luiz Ovando argumenta que o afastamento autorizado permite à mãe administrar remédios, cuidar da alimentação e acompanhar a recuperação do filho. Ele explica que a proposta busca estender às trabalhadoras da iniciativa privada uma proteção já prevista para servidoras públicas.
19: Heloísa Helena, da Rede do Rio de Janeiro, apresentou o projeto que estabelece tempo máximo de espera para procedimentos de saúde voltados.

0: até a média e alta complexidade. O que nós não podemos aceitar é que, por esperar tanto, não ter acesso ao que é garantido da legislação do SUS e as crianças vivenciem situações de dor e de sofrimento e muitas vezes de óbito ou problemas gravíssimos pelo não acesso com agilidade e eficácia.
1: Heloísa Helena avalia que o SUS tem uma legislação avançada, mas ainda enfrenta dificuldades para transformar o direito em acesso efetivo. A deputada também ressalta que a proposta prevê a divulgação periódica de dados consolidados às famílias sobre o tempo estimado de atendimento.
2: Educação.
3: Flávia Moraes, do MDB de Goiás, comemora a aprovação do Estatuto do Aprendiz na Câmara dos Deputados. Ela explica que a proposta consolida as regras de aprendizagem profissional, amplia a segurança jurídica e aumenta as oportunidades para os jovens no mercado de trabalho.
4: Então, a aprendizagem, para mim, é um dos programas para a juventude que mais tem efeito junto ao jovem, porque garante a carteira assinada, o salário, a experiência de trabalho e a formação profissional. Para a empresa, representa a formação do trabalhador qualificado para trabalhar naquela especificidade da empresa e, de todas as formas, é um programa que merece todo o nosso apoio, toda a nossa dedicação.
3: Flávio Moraes ressalta também que o texto, agora em análise no Senado, prevê ampliar a contratação de aprendizes pelo poder público e por micro e pequenas empresas. De acordo com a deputada, a medida pode gerar mais de 1 milhão de novas vagas para jovens brasileiros.
2: Trabalho.
3: Charles Fernandes, do PSD da Bahia, celebra a aprovação da PEC do fim da escala 6x1. O deputado aponta que a diminuição da jornada semanal, sem redução de salário, garante melhores condições de vida à classe trabalhadora.
5: Essa PEC, ela trará dignidade, trará mais conforto, trará mais comodidade, trará mais segurança para as famílias. Haja vista que você vai ter agora a condição de estar no final de semana com seus filhos, de estar no final de semana cuidando um pouquinho mais da sua casa. Isso já avançou no mundo todo e precisa avançar aqui no nosso país.
3: Charles Fernandes afirma que a PEC do fim da escala 6x1 representa uma das votações mais importantes da atual legislatura. Ele espera que o Senado confirme o posicionamento da Câmara em nome da dignidade de milhões de cidadãos brasileiros.
2: Agricultura.
3: Ayrton Faleiro, do PT do Pará, comemora a aprovação de projeto que fortalece a política de estoque de alimentos no Brasil por meio da Companhia Nacional de Abastecimento. Ele sublinha que a proposta permite compra de até 25% acima do preço mínimo, facilitando a aquisição de produtos.
6: Nós aprovamos aqui na Câmara, agora vai para o Senado, um projeto muito importante para o que nós chamamos de regulação dos estoques de alimento no Brasil. É um projeto que veio do governo, através da Conab, do Ministério do Desenvolvimento Agrário, e que ele, primeira correção que ele faz é permitir que a Conab compre para os estoques reguladores um valor de 25% além do preço mínimo. Isso vai propiciar aquisição de estoque, mas também de que a venda desse estoque não seja apenas para a grande indústria.
3: Ayrton Faleiro destaca que a Conab poderá vender os alimentos estocados a cooperativas, pequenos supermercados e consumidores. Ele afirma que a medida movimenta a economia, fortalece a soberania alimentar e protege o país diante de crises climáticas e especulação de mercado.
2: Meio ambiente.
3: A Comissão de Constituição e Justiça aprovou o projeto que reconhece o soldadinho de Araripe como uma ave símbolo da Chapada do Araripe. A relatora do projeto, Lídice da Mata, do PSB da Bahia, explica que a medida fortalece diretrizes para a preservação dessa espécie.
7: Esta ave é uma ave de em torno de 15 centímetros, que só existe na região do Araripe, que é uma região do sertão do Ceará, e que hoje se encontra ameaçada de extinção. Então, acima de tudo, um projeto de defesa ambiental. de defesa de um pássaro que tem sua característica na

0: nacional e que nós devemos, portanto, preservá-lo.
1: Edice da Mata acrescenta que o projeto prevê ações de proteção ao habitat do soldadinho do Araripe, com preservação de nascentes e riachos. O texto apresenta ainda medidas de prevenção de queimadas e controle da expansão agropecuária e imobiliária na Chapada do Araripe.
2: Desenvolvimento regional.
3: A integração da Amazônia ao restante do Brasil ganha força com as obras da BR-319, segundo a avaliação do deputado Sidney Leite, do PSD do Amazonas. Para ele, a pavimentação, especialmente do chamado trecho do meio, vai baratear alimentos e agilizar o escoamento de produtos da Zona Franca de Manaus.
4: Uma luta histórica, não só do povo amazonense, mas de lideranças do estado de Roraima, de Rondônia e do Acre. Afinal, nós estamos falando de uma estrada, que é o único acesso que o povo amazonense e a população de Roraima tem para ser interligado ao restante do Brasil. A BR-319 consolida a integração da Amazônia Ocidental, mas não só isso, muda a vida das pessoas. Eu fico muito feliz em estar fazendo parte desse momento histórico, que é a garantia da pavimentação da BR-319, fruto da luta de muitos aqui no parlamento para que nós pudéssemos ter isso. E agora, já com as licitações, com autorização da pavimentação de determinados trechos, mas a consolidação do trecho do meio, como também da ponte do Garapaçu. Vai ter BR-319, sim.
1: Sidney Leite reforça que o IBAMA já autorizou o DENIT a construir 3 pontes de concreto nos igarapés Santo Antônio, Realidade e Fortaleza. A licença, com validade de 3 anos, vai garantir, de acordo com o congressista, mais segurança e o direito de ir e vir da população do norte do país.
3: Coronel Crisóstomo, do PL, fala sobre a importância da construção da ponte binacional entre Guajará-Mirim, em Rondônia, e Guaiará-Mirim, cidade vizinha, pelo lado boliviano. Ele afirma que a obra representa o cumprimento de um compromisso histórico entre Brasil e Bolívia e pode fortalecer a integração regional.
5: Esse acesso cria uma nova rota logística do Brasil na direção do Pacífico. O que vai acontecer? Vai fazer com que alguns estados que exportam para o mundo oriental, exemplo da China, deixem de enviar seus produtos na direção do Porto de Santos, exemplo. Agora, com a construção dessa ponte, esses estados, Mato Grosso, Mato Grosso do Sul, tal, vão criar uma rota na direção do Pacífico, passando por essa ponte binacional.
1: Coronel Crisóstomo afirma que a nova ligação internacional pode reduzir custos e o tempo de transporte de mercadorias. Ele acrescenta que a obra tem potencial para impulsionar a geração de emprego e renda em Rondônia, abrindo novas oportunidades de desenvolvimento econômico para a região.
3: Bebeto, do PP, cobra a duplicação de trecho das rodovias que ligam a Baixada Fluminense à cidade do Rio de Janeiro. Ele reclama que moradores dos municípios de Nova Iguaçu, Japeri, Queimados, Belfort Roxo e São João do Meriti perdem horas diariamente em congestionamentos.
6: Eu tenho trabalhado muito aqui na Comissão de Viação e Transporte para que a gente definha esses engarrafamentos, para que o trabalhador que trabalha na capital, na zona sul do Rio de Janeiro, ele possa ficar menos tempo nesse engarrafamento. E até as entregas, as ambulâncias, a polícia militar, a polícia civil precisa fazer um deslocamento rápido, fica retido nesses engarrafamentos constantes, e que a gente tem trabalhado muito para que a gente define através da duplicação. E o que está no contrato dessa concessão da Eco Rio Minas, esse trecho da Presidente Dutra, ali do Trevo das Margaridas até a cidade seropédica, esse trecho é o pior trecho para todo o estado do Rio de Janeiro, o trecho que mais engarrafa hoje.
1: Bebeto também avalia que o sistema de pedágio por quilômetro percorrido pode modernizar as rodovias e diminuir retenções provocadas por praças fixas de cobrança. Ele reconhece a preocupação dos moradores com a mudança, mas garante que o modelo é inovador.
2: Transportes.
3: Daniel Almeida, do PCdoB da Bahia, defende a criação do piso salarial para motoristas do transporte coletivo urbano. Para o deputado, esses profissionais desempenham um papel essencial nas cidades. A ideia, segundo ele, é garantir remuneração mais justa e valorização da categoria.
2: nós estamos propondo que haja um piso de no mínimo R$4.000, agregado a esse piso outras vantagens que os motoristas possam ter, insalubridade e outras vantagens que as convenções coletivas possam estabelecer, mas que a uniformização desse piso no país inteiro vai dar mais equilíbrio para essa profissão, vai dar mais previsibilidade para os próprios empresários.
1: Daniel Almeida argumenta que os motoristas enfrentam jornadas desgastantes, trânsito intenso e o desafio de lidar com milhares de passageiros. Segundo ele, a medida contribui para dar mais previsibilidade nas negociações trabalhistas e na definição dos custos do transporte público nos municípios.
3: Termina agora esta edição especial do Jornal Câmara dos Deputados, produzida e apresentada pela Rádio Câmara de Brasília, em parceria com a Rádio Câmara Joinville, integrante da Rede Câmara de Rádio.
1: Eu agradeço ao Felipe Faria e a toda a equipe da Câmara de Vereadores de Joinville pelo excelente trabalho conjunto.
3: Eu que agradeço à Câmara dos Deputados por esta oportunidade tão especial. Este programa teve trabalhos técnicos de Wellington Teles e apresentação de Felipe Faria e Márcio Aquiles Sardi. Boa noite.
1: Muito boa noite. Parabéns por seu aniversário, Felipe.
3: Obrigado.
1: O Jornal Câmara dos Deputados volta amanhã. Você fica agora com o Minuto do TCU.
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11: Boa noite pra você, tudo bem? Eu sou o Gilson Campos, te acompanho até 10 pra meia-noite, grudadinho em você.

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Meu disfarce ao vivo com Bruno e Marrone. Esse é o programa mais romântico do Brasil. Muito obrigado pelo seu carinho, pela sua companhia. 11-3509-9290. A gente vai falar de amor, vamos discutir sobre relações. Você vai mandar o seu recado do coração, seu beijo especial para quem você quiser, ou simplesmente vai participar me dizendo quem é você, com quem você está. Se é a primeira vez que você passa por aqui, para que eu possa te receber com toda a pompa que você merece. Tem música da minha vida, tem tradução a partir das 11, tem também história de amor, tem você aqui comigo. Muito obrigado. A história começa a partir de agora. E eu peço para que você pare um pouquinho o que está fazendo para ouvir a história e, consequentemente, participar dando um conselho, sua opinião. É muito importante mesmo. Família Massa, família Minha Saudade. 11-3509-9290. A história de hoje, quem conta pra gente é a Marlene. Boa noite, Dilson. Eu sou a Marlene. Boa noite, Marlene. Dilson, eu nunca imaginei que em uma única noite, uma noite que é pra esquecer, nessa noite minha família sofreu um baque. E se eu pudesse deixar de existir, eu deixaria. Sou casada há 7 anos com o Rogério. Temos uma filha pequena, nossa Laura. Até pouco tempo atrás, eu achava que conhecia completamente o homem com quem escolhi dividir a minha vida. Mas tudo mudou depois de um acidente. Meu marido estava dirigindo quando aconteceu uma colisão que terminou com uma vítima fatal. Uma jovem de apenas 22 anos faleceu. Segundo as testemunhas, ele estava muito acima da velocidade permitida. Ele não estava bêbado, mas agora está preso e responde pelo acidente. O advogado falou em uma pena muito pesada. E eu ainda nem consigo imaginar o que serão os próximos anos da nossa vida. Só que existe uma coisa que está me destruindo por dentro. Aquela menina estava no carro dele. Quando perguntei quem ela era, Rogério disse: uma amiga do trabalho. Só isso? Mas agora eu fico pensando, por que ela estava naquele carro? Por que ele nunca tinha falado dela? Eles eram apenas colegas? Ou existia alguma coisa entre os dois que nunca descobri? Eu não tenho prova de traição, nada. Nada mesmo. Tenho apenas perguntas. E nesse momento, até aquilo que eu acreditava sobre meu próprio casamento parece estar desmoronando. Enquanto tento entender o que aconteceu, minha filha pergunta: mamãe, quando o papai vai voltar para casa? E eu não sei o que responder. Como explicar para uma criança que o pai está preso? Como falar sobre uma pessoa que morreu? Como explicar que talvez o pai fique muitos anos longe dela? E existe ainda outra pergunta que me atormenta: eu devo continuar ao lado dele? Porque uma parte de mim pensa na nossa história, na nossa filha e em tudo que construímos. Mas outra parte olha para aquela jovem de 22 anos e pensa: será que meu marido está me traindo? E tem uma terceira parte de mim que simplesmente não consegue pensar em nada. Só chora. E eu estou emocionalmente destruída. Não sei se consigo perdoar o acidente. Não sei se consigo perdoar uma possível traição. E nem sei se algum dia vou descobrir toda a verdade. Talvez o mais cruel seja justamente isso. Eu posso passar anos tentando entender uma noite
que mudou a vida de 4 pessoas para sempre. Família Massa, o que vocês fariam no meu lugar? Continuariam ao lado de um marido preso por um acidente fatal, mesmo desconfiando que ele pudesse estar escondendo uma traição? Ou colocariam um ponto final nessa história e começariam uma nova vida ao lado da filha? E se ele realmente estiver dizendo a verdade sobre a jovem? Será que um acidente pode destruir uma família mesmo quando não houve a intenção de matar? Muito bem, família. Família, minha saudade, a história da Marlene está aqui. E você, a partir de agora, vai mandar um áudio de até 1 minuto. Pode ser texto também, tá bom? E vai responder essa pergunta. Você continuaria ao lado dele e tentaria reconstruir a família? Ou terminaria o casamento diante de tantas dúvidas e de uma possível traição? Uma história e tanto hoje pra gente discutir. 11-3509-9290. Áudio de até 1 minuto pra gente discutir sobre a história da Marlene. Tá com dúvidas? Está emocionalmente abalada? O marido está preso? Teve vítima fatal, uma jovem de 22 anos, que supostamente é uma colega do marido. Era, né? Na verdade, uma colega do marido. Você continuaria ao lado dele? Tentaria reconstruir a família? Afinal, tem uma filha juntos. E essa história de traição é apenas uma suposição. Qual sua opinião? Qual o seu conselho? 11-3509-9290. Sua opinião é importante demais. Participe. Fique à vontade. O espaço é seu para você, junto, discutir uma situação tão triste como essa.

0: 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Memórias, César Menotti, Fabiano. Minha saudade a você, 10h21 agora. Boa noite, tudo bem? Chegou agora, bem-vindo, bem-vinda. Tapete vermelho, pode entrar e ficar à vontade. Contamos a história da Marlene. Marlene ficou sozinha com a filha depois que o marido foi preso por um acidente que matou uma jovem de 22 anos. Ele afirma que ela era apenas uma colega de trabalho, mas Marlene desconfia que existia algo a mais. Afinal, ela estava no carro junto com ele e ele nunca havia falado sobre ela. Aí eu pergunto para você, família massa, você continuaria ao lado dele e tentaria reconstruir a família ou terminaria o casamento diante de tantas dúvidas e de uma possível traição? É uma história bem complicada e a Marlene pede o seu conselho, o seu apoio, a sua opinião. De repente, através do que você vai falar, ou se você viveu algo parecido ou conhece alguém que passou por algo nesse sentido, pode ajudá-la, né? Na história da Marlene, acho que deveria dar o perdão, porque um casamento não se destrói assim somente por suposição. Aqui é o Marcos. Muito obrigado, Marcos, pela sua opinião. Oi, sou a Simone. Eu, como uma pessoa, eu não ficaria com ele. Respeito acima de tudo. Não faça aquilo para outra pessoa que você não queira que faça com você. Tá bom, Simone, um beijo, muito obrigado pela sua opinião. Oi, quem é?
1: Boa noite, pessoal, aqui é Gisele Toledo de Paranaguá. Eu, no meu caso, contaria a verdade para minha filha da forma que ela entendesse, né? E que o pai dela tá preso e tal, e como ele vai ficar muitos anos preso, eu jamais pararia a minha vida por causa dele, porque ele estava, e se ele é culpado, se ele não é, mas ele estava com uma menina de 22 anos em alta velocidade, então eu acho que ele que vá ter que pagar o que ele fez e vai viver a vida dele daquela maneira quando sair arrumar alguém, porque eu vou viver com a minha filha e quem sabe de repente aparecer alguém ou não, mas eu quero ser feliz, porque do lado dele, quando agora ele já tá preso, né, acho que para mim já não, ele tem que pagar e boa, tá bom? A minha rádio é massa, boa noite, galera, valeu, valeu.
0: Boa noite, a gente que agradece aí a sua opinião, tá bom, menina? Elaine, tudo bem? Gilson, eu não conseguiria olhar para o meu marido da mesma maneira. Não estou dizendo que ele traiu, mas uma mulher de 22 anos morrer dentro do carro dele e ele nunca ter contado que ela existia, eu precisaria saber toda a verdade. Muito obrigado, Elaine. Oi, boa noite, quem fala?
2: Boa noite, Rádio Massa. Aqui quem fala é o Ivan de Umuarama, Paraná. Então, Gil, sobre a enquete desse caso de hoje, primeira coisa que eu tenho a falar, assim, não tô julgando, mas na terra nada fica escondido, e sobre esse caso aí, eu acho que é Deus que mostrou para essa mulher o que estava acontecendo, né? É preciso ser estudado mais esse caso aí dela, mas nada fica escondido, eu acho que aí tinha coisa.
0: Muito obrigado pela sua participação. O João diz assim: Gilson, eu ficaria ao lado dele pelo acidente, principalmente se não houve intenção. Mas continuar o casamento é outra decisão. Uma coisa não obriga a outra. Obrigado, João. A Márcia fala assim, ó: Marlene, não tome nenhuma decisão agora. Você está em choque. Primeiro descubra o que aconteceu, cuide da sua filha e depois decida se ainda existe casamento. 11-3509-9290, para você que chegou agora, eu vou te contar o que está acontecendo. A história da Marlene, né? A Marlene que ficou sozinha com a filha depois que o marido foi preso por um acidente que matou uma jovem de 22 anos. Ele afirma que ela era apenas uma colega de trabalho, mas Marlene desconfia que existia algo a mais. E você? A pergunta é essa: você continuaria ao lado dele e tentaria reconstruir a família ou terminaria o casamento diante de tantas, né? Tantas dúvidas e de uma possível traição, que ela tá achando que pode ter acontecido uma traição. 11-3509-9290. você vai participar com a gente em áudio de até um minuto ou texto, tá bom? 11-3509-9290.
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0: Massa FM 10:37, Chitãozinho e Chororó, porque brigamos?
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0: Você também pode pedir a sua música, a música da sua vida. E, claro, contar a história por trás, o porquê a música é sua trilha sonora. A nossa primeira parada de hoje nos leva para o ano de 1998. Na época de ouro, né, das locadoras de vídeo. Quem manda a história de hoje é o Eduardo, que preparou essa surpresa para a esposa, a Camila. Ele conta que num sábado de muita chuva, eles alugaram uma fita VHS de um filme de romance que estava fazendo o maior sucesso. Sentados no tapete da sala, dividindo um balde de pipoca, essa música começou a tocar nos créditos finais. O Eduardo disse que olhou para Camila e ali mesmo, no silêncio da sala, teve a certeza de que ia passar o resto da vida com ela. Eduardo e Camila, que esse filme de amor de vocês não tenha um fim. Vem curtir esse super clássico internacional que foi tema do filme Armagedon, né? Com Will Smith, I Don't Want to Miss a Thing, Aerosmith. A gente curte a partir de agora.

0: Massa FM 10h46, 10 corações, Edson Hudson, na programação do Minha Saudade a Você. É o programa mais romântico do Brasil. E é muito bom ter você aqui, sabia? Obrigado pelo carinho, pela companhia, pela sintonia, pela amizade. Ah, que gostoso ter você, sabia? Hoje contamos a história da Marlene. Marlene que tá vivendo um dilema e tanto, né, gente? Família Minha Saudade, vamos apoiar aí a nossa Marlene, que ficou sozinha com a filha depois que o marido foi preso por um acidente que matou uma jovem de 22 anos. Ele afirma que ela era apenas uma colega de trabalho, mas Marlene desconfia que existe algo mais. E você? Você continuaria ao lado dele? Tentaria de novo reconstruir a família? Apoiaria ele, né, nesse momento difícil? E se realmente houve traição? Agora fica um pouco difícil saber, né? A moça, ela não conhecia e ele nunca comentou sobre ela. 11-3509-9290, áudio de até um minuto, você pode mandar texto também. O Anderson diz, essa é uma situação muito difícil para ela, mas espero que ela tome a melhor decisão possível. Deixa o tempo passar, a verdade sempre virá à tona. Muito obrigado, viu, Anderson, pela sua participação. Oi, boa noite, quem fala?
1: Sobre a enquete aí, sobre a vida dessa pessoa aí, que tá na dúvida aí, eu acredito que tudo na relação resolve na base da conversa. Se ela não tem certeza, não tem nada, provas concretas, e se ele é um bom homem pra dedicar, se é um cara trabalhador, provedor, que nunca deixou faltar carinho, atenção, que é o mais importante, né? Deveria conversar, né? Porque uma relação para se acabar assim do nada com filhos envolvidos, o prejudicado é sempre os filhos, né? Sempre as crianças. Acredito que eles deveriam sentar e conversar, né? Ter um bom diálogo, porque o que Deus une, ninguém nem nada destrói, né? Acredito Deus, se ele for abençoado com um filho aí, uma filha, né? Foi bênção de Deus. Então, acredito que o casal merece uma segunda chance.
0: Obrigado pela sua opinião. Vamos ouvir mais uma. Oi, boa noite. Quem tá falando?
2: Boa noite, Minha Saudade a Você. Com relação a esse caso que aconteceu, eu me chamo João Vitor, e com relação a esse caso que aconteceu da menina ter morrido, o cara ter atropelado, eu acho que o cara merece pagar muitos anos de cadeia, porque é algo muito complicado, e achei que até a família da moça que ele tava se envolvendo provavelmente não vai perdoar ele jamais. Pode até ser que um dia pare de guardar rancor ou mágoas, mas mesmo assim, eu acho que o que ele fez é algo imperdoável. Matar uma menina de 22 anos que ele estava se envolvendo, colega de trabalho, é algo muito complicado. Então eu acho que ele merece bons anos assim de cadeia, prisão perpétua. Não sei se aqui no Brasil existe, mas eu acho que é o que ele merece.
0: Muito obrigado pela opinião. Ah, no Brasil ainda não existe a prisão perpétua. E foi um acidente, me parece que foi algo assim, não foi proposital. Então, só para esclarecer aí essa questão da prisão perpétua, né? Que mais? Vamos ouvir mais um áudio? Eu quero te ouvir.

0: E você já mandou o seu? 11-3509-9290.
1: Boa noite, minha rádio é massa. Eu sou José de Maringá. Olha, respondendo a sua enquete, ela sabia quem era a moça? Ele tinha que apresentar para ela essa colega de trabalho? Ele levava ela nas confraternizações da empresa para todo mundo saber quem era ela e se ela era casada? Eu também tenho as colegas de trabalho, mas a minha esposa conhece todas elas, inclusive elas vão em casa, tomam chá juntas lá, fazem uma farra lá. Mas ela sabe quem é só, e eu levo ela também nas confraternizações. Aí fica uma dúvida, mas ela deve investigar.
0: Muito obrigado pela sua opinião. A esposa não conhecia a garota, né? Essa colega de trabalho, ele nunca tinha falado sobre ela pra esposa, não. Tá bom? Muito obrigado pela participação. E a Márcia, ela diz assim: se ele estava muito acima da velocidade, precisa responder pelo que aconteceu, mas isso não significa que você tenha que abandonar o pai da sua filha. Apoiar não é concordar. Muito obrigado aqui pela sua opinião, viu? Viu, Márcia? 11-3509-9290. Aguardando a sua opinião também aqui na massa. Tá chegando roupa nova. Amo em silêncio.

0: 10h56, boa noite, Roberta Miranda, são tantas coisas. As últimas respostas da nossa enquete de hoje sobre a história da Marlene. A Aldete diz assim: eu penso que a mulher nunca se engana. Se ela pensa que ele tem algo com esta outra garota, que ela nunca ouviu falar, é sacanagem da grande. Eu penso que ela deva seguir a vida dela, porque ele não fez o certo. Não teve respeito pela sua família e sua esposa. Muito obrigado, Odete, pela sua opinião. Oi, boa noite, quem é?
1: Eu acho que eu iria atrás da verdade. Supostamente, se por acaso a vítima que foi fatal fosse a amante dele, eu seguiria a minha vida. Não voltaria com ele e cuidaria dos meus filhos, entendeu? Mas é meio complicado a gente tentar tomar uma decisão que tem filhos. Mas filhos é tipo assim, não tem que pensar em se prender no relacionamento por causa de filhos. Teus filhos vão crescer, mas pra frente vai ter a vida deles, entendeu? A gente tem que pensar no bem-estar mentalmente, emocionalmente na gente. É complicado, mas se houver uma traição, eu não voltaria, não.
0: Muito obrigado pela sua participação, pela sua opinião. Oi, boa noite.
2: Boa noite, Rádio Massa. Aqui quem fala é o Luiz. E a minha opinião sobre o caso de hoje, eu acredito que ela deva continuar a vida dela ao lado da filha. E desistir da relação, sim. Porque ele nunca falou, né? Dessa moça que estava no acidente e que infelizmente, né, veio a óbito. Então, do nada, ela é uma companheira de trabalho, né, sendo que ele nunca comentou com ela a respeito dessa companheira. Eu tocaria a vida para frente e desistiria dessa relação. Boa noite, Rádio Massa. Aquele abraço.
0: Boa noite, abraço para você também. Oi.
3: Boa noite, Massa. Rosângela daqui de Blumenau. Então, a situação dela aí é bem complicada, né? Mas eu ainda penso comigo que pode sim. Pode ser um caso que ele tinha extraconjugal e em meio a uma discussão com a garota no carro, ele acabou acelerando, atingindo uma velocidade acima do normal e batendo de frente. E é a ocasião dele estar preso agora, né? Porque acabou que a moça faleceu. Mas eu torço muito por ela aí, que ela levanta a cabeça, bote ele contra a parede e faça ele confessar o que ele aprontou. Se não, ela toca a vida dela e cuida da filhinha dela.
0: Muito obrigado. E você também pode contar a sua história no 11 3509 9290.

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26: 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Boa noite, ótima segunda-feira, bom começo de semana. Eu sou o Gilson Campos, te acompanho até as 10. 10 para meia-noite. Que bom que você está aqui junto com a gente. Participe, deixe o coração falar mais alto.
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26: A partir de agora, fique à vontade, viu? Para mandar seu beijo especial. Quero saber o que você está fazendo, com quem você está. Você manda um recadinho do coração. A sua mensagem de amor, de amizade, de paixão. Pedidos em geral, casamento, perdão, desculpas, noivado, namoro. Pode tudo. Use e abuse sem moderação. E eu te espero. 11-3509-9290. Ah? Ah, é a primeira vez que eu participo, Gilson, o que é que eu faço? Deixa teu nome aqui, me fala o que é que você tá fazendo. Quero te receber com toda a pompa que você merece, todo o carinho do mundo, com tapetão vermelho, red carpet. Você vai sentar e a gente vai conversar sobre vários assuntos. Assuntos do coração. A partir de agora tem tradução e a gente vai conferir. Bon Jovi.

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0: FM Rouge, um anjo veio me falar. 11:12
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0: Qual música marca sua história? Ou marcou? Quero saber. Você pode pedir. E junto eu quero a história da música da sua trilha sonora. 11-3509-9290. Aproveite, porque o espaço é todo seu, viu? Nosso segundo pedido da noite vem da Sônia. Oi, Sônia, boa noite, tudo bem com você? Ela dedica a seu grande amor, o Antônio. A Sônia conta que, na época, ela trabalhava numa lanchonete de esquina. Todo dia, às 3 da tarde, o Antônio passava lá só para tomar um café. O detalhe, ele não gostava de café. Ele ia só para ver a Sônia cantando junto com o rádio da lanchonete toda vez que tocava essa moda sertaneja. O café era só uma desculpa para ficar pertinho. Sônia e Antônio, quem diria que um cafezinho ia render um casamento tão lindo, hein? Então aumenta o volume e deixa a emoção rolar. Música de Zezé de Camargo e Luciano, Dois Corações e Uma História. A música da vida de Sônia, junto com o Antônio, a gente curte agora.

FM Jean Giovanni, olha amor, esse é o programa mais romântico, o programa que faz um denguinho em você, faz um carinho, um chamego. É bom receber um chamego, um afago nos cabelos, um cheiro no cangote, né? Elisiane Espoton, beijo. Janete, beijinho pra você também. Oi, Priscila, beijo pra você. Ana Regina Oliveira, beijão. Ruth Ferreira, beijo. Marisa Dias Gonçalves, um beijo na bochecha. Liliana de Mello, um beijo. Carolina Ribeiro da Luz, beijão também. Ivonete Ribeiro, beijo. Kelly Rodrigo, beijinhos pra você. Kenia Resplandes, um beijo. Os primeiros recadinhos da noite, você também pode enviar o seu recado ou simplesmente me falar. Quem é você? Com quem você está? No 11-3509-9290. Quero te abraçar, quero te mandar um beijo especial também. É para Aleph Júnior Santana de Oliveira. Eu amo demais. Gosto tanto dele. Aleph Júnior, amo você. César Soares, da cidade de Louveira, São Paulo, interior, tá aqui junto com a gente, muito obrigado, viu, César? Recadinho de Daiane para Rômulo. Só passei para lembrar. Você é a melhor parte do meu dia. Eu te amo. Oi, pai. Bênção. Aqui é a Caroline. Passei só para dizer que estou bem. Graças a Deus. Espero que o senhor também... saúde firme na fé. Estou morrendo de saudade. Penso no Senhor todos os dias. Peço a Deus e a Nossa Senhora que o protejam, o abençoem e cuidem sempre do Senhor. Eu amo muito você, pai. Fique com Deus. Um beijo carinhoso de sua filha. 11-3509-9290. Eu vou continuar te beijando, tá? Oi, Camila, Camila Silva, beijinhos especiais, abraço pro Robson Dias, Ana Cláudia, beijo na bochecha, Edilza, um beijinho, Shirley Costa, beijinhos especiais, Maria Ângela, beijinho, Ana Dalfovo, beijo, Pietra Giovanna, beijão pra você, um abraço pro Paulo, que também tá aqui curtindo o nosso programa. E você? Chegou agora? É a primeira vez? Quero saber, quero te receber bem. Saiba que você é especial pra gente. 11-3509-9290.

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0: FM 1133, 11 vidas. Lucas Luco, na programação da massa. Boa noite, meu amigo porteiro. Porteiro residencial, porteiro de empresa, vigia noturno. Você que trabalha na noite, né? Fazendo seu lanchinho, tomando seu café, radinho de lado, ouvindo a programação, pensando na vida, pensando o que que vai fazer amanhã, né? Além de dormir, tem que dormir para descansar, é verdade. Você que trabalha na farmácia, você que trabalha nos postos 24 horas, né? Postos de gasolina, frentista, pessoal da conveniência, você que tá no na lanchonete agora, nos restaurantes, tem restaurante que vai até mais tarde, tem lanchonete que é 24 horas. Que bom. Você que é caminhoneiro, opa, tudo bem? Boa viagem para onde quer que você vá, ouvindo a Massa FM. Quem mais tá com a gente? O pessoal das ambulâncias, SAMU, ambulância particular. Você que tá em casa, zona rural. Pessoal, os tratoristas também. Você que fica nas guaritas. É o pessoal das guaritas, né? O pessoal que trabalha no quartel, polícia militar, polícia civil, guarda municipal, enfim, muito obrigado pelo carinho. Motorista de aplicativo, cadê você? Me fala, o que vocês estão fazendo? E você que chegou agora, qual que é teu nome? Rosicleia, beijinho pra você, obrigado. Ana Cláudia Viana, beijo pra você, abraço pro Rafael. Beijão pra Eliane, Tainá Gonçalves, um beijo. Meriele, beijinho. Selma Oliveira, beijo. Oi, Maria Prado, beijo também. Adriana Siqueira, beijão pra você. Maria Terezinha, beijo. Muito obrigado pelo carinho da audiência, viu? Quem mais? Sirlei Paz de Almeida, beijo. Márcia Regina da Silva, beijão pra você, viu? Oiê, lindo, tudo bom? Tudo bom, Cleuzinha? Um beijo na bochecha. Manda pra mim um beijo na bochecha, eu mando. Já foi um, vai outro, ó. Beijo na bochecha. Aí ela diz aqui, Deus te abençoe, amém. Deus te abençoe também, viu, Cleuzinha? Muito obrigado pelo carinho, pela companhia. Oi, boa noite.
1: Boa noite, Dilson, me chama Aurélia. E o meu recado vai pro meu filho David. Meu filho, primeiramente, que Deus te abençoe, que Deus te ilumine. Quero te falar que por aqui tá tudo bem. Eu espero em Deus que você também esteja bem. Beijo.
0: Muito bem. Oi, quem mais tá por aqui? Olá.
2: Oi, boa noite, aqui é a Gabi, meu recado é pro Douglas. Oi, meu amor, eu espero que você esteja bem. Tô passando pra te desejar uma boa noite, que Deus te cuide e proteja sempre e vai dar tudo certo, tá? Fica bem, meu amor, Deus já está no controle de tudo. Acalma seu coração aí e nunca esqueça que nós te amamos muito.

0: Massa FM, nosso casamento, Léo Magalhães na Massa, 11:43. Boa noite. É o Eduardo que tá falando? O Eduardo fala assim: você mandou um abraço para praticamente todas as profissões, mas esqueceu da nossa equipe de plantão da Copel. Estamos na ativa até as 8 da manhã, acompanhando a programação. Obrigado, viu, Eduardo? Dá um abraço aí no pessoal, tá? Meu nome é Nós Vanzeiro da Noite, puxando o pessoal da Volkswagen, Renault, Vastor e Rematur. Obrigado aí, turma. Manda beijinho pra Áurea de Souza. Tudo bem, Áurea? Beijo pra você, viu? Andriele, beijinho. Sinara Guimarães, beijo. Oi, Kelly. Kelly Aparecida, um beijão. Yasmin Victoria, beijo pra você. Yara Claudete, um beijão. Neila Porto Teixeira, beijo. Daiane Franci Ellen Carvalho, ou Franci Ellen Carvalho. Evelize Cassi, beijão. Micaele Marcos, beijão. Bochecha. Denise da Silva, Duarte, beijão pra você, obrigado. Ruth Silva, beijão. Noemi, beijo. Emanuele, beijão. Emanuele Pertelli Mazzoli, beijo pra você. Letícia Lopes, beijão. Oi, Dani, beijo. Edilene, beijão também. Elisete Oliveira, beijo. Janaína Santos, um beijo. A Lilian Marques também tá aqui. Beijo pra você, viu, menina? Oi, boa noite.
1: Olá, boa noite. É Mariana e meu recado vai pro meu marido Jorginho. Amor, tenha uma boa noite. Que a paz te envolva, os sonhos te abracem. E o amor do meu coração te acompanhe sempre. Te amo.
0: Muito bem, vamos para mais um áudio aqui. Oi.
2: Boa noite. Meu recado vai para o meu esposo Douglas.

0: premiada, quase que vai, né? Quase que a gente coloca de novo aqui o mesmo.
1: Oi, Dilson, boa noite.
0: Boa noite.
1: Bem? Que é a Andra. Tô um pouquinho rouca, mas tá tudo bem. Dilson, gostaria de mandar um abraço, um beijo bem gostoso pro meu esposo Rafa e dizer pra ele o quanto eu amo ele. De bom na minha vida. Te amo pra sempre. Obrigada, Dilson. Boa noite.
0: Imagina, a gente que agradece. O Doguinho também tava lá, né? Aproveitando pra mandar um recadinho dele. Daqui a pouquinho tem ele. Tá chegando já, Wesley Oliveira, aqui na nossa massa. E a gente se fala amanhã, 6 da tarde. Comecinho de noite ali, a gente já bate um papo, tá bom? Fica com Deus, que o Papai do Céu te abençoe. Que você tenha uma madrugada.

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22: Massa FM, faltando 9 para meia-noite. Simbora!

Eu sou Wesley Oliveira, juntos em todas as madrugadas. Rádio é massa. Simbora, meu povo. Amor e alegria, tudo de novo. Bora lá enfrentar mais uma madrugada, hein? E eu quero você junto comigo.

Muito bem, mais uma edição do Companhia da Massa. Como é bom chegar aqui, ter você do outro lado do rádio. Sou teu amigo Wesley Oliveira, todas as madrugadas juntos até as 4 da manhã. Daqui a pouquinho tem o tema para você interagir, participar. E já te convido a mandar aquele boa noite aqui no nosso WhatsApp. Você já tem o WhatsApp da Massa? Então anota aí, ó. 11-3509-9290. 11-3509-9290. Pode mandar sua mensagem pra cá. Manda aquele boa noite. Pode me xingar também. Aqui é tudo nosso, rapaz. Muitas polêmicas. Vou abrir a linha pra gente papear daqui a pouquinho. Muitos quadros também. E a sua participação que é fundamental neste programa. Combinado? Bora enfrentar mais uma madrugada. Vamos entrar na madrugada de terça-feira. Com as musiquinhas eu já volto pra gente começar a bagunça aqui na Massa.

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4: 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Oi, estamos chegando para mais uma madrugada. Tudo bem aí? Tudo tranquilo? Eu tô esperando a sua mensagem de boa noite, bem animada aqui. 11-3509-9290. A partir de agora é festa e alegria no rádio até às 4.

0: começar mais uma terça-feira. Que bom ter você aqui na massa, hein? Pois não. Oi.
1: Bom dia, Wesley.
0: Bom dia.
1: E aí, Wesley? Aqui na escuta, é o Adair Curitiba. A minha rádio é massa.
0: É massa.
2: E existe outra alguém.
3: Oi. Fala, Wesley. Bom dia, bom dia, bom dia.
0: Bom dia.
3: Manda um abraço aí pro meu amigo Edmilson.
0: Edmilson.
3: Manda um abraço pro Eric Cueca, pro Renato Manolo. E um abraço pra galera do Preparo aí.
0: Boa!
3: Manda música pra nós, Irmão da Lua.
0: Manda
3: Amigo
0: Lua.
3: Das Estrelas, Zezé de Camargo.
0: Deixa comigo, vamos tocar o Zezé, né? Zezé ficou bravo com o sósia dele.
4: Macho.
0: Falou, você é ridículo, cara. Você é...
4: Macho.
0: Tem personalidade, falou.
4: E solidão.
0: Ficou bravo com o sósia dele. Miros menos, né? Eu também ficaria bravo. É mais feio que o Zezé, né? Mas o Zezé tá bem, tá treinando, tá fortinho.
5: Oi. Bom dia, porquinho da Telecena, beleza?
0: Trouxa. Não.
5: Você sabe que eu sou seu fã desde quando você trabalhava na cultura, né? Abraço, minha rádio é Márcia.
0: Eu nunca trabalhei na cultura. Nunca nem passei perto.
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6: Boa noite, amigo Wesley. Boa noite, galera da madruga. Fer por aqui, chegamos.
0: Ai, que beleza.
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0: Meia-noite, 11. Wesley, preciso da companhia de vocês hoje de novo. É a Solange. Então vem com a gente, Solange. Enfrentar mais uma madrugada, né, vai?
7: Boa noite, Wesley. Ótima noite de trabalho aí. Pra você e pra todos os ouvintes aí da Massa FM. Rafael de Praia Grande.
0: Valeu, Praia Grande. Toda noite eu tô por aqui.

0: Wesley, boa noite, Wesley! Boa noite!
1: Boa noite!
2: Meu retrato.
3: Vai. Boa noite, Wesley! Boca de sacola!
1: Ah, seu trouxa!
3: Nossa, agora a noite vai ser maravilhosa. A Fer tá aí, ó.
1: Você gostou, né?
3: Beijo, Fer. Delícia.
1: Não pode aparecer uma mulher que os caras ficam loucos já, né?
4: Eu senti uma catinga, era meu litrão.
1: Uma voz feminina, os caras fica tudo louco.
5: Boa noite, Wesley.
1: Boa noite.
5: Minha rádio é massa. Tamo aqui chegando aqui no tarde do Viracopos.
1: Viracopos.
5: Trabalhando à noite. Na rodovia.
1: Boa.
5: 11.
1: 11?
5: Tampando os buracos. O negócio é tampar buraco. Noite toda tampando buraco. É nóis. Minha rádio é massa. Boa noite pra todas as gatinhas e os amigos da rodagem.
1: Só tampando buraco, hein?
6: Com barriga de aço. Sou seu fã desde o tempo que você tinha aquela rádio clandestina lá.
1: Nunca tive rádio clandestina.
6: Escondido ali no Taboão da Serra.
1: Mentira. Nunca
6: tive. Daquela época eu sou seu fã.
1: Tá me confundindo.
6: Chupeta de baleia.
1: Fala, seu bandido. Sai fora.
7: Fala, Wesley.
1: Oi.
7: Boa noite. O Ezequiel de São Carlos, caminhoneiros, tá bom?
1: Bom.
7: Bora que bora, bora que bora. Mais uma madrugadora aí, ó. Bora que bora. Acabei de botar em você aqui, Wesley.
1: Nunca.
7: Botei tudo em você.
1: Isso nunca.
7: Bora que bora.
1: Vai embora.
7: Mais uma noitona aí. Que Deus nos abençoe aí. Boa noite a todos. Começou a fuleiragem.
1: Começou, até as 4 da manhã, te esperando aqui na massa.
8: Boa noite, bom dia, Wesley.
1: Bom dia.
8: Tudo bem, meu amor?
1: Ah, tô bem, você. Bem-vinda.
9: Toda noite eu dava uma de machão pra cima dela.
7: Boa noite, Wesley. Boa noite. Um abraço.
1: Tudo bem?
7: Tamo ligadinho na massa, hein? Todo dia eu ponho no seu, Wesley.
1: Não.
7: Ai, gostoso.
1: Sai fora.
7: Você é maravilhoso, Wesley.
1: Ah, Deus
7: me tá falando aqui. Minha rádio é massa em qualquer lugar do mundo. Bom dia, boa noite,
1: meia-noite 13.
10: Bom dia, Marcinho.
1: Marcinho
10: aqui
1: não.
10: É o Márcio da Vila Guilhermina. Uma ótima noite pra nós.
1: Você não me chama de Márcio. É demais.
11: É o Toninho de Ariranha, ué. Ariranha, São Paulo.
1: Boa, Toninho.
11: Usina Colombo aí, os fera da cana. Um abraço pra todo ex aí. Vai engolir a noite aqui, se Deus quiser. 37:10. Frente 37:10.
1: Bora lá então enfrentar mais uma madrugada. Eu e você no rádio. Que bom, viu, gente? Que bom ter você aqui na Massa FM. Espalha pra todo mundo, hein? Vem se divertir. Alô, você, trabalhador da madrugada. Você que tá voltando pra casa depois de mais um dia também, né? Chega tarde, né? Você da insônia, aquele abraço. E você sabe muito bem, né? Um dia sem sorriso é um dia perdido.

0: Bom dia, Wesley.
1: Bom dia.
0: A sua companhia é a melhor nessa madrugada, viu? Ah. Um beijo, querido. Eu te adoro.
1: Você é maravilhosa.
2: Sim. Boa noite, Wesley. Bom dia.
1: Olá.
2: Não vi a hora de colocar em você, hein? Positivo. Tamo ligadinho aí. Jackson de Campo do Tenente, Paraná.
1: Paraná. Abraço. Abraço.
3: Fala aí, bitoneira com perna.
1: Vai,
3: beleza? Tranquilidade?
1: Nada aqui.
3: Um salve a todos aí, essa mulherada feia aí que participa com nós aí. Tamo junto, até as quatro. Minha rádio é massa.
1: É massa!
4: Boa noite,
1: boa
4: Wesley.
1: Noite.
4: A nós aqui na rodagem do Palito Doce, aqui na usina Santa Adélia. Aqui todo mundo aqui na nossa região, Wesley, aqui todo mundo é seu fã. E a nossa rádio é massa, vamos botar pra quebrar nessa madrugada. Bora. Aí, Wesley.
1: Bora, já vou pro tema. Será que é polêmico o tema de hoje? Já tem uma dica especial pra você também. Importante você participar aqui. Olha quantas mensagens já, hein, vai.
5: Bom dia, Batista. Tamo aí até as 4 da manhã. Luciano de Santos, minha rádio é massa.
1: Esse tá desatualizado, mas bem-vindo, rapaz. Bem-vindo a mais uma madrugada.
6: Boa noite, Wesley. Bernardo de São Bernardo.
1: Ó, Bernardo.
6: Agora eu sou massa.
1: É massa. Vai estar todo mundo aqui, hein? É impressionante. Madrugada é massa FM.
7: Bom dia, Wesley. Estamos aqui ligadinho na massa com você aqui, ó. Puxando um palito doce.
1: Pose. Pose.
8: Bom dia, Wesley, meu gostosinho, Paraíba da Bahia na área.
1: Gostosinho?
8: É isso aí, meu garoto. Vamos junto até as 4 da manhã. Ô, Wesley.
1: Diga.
8: Rapaz, eu tava pensando assim.
1: Quê?
8: Você é um cara guerreiro, porque fala 4 horas sem parar, né? Você trabalha com a boca a noite toda. Não sei como sua garganta não vai pro pau. Assim, de vez em quando, viu? Porque é puxado. Valeu? Forte abraço, Paraíba da Bahia. O Ricão da Bahia.
1: Usa a mesma receita da sua irmã, pra te catar, vai. Vanessa de Curitiba, obrigado pela mensagem. Meia-noite 17, vamos ao tema já, vai. Uma noiva solicitou o divórcio apenas 3 minutos após a troca de alianças, motivada por um comentário considerado humilhante feito pelo noivo na frente dos convidados. O episódio, que gerou repercussão mundial, levantou debate sobre respeito e autoestima, destacando a decisão da noiva de encerrar a união imediatamente após a cerimônia. A história destaca a importância de reconhecer sinais de desrespeito logo no início de um relacionamento. Diante disso, a pergunta é a seguinte: qual foi o motivo mais diferente, inusitado, bizarro que você já terminou com alguém? Ou que terminaram com você também, né? Eu conheci um rapaz na madrugada que falou, ele mijava assim, aí mijava na tampa, assim, né? Aí a mulher terminou com ele por esse motivo, alegou esse motivo, né? Então conta pra nós aqui no 11-3509-9290. Ô Wesley, nunca terminaram comigo de forma inusitada. Você conhece alguém que terminou e quando te contou o motivo você não acreditou? Tão bizarro que é. Então, dia do término, aqui no Companhia da Massa, 11-3509-9290. Já pode começar a mandar aqui sobre término. Ó, o cara falou assim: Wesley, terminei porque a mulher não bimbava mais, viu? Fiquei 2 meses sem nada, viu? Aí, o motivo, né? Um motivo bizarro, né? Casou achando que ia bimbar todo dia, não teve. Enfim, conta pra nós, é o nosso Companhia da Massa, que tá só começando. Vamos enfrentar mais uma.

você no rádio há tantos anos, fazendo a diferença nas madrugadas. Tá só começando a festa, hein? Volto já pra te ouvir sobre o tema de hoje. 12:20.

Classe FM, Gustavo Lima, na hora de amar, 12:30. Tamo de volta nas madrugadas, só da Massa FM. O nosso tema tá no ar, hein? Qual foi o motivo mais diferente, inusitado e bizarro que você já terminou com alguém? Ou que terminaram com você também, né? Já tá chegando muitas respostas aqui, é importante ouvir no 11 3509 9290.

0: Oi.
1: Ô, Wesley.
0: Diga.
1: Eu terminei, cara, porque minha mulher chifrou com o padre dentro da cidade.
0: Não,
1: cara. Não. Ela ia pra igreja só me chifrar com ele.
0: Cara. Não.
1: E um abraço. Que Dedé, tá? Tudo bom.
0: Ô, Dedé, com o padre? Não, conta mais detalhes dessa história aí. Que eu... Não, eu tô duvidando. Que ele... Não. Wesley, eu não vou deixar mais minha mulher ir pra igreja. Não, não é. Caso isolado. Não para com isso. Ô, Dedé, conta pra nós aqui. Cleiton Padeiro, Wesley, posso falar isso aqui? Não, de jeito nenhum. Você é louco? Ouvi de uma senhora. Não. Que uma vez ela largou o namoro, que o rapaz tinha um fetiche estranho de chupar os dedos dos pés antes de fazer o ato. Ele gostava de pé sujo. Que nojo, né? Tem adiantando agora.
2: Fala, Wesley, bom, boa noite, eu tô bordo, me fez famoso, tô pular pra lá.
0: Diga.
2: Ah, cara, eu terminei, cara, uma lá, cara, porque tinha uns cachorros, cara, tirava de noite na casa dela lá, cara, tinha uns 10 cachorros, uns 3 gatos, sabe aquela menina perfeita, quando eu pensei, não, mas tem que ter algum desses. Daí começou a lidar com os cachorros de noite e passar aqueles remédios lá naquele lugar do cachorro, sem luva, sem nada. A hora que eu vi aquilo ali, eu falei, apa, putz, aí. Falei, não, não.
0: Teve um cara cachorro.
2: Não quero mais.
0: Meu, tem um amigo que ele saiu com a moça, ela tinha 7 cachorros. Aí ele chegou no quarto dela, foi deitar os cachorros. Tudo em cima daquela, vem e deita aqui. Quando ele chegou pra deitar na cama, o cachorro avançou nele. Aí ele falou, não, eu tô fora, né? Fora. Cara, que situação, vai.
3: Fala, Wesley, boa noite, como é que você tá, meu irmão?
0: Bem.
3: Matheus, motorista de aplicativo, ligadinho aí na Rádio Massa nessa madrugada, vamos que vamos.
0: Vamos.
3: Rapaz, o motivo, acho que, pra mim, né, mais bizarro do mundo foi ter terminado um namoro. Porque eu trabalhava. Deu a entender. E eu dava atenção, mas dava a entender que ela queria uma pessoa vagabunda do lado dela. Pra poder fazer tudo que ela queria na hora que ela queria.
0: Entendi.
3: E minhas responsabilidades não dava pra deixar de lado.
0: Sim.
3: Né? Então eu acho pra mim que foi o motivo mais bizarro de um término meu. Mas é isso aí. Minha rádio é massa, vamos pra cima, ligadinho aí com vocês aí. Ô Wesley, deixa sua mulher pra igreja assim, pô.
0: Não.
3: Mas essa do padre aí foi de lascar, hein?
0: Não, eu quero.
3: Valeu.
0: Eu quero detalhes aqui. Ele não contou. Ô Dedé, conta detalhes aqui, porque tá todo mundo impactado aí com a sua história, vai.
4: Fala, Wesley. Bom dia, meu querido.
0: Bom
4: Tudo
0: dia.
4: Certo por aí?
0: Bom.
4: Eu, rapaz, tô falando que você trabalhava na TV Cultura, eu não lembro de você lá.
0: Não, nunca trabalhei.
4: Você fazia o que lá? Os desenhos animados?
0: Nunca trabalhei.
4: Eu não sou velho, eu não lembro de você.
0: Mentira dele.
4: Eu, pede esse rapaz pra chupar um dos dedos do meu pé aí.
0: Que nojo,
5: velho. Ô Wesley, fala pra você, eu namorei uma menina bonita, uma morena bonita, rapaz. Fala pra você que eu terminei com ela porque ela usava aquelas carçolanas de véia, sabe? Que as carçolanas parecendo um short, terminei por causa disso aí, rapaz.
0: Só por causa? Por que você não deu umas novas pra ela? Às vezes é, sei lá, costume, né? Só por isso?
6: Ô Wesley, o detalhe é que a mulher dele ia pra igreja e o padre botava ela pra ajoelhar.
0: Não.
6: Rezar um terço.
0: Que pecado.
6: De joelho.
0: Não. É, olha, ele foi. Até agora ele não contou detalhes, acho que ele ficou sem palavras.
7: Ai, motivo bizarro. Ai, meu motivo bizarro que eu deixei dela. Ai, ai. Calma, gente.
0: Toma, velho, cabra safado, vai.
8: Bom dia, Wesley. Bom dia, tudo bem, Wesley? Bom dia na madrugada aí, Wesley. Não fala pro rapaz aí contar todos os detalhes do padre, não, mano?
0: Detalhe.
8: Da igreja, que eu já tô meio preocupado. A mulher vai pra igreja todos 3-4 vezes na semana.
0: Ele acabou.
8: Fala pra não contar, não, mano.
0: Vai contar, ele acabou de mandar áudio aqui. Vamos ver. Que drama, hein? Vamos acompanhar esse drama, olha. Puxa vida, o dilema dos trabalhadores da madrugada, vamos ouvir.
1: Então, Wesley, sobre minha separação, que ela me decifrou com o padre. É verdade, cara. Padre holandês, os olhos bonitos, azul, ficava de presença. A minha mulher também era muito bonita, cara. E ela só sentava no banco da frente.
0: Não.
1: Quando eu ia com ela, ela percebia, né, os olhares, coisa e tal.
0: Ah, não.
1: Assim, cara, ele traçou ela. Ele falou, não traçou ela, traçou outra mulher também. Lá, casou, saiu da igreja, não é mais.
0: Puxa vida.
1: Padre agora não. Ele saiu fora da igreja. Um abraço, aqui Dedé, tudo de bom.
0: Olha que drama, gente. Não pode nem mais pra igreja, que o padre holandês do olho verde, puxa vida, vai pegar sua mulher, tá vendo? O esquema é ficar sozinho mesmo. Que droga, hein? Obrigado, Dedé. Obrigado por compartilhar com a gente sua história.
9: Imagina o padre benzendo a mulher desse cara. Para! O nome do pau do filho. Não, filho é muito curta.
0: Sai daqui. Não pare. Sai daqui. Sem piada com ele, já sofreu. Vamos lá.
10: Ô Wesley, tô achando esses homens aí muito frescos, viu? Não namora a mulher porque tem um monte de cachorro, o outro não namora porque a calcinha é bege. Qual que é essa? Eu acho que eles estão gostando de outra coisa, viu?
0: É, falou que terminou por causa da calçona, né? Ô Wesley, tudo bem? Quero te agradecer. 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

Morse FM, Murilo Huff, anestesiado na nossa madrugada, voltando 8 para 1. E o nosso tema de hoje está no ar. Qual foi o motivo mais diferente, inusitado e bizarro que você já terminou com alguém, hein? Conta pra nós aqui, 11-3509-9290. Vem se divertir, vem pra Morse FM, hein? Todo mundo por aqui, ó.

0: O Wesley, meu patrão, também só quer trabalhar comendo a gente, viu? Tô grávida dele. Que isso, querido? Oh, que... Ele só quer trabalhar comendo a gente. Que isso, querido? Ele só quer
1: mais novo, eu ficava com uma mina, a mina era mó gata, cara. Ela tinha o pé muito feio, mano. E eu sou um apaixonado por pés bonitos, lógico.
0: Não.
1: Mas o pé da mina era muito feio, cara. Aí quando eu dispensei, ela falou, mas o que que eu fiz? Eu falei, você tem o pé feio, não dá pra ficar com você. A mina chorou pra caramba.
0: Pera aí, você terminou com a mulher que ela tinha o pé feio? Olha, eu não tô acreditando. É um que terminou que a mulher usava calcinha bege. Aí agora mais um que termina que a mão tem o pé feio. Não é possível.
2: Fala, galera da massa. Aqui é o Alexandre. Uma separação estranha do meu irmão. Ele casou com a evangélica e ela só queria dar uma pimbada debaixo do cobertor e na mesma posição. Só o papai e mamãe, ele falou, não, dá licença, pô. Tinha nada diferente, aí ele meteu marcha, saiu fora.
0: Olha, eu tô impressionado. 11-3509-9290. Até travando aqui, tanta mensagem que chega pra gente.

0: Fala, Wesley, bom dia.
1: Bom dia.
0: Ah, comigo aconteceu mais ou menos isso aí, cara.
1: Que?
0: Só que a guria falou que tinha separado, né? E o ex dela era brabo e andava armado, o pai andava armado e vinha perseguindo ela. E eu não dei muita bola, e ela tinha um cachorro também. E um certo dia nós tava lá, rapaz, deitado na cama lá, peladinho.
1: Ah, não.
0: Fazendo um 69 lá, aquela coisa toda, e o cachorro veio, cara, por trás de mim e encostou o focinho no meu fiote. E o focinho do cachorro é gelado. Quando ele encostou o focinho no meu fiote, eu falei pra ela e falei, ó, só escuta o estouro. Eu achei que era o ex dela que tava ali com o cano do revólver no meu fiote. Que loucura, rapaz. Nunca mais.
1: Ah, não dá. Cachorro com focinho. Vamos lá, mais mensagem, vai.
2: Boa noite, Wesley, galera da Rádio Massa aí. Vou te falar uma coisa, viu, Wesley? Como diz meu coroa.
1: Diga.
2: Minha coroa, aliás. Não se faz mais homens como antigamente. O cara me separou da mulher por causa de uma calcinha. O outro, por que não gostou do pé da mulher?
1: Do pé,
2: Esses caras são tudo merenda, mano. Vou comer pé de mulher, vou comer calcinha. Eu vou comer, tá? Por baixo da calcinha. É foda, viu? Abraço, tamo junto, Emerson de Londrina.
1: Obrigado, que Londrina! Curtindo aqui a nossa madrugada.
3: Ô Wesley, mas isso aí não acontece só com padre, não, viu?
1: Ah, é?
3: Com pastor também, porque veja bem. Diga. Eu separei da minha ex-mulher em 2016, porque ela me traiu com um pastor, entendeu?
1: Ah,
3: é? Ela, na época, ela era estilista e ela fazia a roupa pra igreja, entendeu? Aquelas coisas lá que o pessoal veste lá, aquelas, né? Uma igreja muito séria, que eu não posso falar o nome aí, mas ela me traiu com um pastor.
1: Caramba.
3: E ela fazia as roupas da igreja lá. E eu fui corno e separei.
1: Impressionado, hein? Padre, pastor, vai.
4: Bom dia, Wesley. Bom dia, sou eu, Irani.
1: Irani.
4: Que do Embu das Artes. Estou aqui na itadinha aqui ouvindo essas músicas. Eita, que música é essa aí? Passam um dia trabalhar com homenagem. Que isso? Eita, nós. Bom dia para todos da Rádio Massa.
1: Irani,
4: minha
1: é
4: Rádio
1: isso.
4: Massa. Bom dia.
1: Ele econômico, comendo a gente, né, a música. A Cremilda, né? O grande sucesso da Cremilda.
5: Fala, Wes, boa noite. Rapaz, eu namorava com a menina, rapaz. Eu desmanchei o namoro com ela porque a bicha tinha um negócio muito grande demais, entendeu?
1: Tá bom.
5: Aí
1: tá
5: ela
1: bom.
5: Queria que chupasse. Oh, aí era
1: tá
5: ok. Fosse chupar
1: tá galinha, bom. Tá bom. Tá bom.
5: Aí eu falei, não dá pra mim, não. Eu fui e desmanchei. O cara gostava que chupava muito, entendeu?
1: Tá bom.
5: Aí ele vai estar chupando, né?
1: Tá bom, já entendi,
5: é
1: já, rapaz. Calma.
6: Antigamente, padre e pastor expulsava demônio era coração. Hoje em dia é na paulada, né?
7: Ô Wesley, eu já terminei um relacionamento indo pro Hopi Hari. Fui mexer no rádio e coloquei Zezé de Camargo e Luciano. A menina falou, odeio eles. Deixei ela no meio da Bandeirantes.
1: Fez certo, fez certo.
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Massa FM, Edson Hudson, fala 1:09, já estamos de volta. E hoje perguntando o seguinte: qual foi o motivo mais diferente, inusitado, que você já terminou um relacionamento, hein? Eita, já recebemos um monte de respostas aqui. E eu tô cada vez mais impressionado. Nosso WhatsApp 11 3509 9290.

0: vamos embora. 11-3509-9290. Você responde o tema de hoje. Cássia de Palmas. Vamos sua programação, viu? Tem que ser a massa. Obrigado, Cássia. Tudo de bom aí. Nossa companheira aqui de todas as noites, né? E você, hein? Conta pra nós. Vai.
1: Bom dia, Wesley.
0: Bom dia.
1: Tinha um ex-colega meu que trabalhou comigo e ele namorou uma muda há anos.
0: Muda?
1: Eles terminaram. Aí ele ficou com a chave da casa dela. E no carnaval, na cidade, um dia ele pegou e encheu os canecos e pegou e entrou na casa dela pra hora que ela fosse embora, ele tá lá, né? Aí ela chegou, ela, a irmã dela, e com os caras. Cada uma tinha arrumado uns namoros na noite lá. E o cara levantou dizendo, não, tá bom, tá bom. Desculpa aí, tô saindo. Os caras aqui saindo. Os dois foram pra cima dele, era ele vestindo as calças, a blusa, e se defendendo do cara, e saindo pra rua de cueca e tentando botar as calças, se defendendo e colocando a camisa. Meixa, só sei que ele teve que correr. Não, quando saiu pra rua, ele teve que correr pra os caras não quebrar ele a pau. Se for possível, toca a porca velha aí pra nós e o baile velho. Obrigado.
0: Nossa, me invadiu a casa da mulher, meu. Caramba, 11-3509-9290. Inicia a nossa live de todas as madrugadas lá. Você pode entrar, ver o nosso estúdio, o nosso programa com imagem. Espalha pra todo mundo, hein? Arroba Wesley Oliveira Rádio no TikTok. Entra no TikTok, coloca Wesley Oliveira Rádio. Que a gente papia por lá, ó. Chegou uma mulher de sempre, né, ó. Dá um alô pras meninas da fábrica Atlântica, Brusque, Santa Catarina. Daqui a pouquinho alguém vai falar, oi, lindas. Wesley Oliveira Rádio no TikTok, vai.
2: Bom dia, meu amigo Wesley.
0: Bom dia.
2: Por aqui, Mato Grosso, Rondonópolis, no descarregamento no chiclete das galinhas aqui, ó.
0: Meu, por falar em descarregamento, tava vendo uma notícia hoje, um cara... Ficou 5 dias pra descarregar, aí ele ficou pé da vida, falou, vocês não vão destirar não? Aí começou dando ré assim e ir pra frente pra cair as mercadorias. Meu, que sacanagem o cara esperar 5 dias, né, pra descarregar o caminhão.
3: Oi, Wesley.
0: Oi.
3: Boa noite, tudo bem?
0: Bem.
3: O meu final do meu casamento foi quando minha mulher descobriu que eu tava transando com a minha sogra.
0: Ah, não. Você é muito louco. Imagina a desgraça que ficou a família. Vai.
4: Bom dia, Wesley. Aqui é o Jorge Augusto, Sorocaba, São Paulo. Wesley, eu larguei uma vez da mulher aí porque ela era baixinha, cara, e tinha que ficar carregando ela no colo direto.
0: Ah, não.
4: Sabe? E isso começou a desanimar, meu, porque toda vez que ficava carregando ela no colo, a turma achava que ela era minha filha, cara. Aí eu pensei bem e falei, não, eu vou sair fora. Então foi por isso que eu larguei, entendeu? Manda um abraço aí, Edson, pra você, Marcelinho Uber, Edinaldo Plácido e pro nosso amigo aí, Cleitinho Padeiro, que era de outra rádio, tá agora aí, mano.
0: Tá todo mundo aqui.
4: Abraço pra vocês todos aí, queridos, até mais.
0: Obrigado, querido. Mas como assim, meu? Ela era baixinha ou anã pra você carregar a mulher no colo? Que loucura. Vamos lá. Qual o motivo mais inusitado que você já terminou um relacionamento, hein?
5: Bom dia, Wesley, beleza? Ô, Wesley.
0: Hã?
5: Na separação mais bizarra que eu tinha com as namoradinhas é quando elas descobriam que eu era casado, velho. Brincadeira isso daí, viu?
0: Você é bem cafajeste, né, querido?
6: Bom dia. Respondendo essa perguntinha. Já terminei por causa de tique.
0: Por quê?
6: O que a gente diz de tique?
0: Tique?
6: É aquelas manias idiotas, entendeu? Que, ai, só lençol branco, ai, só coisa assim. Ai, porque você tem que estar vestida com tal peça de roupa. Ai, nossa, é ridículo, eu acho isso, sabe?
0: É,
6: cada vez que ia, tinha que dar com tipo de... O mesmo tipo de peça de roupa.
0: Só queria lençol branco. Cara, que frescura também, ó. Agora a gente com o tique realmente é chato.
7: E Wesley, boa noite, boa madrugada, Ronaldo Carreteiro. Acabei de carregar aqui, Maerick. Você falou que 5 dias o cara fez isso, tem gente que fica esperando 10, 15 dias, igual tá lá na JBS lá.
0: É mesmo?
7: Quem trabalha com geladeira deitada, os caras fazem de depósito, mano. Pura bucha, você é doido. 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
0: Você vê, né? Um abraço a todos os amigos caminhoneiros aí, é uma sacanagem, né? Ficar lá 5 dias pra descarregar, vai.
8: Viu, Wesley? Por isso que tô solteira. O cara termina porque não gostava do pé. É. O outro porque a moça, ai, usava calção, não sei o quê.
0: Foi.
8: Ah, que nem disse o nosso colega aí. Já não se fazem mais homens como antigamente mesmo.
0: Tá vendo? Já não se fazem homens como antigamente, disse a moça aqui.
9: Fala, Wesley, seu macio gostoso. Wesley, vou falar pra você a coisa mais louca que eu tive, o relacionamento que eu terminei com a menina, que foi o seguinte, nossa, eu comecei a sair com ela, nossa, mas né, foi pro motel, nós chegamos lá, rala e rola pra cá, né, meu, naquela, a menina começou a fazer aquele carinho, Wesley, do nada, a menina colocou a mão na minha bunda, velho. Quando eu vi, a menina vem com o dedo, rapaz. Eu falei, vai colocar o dedo no capeta.
0: Para!
9: Nunca mais quis ver a menina, Elis. Foi isso aí, velho. Você tá louco? E eu, meu rádio é massa.
0: Tomou um pula pirata, hein, rapaz? Aí, ó. Pula pirata!
10: Wesley, beleza? Fala pra essa moça aí que tá solteira aí, passa meu WhatsApp pra ela aí, fala pra ela que a partir de hoje ela não é solteira mais.
0: Olha lá, tá vendo?
8: Por isso que...
11: Bom dia, Wesley.
0: Oi.
11: Chicão de Bauru aqui por cá.
0: Fala, Chicão.
11: Acabei de chegar aqui em São Paulo, aqui na Boleia Positiva.
0: 11.
11: Ô Wesley, uma vez eu saí com uma moça numa balada. A moça era linda, cara. Linda, linda, linda. Estrutural a mulher. Aí rolou o clima e tal. Ela foi pro motel, papá. Ah, chegou no motel, ela arrancou sapato. Pelo amor de Deus, cara. Meu, ninguém merece, hein? Liguei pra um amigo meu. Falei, ó, liga pra mim aqui. Inventa qualquer desculpa, arranca eu daqui. A mulher tá com o pé feio, cara. Pé rachado.
0: Ah, meu.
11: Tudo mal feito.
0: Oh.
11: Ah, ninguém merece, não. Ter essa rádio massa.
0: Você terminou com a mulher porque ela tem o pé rachado, meu. Não, sério mesmo, vocês estão exagerando hoje, hein? Ô Wesley, não sei se é um motivo extremo, mas terminei uma vez porque me deram flores e eu tinha avisado que não gostava. Lili de Curitiba. É, Lili, é um motivo estranho, sim, viu? Você podia falar, ah, obrigado. Não é? Você é bem ingrato, querido. Não, desculpa de falar. O cara se compromete a dar flores, aí você termina com ele falando, lembra que eu falei que eu não gostava? Olha, querido, você é maldosa, e você... Oh, flor, o que custa uma florzinha?
12: Eu fui casado por 3 anos. Era cafezinho na cama, jantar na mesa. Quando ela parou de colocar minha janta no prato, terminei.
0: Você queria que a mulher colocasse a janta? Ah, não. Ou vocês estão inventando, ou vocês estão muito loucos hoje. Um termo, o cara, o pé rachado. O outro que a mulher não coloca mais a janta, não dá.
13: Pé rachado. Ô, Wesley, fala pra esse calabresa aí que largou a mulher só por causa do pé rachado. Ele vai chuchar o pé dela ou vai chuchar outra coisa?
0: Então.
13: Cara, tá embaçado a linha. Você faz mais lindo como antigamente, não?
0: Baixa o volume do rádio, mas é verdade. O termo no caso do pé.
14: Bom dia, Rede Massa. Os meus relacionamentos eu só terminei porque eu fui traído mesmo.
0: É?
14: As mulheres hoje em dia só traem, né, cara? Fui casado 4 vezes, fui traído umas 5, 6 já. Então, melhor ficar sozinho, né?
0: É, melhor. Ó, na nossa live, Lamara Duarte, boa noite, Wesley. Solteira procurando meu amor, viu? Ela mandou, ó, você que é homem. Entra lá, bonita, hein? É bonita, hein? Olha lá. Aê! Arroba Wesley Oliveira Rádio, a mulherada lá tá à procura, né? Falou que você tá procurando um amor. Caramba, que legal, vai.
15: Wesley, é o que eu falo pra você. A mulherada fala que não existe homem mais como antigamente, né?
0: É.
15: Daí os caras que é como antigamente, que é romântico, que dá flor, a mulher não gosta. Vai entender, né, cara?
0: Então, terminou. Terminou, né? O Wesley, qual que é o nome? Wesley Oliveira Rádio, tá bom? No TikTok.
16: Oi, Wesley, boa noite, Rádio Massa. Eu terminei porque o trem do cara era muito pequeno.
0: Terminou que era muito pequeno, ô, que... Então tamanho importa, tá vendo? As mulheres ficam falando, ah, não importa, importa, tá vendo? Eu queria mais assim, não perguntando assim de uma forma íntima, mas pequeno quanto? Tipo um dedinho assim, não que eu quero saber, assim, só pra, por curiosidade, né? Porque às vezes. Enfim, vamos lá.
16: Ô Wesley, eu acho que ninguém nunca terminou com você, né? Porque você é muito lindo, você é um gordinho gostoso, entendeu?
0: Ô querida, vou marcar um dia pra eu lhe traçar? Brincadeira, cara. Brincadeira.
17: É, eu já terminei com a mina, que ela tava naquela posição de 2+2. Aí ela soltou um peido com casquinha de feijão, aí tá, eu bom. Terminei aqui, com ela.
0: Ô velho, tem gente jantando. Jantando, peraí.
18: Fala, meu camisa 10. Ah, mano, eu terminei o relacionamento depois de 2 anos que eu fiquei sabendo que eu fui corno com meu cunhado agora.
0: É mesmo?
18: Meu atual cunhado. Ah. E o bicho é zoado, hein? Você tá doido. Olha. Cada coisa. Minha rádio é massa. Motoboy foi cacete nas pistas, hein?
0: Obrigado, motoboy. Ó, sobre o pequeno, ó.
16: O dedinho minguinho, Wesley. Pensa um homem de 2 metros de altura. Um trequinho desse tamanho. Oxi.
0: Caramba, o cara tinha 2 metros de altura e era um dedo mindinho. Caramba, querida, que babado, hein? Que loucura, vamos lá.
19: Bom dia, Wesley, meu maçudinho. Wesley,
0: oi.
19: Meu primeiro casamento, eu terminei com a minha mulher por quê? Foi por volta dos anos 90. Os anos 90, quando a mulher casava, ela se jogava. Não se cuidava e a minha mulher foi engordando. Aí quando eu vi que começou a aparecer estrias nela, eu falei, ó, tô fora, tchau.
0: Você terminou com a mulher por causa de estria. Eu entendo as mulheres hoje que elas falam, Wesley, não tem mais homens como antigamente, eu prefiro estar sozinha, eu prefiro, sabe? Olha, não dá, não tem condição. Depois desse tema de olho, tanto de respostas aqui, não dá.
20: Ô Wesley, quando as mulheres dão opinião aí, pergunta o nome delas. Essa que falou do pequeno aí, eu acho que é minha ex-esposa.
21: Bom dia, Wesley. Uma vez eu fiquei uma semana com uma mulher, aí ela não queria me liberar, não liberava, né? Quando fui ver, homem do céu, quando foi liberar, era de penca. Mulher de penca, homem do céu. Sartei fora, é longe.
0: É, mas você beijou na boca. Você beijou na boca. A Josi, manda um oi pras meninas da confecção de Atlântica, em Brusque, Santa Catarina. Te escutamos todos os dias. Alô, alô! E as meninas da confecção não terminaram de forma estranha, né? Ou essa não importa o tamanho, não. E quem sabe fazer, faz qualquer tamanho. Uma moça mandou aqui.
22: É, meu caro amigo Wesley, não tem mais homens.
0: Então.
22: Nós estamos todas ferradas.
0: Então, eu tô achando
22: que... É, meu caro amigo.
0: Eu tô achando que, assim, muitas respostas diferentes, né?
23: Bom dia, Wesley. Sobre a enquete aí, uma vez eu terminei o meu relacionamento durante 4 anos com a sogra do meu irmão. Moro aqui em Curitiba. E terminei pelo motivo de... Ela tinha ciúmes de mim com minha própria mãe.
0: Nossa.
23: Minha rádio é massa.
0: Obrigado, querido.
24: Tô falando, Wesley, pra você. Eu sou baixinha, tenho 1,60. Magrinha. O meu pé é pé de criança, pé 33.
0: 33.
24: Aí a pessoa olha pra você, ah, você tá muito magrinha. Aí você dá uma engordadinha lá, né? Pega uns pesos na academia. Dieta, se cuida e tal. Aí, ah, não, você tá engordando. Ah, você não sei o quê. Ah, o que que tá bom, Wesley?
0: É, olha, eu entendo as mulheres hoje. Pelas respostas dos homens aqui, eu tô entendendo.
25: Boa madrugada, Wesley. Tudo bem? Cheguei. E cheguei com um babado, hein?
0: O quê?
25: Espero que você ouça esse áudio, porque vai ser longo.
0: O quê? Não, conta essa fofoca pra nós aqui. Conta, pode contar. Manda um alô pra Campo do Tenente, o Josinei. Alô, alô, obrigado. Não, conta essa fofoca pra gente que a gente quer saber.
1: Ah, essa mulherada reclama demais, Wesley. O único esforço que elas têm que fazer na cama é ficar de perninha aberta, mais nada. É por isso que elas reclamam tanto.
0: Olha que absurdo,
2: gente. Nossa, eu adoro magrinha, hein? Eita. Magrinha é meu número. E eu sou gordinho. Da hora, 48 quilos, 50. Chique demais.
0: Cara, Duna, não, meu número, hein?
3: Jusinei. Bora, Wesley, boa noite, hein? Passa meu contato aí pra essa pé pequena aí. Essa pezinha pequena aí que eu vou dar um trato nela.
0: Olha lá. Olha o jeito que o cara fala, não, vou dar um trato nela. Que mulher que vai se citar com o cara falando, não, vou dar um trato em você? Que mulher?
4: Ô, Wesley, boa noite, boa noite. Vicente na rodagem aqui, do 30 metros aqui. Sentido CWB Curitiba. Fala pra essa magrinha aí do pezinho pequeno que eu chupo até os pezinhos.
0: Vai, cala a boca, vai.
4: Tchau. Olha, Wesley, esse assunto de bilola grande eu nem entro, mano, porque é, se Pinto pagasse imposto, eu era isento, mano.
0: Eu também. Não vamos entrar nesse mérito, não. Olha, é um assunto que é melhor a gente não tocar pra não ficar triste. Vai.
4: Essa moça aí que falou que tem um pé pequeno, pé de criança, falou que vai pra academia, faz dieta, dá engordadinha. Qual academia você tá indo, moça?
5: Ô, Wesley. Essas mulheres não sabem o que é, porque se é pequena, reclama porque é pequena. Se é grande, fica com medo porque diz que machuca. A gente diz que elas querem, se elas querem grande, se quer pequeno. Falou, corintiano de Mauá.
0: Obrigado,
5: minha rádio é massa.
0: Tamo junto, obrigado. Vamos lá, mais áudio chegando aqui. Bom, Wesley, vai vendo as respostas dos queridos. As mulheres têm que estar lindas e prontas. Daí você... vai ver os queridos, nunca nem viram a pedicure, viu? A Lili de Curitiba. É, Lili, mas você terminou com um homem porque ele te deu flores, assim, então... você está muito exigentinha, viu?
6: Wesley, meu último relacionamento, olha só pra você ver o que eu falo, que a mulherada não sabe o que é mais. Sempre fui o último dos românticos. Flor no dia de comemoração de aniversário de casamento, abria a porta do carro, é, todo mês... na data comemorativa, saía fora, era jantarzinho, luz de vela. E ela falou que eu era clichê, que eu era muito careta. E acabamos separando por causa disso, você acredita? Então eu falo pra você, não dá pra entender, cara. É muita inversão de valor, você tá louco. Fernando de Curitiba, Paraná.
0: Olha aí, um homem traumatizado. Alô, Robson Júnior, na nossa live lá. Wesley Oliveira Rádio. Pode entrar lá. E participar do nosso Companhia da Massa.
26: Wesley, o meu é 22 centímetros de pé. Você quer ver?
0: Não.
27: Ô Wesley, eu sei que o tema não é esse, mas eu vou confessar uma coisa aqui. Mas que não... eu sou louco, adoro mulher com estria e com celulite. Entendeu? Pra mim é uma delícia, é uma maravilha.
0: Do nada.
27: É por isso que eu já tracei 1180.
0: Quê?
27: Ok? Valeu, Wesley. Paraíba da Bahia.
0: Você já saiu com 1180 mulheres? Isso é bem mentiroso também, né?
28: Homem traumatizado.
29: Wesley, tô trabalhando de aplicativo aqui. Entrou um casal aqui da igreja, eu tive que tirar da rádio, tive que mudar a estação, ué.
0: Não, tira. Tira, porque a gente tava falando do padre. Tira, é melhor, senão você vai traumatizar o casal. Ele tava falando de... o cara falou que perdeu a mulher pro padre, o outro pro pastor. Não, tira. Vamos preservar a fé.
30: Mulher com estria.
0: A gente não dá, vai, não dá, vai de cantar. Ah, não dá, velho. Não dá, velho. Eu tô entendendo as mulheres, né? 1h29, olha lá.
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0: Oi!
32: Bom dia, Wesley. Eu já terminei o relacionamento com uma ex-namorada minha porque eu descobri que ela tava se envolvendo comigo e com um bombadinho. Aí eu fui lá no restaurante da Jani e acabei terminando com ela.
0: É, mesmo.

0: Fala, Wesley, beleza? O Everton aqui do Japão.
1: Fala, Everton.
0: Ô, Wesley, esses caras que não gostam de mulher com estria, entendeu? Esse tipo de coisa aí, fala pra eles que eu vou dar meu veiudo pra eles, colocar na boca aí.

0: Bom dia, Wesley. Então, será que todos esses homens que estão falando são lindos assim? Porque, meu Deus do céu, só sabem
1: Então,
0: falar mal de mulher.
1: exato.
0: Que mulher com estria, que mulher com calçola, que
1: É.
0: mulher isso e mulher aquilo. O que que é isso,
1: Sim,
0: gente?
1: sim, sim.
0: Será que eles são os príncipe encantado?
1: Príncipe encantado.
0: Por favor, né? Me poupe. Beijo,
1: Verdade.
0: beijo.
1: Igual a mulher falou, tem homem que se esforça para gostar de mulher, ó. A moça mandou aqui.

0: Wesley, bom dia, Wesley. Aqui Kleber na voz.
1: Fala, Kleber.
0: Aqui de Portugal.
1: Portugal?
0: Cara, eu vi um amigo aí falando que fazendo aí cara de nojo por causa de mulher com estria. Ô, meu filho, eu nasci em 83. A gente nem sabe o que é estria, rapaz. A gente sabe o que é mulher. E a mulher, ela está aí.
1: Olá.
0: Firme e forte.
1: Raiz,
0: agora
1: ó.
0: Esse negócio de estria, de celulite, eu sei lá o que, que é isso, rapaz. Nem sei ver isso aí, não. Mas se é mulher, nós tá aí.
1: Tá vendo? Tá vendo? Cara raiz. Cara bruto, até que enfim. Vai.
2: Verdade. Devem ser uns Belligan da vida. Bom dia, Wesley. Tudo bem?
1: Bom dia.
2: Eu perdi aqui o comecinho da sua enquete.
1: Como é que você perdeu? Onde você tava? Ex-namorado ciumento, né? Ó, a moça mandou um áudio aqui, uma fofoca extensa. Será que é boa? E sobre a enquete de hoje é o seguinte: qual foi o motivo mais diferente e inusitado que você terminou um relacionamento, hein? Ou que terminaram com você, né? Ou seu amigo, enfim. 11-3509-9290. Bom, a moça mandou uma fofoca aqui. Ela tinha mandado esse áudio, ó.
2: Boa madrugada, Wesley. Tudo bem? Cheguei. E cheguei com um babado, hein?
1: Será que a gente coloca? Deixa eu ver se é... É grande. Vocês querem ouvir um babado, né? Vamos ver uma fofoca? Deixa eu ver. Vai.
2: Vamos. E vamos à história, então. Ficava com um rapaz. Não posso citar nomes.
1: Tá.
2: Mas ficava com um rapaz... Mas como eu recém tinha separado de um casamento, eu não quis levar adiante esse rapaz. Beleza, ficamos amigos. Num belo dia eu conheci um outro rapaz, me envolvi com o outro. E assim foi indo. Mas eu não queria nada sério pelo fato de eu ter acabado de separar, né? E nessa enrolação toda aí, eu fiquei 4 meses com esse segundo rapaz, assim.
1: Certo.
2: Ficando, se divertindo e tal, mas cada um com a sua vida. Só que ele tinha um certo ciúme comigo. Aí eu descobri que esse rapaz que eu fiquei por primeiro era amigo dele. Mas tudo bem. Só que quando a gente estava nos mesmos ambientes, eu percebia que esse que eu estava, o segundo, tinha ciúme do primeiro. Mas a gente não dava motivo pra sentir ciúmes, né? Até porque não existia nada e eu tava vivendo a minha vida, curtindo o rolê. Beleza. Mas eu ficava só com esse segundo rapaz. Não tinha outra pessoa e o primeiro também não ficava mais.
1: 2x.
2: Aí até um dia eu decidi parar de vez. Falei assim, ah, já tá um clima chato, né? Sempre que a gente tá no mesmo local, os dois ficam se estranhando. Tem amizade, mas fica se estranhando. Falei, vou parar com isso, né? Beleza, parei de ficar. Um segundo. E descobri que tava grávida. Ok. Só que o pai do meu filho, que é o segundo, né? Queria me assumir o bebê. Só que eu não tinha o sentimento de casal, né? De um relacionamento pra assumir tudo isso. E eu sentei com ele e falei, olha, você vai assumir seu filho e ok, tudo certo, né? Vida que segue. Ele falou, beleza. Mas eu via que ele se incomodava. O outro, depois de um tempo, a gente voltou a ficar. E ok. Aí passou o tempo, eu tive meu filho, não fiquei mais com ninguém, fui cuidar de mim, cuidar do meu bebê, do meu pós-pério, e por aí foi. Um belo dia fiz um aniversário meu e convidei toda a galera. Apareceram todos eles, né? O primeiro e o segundo. Mas tudo bem, tamo aí pra se divertir, curtir a noite, né? Era meu aniversário. Indo pra casa, os dois já tinham saído antes. Indo pra casa, a gente passa perto de um motel, onde a gente mora aqui, tem dois motéis. E onde eu moro, onde essa galera mora também, a gente passa por um motel pra gente poder vir embora. Numa dessas, a gente tava virando próximo ao motel, a gente vê os dois saindo do motel.
1: Os dois, cara?
2: É... Foi um choque, foi um... Não sei o que foi. Só sei que a gente tava numa galera no carro, a gente deu muita risada. E os dois saindo. Então, resumindo, os dois estavam com ciúme. Não era de mim, era um do outro.
1: Olha, você podia resumir em 30 segundos que o seu ex e o outro cara que você ficou bimbaram. Podia, né? Meu ex bimbaram, foi pro motel. Hã? Isso que eu coloquei em 2x ainda, né?
3: A história foi tão bosta que até você acelerou o áudio que não aguentava mais.
1: Não aguento.
4: Meia-janeiro, vai acabar o programa da noite. Nossa. Aí, vai começar a perder o trucão e não vai acabar o áudio.
1: Puta merda.
2: Ô Wesley, isso foi um babado, hein? É história. Gente, chocada.
5: O cara fez certíssimo. Quem aguenta essa mina falando pra cacete?
1: O pessoal, ao invés de ficar do lado dela, Oi.
6: Eu imaginei isso, viu? Eu imaginei que os namorados eram gays, viu? Eu imaginei, viu? Só quando ela falou, já imaginei tudo. Ah, avião, viu? Não gosta da fruta, não? É da carne mijada?
7: Momentário programa só pra falar que o ex era viado.
1: É, parou 5 minutos.
3: Você já imaginou a mulher dessa falando na orelha do cara?
1: É.
3: Meu Deus do céu.
1: Não, por que você fica curtindo foto? Porque... tá vendo?
8: Ô Wesley, bom dia Wesley. Viu, ainda bem que esses caras estão virando viado e que sobra mais mulher pros homens de verdade.
1: É, mas também sobrar umas mulheres que falam desse jeito também. Hã? 5 minutos.
9: Fala Wesley, beleza?
1: Hã?
9: Boa noite, meu querido. Cara, eu ouvindo esses loucos falar aí, mano, de estria, de não sei o quê, tá? Isso me dá uma angústia no coração, que pelo amor de Deus, mano, o homem que dá bola pra isso aí, por isso que a mulherada hoje em dia tá, cada vez tem mais mulher pegando mulher, mano. Nossa, eu fico feliz, né, porque esses caras aí pra mim, eu vou ser bem sincero, hein, tudo puto.
1: Obrigado.
10: Nada aqui.
11: Fala, Wes, como você tá, borboleta? Firme?
1: Não.
11: Forte, só o ouro diamante ou não? Aqui é o João Pedro, pô, de uma sumida aí, rapaz. João Pedro falando do gestor lá e tal. É, tava um plantio aqui, mecanizado aqui, rapaz, aqui na usina Univale aqui, em Valparaíso. Pose.
1: Pose.
11: Aí acabou o plantio, né? Aí nós estamos no replantio, plantando onde não nasceu a cana, tá ligado? Aí já mudou de gestor, aí eu quero mandar um abraço pro meu gestor aí, Vando. É, o Vando aqui é chefe nosso aqui. Meu Vando, se você estiver ouvindo aí, morrei.
1: Como é que puxa a cena?
11: É, quero... te parabenizar pela sua inteligência, entendeu, bom gestor? Você é um cara topado.
1: Ah, não. Não.
12: Eu quero gostar.
1: Peraí, não, velho. Peraí. Deixa eu mudar o clima. Só um minutinho. Olha essa rasgação de seda pro gestor. Só um minutinho. Vamos colocar um clima apropriado. Vai. Olha que lindo, gente. Olha. Um funcionário pro seu patrão. Olha que legal.
11: É, o Vando aqui é chefe nosso aqui. Meu Vando, se você estiver ouvindo aí, morrei.
1: Oh.
11: É, quero te parabenizar pela sua inteligência, entendeu, bom gestor? Você é um cara topado, um cara feroz na logística.
1: Olha.
11: Cara, pensa na inteligência que você tem, ô Wanda. Eu te amo, sabe que eu te amo, rei.
1: Ó, te amo.
11: Você é o melhor gestor que eu tenho aí, entendeu?
1: Nossa, querido.
11: É, tamo junto, até depois do fim, beleza?
1: É depois do fim.
11: Ô Wanda, fica na paz, esposa, vamos tá por cá, beleza?
1: Olha.
11: Aí é isso, rapaz, tamo junto, viu, Wesley? Deus abençoe, morri, vamos que vamos.
1: Vamos que vamos. Olha aí. Tô com meu patrão, junto. Deixa eu ligar pro Ratinho. Falou, Ratinho, tamo junto até depois do fim. Ratinho! Eu achei tendência, senhor. Vou ligar pro Ratinho. O Ratinho, olha. Parabéns, viu? Você é incrível. Tamo junto até depois do fim. Eu te amo. Não, achei legal. Ah, eu gostei, gente.
3: Eu nunca vi um cara dar tanta volta numa conversa só pra confessar que é dar pro gestor.
1: Não, eu gostei.
6: Ó. Tá vendo? Esse rapaz aí tá querendo que o gestor traça ele.
1: É, não, mano. Juntos até depois do fim, eu achei isso incrível.
13: Pois é, esse daí é o famoso boca de pelego.
1: Não, não. Olha, eu achei lindo, querido. Parabéns, viu? Vou fazer a mesma coisa aqui, vai.
6: Ah, é viado,
3: E você prefere ouvir um cara que fala que não gosta de mulheres com estrias ou um cara puxando o saco do patrão igual esse cara tá puxando aí?
1: Não, não puxou não, ele elogiou. Falou que o cara é inteligente.
13: Certeza que ele tá comendo a mãe do patrão.
6: Tá da mãe aí, tá querendo promoção, rapaz. Esse cara safado, sem vergonha, viadão.
1: Será que ele vai ser promovido? Eu se eu fosse o chefe, eu promoveria.
14: Esse que é baba-ovo, literalmente, hein?
1: Não achei.
15: Wesley, certeza que o gestor já bimbou nele.
12: Rapaz, eu tenho uma raiva de gente puxa-saco. Ô, puxa-saco, tu não vai ganhar aumento não, rapaz. Tu vai sair com 3 pés, 2 andando e 1 na bunda.
1: Não. Olha, povo invejoso, ele vai ganhar promoção porque ele é fiel. Fiel ao seu patrão.
13: Esse gestor aí tá empurrando até as bolas, filho.
1: Não.
15: Certeza que ele tá dando pro gestor dele. Não, ah, meu Deus do céu.
1: cara, juntos até depois do fim, rapaz.
10: Oh. Esse cara aí quer um aumento dentro dele, só pode.
1: Bom, vamos voltar pro tema aqui, gente. Olha, o tema de hoje, motivo mais diferente. Você já terminou um relacionamento, você manda pra nós aqui. Ai, o Wesley achei lindo também, viu? Não, foi bonito.
16: Esse cara aí com certeza reclama de mulher com estria, velho.
17: Ah, tá, Wesley, muito obrigada por ter falado. Então, quando eu namorei assim, mais jovem, adolescente, acreditando que tudo era flores, né? Aí eu descobri que esse meu ex-namorado tava mexendo, vendendo entorpecentes. Aí eu falei assim, não, eu vou terminar porque não quero problema pra minha cabeça nem pra minha família.
1: Ah, não dá.
17: Aí eu peguei e terminei com ele. Ele ainda ficou correndo atrás de mim. Eu falei assim, não, não te quero mais. E você pode falar pros teus amigos pararem de ficar me seguindo, ficarem me espionando. Aí nunca mais aconteceu isso. Aí quando foi esses dias, eu indo pro meu trabalho, encontrei ele. Fingi que nem conhecia.
1: Nossa, achei que você ia falar, não, eu comprei umas drogas.
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1: Já estamos de volta aqui, 1h42, madrugada é massa.

0: 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Voltando 8 para as 2. Estamos de volta na madrugada, Márcia FM. Deixa eu mandar um alô para os meus fiéis seguidores aqui, né? Estão assistindo. 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Ó, Rafaela Melo. Tá junto com o Robson Júnior, nosso querido companheiro de mais uma madrugada aqui. Van Palestra Jaque também. Augusto Rafael. Tainara mandando rosa.
1: Eu sempre lhe dizia.
0: Adoro quando manda rosa pra mim. Cassiane 45 também, ó. Entra aí. Wesley Oliveira Rádio. O Luiz Carlos falou: olha minha gordinha aí, tá vendo? Tereza Emília também, obrigado pela companhia de sempre. E hoje o nosso tema é o seguinte: qual foi o motivo mais diferente que você já terminou um relacionamento? Conta pra nós, estamos te esperando aqui mais uma madrugada, hein? Até as 4. Tamo junto, Wesley. Posso te mandar minha rosa pra você ver? Não, não quero. Não, não quero, não. Danilo Severiano também.

0: Fala, Wesley. Tem que tomar cuidado com essas pedradas que você solta aí, cara. Calcinha preta só não é melhor pra ouvir do que a Fer de Curitiba. Já fiquei imaginando eu fungando na orelhinha dela.
1: Nossa. Que delícia, querido. Tô tomando um café aqui sem açúcar, né? E foi que tem costume, é meio amarga. Por que as pessoas conseguem tomar café sem açúcar, meu? Não, fala pra mim. Quando acelerava, amarga tudo a boca aqui, ó. Aí na minha vida tudo mudou. Aquela garotinha. Ô, Elza, eu vou te mandar um doce pra você chupar. Não, não quero. Diga nada, vai te catar, vai. A luz pra eu se tiver melhor, né? Eu vou chorar. O Wes adora sentir um amarguinho, viu? Crocodilo. Vou
2: inundar o seu vinho. Ô Wesley, eu tomo café sem açúcar, mas cadê aquele café da calcinha da menina aí que ela mandou aí? Acabou? Manda fazer mais e manda aí pra nós.
1: Meu, eu não falei nada. Não falei nada, mas teve um locutor que tomou. Eu esqueci de avisar, mano. Meu casão. Puta, ele veio fazer o horário. Ó, vou recapitular aqui. Sexta-feira, um ouvinte falou: Wesley, eu vou fazer um café coado na calcinha pra você e vou te mandar. Aí eu falei: duvida. Ela mandou, chegou aqui. Quem acompanhou pela live viu todo o processo. O porteiro trouxe aqui. Tomei e ficou a garrafa. Ele chegou. Casão, César Casanova aqui da massa. Ele chegou e eu esqueci, ficou ali em cima do balcão. Ele, não tem, tem café aí? Aí pegou e tomou, eu fiquei sem jeito de falar. Que já tinha tomado. Fiquei sem jeito. Anderson do Mato Grosso, obrigado, viu, Anderson? Tudo bom. O Ezo Casão também provou, mas ele não sabe ainda. Eu juro que foi sem querer, não foi na maldade. Eu deixei no balcão, ele chegou e falou: café. Ele achou que eu tinha feito. Mas tomou também.
3: Gosta de morrer. Fala, Léo.
1: Não, Léo, teu nariz. Léo, teu nariz. Você é louco? Vamos lá, mais áudio.
4: Ô, Wesley, café sem açúcar é a melhor coisa que tem nesse mundo, Wesley. E pra você que tá tomando monjar aí, cara, ele vai te ajudar bastante. Então tome sem açúcar. Café sem açúcar, cara, é igual. Doce na boca de criança, Wesley.
1: Não é horroroso, fica amargando a boca.
5: Wesley, já que você tomou o café aí, que mandou pra você, a mulher mandou, e agora eu vou mandar o leite pra você beber aí.
1: Não, não quero. Não, obrigado, cara. Na minha vida tudo mudou.
6: Aquela garotinha me ensinou. É, por isso que tem bastante homem e mulher solteira aí, tá louco. Os caras se acham, os caras, eles não sabem valorizar uma mulher, não sabem o valor que tem uma mulher. A mulher, o cara tem que carregar no colo.
1: No colo?
6: Fazer o possível, agradar o possível elas. E do jeito que elas gostam, não do jeito que o cara quer ou que o cara acha.
1: Tá certo, obrigado. O último romântico da madrugada mandando áudio aqui, vai.
7: Meu amigo, parar pra escutar uma conversa dessa daí. Dá até raiva de ouvir um negócio desse.
1: A mulher da fofoca. Você vê que ela sumiu, né? Ela ficou tão constrangida que ela sumiu.
8: Ô, Wesley.
1: Diga.
8: Café sem açúcar é igual chibiu sem lavar, rapaz. Fica um gosto na boca.
1: Ah, que nojo, né? Que nojo. Você não deu reação café com a calça? Não, não deu.
6: Ô Wesley, ó, eu tô sorteirão aí, cara. Tô caçando uma mulher. Tem um monte de mulher só querendo um homem de verdade aí. Passa meu contato pra elas aí. Aí eu vou conversar com elas aí. Tá bom? É um homem raiz aqui.
1: Você não quer uma cerveja? Você quer que eu arrume a mulher? Quer que eu pague o motel? Fica à vontade.
9: Melhor que café sem açúcar, só baba de moça.
1: Baba de moça?
10: Rapaz, comecei a tomar o café sem açúcar.
1: Olá.
10: Aí descobri que eu não gosto do café, cara. Eu gosto do açúcar.
1: Eu também.
10: O café sem açúcar é ruim pra bicho.
1: Não, tô tomando agora, horrível. Eu gosto do açúcar.
11: O ouvinte tá falando aí que o homem tem que carregar a mulher no colo. Eu tentei ser romântico com a minha mulher, mandava mensagem dizendo que amava ela.
1: Olá.
11: Até chegar ao certo ponto que ela perguntou: você tá me traindo? porque você tá muito romântico.
1: Tá vendo? Você é romântico, tem que responder uma coisa dessa, tá vendo? É isso. Mulherada também não sabe o que quer.
12: Café sem açúcar tem diferença. Eu, particularmente, eu não gosto de café. Eu aprecio. Mas dizer que eu bebo café, eu não bebo.
1: Não, peraí. Você já começa falando que não toma café, que aprecia. Não, depois dessa...
12: Café de supermercado, aquele café já moído de saquinho, de várias marcas, ele tem muita sujeira no meio.
1: Ó, pronto.
12: Ele fica amargo. Amargo.
1: Ó lá.
12: Pela torragem. Torra galho, até milho, sangue de boi vai no meio. Agora, o outro é moído, aquele grão. É totalmente diferente, ele é adocicado.
1: Ah, pronto, agora temos o sommelier de café dando suas aulas aqui. Ele aprecia. Ah, toma uma vergonha na sua cara.
13: Eu falei, pessoal, mulher gosta de homem cavalheiro, educado e bruto. Não esses florzinha romântica aí, não.
0: Ô, Wesley, a boca dele tava cheia de água que tava falando do grão.
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0: você.
1: Tamo junto aqui na Massa FM até as 4 da manhã. E hoje o nosso tema, o último bloco aqui do tema, hein? Qual foi o motivo mais diferente, inusitado, que você já terminou com alguém ou que terminaram com você? Manda pra nós aí. Tô te esperando aqui na Massa FM. Simbora, hein, meu povo? Vou abrir a linha também. 11-4369-9290. Você pode ligar também pra gente trocar aquela ideia. Deixa eu habilitar aqui, pronto, abri a linha 43699290, vai.
2: Bora, Wesley, tomar aquele café?
1: Eu prefiro chá. Prefiro chá, querido. Me dá um chá, querido. Um chazinho daquele de...
3: Ô, Wesley, pergunta pra esse cara aí se ele entende de leite também.
1: Até faz sentido, tem uns café premium, não tem?
4: Ah, mas agora pronto, apreciar café é a mesma coisa que aquele vídeo que tem lá no Instagram. Ai, pai, para.
5: Boa noite, Wesley.
1: Boa noite.
5: Edilson aqui de Guarulhos. O café na... Já tomei café na calcinha. O gostoso que vem até uns carocinhos de peixe.
6: Cara, você prefere chá?
1: Chá.
6: Vem aqui tomar um chá de pau barbado?
1: Não, aqui... Alô, Aninha! Obrigado, Aninha. Tudo de bom, hein? Tudo de bom. Vamos atender aqui, Massa FM. Alô!
7: Wesley, bom dia, Wesley Oliveira.
1: Bom dia, quem fala?
7: Aqui é o Toicinho de Uma Nova.
1: Fala, Toicinho, tudo bem?
7: Tudo bem. Wesley, é o seguinte, tá falando a respeito de estria, certo? Então, a gente tem que respeitar as mulheres, porque todas elas, não todas elas, entendeu? Ela tem uma estria por causa que ela teve um problema de gravidez, entendeu como é que é? E a coisa mais deliciosa é aquela enrugadinha, né? Que a gente gosta, né? Né? Aqui, quanto mais enrugadinha, mais gostosinha é. Mas lá embaixo, né?
1: Você é bem canalha, né, Toicinho? Quer agradar as mulheres pra... Eu tô ligado na sua, viu?
7: É verdade.
1: Wesley, mas diga.
7: Falando em café, manda um abraço aos produtores de café que estão tudo na colheita aí.
1: Aí, ó. Os caras do café. Maravilhoso. Onde que é essa colheita aí?
7: Em Minas Gerais, Paraná, entendeu? São Paulo.
1: Em Minas Gerais, o café mineiro é bom, né?
7: O café lá da região do centro-sul, lá de Minas Gerais, é uma maravilha. É lá Muzambinho, aquela região lá.
1: Muzambinho. Você fala de onde aí, Toicinho?
7: Eu sou curitibano, mas eu sou filho de... nasci debaixo de um pé de café, né?
1: Boa, você nasceu debaixo do pé de café?
7: É verdade, eu fui criado, né? O cestinho meu é debaixo do pé de café.
1: Ô, Toicinho, estão falando aqui na live que você falou assim, problema de gravidez. Gravidez é um problema?
7: Não. Não é o problema, é que causa a estria da mulher,
1: ah,
7: né?
1: Ah, entendi. Entendi.
7: Mas eu adoro mulher, quanto mais enrugadinha embaixo, é melhor.
1: Tá bom, é melhor. Ô, Toicinho, um abraço pra você, viu?
7: E a Rede Massa tá no ar e tá do Iapoca a Chuí e o Ernest veio pra ficar.
1: Ô, Toicinho, eu te amo, viu?
7: Não, nós, o Brasil te ama,
1: Ernest. Vou te colocar na frigideira, eu vou lhe comer, viu?
7: Não, e você vai ser vereador de São Paulo, hein?
1: Eu vou lhe comer, Toicinho, com farofa.
7: Saúde. Viu?
1: Tchau, Toicinho. Saúde. Irmão. O cara profetizou, você vereador, hein? Vai.
8: Ô Wesley, uns já falaram do café pra você, outros falaram que vai dar leite. Eu acho que os padeiros vão dar uma rosquinha melada de chocolate pra você, mano.
1: Será,
9: mano? Toicinho, adoro, hein?
1: Dois
9: bem fritinho, a cervejinha, você tá doido.
1: Eu comeria um toicinho agora, 2 da manhã. Na moralzinha, assim. Vamos lá, vamos abrir a linha aqui, 11-4369-9290.
2: Wesley, Toicinho, a pururuca, uma delícia.
1: Uma delícia, né? Nossa.
2: Ai, meu Deus.
1: Ô Wesley, tô lambuzado aqui. fritura, viu? É a Cristina. Que delícia, querida. Massa FM, alô.
0: E aí, Wesley?
1: E aí, quem fala?
0: É Ricardo.
1: Tudo bem, Ricardo?
0: Tudo bom.
1: Você já terminou de uma forma estranha e por causa de um motivo estranho, Ricardo?
0: Não, não, mas tem uma história pra contar. É igual do café aí.
1: Ah, qual?
0: Há muitos anos atrás aí, eu tava trabalhando com uma moça, o marido dela era policial da Rocan, não sei se hoje em dia ele era. Ela, pra segurar ele no casamento, ela diz ela que pegou o bife, passou o bife na menstruação, né?
1: Uhum.
0: Passou na frigideira e deu pra ele comer.
1: Que nojo.
0: É, daí, mas o bicho era louco de amor por ela, mas era corno, hein?
1: É, ela...
0: Ela traía ele com um caminhoneiro. Mas esse caminhoneiro morreu na estrada, que as caixas foi tudo pra cima da cabine. Mas olha, mesmo que... assim, hein?
1: Deixa eu te falar
0: mesmo
1: uma
0: assim,
1: coisa.
0: Ela continuava traindo ele.
1: Deixa eu te falar uma coisa. Em um minuto de ligação, você já falou bife com menstruação, o caminhoneiro morreu. Olha, você, por que você não vai pro meio do inferno? Não, não, de boa mesmo.
0: Eu te amo.
1: Por que você não vai pro meio do inferno?
0: Olha a boca.
1: Você quer acabar com o programa, viu?
0: Não, só tô contando a história.
1: Imagina pro cara que tá jantando agora, eu ouvi o bife.
0: Sobremesa.
1: E o cara que tá na estrada, no caminhão. Você provocou duas sensações ruins no programa.
0: É pra ele manter o foco na estrada.
1: Olha, eu odeio você, tá bom?
0: Mas eu te amo.
1: Odeio você. Quer pedir uma música aqui?
0: Não.
1: Marcha Fúnebre, né? Que você quer ouvir.
0: Isso, exatamente.
1: Tchau, querido. De bom.
0: E o Vitor é fresco, viu?
1: Do café?
0: É, muito fresco. É, depois da enrabada que ele tomou, duas enrabadas ontem, mas hoje ele tá dormindo chorando.
1: É, falou que é sommelier de café. Isso, o cara acabou com o programa. Pesou o clima. 11-3509-9290. Você pode ligar aqui. Fica à vontade para participar. WhatsApp liberado também. Quero te ouvir na madrugada, hein? É muito bom ter você do outro lado do rádio, hein? Vai.
10: Fala, Wesley. Aqui é o Alex. É, a respeito de estria, celulite das mulheres. Do nada, assunto aleatório aí no programa, né? Mas enfim.
1: Oi.
10: Esses homens aí que não gostam, falar pra você, tudo macio. Todos broxos. Deixa pra nós que gosta.
1: É, do nada o assunto de estria, né? Ô Wesley, tudo bem? Boa madrugada, me racha ouvindo o seu programa. Gostando muito, viu? Primeira vez que eu tô participando. Jailton, obrigado, Jailton. Boa madrugada aí pra você, bem-vindo aqui, viu?
11: Opa, opa, boa noite, Wesley, aqui é o João de Londrina. Rapaz, esses homens aí tá tudo chacota, tão dando ré no quibe.
1: É.
11: É tudo converseiro fiado, rapaz. Esse cara aí da ligação aí agora fez igual. Só que ele contou a mentira dos outros. Os caras ficam contando mentira deles próprios. Capaz mesmo.
1: É o João de Londrina. Vamos atender aqui, Massa FM, alô.
12: Alô, bom dia.
1: Bom dia, quem fala?
12: Vitor.
1: Quem?
12: Vitor.
1: Pois não, Vitor.
12: Eu... mandei um áudio, mas eu sou meio ansioso. Eu só liguei pra te pedir desculpas.
1: Não, olha... Tá bom. É, fala do café. Você tava falando do café. Você falou então, que é um sommelier café, de café.
12: Eu não sou sommelier. Assim, eu não gosto... Eu não sou adepto ao café, mas eu tomo de vez em quando. Mas, assim, a diferença do café que você compra no mercado, ele vem com muitas impurezas. Quem lida com roça, com as coisas, você sabe muito bem do que eu estou dizendo.
1: Certo.
12: Vem com muita impureza. Então, quando morre, quando eles torram com qualquer coisa no meio, por isso que fica esse amargo. E não existe café extra forte e nem café tradicional. Café é café. E o café em grão, ele é adocicado, que chama um café gourmet. Por isso que o pessoal prefere tomar ele sem açúcar. E ele é muito mais ralo do que esses tradicionais que vende no mercado.
1: Cê
12: parece
1: é bem,
12: água de batata.
1: Você é bem fresco também, né, Gui? Bem fresco, tá bom. Não, você quer pedir uma...
12: Sobre a enquete, Sobre a enquete, eu separei por causa da preguiça da arruinada que morou comigo.
1: Por que preguiça?
12: Porque ela era muito preguiçosa, não queria fazer nada. Eu chegava de 7 horas da manhã, tinha que lavar a roupa, arrumar a casa, cuidar de criança, levar pra escola, enquanto a bonita ficava dormindo. Ah, eu tô cansada. Ah, tô inferno.
1: Ah, não foi você que perdeu a mulher pro pastor?
12: Graças a Deus que ele levou.
1: É, querida, é difícil mesmo, tá bom. Olha, tudo de bom, viu? Bebe um café aí, tudo de bom, viu, querido?
12: Eu prefiro um chocolate. Você não quer tomar um chocolate quente comigo?
1: Não, tchau. O cara chamou a tomar um chocolate, de brincadeira. Olha, que sequência horrorosa no telefone agora. Olha, acabou com o programa. Vou tentar tocar uma música aqui. Das quatro, vai.
13: Ah, vai pra lá, rapaz. Devia comer catota quando era criança, barro, agora café gourmet.
1: Escolher café agora. Ô, Wesley, tudo bem? Terminei com a minha ex porque não dava conta, viu? Não tenho vergonha de admitir isso. Tá certo, obrigado, rapaz, tudo bom.
13: Tá entendido, velho. Por que foi que ele levou chifre? Ah, corno.
14: Wesley, você sabe qual que é a diferença do leite pro chá?
1: Não.
14: É que o leite coalha. Você já viu chacoalhar?
1: Olha, tá difícil. Tá difícil, meu irmão. Você é tudo que eu sei. Ai, que beleza, hein, vai.
15: Ô Wesley, se até pros pastor, pros padre a carne é fraca, imagina pra nós, hein?
1: Então. Você acha?
16: Esse cara aí não gosta de café, né? Ele gosta de levar um chá de picão. É,
1: cara. Wesley, tô vivendo um grande dilema aqui na empresa, hein? Dá conta pra nós.
17: Bom dia, Wesley. O Atlas aqui de Osório, motorista de carreta. Ouvindo o pessoal aí, os caras reclamando das mulheres que era preguiçosa e coisas. Por isso que eu namorei 12 anos antes de. Pra conhecer bem antes de casar. Por enquanto, tudo certo.
1: Namorou, enrolou a mulher 12 anos. Olha que desgraçado. Ô, Wesley, eu terminei o casamento. Eu tô triste, viu? Não, mas por que você terminou? Não, conta pra mim aqui. Se abre pra mim, querido. Qual que foi o motivo que levou você ao término? É importante você se abrir aqui.
18: Bom dia, Wesley. Fala pra esses caras me dizer essa história triste, não, hein? Que fica um climão chato no programa. Acaba a graça.
1: É.
18: Fica muito chato. Não, conta história boa. Não vem com história triste, não, de tragédia. Pelo amor de Deus.
1: Olha, duas ligações. Se eu soubesse, eu não atenderia o telefone. Boa, vai. Mais mensagem chegando. 11-3509-9290.
19: Wesley, bom dia. Wesley, é José por cá, José Piratininho Guarulhos. Wesley, por que você atende esse satanás aí, Wesley?
1: É, então não sei.
19: Tá, quer matar a caminhoneira? Eu tô aqui dirigindo aqui, eu tô aqui no Rodanel aqui dirigindo, ouvindo uma merda dessa, um cara desse falando merda aí. Pra que você atende uma merda dessa?
1: É, então é.
19: Wesley, pelo amor de Deus, Wesley. Eu tava gostando de você, eu tava gostando de você, eu já tô te odiando também. Por que você atende um satanás desse?
1: Qual que é minha culpa,
19: ah, mano? Vai pra porra.
1: Vai você. Qual que é minha culpa? Vai, atendi lá. O cara aqui na humildade. Ainda briguei com ele. Tá sendo injusto. Eu vou ligar pra ele de novo pra ele contar mais histórias, se ficar reclamando. Não tenho culpa de nada aqui. O pessoal liga, eu atendo aqui, rapaz. Tá bem fresco também, hein? Bem fresco.
15: A próxima ligação vai ser animada. Aí vem o Manuel.
1: Telefone hoje tá só perdendo.
15: É, Wesley, a história desse cara é triste, hein?
1: Então.
15: Eu acho que quem tava sendo traído era ele, hein? E ele querendo matar os caminhoneiros, você tá doido.
1: Acabou com o programa. Mas quando for assim, não liga não, viu, gente?
20: Ô, Wesley, faz favor, né, Wesley? Liga pro Manuel. Manuel é o cara.
1: Vou ligar pro Manuel, que vocês ficarem reclamando, eu vou ligar pra ele.
20: Wesley, você, apesar de ser novo, você é um cara raiz. Eu tô ouvindo o ouvinte te xingar aí, mandando até você ir pra porra. Eu fui criticar o programa lá da concorrência, o cara mandou várias textões pra mim, véi.
1: Não, olha, aqui é um programa de macho, aqui o ouvinte tem todo o direito de reclamar. Eu, como caminhoneiro, eu se fosse caminhoneiro, aliás, ele ia ficar ofendido do cara ter falado isso também. Então, assim, aqui é um programa de macho. Ele não gostou e vai pro ar da mesma forma. Tem todo o direito de reclamar. Tá? Programa de macho, que ele não gostou, mandou pra porra e tá tudo bem. Tá tudo bem, querido. A próxima ligação vai ser melhor. 11-4369-9290. Vai.
3: Bom dia, Wesley. Bom dia, Rede Massa. Aqui é o Igor de Lisboa. Ô, Wesley, se vocês falando em café aqui, aqui em Portugal tem vários tipos de café. Café expresso, abatanado, café com princípio, café sem princípio, café com cheirinho, é, meia de leite, galão, curto. É tudo doido aqui.
1: Não aparece a mulher agora, é só café e tragédia o programa. Tá merda, viu?
21: Fala aí, Wesley. Fala. Bom dia, Wesley.
1: Bom dia.
21: Rapaz, pelo amor de Deus, Wesley, aqui é o Robson.
22: Eu, como caminhoneiro.
21: Tamo aqui em busca ali do tal do Lençóis Paulista. Saindo agora de Guarulhos. Rapaz, dou conta de você, não, Wesley. Caramba, você gosta de macho. Só fala macho aí nessa encrenca aí desse telefone, Wesley.
1: Pois
21: você
1: é.
21: Bloqueia a mulherada, só fala com
1: não,
21: onde?
1: Eu não bloqueio, não.
21: Minha rádio é massa, hein? Coloca a mulherada pra falar aí também, Wesley.
1: A mulherada sumiu esses dias todos aí. Cheio de mulher. O próximo telefone vai ser bom. Massa FM, alô.
23: Fala, é o Denis.
1: Tudo bem, Denis?
23: E aí, não, tô ligando pra você aí, pra você começar a bloquear esses caras que ligam aí contando a historinha da vida deles, cara chato da porra. A gente tem que passar 12 horas aqui trabalhando, pra cair na rádio pra te ouvir. Esses caras ficam chorando, a pitanga do pastor, hein?
1: É, o telefone hoje, mais um chato. Ó, vamos ouvir música. Até eu não vou mais atender telefone, droga nenhuma também. Ô, Denis.
23: Esses caras chato.
1: Dan, vai dormir, viu? Vai dormir. Tá? Tchau.
23: Vou dar bloco em você lá.
1: Tchau. Bloqueio. Tchau. Nossa senhora. Fui bloqueado pelo pênis, vai.
24: Bom dia, Wesley. Eu gosto mais de café amargo. Eu gosto. Bom dia pra você.
1: Do nada, não, tá difícil tocar
25: a
1: música.
25: Como é que a mulherada vai aparecer pra trocar ideia, interagir, se os homens só falam que mulher estria isso, que mulher não sei do que aquilo, porque tava com a calcinha maior do que não sei o que, porque tava com a calcinha de tal cor? Frescurada do cão. A mulherada não vai querer nem discutir com uns boy desses, uns boyolos assim.
1: Olha, 12h20, meia hora de música.
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1: Já estamos de volta.
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1: Vou trazer uma benzedeira pro programa.

0: Márcio FM, César Menotti, Fabiano, você vai ver brincar de ser feliz. Ai, que beleza, estamos de volta, hein? Estamos de volta! 12h27 na nossa madrugada, Márcio FM, até as 4 da manhã, tô te esperando aqui, hein? Manda sua mensagem, 11-3509-9290. Já vamos virar o tema. Ou é, às vezes você precisa de uma massagem, eu preciso. Onde é que faz a massagem?
1: E a maioria dos termos dos meus namoro, relacionamento, é porque eles querem uma mulher que faça amor de manhã, meio-dia e de noite, né? Daí quando eles se encontram, eles ficam achando desculpa. E a maioria que reclama da mulher que tem estria e celulite é aqueles homens barrigudos, sem bunda e calvo. E daí como que faz? Me diz. É pra acabar, a marada tá morta.
0: Ó, ela falou que ela bimba de manhã, de tarde e de noite. É mesmo, querida? Sério? Bom, é, o Wesley liga, deixa eu ver, casa de massagem, mas não vai atender essa hora, deixa eu ver, vou ligar, hein, deixa eu ver, o cara falou que eu preciso de uma massagem, deixa eu ligar, deixa eu ver o preço só vou perguntar o preço, qual o preço?
2: Boa noite.
0: Boa noite, querido. Tudo bom?
2: Tudo, com você?
0: Tranquilo também. Tá funcionando agora?
2: Tá sim.
0: É, eu queria saber sobre massagem. Tô meio tenso. Eu queria fazer hoje.
2: É, você pode chamar no WhatsApp?
0: É que eu tenho muitas dúvidas. Eu tenho um pouco de vergonha. Você pode só tirar umas dúvidas pra mim?
2: Sim.
0: É, massagem, qual que você me indica agora?
2: Então, Dudu, o que é que você tem?
0: Eu tô meio tenso, sabe? Quando nada dá certo. Eu quero relaxar, na verdade.
2: Então, a gente tem a relaxante, né? E tem os assensuais.
0: Assensuais também é melhor que a relaxante?
2: Sim. É, vai do cliente, né? Se ele quiser uma sensual, ele vai. O assensual, ele vai ter uma experiência.
0: Uhum.
2: Né? E até chegar no orgasmo.
0: Ah, então chega no orgasmo. Na massagem?
2: Sim, você pode ter a finalização peniana manual.
0: Uhum. Entendi. Então essa você me recomenda?
2: Sim.
0: E quanto tá saindo essa?
2: Então, temos a Mix, que é 260. Por isso que eu te falei pra você chamar no WhatsApp, porque lá eu mando a tabela com o descritivo e a foto das terapeutas.
0: Ah, eu consigo escolher as terapeutas?
2: Consegue, por foto.
0: Ah, tá. Eu queria uma que não tem estria. Você tem aí?
2: Ah, eu não sei.
0: Você pode perguntar pra elas?
2: Não, isso já é um negócio pessoal.
0: Ah.
2: E qualquer mulher pode ter, entendeu? Então,
0: entendi.
2: É uma coisa que tem que ficar perguntando.
0: Entendi. Tá, é mais 260, né?
2: Isso.
0: Tá bom, olha, muito obrigado pelo seu atendimento, tá?
2: Imagina.
0: Tchau, tchau. Vocês não prestam, né? Vou ficar... perguntando essas coisas. Ou é você pagar R$260, caro demais, cara, achei também.
3: Quando você falou da estria, atendente quase te chamou de viadinho.
0: Foi, é o que as mulheres... que as mulheres pensam também, né? Mas foi brincadeira, viu? É, esse negócio da estria foi com os caras tava zoando. Você, mulher, é brincadeira.
4: Bom dia, Wesley. Ana Carla, Poniari Rincão. Então, sobre as estrias ali, né? Esses homens hoje em dia são diferenciados, né? Tem um gourmet. Bom dia aí pra todo mundo da rádio.
0: Esse cara fresco, hein? Ou é muito caro, viu? Não, também achei. Nem chegou no quinto dia útil ainda.
5: Não gosto de mulher magra, porque quem gosta de osso é cachorro. Eu já gosto de uma gordinha. Eu não ligo pra celulite, muito menos pra estria. Pensa num cara que gosta de uma gordinha.
0: Vamos lá, 11-3509-9290, vai.
6: Eu tô falando. Esses caras com o meu bagulho pior, pagando, e quando é de graça, fica nessa frescura.
0: O Wesley, R$260 não pago também não.
7: O Wesley, será que daria boa eu trabalhar de atendente numa casa de massagem no telefone? O que você acha?
0: Eu acho. Olha, eu faria você mesmo. Como é que é? Telesexo. Os caras ficarem te ligando. Cobra por minuto, igual era no passado, lembra? Faria, se eu fosse você, eu ia arregaçar e ganhar dinheiro. Essa voz. Faz o teste, querido. Fala assim: alô, o que que eu posso te ajudar? Faz. Faz o teste mesmo. Não, faz aí pra você ver. Tá perdendo dinheiro, né?
8: Ô Wesley, papo de macio isso daí, hein?
0: O quê?
8: Você é passageira, achou, né? Fala aí, passageira.
0: Ela não quis falar, tá vendo? Não, mas é piada, viu? Até porque, meu, o que eu mais tenho é estria, eu sou gordo. Ai, meu Deus do céu, deixa eu ver, vai.
9: Fala, Wesley. Aqui é o João, aqui de São José dos Pinhais, aqui, ó. Rapaz, o que é estria? Rapaz, nós temos que nem aquela...

0: daqui a pouquinho tem a nossa disputa musical, viu? Tô te esperando aqui na Massa FM, você pode me desafiar. Você me deixa. Vamos ver se vai dar bom, vai.
1: Vou falar pra você, cara. Eu não ligo pra isso, não, cara.
0: Ah, também isso aí. Tudo frescura dos caras que acham isso, ó.
2: Boa noite. Aqui é da casa de massagem em que posso te ajudar.
0: Aí, tá vendo? Tá vendo? Maravilhosa. O cara já se excita, né?
3: Ô, Fer, quanto você cobra pra nós ficar conversando aí umas meia hora?
0: Aí, Fer. Eu cobro trezentão, se lasque. Arranca dinheiro desses caras. Arranca dinheiro.
4: Já. Ah, ejaculei.
0: Cala a boca.
4: Já tem cliente, já tem cliente. Uhul.
0: Ô, Fer, me atende aí. Vamos papear aqui, Fer. Me atende aí.
5: Oi. Na disputa musical aí, olha uma roupa nova aí, clássica. Quando a roupa nova, você vai ver. Ninguém vai te derrubar, moleque.
0: Vai.
6: Então me explica, Wesley. O homem, ele tem que ser bonito, ele tem que ser alto, tem que ser forte. Ele não pode ser careca. Mas eu tenho que sentir tesão por uma bitoneira?
0: Nós somos a vitrine. Essa é muito indelicado, peraí. Liga pra Fer, não, eu adoraria. Será que ela pode atender a gente?
7: Mais um áudio desse eu encho o balde.
0: Vamos lá, mais mensagem aqui, 11-3509-9290.
8: Manda a tabela, manda a tabela, câmbia!
0: Câmbia! Oh, eu vou tentar aqui.
8: Fala, Wesley! Coloca a Fê ao vivo aí, Wesley. Coloca ela ao vivo, rapaz. Que voz, hein? Parabéns a Fê, hein? Ia ganhar dinheiro naquela época lá do telesexo, hein? Cê tá doido. Cê tá doido, tubarão!
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10: Ô, doutor Bimbolho, salmarada aí, tá fresco demais, hein?
0: Tá, né?
10: Fabão de Curitiba aqui, ó. Dá uma olhadinha lá no perfil do D4, protetor CWB2.
0: Obrigado, querido, tudo de bom.
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0: Deixa eu ligar aqui, peraí.
9: Tá

0: Alô.
1: Alô.
0: Oi, querida. Oi, tudo bem?
1: Tudo bem, você, querido?
0: Ah, tô bem também. Como é que você tá fazendo de bom aí?
1: Ah, Wesley, tô ouvindo, né? Ouvindo essa galera maravilhosa da madrugada.
0: Que voz, hein, querida?
1: Então, Wesley.
0: Posso te perguntar uma coisa?
1: Pode perguntar, querido.
0: Tem certeza?
1: Sim.
0: Como é que você tá vestida?
1: Ah, Wesley, eu tô com um baby dollzinho rosa. Um roupão, mas um baby doll rosa por baixo.
0: De roupão e com baby doll rosa?
1: Isso, exatamente, querido.
0: Um conjunto em cima e embaixo?
1: Isso, exatamente. Hoje não está tão frio aqui em Curitiba, aí nos permite usar, né?
0: Nossa, querida. Maravilhosa, viu? Maravilhosa. Olha, eu acho que você deve investir nessa carreira, viu? De... com a sua voz, você vai ganhar muito dinheiro, tá?
1: Wesley, eu super... eu queria sua opinião. Eu falei, não. Eu ouvi a moça falando e falei, não. Aí sempre falam da minha voz, Wesley. Os
0: Sim.
1: amigos, a família, todo mundo fala. Ó, você tá perdendo dinheiro,
0: hein? É, então.
1: Aí por isso que eu perguntei a sua opinião, homem, né? Falei, vou Sim. perguntar pra saber.
0: Algum namorado já falou também?
1: Ah, não, Wesley. Não sugeriram, não. Ficavam até bravos comigo.
0: Não, mas elogiaram sua voz já?
1: Já. Muitos,
0: né? Olha, isso, tem um cara assim... que é... tem um cara que ele é fissurado em você aqui. Aqui, ó. Ó.
2: Wesley, aí você arrebenta com o meu coração, cara. Tá doido? Eu já tô apaixonado pela Fer já faz um tempo. Aí você põe ela pra falar pra essas macharadas aí. Eu já tô com ciúme, cara.
1: Ai, meu Deus. Mas se for o meu novo meu segundo trabalho, né, Wesley, não pode ter ciúme, porque é profissional.
0: Profissional, né? E você tá quanto tempo não, sozinha, querida?
1: Ah, o Wesley, lá sobre o ex que foi pra Espanha, né?
0: Ah, é você que não superou o ex,
1: isso.
0: Né?
1: Isso. Não, eu superei o Wesley.
0: Superou, não. Superou, não.
1: Inclusive, ele vai casar, Wesley. Vai casar.
0: Ó, tá falando até de outra, tá vendo? Viu como você não superou ainda?
1: Não, faz um ano já, Wesley. Um ano.
0: E aí ele falou, vamos pra Espanha, você não quis ir.
1: Não, não quis, Wesley. Eu não saio aqui do meu Brasil, não. Perto da família, dos amigos, né? Ah, não.
0: E se ele falasse hoje, olha, antes de eu casar, vou te mandar uma passagem, tudo pago pra Espanha, hotel, seria?
1: Então, Wesley, ele ligou pra minha mãe, e falou pra minha mãe, ele falou assim, olha, eu estou casando, mas o grande amor da minha vida é a sua filha. Ele falou pra minha mãe.
0: Puta!
1: Eu tô te falando. Igual aquela música do Jair Giovanni, né?
0: Olha, querida, agora eu entendi.
1: Sim, Wesley, mas não dá, não.
0: Não.
1: É pra frente que se anda.
0: Não, que dá sim, viu? Dá sim.
1: Não, Wesley, não. Estou bem assim, agora eu já até acostumei já.
0: Não.
1: Solteira, feliz.
0: Não, querida, acho que você deve dar uma chance. Aqui, ó.
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0: Ouça comigo e sinta, ó.
3: Carregava
0: uma... Tá sentindo?
1: Estou sentindo.
0: Que gostoso.
1: Profundamente.
0: Isso.

0: ciúme.
1: Olha o ciúme que você tá.
2: A gente quando nasce assim.
3: Não, Wesley, não. Eu tô feliz por ele.
1: Não tá, não.
3: Eu estou feliz por ele, não. Olá. Do coração.
1: O tempo passou e eu sofri calado. Um ano já. Não deu

0: você.
1: Ô, querida.
2: Exatamente. Oi, meu bem.
1: Você tá chorando, é impressão minha?
2: Não, jamais. Eu tô feliz de falar com você, super feliz. Tô emocionada aqui.
1: Ô, querida.
2: De falar com você, meu bem. Jamais. Chorar, jamais.
1: Tá chorando,
2: a gente é feliz. Não, jamais. A gente é feliz, Wesley. É alegria pra todo lado.
1: Rafaela falou, Wesley, até eu tô chorando. Silvonei falou, tá chorando sim. Tá
2: vendo? Ah, sim. Não, não tô chorando, não.
1: Não, só pra saber que então,
2: não, tranquilo. Não, arrumei agora uma nova profissão.
1: Telesexo?
2: É, aí, ó, né? Falar na casa de massagem aí.
1: Massagem.
2: Os anúncios.
3: Ô, oh, amiga, né? Que triste.
1: Triste,
3: se né? Quiser um PA, estamos aí, tá? Pode ligar.
1: Os caras não perdem tempo. Não, legal, senhora. Mas se você quiser um PA,
2: é.
1: Os caras não perdem tempo, né?
2: Jamais, né, Wesley?
1: Ou essa pergunta pra ela, se ela tá chorando ou tá fingindo que tá chorando, viu?
2: Não, jamais.
1: Ela superou já.
4: E até eu brochei pela Fer. Ai, Fer, vai pra Espanha. Vai atrás do seu amor. Vá ser feliz, mulher.
2: Eu ia dizer que estava aqui com você.
1: Ai, ai, Espanha. Espanha.
2: Ai, Wesley.
1: Ai, Espanha.
2: Não, e foram campeões ainda, né?
1: É.
2: Foi pra acabar, né?
1: Qual foi a última vez que você falou com ele?
2: Ah, Wesley, faz, ixi, uns 5-6 meses eu falei com ele.
1: Mentira.
2: Sim, tô te falando.
1: Mentira, porque ele falou da Copa. Olha como você,
2: não,
1: você falou que ele falou
2: ele
1: da Copa, que é a Espanha.
2: Não, ele mandou essa mensagem, só que aí eu não respondi ele. Ele realmente mandou essa mensagem, mas eu não respondi, Wesley. Eu tava com muita raiva, porque foi bem o dia que eu fiquei sabendo que ele ia casar.
1: Ah,
2: e aí eu não respondi ele.
1: Então você ficou com raiva que ele ia casar.
2: Sim, porque ele foi lá a trabalho, né? Diz ele. E, só que assim, a gente já tinha terminado. Cada um seguiu a sua vida. E aí ele vem com essa história de casar. Mas que seja feliz, né? Tranquilo.
1: Deixa eu ouvir áudio aqui, peraí.
4: Ô, Wesley, não tá muito estranho essa coisa aí, não? O cara todo perfeitinho... Já falou com a sogra que é o amor da vida dela, mas ela não quer. No mínimo arrumou um nóia aí do pau grande aí, só pode.
1: Não, a boca, querido. Pelo
2: não.
1: Amor do...
2: Não, Wesley, não gosto de nóia, né, Wesley? Aí não dá, né?
1: O cara fala do nóia do negócio grande. Não, não gosto de nóia.
2: Não, tá, não. Ai, Wesley. Não, né?
1: Ai, que beleza, vamos lá. Mais
2: não, é porque não deu mesmo.
1: Não deu,
2: porque não deu mesmo. Não, claro, né? Ele
1: não
2: foi
1: deu.
2: Seguir a vida dele em outro país.
1: Sim, sim.
5: É bem, isso claro. Mesmo, Fer. É pra frente que se anda. Esqueça
2: claro.
5: Esse crápula. Se ele te amava, por que ele casou com a outra?
2: Exatamente.
5: Ou vai se casar, né?
2: Ainda.
5: É o Lima de Londrina.
1: Ô, querida, posso tocar uma música pra você? O Lipe mandou aqui, uma música boa. Posso tocar?
2: Pode tocar.
1: Posso mesmo?
2: Pode.
1: Só um minutinho. Essa aqui, ó. O Lipe que falou pra tocar.
2: Ah.
1: Rapidinho aqui, ó.

0: Que saudade, amor.
1: Olha, falando pro senhor, ó.
2: Olha.
0: Estou sabendo que aí na Espanha tudo é lindo.
1: Ó.
0: Você me deixou.
1: Ai, que delícia.
0: E aqui dentro meu coração ficou partido. Nessa cidade não vou mais sorrir.
1: Você tá chorando, a impressão minha, hein?
2: Não, Wesley, eu tô rindo de nervoso.
0: Se São Paulo.
1: Bom, mas agora tá chorando, né?
0: Do lado de Madrid.
1: Olha. Puxa vida, gente.
2: É, essas coisas acontecem.
1: Não, não, olha que triste.
2: É,
1: alma, querida. Tô aqui, viu?
2: Sim, eu sei que você está, meu amigo.
0: É. Na solidão.
1: Oi, querida.
2: Mas eu, né, fora as brincadeiras, as coisas, eu quero agradecer, porque o seu programa é maravilhoso. Você é maravilhoso. É alegria na madrugada, realmente.
1: Olha, você que é maravilhosa, viu? Olha, nosso programa tá aqui pra te acolher. Mesmo você sofrendo, estamos aqui pra ilustrar, né, ó.
3: E saudade, amor.
2: Exatamente.
1: E saudade, ó.
2: Wesley, eu falando que você é maravilhoso, não é perguntar se eu quero te traçar, não?
1: Você quer me traçar ou é impressão minha?
2: Ai, Wesley, olha, eu acho que eu quero te traçar, hein?
1: Ô, querida, não é

0: viu?
1: Obrigada, gente, pelo apoio.
0: O Brasil tá chorando agora, querido.
1: Olha, Wesley, olha o carinho aí, ó.
2: É, ô, Fer, você acha isso que tamanho importa? Qual que é o tamanho do homem ideal pra você?
0: Não, cala a boca. Não, não precisa.
1: Eu sou baixinha, né, Wesley? 1,60, então eu não posso exigir muito, né?
0: Exato.
1: 1,60 de altura.
0: Você tem 1,60?
1: Tem, igual aquela música, eu tenho uma doença que tem 1,60.
0: E, gente...
3: Ô, Fer, eu tô aqui chorando por você e te homenageando ao mesmo tempo, tá bom?
1: Tá bom.
4: Eu acho que eu analisei de um jeito diferente. O cara tá na Espanha, casamento marcado, aí ele manda mensagem falando que ainda ama a ex. Eu imagino o nível bosta de mulher que ele arrumou lá, mano.
0: Então, ela é inesquecível. Você entendeu? Ela é inesquecível. O cara tá na Espanha. Casamento marcado. Meu,
1: sim.
0: Ele sentiu a saudade do gingado brasileiro.
1: Eu acho que foi a voz, Wesley. Acho que ela não tem a voz. Eu acho que foi isso.
0: É. E só a voz. Você imagina.
1: Imaginou bom dia, boa noite.
0: Puta merda. É, tá vendo? Realmente. Não, só a voz já.
5: Ô, Fer, olha de Fer pra Fer, vai do Wesley. Entendeu? Eu tracei, você traça também.
0: Sai fora, querida.
1: Tá bom, amiga, pode deixar.
0: Eu paguei a aposta com essa outra feira aqui, né?
1: Olha só.
0: Não tive coragem de até o final.
6: Ô, Wesley, pergunta pra ela aí se antes de largar dela ele já gostava de espanhola já.
1: Eu acho que sim, né, Wesley? Que ele foi com tanto entusiasmo pra lá, né?
0: Ah, já gostava, então.
1: Acredito que sim.
0: Já é.
7: No mínimo, sim, a Fer deve ter uns seios pequenos, porque ele deve ter ido atrás de uma espanhola.
0: A mesma piada também.
1: Ah.
0: Vamos lá. Não liga, não, querido. Não liga. Vamos
1: tá
0: lá.
1: Bom.
0: 11-3509-9290.
8: Ô, Fê, você não quis ir pra Espanha? Então vem pra Franco da Rocha, vem.
0: Putz.
8: Franco da Rocha, São Paulo, vem,
0: aí
8: Fê.
0: Não,
8: você será bem acolhido aqui.
0: Tem assalto lá, não vai não, viu? Tem assalto, vai não, vai não. Vai não, tem uns aplicativos que falam que vai pra lá, não volta mais não. Toma cuidado.
1: Ai, não dá, né? Aí não, tem que cuidar.
0: É,
1: Imaginou vocês perderem a Fer da voz excitante da madrugada.
0: É, então.
1: Não dá,
9: bom,
1: né?
9: Dia, Wesley, beleza? Um abraço. A minha rádio é massa, Marcos aqui. Trabalho na usina de Jacarezinho aqui da noite, às noitadas, puxando pau doce, beleza? Mando um abraço a todos os motoristas aqui, navio da usina, Jacarezinho, região. Um abraço.
0: Obrigado.
9: A minha rádio é massa.
0: Puxando pau doce, obrigado, querido.
10: Wesley, pergunta pra Fer se ele voltasse essa semana, se ia ter uns fights. Duvido que não ia.
0: E aí, querido?
1: Não, não tem fight nenhum, não, Wesley. É coisas novas que a gente procura.
0: Eu posso estrear um jogo com você?
1: Qual jogo, Wesley?
0: Posso ou não?
1: Medo. Pode.
0: De estrear. Verdade?
1: De verdade.
0: Então, vou estrear agora um novo quadro aqui na Massa FM. Deixa
1: sim.
0: Eu só achar aqui. Deixa eu só achar. Vamos saber se você tá falando a verdade ou não. Pode ser?
1: Ai, pode ser, Wesley. Manda brasa.
0: Olha, o Ratinho mandou comprar aqui uma máquina exclusiva pro nosso Companhia da Massa. Você está preparada para estrear?
1: Preparadíssima.
0: Então, vamos ver aqui. Deixa eu ver se eu acho. Achei. Vamos então à máquina.
11: Bem-vindos à Máquina da Verdade.
0: Vamos à máquina, deixa eu pegar a trilha aqui da máquina, só um minutinho. O Ratinho investiu no nosso programa, comprou uma máquina da verdade aqui. Vamos ver aqui.
1: Ai, ai, ai.
0: Deixa eu ver se eu acho. Deixa eu ver. Trilha.
1: Sim, estou aguardando.
0: Não. A gente vai ver se você tá falando a verdade, se você sente saudade ou não. Você está preparada mesmo? Não tem como fugir.
1: Ai, não, Wesley, nasci preparada. Manda bala.
0: Manda bala? Pode mesmo?
1: Manda bala, pode.
0: Tá pronta?
1: Estou.
0: Então vamos lá, máquina. Máquina da verdade, quem quiser fazer perguntas também. Ou essa você comprou o polígrafo? Não, eu investi...

0: investir pesado aqui no programa. E assim, quem quiser fazer perguntas, 11-3509-9290. Vamos ver se ela vai ser honesta ou não. Chegando muitas perguntas aqui, não dá nem pra clicar de tantas.
1: Nossa, mesmo.
0: Não dá nem pra clicar aqui, tanta gente. Ou essa eu quero perguntar a Sara Letícia. É somente pelo WhatsApp pra você mandar seu áudio. 11-3509-9290. Vamos à primeira. Primeira pergunta. Sim. Para Fer. Vamos lá.
2: Ô Wesley, tô com a minha carroça e meu cavalo aqui com o rádio ligado. A hora que eu olhei, meu cavalo tava chorando com a história da Fer aqui.
0: Vamos lá, primeira pergunta.
3: Wesley, gostaria de saber da Fer se ela já saiu com algum cara que tem um pé muito pequeno e se isso atrapalhou ela.
1: Posso responder, Wesley?
0: Pode.
1: Sim, já saí. Ai, que decepção, Wesley. Era demais, não dava.
0: Máquina.
4: Verdade.
0: Ok. Próxima pergunta.
5: Ô, Fê, eu tenho uma dúvida. Quando o Wesley fala com você e ele fica te exaltando, falando que você é linda e isso é aquilo, você acha que ele está sendo sincero ou ele está sendo apenas simpático porque ele é o locutor do programa?
1: Então, ai, Wesley, agora eu fiquei na dúvida, acho que é um pouco dos dois, né? Eu acho que ele está sendo simpático porque ele é um maravilhoso locutor do programa, né? Ele tem que agradar a gente. Eu acho que é isso.
4: Verdade.
0: Olha, muitas perguntas aqui chegando. Vamos lá, olha que quadro maravilhoso, Wesley. Parabéns. Muito obrigado, querido.
6: Ô, Fer, se você saísse com o Wesley, você teria coragem de enfiar o dedo no boga dele?
1: Respondendo. Não, né? O Wesley é super hétero, ele não iria aceitar isso, não.
4: Verdade.
7: Você acha que o Wesley quer te traçar?
1: Eu acho que não. Não. Eu não sou o tipo de perfil do Wesley, não, eu acho.
4: Mentira.
0: É a máquina. Oi. Máquina aqui.
1: Olha.
0: Vamos lá, hein? Mais perguntas. Quanta gente aqui pra falar. 11-3509-9290.
8: Falei, pergunta pra ela se a hora que eu falei que eu tinha 22 centímetros, você não deu uma vontadinha nela de experimentar?
1: Não. Não.
4: Verdade.
0: Vamos lá. Perguntas.
9: Ô Fer, mas se o Wesley, você fizesse o fio terra no Wesley e ele gostasse, você ia ficar decepcionada com ele?
1: Sim, muito.
4: Verdade.
0: Vamos lá.
10: Fer, você está excitada agora falando com o Wesley?
1: Não.
4: Mentira.
0: É a máquina que não
1: olha. Olha só. Ai, essa máquina, né, Wesley?
0: Batimentos, não tenho nada a ver com isso aqui.
1: Sim.
11: Ô, Fer, você gosta de chocolate? Então tá aqui seu garoto.
0: Nossa
11: senhora. Bora pra cá comigo.
0: Nossa senhora. Vamos lá, o cara mandou uma cantada apenas. Vamos lá, mais perguntas.
12: Ô, Wesley, lá tá batendo.
0: Já apagou, ficou com vergonha. Vamos lá, mais mensagem chegando aqui. Não dá nem pra clicar de tanta gente.
1: Nossa, Wesley, tô trazendo audiência, hein?
0: Muita.
13: Ô, Fê, você já fingiu orgasmo?
1: Ai, sim.
4: Verdade.
14: pergunta se ela já fez anal.
0: Não, sem perguntas dessas besteiras. Vamos lá, mais áudio aqui. Dá pra perguntar coisas legais sem ser explícito, vai.
15: Ô Fer, tem uma pergunta pra você, minha linda. Eu quero saber se quando a garagem da frente tá cheia...
0: Mais uma... Sem perguntas de cunho sexual grave, vai.
16: O Wesley não perdoava nem as tiazinhas da Rádio Gospel lá. Você acha que ele vai perdoar você, Fer? Mentira. E Fer, deixa eu te perguntar. Desde quando o seu namorado foi embora, você já bimbou ou não?
1: Sim, né? Com certeza.
4: Verdade.
0: Últimas duas perguntas da nossa máquina.
17: Oi, Fê. Aqui é rapaz, que é Manuel. Você sairia Manuel comigo de verdade?
1: Ai, meu Deus. Sim, Manuel. Sairia com você, sim.
4: Mentira.
0: Última pergunta para a Fer de Curitiba.
14: Ô Fer, você usaria um cintaralho no Wesley?
1: Não.
4: Mentira.
0: Desgraçado.
1: Ai, meu Deus.
0: Ô Wesley, eu queria fazer também, pai. Eu vou estourar a rede aqui, mas vai lá, vai.
18: Ô Fer, já bimbou pensando em outra pessoa?
1: Sim, o pior é que sim.
0: Ei, Espanha, hein, Cassi?
4: Verdade.
0: Seta. Vai, mais um minutinho aqui antes do intervalo.
14: Oi, Fê. Você sairia com um caminhoneiro?
0: Sairia com um caminhoneiro?
1: Se ele fosse simpático, agradável, sim. Sairia, sim.
4: Mentira.
19: Ô, Fer, também sou de Curitiba. Vamos tomar um café juntos hoje?
1: Hoje? Ah, tem que conhecer melhor, né, Wesley? Não, né?
4: Verdade.
14: Ô, Fer, você seria minha segunda esposa?
1: Não. Já disse mil vezes, meu amor, que não.
4: Mentira.
20: Ô, Fê, diz uma coisa. Oi, se você tivesse que fazer uma massagem no Wesley, qual massagem sim você faria?
1: Ah, eu faria uma massagem tântrica. Da hora, né?
4: Verdade.
0: Olha, Fê. Parabéns, você passou pela nossa máquina da verdade com maestria. Ah, algumas mentiras só, mas assim... Passou. Poxinhas,
1: né?
0: Parabéns, passou, viu? Né? Olha, continue sendo essa pessoa maravilhosa.
1: Obrigada, Wesley. Eu que agradeço. E pode me ligar quando você aí quiser. Pode me ligar pra participar aí.
0: Tá bom. Quando eu estiver carente, eu vou ligar pra você falar coisas gostosas, tá bom?
1: Pra eu falar pra você.
0: Posso te pedir um favor?
1: Pode, querida. Você pode tudo.
0: É, eu vou estourar a rede aqui. Eu queria que você chamasse o intervalo com a sua voz sensual. Pode ser?
1: Pode ser, Wesley.
0: Vai lá.
1: E agora o intervalo.
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Rádio Amassi continua nesse clima aqui, ó. Lá. 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

0: Massa FM Milionário e José Rico Solidão.
1: Para o meu coração.
0: Que beleza, 3h15, hein, gente? 3h15 e já estamos de volta na madrugada. Wesley, parabéns, eu te ouvindo pela primeira vez, dando muita risada aqui na portaria. É o Edson Lima. Obrigado, Edson Lima, tudo de bom, hein? Café da manhã aqui na França, risoto com champignon, nossa. Mandou foto aqui para nós. Obrigado, rapaz. 11-3509-9290.
2: Bom dia.
0: Bom dia,
2: bom dia, bom dia. Vê pra mim, hein, se alguém quer comprar mais xixi.
0: Todo dia a mesma coisa, cara.
2: Vê pra mim, hein, se alguém quer comprar mais xixi.
0: Quem que quer comprar mais xixi 3 da manhã, meu? Tá louco?
3: Talvez você venha me ajudar.
0: Tá todo mundo aqui mesmo, olha lá, olha lá.
4: É, né? É isso aí. As pessoas entram em emissoras grandes, com muitas filiás, né?
5: Agora eu sou
4: o
5: top das galáxias.
4: É, sou top das galáxias.
5: Agora eu sou massa.
4: É, agora eu sou o melhor amigo do Ratinho.
5: Ah, que o Ratinho é meu brother.
4: É, agora nas férias do Xaropinho eu vou entrar também.
5: Não fala mais nada.
4: É, esquece que continua sendo um rato gordo, né?
5: Não, esquece isso, entendeu? Ele acha que...
4: Tá se achando rato atui.
5: Acha que é fitness.
4: É. Aí esquece de quem é pobre, isso, tá na madrugada.
5: Exatamente, tá aqui largado. Ralando, ralando, passando o pão de armações, entendeu?
4: É isso. É depois isso. Pega a DST, não sabe por quê.
5: Sobre isso.
0: Cala a boca. Um abraço pros dois nossos colegas de madrugada aqui, né? Obrigado, viu? Como eu gosto, viu? Como eu gosto. Gosto desses dois, viu?
6: Rapaz! Esse é meu patrão! Ei, Ratinho!
0: Ó, vamos pra nossa disputa musical aqui. Você pode ligar a partir de agora, 11-4369-9290. Pode ligar aqui.
7: Olha, Wesley, até o Anselmo e a Mini Ruth tá colocando você, hein?
0: Tá todo mundo aqui, hein? Tá todo mundo aqui. Fala que tá todo mundo aqui.
8: Ei, Wesley, toca aí a loira do carro branco.
0: Loira no carro branco. Vou deixar, obrigado, vai.
9: Fala aí, bom dia, bom dia. Vamos fazer uma campanha pra te contratar a feira aí pra trabalhar contigo, valeu.
0: Boa. Super apoio, viu?
10: Vou acordar cedo pra ir.
0: Super apoio, vamos lá, 11-4369-9290 é o telefone pra você ligar aqui e participar da nossa disputa musical.
11: É, gordão, quero ver a hora que chegar a fatura na mão do Ratinho. E tá lá, 2:00 da manhã, você ligando pra casa de massagem. Quero ver o que você vai explicar pra ele.
0: Eu falo, não, foi sem querer. Tava tenso. Vou falar que foi o porteiro que tá.
12: Ô, Wesley, toca Toneladas de Paixão aí com o Sérgio e Serginho.
0: Boa, hein? É boa, hein? Vamos lá, mais áudio.
13: Bom dia, Wesley. Vai por aqui, sintonizado na melhor da madrugada. E falar pro Ratinho, colocar a sua aí da meia-noite, é estéreo da manhã, porque da meia-noite às 4 tá sendo pouco.
0: Não, que meia-noite vocês são nariz. Deu 4:25, eu tô no banho já, você tá louco. Tá louco. Deixa eu atender aqui, vamos lá. Deixa eu cair a linha. Deixa eu ver. Alô, Massa FM. Alô. Ah, tá alto o rádio, né? Vamos pro próximo aqui. 11-4369-9290.
14: Bom dia, Wesley. É Kelly por aqui.
0: Kelly.
14: Toca aí pra nós o que que essa moça fez de João Carreiro e Capataz.
0: Nossa. Que raiz você, querida.
15: Ô, Wesley, já marcou o encontro dos ouvintes?
0: Não.
15: Vamos engravidar alguém.
0: Não, não, não, nesses encontros é melhor não.
16: Eu, Wesley, o Tigrão foi no 10 ou 1000, entregou o DRT, virou persona não grata. Você foi no Gol Show, entregou o DRT, arrumou um emprego. Olha como são as coisas.
0: É. Ganhei R$1.000 ainda.
17: Acorda cedo pra ir pro meu trampo. Sacana, eu sei. O importante é que eu...
0: Meu...
18: meu, 3 horas da manhã, cara, eu não tenho sono por causa dessa rádio aí, cara.
0: Ô, rapaz, obrigado, viu? Pelo feedback do meu colega lá, ó.
18: Meu, 3 horas da manhã, cara, eu não tenho sono por causa dessa rádio aí, cara.
0: Ô, rapaz, obrigado, bem-vindo, viu?
19: É, toca pra mim, por favor, bom dia, meu amigão. Toca pra mim, Vitinho, Volta Rapariga.
0: Quê?
19: É, essa música me lembra da minha ex-namorada.
0: Volta Rapariga, acho que não tem aqui, deixa eu ver se tem. Volta Rapariga, deixa eu ver. Não, acho que eu não tenho, rapaz, essa música. Deve ser maravilhosa essa música aí, né? Né, não tem aqui no computador. Como é que não coloca uma música boa dessa? Deixa eu colocar mais um áudio, vou atender o telefone aqui, 11-4369-9290.
20: Ô Wesley, só explicando a minha situação aí, eu sou descendente de árabe-libanês e nasci e cresci na cidade de Foz do Iguaçu, no Paraná, e venho de uma família tradicional comerciante de pedras preciosas aí para relojoaria. Atualmente eu represento a empresa da minha família na cidade de Zurique, na Suíça, e só para deixar isso claro que quando eu digo que quero uma segunda esposa, pra gente é normal. Meu pai é casado com 3 mulheres.
0: Olha, um bom argumento, viu? Um bom... Massa FM, alô! Alô! Olá. Quem é?
21: Oi! É o Douglas, bom dia!
0: Tudo bem, Douglas?
21: E aí, bom dia!
0: Pô, tá ruim seu telefone, você tá onde, Douglas? Tira do Viva Voz, tá? Agora tá me ouvindo?
21: Tô!
0: Ah, maravilha. O que você tá fazendo aí, Douglas?
21: Eu tô viajando na estrada, então, em São Lourenço do
0: Oeste. Hã? Ih, rapaz, já foi. Douglas! É, gente, mais um ouvinte que falece, que pena, hein? A estrada é muito... Nossa. Vamos lá, vamos pro próximo aqui. Márcia FM, alô?
22: Oi, Wesley.
0: Quem fala?
22: Ah, consegui, porra.
0: Ah, quem é?
22: André Fialho.
0: Tudo bem, André Fialho?
22: Eu tô bem.
0: Tô bem também. André, vamos participar da disputa musical?
22: Vamos, que vai estar acabando.
0: Qual que você vai escolher?
22: Eu vou escolher nos quê? Eu tô bêbado, não sou, vou saber.
0: Ah, então vai dormir, tchau. 11-4369-9290.
23: Wesley, meu lindo. Pergunta pra Fê aí se eu posso passar na casa dela. Daqui umas 3 horinhas eu tô passando por Curitiba lá.
0: Ó, o cara de ouro. Massa, FM, alô.
24: Alô.
0: Quem fala?
24: Oi, meu amor. Aqui é a Ângela de Curitiba.
0: Tudo bem, Ângela?
24: Tudo, meu amor. E você, tá bem?
0: Oh, eu tô bem também. Vamos participar da nossa disputa musical, Ângela?
24: Ah, pode ser sim.
0: Ah, qual música você vai escolher?
24: Ah, eu gosto de bom, essa ideia, né? Vê se você tem aí. Vê se você tem aí Saudosa Maloca, da Dunia Barbosa.
0: Saudosa Maloca, deixa eu ver. Saudosa. Saudosa Maloca. Demônios da Garoa?
24: Pode ser isso, pode ser também. Pode.
0: Então vamos lá, música 1 da Ângela! Demônios da Garoa!

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1: É a música!
0: Tá totalmente errado.
1: Saudosa Maloc, a música 1, Ângela de Curitiba. E eu escolhi essa aqui, já que a gente tava no clima da Fer. Eu escolhi essa. Placa Luminosa, Ego. Eu acho essa música maravilhosa. Essa música é massa, ó. Você vira pra mulher e fala assim pra ela.

0: Música 2, ó.
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0: Qual que você quer ouvir inteirinha? Você vota através do nosso WhatsApp 11-3509-9290. Tá preparada, Ângela?
2: Estou!
0: Então vamos pra votação. Van Palestra falou que te ama aqui.
2: Ai, mas eu te amo, mano.
0: Marco de Pirituba falou que te ama.
2: Ai, meu Deus.
0: Você tá excitado, a impressão?
2: Oi?
0: Nada não, vou. Vamos pra votar.
2: Não, ah. Não, não sabe o que é? É uma cervejinha, uma cervejinha, eu tomei altinha, tomei altinha.
0: Ah, você tá meio altinha.
2: Tô empolgada. Ah. Eu tô alta, né? Eu tô empolgada.
0: Ah, tá empolgada, olha que maravilha. Olha.
2: A nossa, esse programa é maravilhoso, empolga qualquer um, né? Até a vovó sai da cama, meu Deus do céu.
0: Você é maravilhosa, aqui. Viu?
2: Você que é, meu amor.
0: Você é maravilhosa. Vamos lá, então. Votação. Vamos ver se a vovó vai ganhar hoje. Vai.
3: Ô, Ed, eu vou votar na sua.
0: A minha?
3: Com certeza.
0: Tá.
3: Cara, eu tô apaixonado por essa feia aí.
0: É.
3: É o Yuji aqui do Japão.
0: Obrigado, Japão.
3: Eu ainda falo que ela come de palitinho.
0: Vamos lá.
4: Eu também amo ela. Câmbia!
0: Câmbia!
5: Bom dia, aqui é o Paulo Martins, fala aqui da usina acoplada de Planalto, São Paulo. O meu voto é na música de número 1.
0: Música 1, Saudosa Maloca, primeiro voto. Vamos lá, o Van Palestra tá anotando aqui, vai.
6: Wesley, eu vou na música número 1 da Ângela, só pela animação dela. Adorei, contagiante.
2: Hoje eu vou ganhar multa aqui no prédio nosso, vai ter multa. Vocês façam uma... A multa da vovó.
0: Multa, vamos lá.
7: Que é número 2.
0: 2, vamos lá.
8: Eu vou botar na música 1 porque eu tenho um tesão nessa velha.
2: Ai, gostoso. Tô falando.
0: Ah, tô vendo, querida, tô
2: eu
0: vendo.
2: Tô um perigo hoje.
0: Tá um perigo, né?
2: Tô.
0: Vamos lá.
9: É número 2, a Ângela tá na rádio errada.
0: Música 2.
2: Ah, olha só como é que vocês são. Você
0: está na rádio certa.
2: Claro!
0: Você não, é maravilhosa.
2: Sabe o que eu acho engraçado?
0: Ah.
2: Eles falam assim, a vovó tá na concorrência. Como que sabem que eu tô na concorrência?
0: Porque quer dizer
2: que
0: ouvindo.
2: Também estão escutando.
0: Exato.
2: É, tô ouvindo. Exatamente, né, engraçadinhos.
0: Olha, a madrugada de ponta a ponta é Massa FM agora.
2: Claro que é.
0: Ah.
2: Eu já falei até com o Luiz Benite, cada vez que eu vou aparecer, que for na massa, o Luiz Benite vai me mandar um pix.
0: Grande Benite.
10: Wesley, saudade maloca, número 1.
0: Número 1.
10: Não pela música, mas pela voz da dona Ângela.
0: Ok.
10: Eu tô muito.
0: Verônica, primeira vez participando da Massa FM. Obrigado, Verônica. Bem-vinda aqui à nossa madrugada, hein? Vamos lá.
11: Ô Wesley, vou votar na música 2, porque você não é revisor, mas estamos juntos até o fim.
0: Obrigado.
12: Música 1, da vovó do sexo.
0: Música 1, vamos lá.
13: Wesley, pra salvar a Fird, você, pela animação da dona Ângela, eu vou no número 1.
0: Número 1, mais um voto pra vovó.
14: Vou votar na música 2.
15: Ah, vou votar na número 1 mesmo. Nessa velha tesuda.
2: Ai, gostoso, ai, gostoso.
15: Que noite, hein? Que madrugada, hein? Música 1, com certeza. Tocinho, Fernanda e agora a maloca aí, ó. Cê tá doido.
0: Vamos lá.
2: Ai, meu anjo.
0: Mais um voto, vovó.
16: Bom dia, Márcio Aldeira Jamef aqui. Eu vou na saudosa maloca aí, da tia da maloca aí, beleza?
0: Saudosa maloca, mais um voto. Vamos ver como é que tá a votação aqui. Van Palestra mandando pra gente 7 votos pra música 1 da vovó, 5 votos pra música 2, Ego. Vamos lá. Votação continua por aqui. Vai.
17: 2, né, Wesley?
0: 2.
17: Essa música é linda. Essa música 1 aí não tá nada a ver com essa velha louca, não.
0: Não, não liga pra ele, não, vovó.
2: Até me afoguei.
18: A essas horas, música 1 da vovó gostosona.
0: Música 1. 8 votos. Música 1, 5 ou 6? 6, né? É isso, meu palestra? 6. Isso aí, 8-6 pra vovó, vai a 10. Vamos lá, vovó tá quase lá.
14: Essa velha.
19: Ô Wesley, eu, minha mulher, meus dois filhos, meu cachorro, minha sobrinha e meus dois netos, votou na música 2.
0: 2, ok. Mais um voto pra música 2. 8-7 agora, vamos lá. Ai, ai, ai, ai, ai.
2: Ai, eu tô quase lá.
0: Ai, caiu
2: tudo aqui.
0: Tá quase aonde?
2: Quase lá.
0: Ah, não, tá bom, ok, vamos lá.
14: Então continua por aqui.
15: Música 1 da vovó tarada aí, Wesley.
0: Vovó tarada! Vovó tá por um voto. Vamos ver.
2: Eu tô quase, gente. Ajuda, vovó. Vai, gente, vovô.
0: Calma, vovó. Pera aí, vovó. Vai infartar aí, vovó.
2: Vai, vovô.
14: Ei, Wesley, volta pra música do.
2: Ai, ai, minha carcinha.
0: Calma, vovó. Vai infartar, velho. Pera aí. Calma.
14: Ei, Wesley, eu volto pra música 2.
0: Música 2.
2: Ah, meu Deus do céu. Você não vai pra minha cara?
0: Vamos lá, mais votos. Quanto tava uma palestra? A vovó tem 9. E a música 2 tem 8, é isso?
2: Ai, gente. Tá
0: me dando
2: calorão.
0: Calma, vovó, você vai. Vou chamar a ambulância, vou chamar o SAMU. Vovó. Calma aí, vovó.
20: Olha, rapaz, quem é Manuel? Eu voto na música 2.
0: Música 9-9!
2: Ai, Manuel, pô, Manuel, ia soltar foguetinho aqui, Manuel.
0: 9-9, o próximo voto decide. Vamos pra votação. 11-3509-9290.
2: Chamava, amor, que tá louca.
0: Tá quase, vovó.
2: Calma, vovó.
0: Vou colocar, vovó.
2: Ai, meu Deus do céu, eu vou infartar.
0: Calma, vovó. Vou colocar. Calma. Vou colocar, não dá nem pra clicar tantos.
2: Eu vou até aí, ó, eu vou até gada. Eu vou até aí, eu vou te pegar na orelha.
0: Calma,
2: vou. Não, orelha, tanto lugar melhor pra pegar, né? Pegar na orelha, credo.
0: Calma.
2: Ai.
0: Vou colocar.
2: Coloca, forte. Coloca de uma vez, meu Deus do céu. Ai, meu Deus do céu, já tô perdendo atenção, já coloca.
14: Música 2.
0: Ah, vovó. Que pena, vovó. Puxa.
2: Eu queria gozar.

0: Tchau, vovó.
1: Ai, tchau, meu amor. Tchau, tchau, tchau. Amo você.
0: Também te amo, viu?
1: Te amo.
0: Tchau. A campeã de... Placa Luminosa, 3:34. Você tá na Massa FM, a minha rádio é massa.

0: Muita melodia.
1: Oi, Neto querido, a tia tá aqui, tem peixe, tá? Você vai vir almoçar?
0: Oi, tia. Não, tia, eu já almocei. Deixa pra outro dia, tá bom? Tchau, tia. Fica com Deus.
2: Companhia.

0: Morada FM, João Gomes, meu pedaço de pecado. Ai, que beleza, hein? Reta final já. Tá acabando, hein? Mas passou tão rápido.
1: Bom dia, meus amores. Aqui é Angélica do Belenzinho.
0: Angélica.
1: Tô aqui ligada na minha melhor, na Massa FM. Ah. Aproveita e toca uma música aí pra alegrar essa terça-feira abençoada. Vamos que vamos, porque a minha rádio é massa.
0: É massa! Todo mundo aqui, gente. Todo mundo aqui, impressionante.

0: Você sabe que remédio que essa vovó tá usando, viu? Taradona desse jeito, quer ficar assim, loucona.
1: Ô Fê, se o Wesley pedisse...
2: Não, isso aqui já mandou. Vai.
3: É, Wesley, eu lembro desde a época do Paulinho Boa Pessoa, hein,
2: nossa,
3: mano? Deus é bom, cara.
2: Mais tempo, hein?
1: Ô Wesley, sabe por que tá todo mundo aqui na massa?
2: Por quê?
1: Primeiramente pelo seu talento, né? E em segundo lugar, graças ao nosso amigo John.
2: John?
1: John Saad, muito obrigado, viu? Você é o cara.
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1: Wesley, foi o que aconteceu hoje, cara.
2: O quê?
1: Eu não sou corintiano, mas sou fiel à massa, cara.
2: Aí sim. Ela foi da mamãe. Aí sim, opa, bem-vindo. Vai.
3: Ô, Wesley.
2: Diga.
3: Eu tô com um passageiro aqui, ele é ouvinte,
2: ah,
3: beleza?
2: É?
3: Conversa com ele aí, se apresenta aí, irmão, pra ele.
4: Aê, Wesley!
2: E aí?
4: Eu consegui conhecer o Paulo Rola, caramba, aí, eu comi aquele de açúcar.
2: Meu Deus,
4: eu nunca imaginei que ia conseguir conhecer o Paulo Rola.
2: Nossa.
4: Eu escuto direto vocês aí, sou ouvinte, toda madrugada eu escuto. Pô,
2: obrigado.
4: Legal, satisfação conhecer aí o Paulo Rola aí, mano. Aê, comedor de açúcar. Põe eu aí na rádio, eu tô aqui no carro com ele aqui.
2: Olha, comedor de açúcar teu pai, já começa daí, tá? E que, meu, prazer da sua vida é conhecer um cara que tem o nome de Paulo Rola. Não é possível. Não é possível. Eu não tô acreditando. Ah, tem que sonhar alto, filho.
5: É, Wesley, te falar a verdade, hein? Verdade mesmo, graças ao John. E
2: John,
5: outra coisa, não volto mais pra lá não, hein?
2: Não volta,
5: já
2: né?
5: Já era, meu irmão. E perdeu 70% dos ouvintes. Tá todo mundo na massa
2: tá
5: agora.
2: Tá todo mundo na massa. Que alegria, viu, gente? Que alegria ter você aqui na massa. Vem de ponta a ponta. Em breve, novos quadros. Vai ter muita coisa bacana. Eu só tô chegando. Isso aqui é um arroz e feijão. Em breve, muita coisa bacana, viu? Pra você se divertir aqui em muitas madrugadas.
6: Wesley,

0: Renatinho fazia na raça. Já subi na antena pra ligar, é verdade. Como Deus é bom, vai.
1: Fala, Wesley. Boa noite, meu amigo. Tudo bom? Wesley, hoje, cara, não pude ouvir você.
0: Como
1: durante
0: não?
1: Durante a madrugada um pouco, mas eu tô indo embora agora. Eu coloquei em você.
0: Ah, você colocou em mim só no final? Impossível. Vai.
2: Boa noite, Fer. Bom descanso. Hoje, cara, aqui os caminhoneiros da madrugada.
0: Os caminhoneiros cercando aí. Adoro os caminhoneiros.
2: Ô Wesley, se o cara tá feliz com a rola no carro, imagina no motel.
0: Não, então, o cara falou, não, eu tô feliz com isso. O Paulo.
3: Eu não sei não, mas eu acho que o stories do final de semana do Wesley vai ser em Curitiba.
0: Olha, tomara. Eu vou pegar a estrada, hein? Quantas horas dá pra Curitiba? Vou pegar.
4: Foi da mamãe. Eu fui da mamãe.
0: Foi da mamãe. Vai.
5: Eu fiquei animada assim quando eu conheci o Rola.
0: É?
5: Mas não é o Paulo Rola, eu só conheci o Rola.
0: Ah, o Rola. Tem uma música maravilhosa aqui. Então, eu não sei se pode. Eu adorava essa música, que eu evitei, porque ela é muito. Mesmo que tá falando de um cara, mas é muito boa essa música. Vai, 3 da manhã. Essa música aqui, ó. Olha lá, ó. Presta atenção na letra, ó.

0: Faltando agora 9 para as 4.
1: O povo todo gritou dentro do salão. Se botar rolar pra fora, se acaba a confusão. Era mulher reclamando e rolar.
2: Olha aí, mamou nessa cena em Robocop gay, pô. O rapaz aí que falou que a mulher tem nojo de mulher que tem estria.
0: É verdade. Falou mesmo, vai.
3: Eu, Wesley, o Lancer deve estar com uns 500 mil quilômetros rodado, né? Só indo atrás de comer mulher.
0: Só a estrada.
4: Bom descanso, meu gordinho gostoso.
0: Obrigado.
4: Até amanhã.
0: Até amanhã.
4: Quer dizer, até hoje, meia-noite, né?
0: Isso.
4: Fica com Deus, eu te amo, gordinho.
0: Obrigado, querido. Tudo de bom.
5: Alô, Wesley. Vai embora agora, hein, cara? Bom descanso, irmão.
0: Vai embora.
5: Sentimento de dever cumprido, cara.
0: Dever cumprido.
5: Forte abraço aí.
0: Obrigado, hein? Mas tudo só... de bom, viu, querido? Te amo.
6: Não, já que você tá colocando as músicas antiguinhas aí, ó.
0: Ah.
6: Café com maçã é o clássico,
0: vou,
6: né, Pai?
0: Vou trazer essa.
1: Maria disse rola.
0: Vou baixar essa aí.
1: Rola não entra de graça, só entra quando paga. Era mulher reclamando, rola entrando. Quanto mais ela falava, mais rola.
0: Vamos lá, áudio chegando, bora.
7: Bom, a partir de agora, nós vamos conhecer o Wesley versão romântica.
0: Não.
7: Aguenta nós, aguenta coração com essas músicas de romântica dele, hein?
8: Bom dia, Fê.
0: Ó, tá dando... Bom dia.
9: Wesley, que Deus te abençoe aí, um bom descanso, cara. Eu te amo.
0: Obrigado, querido. Tudo de bom.
1: Vocês querem que eu bote o rola pra fora ou deixe o rola aqui dentro? Eu boto ou não boto? Eu boto ou não boto?
0: É o nome do cara, mano.
1: Ó, mas tem bote logo essa rola, bote. Era mulher reclamando e rola entrando.
0: Pra fechar muito bem o nosso Companhia da Massa, queria agradecer a companhia, a audiência, mais uma madrugada de ponta a ponta, você trabalhador, você da insônia também, todo mundo ligado aqui na massa.
3: Minha avó falou que acha que eu sou neto do Trucão, que ela deu pra ele em 83.
10: Falou, Wesley, bom descanso. Agora, uma pergunta que eu tenho pra te fazer. Prefere ir pra Curitiba ver a Fê ou comer aquele japa, hã? Bem completo.
0: Ah, prefiro japonês, que eu tô com fome agora, né? Japonês, comida japonesa é muito bom. Trucão, tudo bom, Trucão?
11: Opa, você tá bom também?
0: Você gosta de comida japonesa?
11: Porra, adoro comida japonesa, principalmente o peixe salmãozinho, assim, cruzinho, eu acho ótimo.
0: Ah, o salmãozinho?
11: Cru, tá, né? Cruzinho.
0: Aquele frito, você não gosta?
11: Aqueles que vão levar tudo por trás, aí é bravo, né, cara?
0: Eu gosto do fritinho.
11: Fritinho.
0: Você prefere o cruzinho?
11: Cruzinho, cru.
0: Certo, é. Ok, cru.

0: Cuidado com o Cruzinho, que o Cruzinho pode fazer desgraça pelo caminho.
1: É,
0: cuidado, hein? Ele vai poder entender tudo diferente.
1: É o peixe cru. Outro gangue que teremos hoje no programa?
0: Hoje nós vamos falar sobre uma porção de coisas, entre elas, projeto de leis aí que estão vindo, né? É que vão ou beneficiar o condutor do Brasil. Um dos dois. Vamos ver o que vem pela frente.
1: Você acha que vai beneficiar ou vai atrapalhar?
0: Ah, eu acho que é mais pra atrapalhar do que beneficiar, viu?
1: Eu acho que é mais pra atrapalhar.
0: Difícil uma coisa que vem pra beneficiar legal mesmo. Eu vim pra beneficiar legal assim, é parte. Mas geralmente é pra dar uma fumada.
1: Uma fumada.
0: Ah, geralmente.
1: Verdade. Bom programa, Trucão.
0: Valeu, obrigado, bom descanso.
1: Tudo de bom, bom trecho. A gente se encontra na próxima madrugada aqui na Massa FM. Bom início de terça-feira. Siga aqui na Massa FM. Até lá. Tchau, gente.

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24: Bora, bora que bora, 4 horas.

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1: Oi, tudo bem? Bom dia, bom dia, bom dia. E aí, tudo legal? Até agora na Companhia da Massa? O Wesley vai descansar um bocadinho. Ô pessoal, bom dia Brasil, bom dia você que vem na tocada na madruga. E a partir de agora nessa tocada já do mês de agosto, vamos juntos, hein? Quero contar com você, você também na bola fora dela, até as 5 para 6. Legal? Bora aqui, bora! Dili que dele! Eita, mais uma madrugada começando aqui, hein? Pé na estrada, fazendo rastro pelo Brasil. Galo cantando, vai marcando o painel do cargueiro, 4 horas e 1 minuto. E eu quero contar com você. Quem já vai comigo por aqui é Marcos Bononge. Bom dia, Marcos Bononge.
2: Bom dia.
1: Bom dia, já na pegada e mais uma tocada, hein? Hoje é dia 4 de agosto. A partir de agora fica liberado para o seu WhatsApp Massa. WhatsApp pela entrada, tô dando uma olhadinha aqui, que ele já deu um pepinozinho. Mas de qualquer maneira vai rolando o nosso WhatsApp 935099290 11 DDD 35099290, que tá valendo para todo o Brasil neste momento. Lembrando que hoje é feriado na cidade de Brusque, Santa Catarina. É, feriado lá, né? Aniversário da cidade. A mesma coisa em João Mineiro, em São Domingos do Prata. Conhece São Domingos do Prata? É isso aí. Ceará também hoje é cidade de Caridade. Caridade não tem aquela cabeça, né? Aquela cabeça do santo que rolou pedra abaixo, lá, bom abaixo, e ficou lá, ela virou um ponto turístico. Também feriado hoje na cidade de Amarante, do Piauí. A sua cidade faz aniversário, ou você faz aniversário, então conta pra nós. WhatsApp, a partir de agora, WhatsApp Massa aberto. Bom dia! Eita, direto de Cava-Rabo. Bronca, dicas, recado, alerta, informação, flagra no caminho. Se você quiser homenagear alguém, mandar um alerta, mandar um alô, tem uma crítica pra fazer, seja lá qual for, que tenha a ver com o trecho ou não, o espaço é todo seu. WhatsApp é o 3509-9290, valendo para o seu ouvinte Massa de Cava-Rabo. Ô, viola divina abrindo. Olha a Bruna chegando por ali. Galo cantou por cá. 4 e 3, bom dia!

0: bonito aqui, hein? Gostou? Bruna de Alves, você gosta dela ou prefere uma Paula Fernandes? Prefere uma Paula ou prefere um Ginigen? Prefere um Ginigen ou um Chitão Chororó? Você prefere um César Paulinho ou um Luan Santana? Jorge Matheus ou João... Quer dizer, Gustavo Lima, tudo bem. Toca pra cá, pede que a gente tá programando e a gente toca pra você.
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0: Opa, já abriu agora o 92.5454 também. 92.5454, tá rolando, começou também a partir de agora, hein? Bora que bora, hoje é dia 4 de agosto. Eita, tem muita gente mandando recado pra nós. Trucão, tudo bem aí? Já tô ligado contigo também. Manda um alô pra nós via WhatsApp. Só o texto ou o áudio, tá? Pelo WhatsApp, ligado não adianta, não. Tá aí, tá no trecho? Como é que tá pra aí? Embaçou? O caminho tá liberado. Conta pra nós, tem recado chegando por aqui. Deixa eu ver quem já mandou primeiro. Alô, na madruga. Ô, Trucão, tudo bem? Mandou um vídeo aqui, não sei o que que é isso. Mandou.
2: Bom dia, Trucão.
0: Bom dia.
2: A todos da Rádio Massa FM. Bom dia, Monange.
3: Bom dia.
2: Aqui é o seguinte, o palco do momento é Rodovia Anhanguera, sentido a São Paulo. Tá tudo libertado.
0: Tô vendo a imagem. Bonito.
2: Pode vir tranquilo aí o pessoal do trecho.
0: Beleza. Vou
2: mandar um abraço, Trucão. Pra vocês aí.
0: Boa.
2: Graças a Deus vocês estão aí pra ouvir a gente aí.
0: Direto e reto.
2: Top demais, sabia?
0: Obrigado, viu?
2: Tchau, obrigado.
0: Valeu, meu irmão. Vai lá pilotando o cargueiro dele, rodando. Aí, farolão, comendo legal pelo caminho. E bora que bora. Mais uma rapidinha aqui. Para não, Barubi. Alô. Oi, ai.
4: Bom dia, Pedro Trucão.
0: Bom dia.
4: Aqui é o Josileide de Alencar. A Raposo Tavares, sentido Paranapanema.
0: E aí?
4: Na puxada do palito doce, Trucão. Bora que bora.
0: Tá legal daí, tranquilo também? Você tá na puxada do palito doce, cargueiro comprando. E você tá na puxada do quê? Nos avisa. Bora, Marange. César Menotti ali. É o leilão, pedido do ouvinte, mas a gente toca, gente.

0: Copa Leilão. Gostou? Bom que são e muito bom dia. Olha, São Paulo amanheceu na capital paulista. Um pouco travada por conta da greve aí, né? Das linhas 11, 12 e 13. A 11 é Coral, a 12 é Safira e a 13 é Jadi. Incluindo aí o expresso do aeroporto de Cumbica, né? Então, os trabalhadores aí que representam o Sindicato dos Trabalhadores de Empresas Ferroviárias da Zona Central de São Paulo, do Brasil que eles chamam, né? Mas aqui em São Paulo, eles votaram a favor da paralisação. E a paralisação realmente está acontecendo, né? Essa paralisação não vai impactar o funcionamento da linha 10, que é a turquesa, tá bem? Também a CPTM, nem as linhas 7 Rubi, 8 Diamante e 9 Esmeraldas não serão afetadas. Operada pela TIC, trens, né, de via mobilidade. Agora, as outras três linhas que eu falei anteriormente, e aí sim, aí o bicho pegou, né? Na 11, na 12 e na 13, tá travado, deu uma parada e o pessoal tá se virando como pode. 4:12 agora.
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0: Epa, e o Luiz Carlos me perguntou, Trucão, como é que ficou? Ali a lei do frete, né? Frete mínimo, que foi aprovado no Senado, foi aprovado na Câmara, foi para o presidente. E até agora ninguém fala mais nada. É que ainda o presidente não chamegou, não sancionou, não fez nada, nem olhou para aquilo, eu acho. Daí ele tem até o dia 6 de agosto agora, portanto, daqui 2 dias, né? Para poder ou vetar ou não. Ou vetar alguma coisa, ou não vetar nada, integral acaba aprovando ou não, é o inverso, né? Então, sei que tem uma pressão em Brasília para que o presidente da República chamegue que é o frete mínimo. Aí, mas olha o que o pessoal está querendo, que ele não tire nada do que está. Inclusive, alguns jabutis que pintaram por lá. Vamos ver o que vem, né? Até dia 6, o presidente da República tem que assinar ou não esse projeto de lei que acerta o piso mínimo e mais algumas coisinhas dentro da mesma lei que foram colocados lá. Confere aí, massa, agora confere comigo. 4:13, 4:13.
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0: Epa, vamos tomar aquele café qualificado que é o café pé na estrada? Então, tá bom, para tomar café, né? Olha, a rodovia BR, enquanto o Monas vai preparando o café, nós temos aqui uma matéria na página pé na estrada.com.br que envolve ali a BR-163. 163, de uma concessão que não era tão antiga, ele trecho que foi um pedaço duplicado, ficaram de duplicar mais outro tanto, que entra lá para Miritituba. Vai a leilão outra vez. Vai a leilão outra vez. É a BR-163 que envolve Mato Grosso, Sinop até Miritituba. Itaituba, né? Acho que é até lá. E vai a leilão agora em novembro, viu? Que é um contrato que, segundo informações, vai rolar mais de 14 bilhões de reais. Alguém pergunta, não, mas peraí, essa concessão não foi dada faz pouco tempo? O que houve? Por que não está rolando? Bom, a história é um pouco longa, a matéria está completa na página pré-estrada.com.br, mas se der ainda hoje eu vou comentar um pouquinho, né? Ela que vai a leilão agora em novembro. Nós ainda teremos algumas rodovias até o final do ano irão em leilão. E rodovias que já foram leiloadas, que já foram concessionadas, algumas não terminou o contrato, mas o contrato foi totalmente desrespeitado. A concessionária que tocava até então tomou multa de monte e mesmo assim não conseguiu tocar obra porque fez um contrato mal feito lá atrás e aí não tem grana para poder tocar obra nenhuma. E aí, claro, ficou até agora. Mesmo cobrando pedágio, mantendo uma rodovia ruim. São várias assim pelo Brasil. E a 163 não é diferente, não. Então, pessoal, você que está me ouvindo aí, da nossa massa, o Iabá, que nos acompanha no Mato Grosso, né? Todas as e pega a 163 e vai até Itaituba. Me conta aí como é que tá aquela rodovia quando se trata de manutenção. Inclusive, aquele PPD que tem lá, logo no começo da rodovia ali, quando entra no Pará, sentido Itaituba, conta pra mim se aquele tá tão cuidando daquele ponto de parada, daquele ponto de apoio. Tá legal? Conta pra nós. O WhatsApp tá aberto? 92.5454 92.5454 11 DDD. Café praticamente pronto, caixa cozinha arrumada e o cobaia do... Deixa eu ver quem vai ser aqui, mano. Outro cão, tô ligado contigo, hein? É, não mandou o nome com a gente, mas tudo bem. Toma café você e aí vamos pra caixa cozinha. Chitão e Chororó lá, dá tempo. No Rancho Fundo é a primeira pedida massa aqui na caixa cozinha. Café

0: no Rancho Fundo, pé na estrada, caixa cozinha do Café pela Estrada aberto. Vai tomar um cafezinho? Bora, mais um café saindo, mano. Muita gente pedindo café, até a próxima moda, já vem. Rapidez, vem comigo. Alô?
1: Bom dia, Petrucão. Bom dia, Monange. Minha rádio é massa.
0: E aí?
1: Então, Petrucão, se o governo vai lá, abre o leilão dessas rodovias aí, com um preço mínimo, entende-se que aquele ali é o gasto mínimo que se vai ter para melhorar a rodovia, certo? Aí os caras vêm, oferecem menos do que aquilo que o governo colocou.
0: É para ganhar o contrato. Né?
1: Então, eu entendo que não vai conseguir fazer a mesma obra.
0: Não vai mesmo.
1: Entendeu? Aí só tá interessado mesmo em arrecadar por um tempo e o governo vai lá, tira a concessão, e os caras embolsaram o dinheiro e não fizeram nada.
0: E não acontece nada com ninguém. Daqui a pouco eu vou falar mais sobre esse assunto, viu? Que tá pegando mesmo. Daqui a pouco eu falo que é uma concessão muito nova que já foi pro saco. Em menos de 4 anos e meio. É mais uma moda chegando, pedido massa. Trucão, você tem pra nós o Nascemos Pra Cantar? Tem, claro. É pra você então, Chitão e Chororó. Eita, café penetrado em caixa. É dose dupla aqui na caixa cozinha. Bora comigo, bora comigo, bora lá.

0: Epa, nascemos pra cantar, Chitãozinho Chororó, antes no Rancho Fundo, Caixa Cozinha, Pé na Estrada. Quer tomar um café pé na estrada com a gente? Virtual, no Virtual 0800, hein? Então toca pra cá, 92.5454, está valendo agora um Pela e outro K.
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0: Massa. Painel marcando, gente.

0: 4:26, você tá na massa pra todo o Brasil. Aí tá falando a respeito da rodovia que liga ali, né? Mato Grosso e o Pará. A BR-163, o trecho mais ao norte, de Sinop até Miritituba, né? Ali, no ano de 2021, houve um leilão. E a Via Brasil BR-163 foi quem ganhou o leilão. Assumiu em abril de 2022. Portanto, tem 4 anos e 4 meses que eles assumiram lá. Para fazer o trabalho de recuperação da via, fazer manutenção da via, duplicar em alguns pontos e criar pontos de parada de descanso. Bom, o trabalho começou, segundo eles, começaram a fazer um trabalho de recuperação da via, mal ou menos, porque ela está toda pavimentada até Miritituba, né? Até a entrada do porto, depois tem uns pedaços lá que eles teriam que também pavimentar, que não aconteceu. E aí criaram também, há uns 2 anos e meio que eu estive lá, inclusive, o PPD. PPD que fica lá em Nova Redenção, acho que é isso, né? Então, fui lá ver, tá aí um PPD grande pra caramba, é o maior que eu já vi de espaço de caminhões aí no Brasil, mas totalmente aberto, sem nenhum tipo de fiscalização, totalmente aberto. Eu não sei se aquilo vai durar, ou iria durar muito tempo. Tanto é que eu pedi aqui no programa pra turma que corta aquele pedaço, pra saber como é que tava aquele ponto de parada lá do PPD, da 163. O pessoal reclamava pra caramba que no sentido Mato Grosso pro Pará, dá pra entrar. No sentido contrário, tem que fazer um retorno que era mais de 14 quilômetros. Era uma chadeira danada. E eu lembro que no dia que estava inaugurando, conversei com os diretores gerais, da Via Brasil, e eles me colocaram naquela época que iam fazer, sim, um retorno. Ia depender da demanda. A demanda era grande, mas iam depender de mais solicitação do pessoal. Claro que nunca aconteceu. Bom, não deram conta, a rodovia começou a ficar abandonada cada vez mais, e aí piorou cada vez mais, e agora 4 anos e 4 meses depois, não conseguiram, entregaram de volta para o governo. Engraçado, né? E aí, claro, foi marcado um novo leilão de transferência de controle da via, foi agendado pela ANTT, que deverá acontecer agora em novembro. Vamos ver se alguém vai se interessar pela rodovia e fazer o que vai fazer lá. Vamos ver o que, que vem pela frente, né? Eu sei que uma coisa assim, o pessoal reclamava muito do valor de pedágio. Era caro para Dedéu, porque uma praça de pedágio para outra também tinha 700 quilômetros, né? Então, você paga o tanto para rodar tudo aquilo ali. Creio eu que quem vai buscar agora vai botar o Free Flow. Eu acredito nisso. Agora vamos ver o que, que tem. Você corta aí, conta para nós como é que tá a via, como é que tá aquele PPD, se ainda existe. 4:29 agora.
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0: Recado chegando, WhatsApp comendo solto. Vê quem tá por aqui.
2: Bom dia, Pedro Trucão.
0: Bom dia. Tá
2: bom, cérebro por cá aí, motorista da Estilo Transportes Garibaldi.
0: Estilo, valeu.
2: Dá um abraço aí pra toda a galera aí, o do trecho aí, tá bom?
0: Bom, ótimo.
2: Aqui na 116, aqui, passando São Cristóvão.
0: Como é que tá aí?
2: É um acidente ali, anos ali pra trás aí, no Ponte Alto do Sul. Com óbito no local aí, mas deu boa aí.
0: Oi.
2: Conseguimos passar agora, tá? Tamo aí ligado na programação, hein?
0: Valeu! Obrigadão, boa tocada pra você, valeu a beira, viu, Gaúcho? É mais recado chegando aqui. Gente ligado com a gente, mandando embora aqui no nosso WhatsApp. Bora comigo!
3: Bom dia, Trucão, bom dia a todos aí.
0: Bom dia!
3: Paulo aqui, chegando Paulo. De São Paulo, rodovia Régio Bittencourt.
0: Como é que tá aí?
3: Curitiba, São Paulo.
0: Beleza!
3: Expresso Princesa dos Campos.
0: Beleza!
3: Na um abraço aí a todos os motoristas e a parabenizar aí a galera aí, tenho reparado aí semana aí, 2 semanas seguidas aí, a gente tá rodando aí na Regis à noite e vendo aí o pessoal se conscientizar aí.
0: Perfeito.
3: Claro que sempre tem um ou outro que
0: come
3: sai
0: bola.
3: Por fora, né?
0: Uhum.
3: Mas a maioria aí da galera aí tá andando consciente, tá andando legal aí, fazendo parceria e educação e pensando na consciência, né?
0: Aquela coisa,
3: rodovia perigosa.
0: Tem que cuidar, né?
3: Máquina boa na mão, no volante. A pessoa sempre tem aquela coisa de pisar e ver que o caminhão anda legal, anda bem. As máquinas são tecnologia boa. Só que para toda tecnologia boa tem que ter a segurança.
0: É.
3: E a segurança tá na consciência de cada um.
0: Condutor consciente.
3: Então vai um recado aqui, né?
0: Valeu.
3: Os amigos aí, ó. Quando chegar na curva, antes de chegar na curva um pouquinho, dá uma refletida, né?
0: E diminuir a
3: velocidade. Pode ter alguma coisa ali na frente.
0: É. Valeu, cara. Obrigado, viu? Um abração.
3: Bom dia, Trucão.
0: Bom dia, bom dia.
3: Aí. Paulo aqui, chegando Paulo. De São Paulo, rodovia Regi Bittencourt.
0: E boa?
3: Curitiba, São Paulo. Expresso Princesa dos Campos, na rotina. Um abraço aí.
0: Dois, brigadão e boa tocada pra você também. 4:31. E a vaca foi pro brejo mesmo? Não, não está a caminho.

0: vaca foi pro brejo, tá a caminho do brejo. Tchau, Garibardinho. Eita, música que não perde nunca, né? Essa música sempre, sempre falando da realidade do país. E todos os países, o Brasil não fica atrás. 4 horas e 35 agora, 4 e 35. Toca pra cá, o WhatsApp tá aberto, 92.000-5454.
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0: E 11 é o DDD, viu? Olha, a partir de hoje, né? Hoje começa a funcionar aquelas câmeras com IA na rodovia Raposo Tavares, em vários pontos da rodovia Raposo Tavares. Essa rodovia liga São Paulo capital à divisa com Mato Grosso do Sul. Então, em vários pontos dessa rodovia aí, ao longo, sei lá, de mais de 600 quilômetros, aí terão as câmeras agora com IA. Aquela câmera que capta o sinal à distância e vê se quem está conduzindo o veículo ali ou quem está ao lado está conduzindo segurança. E quem está conduzindo, se está também com a mão, as duas mãos ao volante. Ou está falando ao celular e outras coisitas mais. Capta, manda o sinal para uma central, tem policiamento por lá e dali, claro, pode rolar uma multa. Pode ser. Obrigado pela beira, você que tem ouvido, manda um recado pra nós, hein? Bora, Bonange, bora que bora!
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0: 4 horas e 36, recado chegando, bora ouvir aqui.
2: Bom dia, Pedro Trucão. Bom dia, Marcos Morange.
3: Bom dia.
2: Acelerando, movimentando o território francês aqui. Terça-feira abençoada pra vocês aí, pra nós todos.
0: Valeu.
2: Manda um café pra nós aí, um pão de serrote.
0: Tá bom.
2: Vamos.
0: Um pãozinho de serrote, tá, okay? Um cafezinho.
2: Toca pra nós aí, Pedro Trucão, se for possível.
0: Ah.
2: Herói da velocidade.
0: Tocamos esses dias.
2: Tá moda, véia, bruta, hein?
0: É, bruto.
2: Beleza? Oferecer pra todos os chofés aqui da Europa,
0: Ele.
2: Do Brasil também, um Ele. Forte abraço.
0: Dois.
2: Tudo de bom.
0: Eu também. Tô devendo uma visita em algum ponto da Europa, fazer um programa especial daí, né? Ainda vou tentar. Ou da Espanha, de Portugal ou da França. Mais fácil de Portugal ou Espanha, né? Trucão, tô ligado contigo também. Deixa eu ver quem mais tá por aí, tem um monte de gente.
4: Fala, Trucão, é o velho do lixo, sai cachorro, palco
0: tá
4: do
0: bom,
4: momento do
0: aguarete,
4: descarregamento.
0: Hã?
4: Vamos que vamos, bom dia
0: pra
4: nós. Bom dia pra todos.
3: Bom dia.
4: Abraço, mini truck. Coloca um cafezinho, pôr os olhos pra nós.
0: Já vai.
4: Sai cachorro.
0: Vai, garoto, obrigado pela companhia. 4h37.
1: 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Tá no trecho. Tá na massa. O que liga é o pé na estrada.
0: Minha rádio é massa. Tudo bem contigo aí também? Ligado com a gente sempre? Já mandou aquele recado mais que especial pra nós? Então manda. Tem mais um aqui mandando. Já já a gente vai pra moda. Deixa eu ver quem mandou o recado. Alô?
5: Bom dia, Trucão. Bom dia, Morange.
3: Bom dia.
5: Bom dia. Vergonha aqui. O palco é o... Avenida Rodoanel, esburacada sentido Bandeirante. Esburacada na ida, esburacada na volta. Paga pedágio e buraco pra lá, buraco pra cá.
0: Ei,
5: e guarda-sol da igreja.

0: Não termina nunca. É, é uma coisa triste lá da 153 de Goiânia pra Hidrolândia.
1: Meu Deus!
0: É buraco que não acaba mais, mas pedágio tem. Vamos nós!
1: Para tocar mesmo!
0: Vamos ali fazer o carregamento de Sorocaba. Sétima parte vai ser no destino, Cabo de Santo Agostinho.
1: Ou longe.
0: Pertinho do posto de Suape. De lá vamos ver pra onde a gente carrega de volta.
1: Pra onde Deus
0: aí
1: quiser.
0: Aí na quinta-feira, se Deus quiser. Carregar de Sorocaba e retornar pro Quiti. Tudo de bom!
1: Pra você também!
0: Aí, galera da rodagem, vamos devagar e sempre com Deus, estamos só na frente.
1: Boa viagem, valeu! Valeu! Olha o Ginigeno chegando! 4h39 aqui na Massa, minha rádio, Márcio Criga, Pera Estrada, bom dia, Galo Canto!

0: E Paulo Thiago, beleza, essa música é pra nós. Tá cortando na rodovia Regis também, queria ouvir a música do Gil Ingênuo. Tá aí, viu, Irmão Trucão, avisa aí que tá tudo liberado. Aqui em registro, Manecão liberado, rodovia tranquila, rodovia Regis, neste momento. Valeu, Thiago. Obrigado a você, Moisés, toda a galera que nos acompanha aí ou pela rodovia Regis, ouvindo a Massa FM. Bora que bora, 4h42.
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0: Agro em movimento, você tá no bucho, tá na produção de algodão, que é o lugar do Brasil. Onde é que produz algodão? Vários lugares do Brasil hoje produz algodão. Já produziu muito mais diversificado há um tempo atrás. E aí era produzia muito algodão no interior de São Paulo, no Paraná, no Espírito Santo. Você produziu também muito algodão pelas bandas do Mato Grosso do Sul, Goiás, Tocantins, Mato Grosso e assim vai, né? Hoje está mais concentrado, mas tem muito algodão sendo plantado ainda no Mato Grosso, em vários lugares do Mato Grosso, que, inclusive na região de ali em Campo Verde, região de Primavera do Leste, lá pra região de Sinop também, tem muito algodão saindo, algodão de primeira. Algodão saindo pra caramba também, né? Plantação nas bandas de Luiz Eduardo Magalhães, aquela região todinha, que é grande pra caramba do Mato Piba, e tá crescendo bastante. A exportação de algodão no Brasil bateu recorde outra vez em 2026, segundo a ANEA. E aí, a ANEA, pra quem não sabe, é a Associação Nacional dos Exportadores de Algodão. Revisou para cima as estimativas do ano agora e o ciclo 25-26. Então, houve aí um aumento muito forte da exportação de algodão. Então, se produziu bem e vendeu muito. Só que agora, no começo do meio do ano para frente, acredita-se que o que o Brasil vendeu, tudo bem, o que não vendeu, talvez fique só para o ano que vem. E vai ficar mais para o mercado interno. Outra coisa que chama atenção também, hoje, no agro em movimento, é que o Brasil também vai ter uma safra muito boa de grãos, mas está começando a sentir um efeito muito forte, e o transporte e logística vem sentindo há muito mais tempo, e agora começa a pegar um pouco mais pesado também na agricultura. É a falta de mão de obra qualificada para o mundo agro. E está aumentando, viu? Estão buscando cada vez mais pessoas para poder tocar as máquinas, tanto de plantio como colheitadeiras, para buscar o pessoal que mexe com a logística do agro, buscando gente que seja operadores de drones e também gerentes e administradores de fazendas. Tá faltando pra caramba. E aí, né? E tá cheio de gente aí querendo trabalhar e não tá conseguindo. E que querem pessoas qualificadas. Com essa mudança de mercado, com essa mudança e a falta de mão de obra, principalmente lá no primário, que é a pessoa que vai direto com a mão na massa mesmo, que tá faltando mais, muita gente culpa Bolsa Família e outras coisas mais, mas aí é coisa política. Mas o que tá acontecendo? Tá aumentando no agro, muito mais do que no transporte, o número de máquinas autônomas que trabalham por conta. E entre elas, uma pegada cada vez mais forte dos drones, que começam a fazer muito mais trabalho que além de olhar, medir e fazer um trabalho em cima de lavouras, né? Tá muito mais que isso. Então os drones estão ganhando aumento de peso, estão levando muito mais cargas, e acredita-se que muito trabalho de apoio dentro de uma fazenda vai ficar por conta de drones. Você vê, né? O apoio você pega, tem uma picape que vai pra lá, vem pra cá o tempo todo. Drone pode fazer isso. Aí fazer o trabalho todinho em cima de hoje, né? Você tem que fazer, passar algum insumo, alguma coisa aí na roça. O drone vai fazer e vai substituindo o avião. Então a gente vê que pode substituir o avião, pode substituir a motocicleta e pode substituir os veículos de apoio dentro da fazenda. Você vê como é que tá. Agora precisa de quem? Gente que saiba trabalhar com isso. 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
0: Eita, bora aqui, bora! Você tá na massa, minha rádio de massa que liga pela estrada. Bom dia, Brasil! Bom dia, você que nos acompanha pelas emissões, acompanha a rede. E agora, hoje é dia 4, né? Então, logo, amanhã, né? Amanhã temos mais uma rádio, né? É Goiânia, né? Dia 7, confirmado dia 7. Então tá aí, mas ó, estão lá em Caras Pimental, né? Logo, logo, em toda a região de Goiás, Goiânia, Grande Goiânia, tem mais uma massa por lá, hein? Ricardo Chegando, boa noite, bora ver aqui comigo direto. E quieto, deixa eu ver quem tá por aqui.
3: Bom dia, Pedro Tom, bom dia, Monange.
0: Dia.
4: Bom dia.
3: Bora que bora.
0: Bora que bora. Estou, ok.
3: Terceiro. O momento aqui é Ayrton Senna.
0: Onde? Pra onde vai?
3: Pontinho ali, Anhanguera, Santana do Panaí, vai ser o palco do momento mais tarde, hein?
0: Valeu, tocada curta, hein, cara? Boa tocada pra você, brigadão. Mais um.
5: Bom dia, Trucão.
0: Bom dia.
5: Bom dia, Monange.
0: E aí?
5: Carioca por cá.
0: Bom, Carioca.
5: Ô, Trucão. Manda um alô aí pra rapaziada de Aço Ferraz. Nosso amigo Robério, e o Índio.
0: Índio.
5: O Baiano. Motorista de alta periculosidade.
0: Perfeito.
5: E aquele alô pro nosso amigo Tico Munhá. E o Anderson, coração de pedra.
0: Ei, doido, tudo uma
6: dia,
0: boa.
6: Bom dia, bom dia, bom dia, Trucão.
0: Bom dia. E aí?
6: Bom dia, Manoel. Bom dia. Sogrão, porcão.
4: Bom dia.
6: Tá bom? Tudo foi começando ali no Cotibiriba ali. Vai morrer o contrato aqui no São Leopoldo aí. Estamos sobrevoando a 101 aí. Tudo libertado. Estamos sobrevoando a 101 aí. Tudo libertado. Nada consta aí, só acelerar o carrão aí.

0: Eita, arruma a mala aí que a Rural já vai chegar. E a Rádio Amada, eu confere mais de pé na estrada agora. 4 horas e 52, 4 e 52, bom dia. Direto e reto, você tá indo pra onde, já vim de onde? Vai a passarela, qual é o palco do momento, Trucão? Você vai estar na Latibus? Vou sim. Latibus é uma feira que vai acontecer semana que vem, né? Só se trata de ônibus em São Paulo, é grande, viu? A Marco Polo vai estar por lá, estarei inclusive no estande da Marco Polo também. Ele vai gravar uma matéria, Paula Tucci e eu estaremos lá sim, tá legal? Lá em Marco Polo, a Marco Polo vai levar algumas novidades de veículos urbanos e rodoviários e também com outro tipo de sustentabilidade. Deixa eu ver o que, que vai vir lá, né? Com certeza vai ter ônibus elétrico, ônibus a gás, ônibus a diesel normal e aí vai. Segundo a própria Marco Polo, eles vão apresentar mais de 20 veículos lá, que estarão disponíveis no estande da Marco Polo. E nós estaremos lá também semana que vem, na Latibus. Mas vamos falar muito mais sobre isso ainda nos próximos programas. 4h54.
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0: Chegando por aqui, Trucão, bora trabalhar, bora trabalhar. Já tô ligado contigo como sempre. Nelma Alves de Blumenau, bora trabalhar, menina. Ela quer um café, mandante, manda um café pra ele. Ligadinha na massa sempre. E quando você manda café, recado chegando, já tem um breakzinho. Bora ver aqui.
1: Fala, Trucão, bom dia, bom dia, bom dia a todos da Rádio Rede Massa.
0: Valeu!
1: Aqui é o William do Puxa do Combustível, hein?
0: Bom, William.
1: Explosivo.
0: Oh, oh.
1: Estamos aqui, ó, na rodovia Ayrton Senna, sentido Marginal Tietê. Ponto de parada Cotia.
0: Falta pouco.
1: Dando um abraço aí pro nosso parceiro Zina e todos a galera do tanque.
0: Pose. Beleza!
1: Bom dia, bom dia.
0: Bom dia, obrigado pela beira, você aí. Mandou um vídeo aqui, manda ver se tem áudio. Você viu o que é?
2: Bom dia, Trucão. Bom dia, Monange. Tô aqui descarregando aqui um palito doce aqui na Granela, aqui na região de Piracicaba. Um abraço pra todos nós, todos ligadinhos aqui na Massa FM.
0: Valeu!
2: João Gatinho.
0: João Gatinho. Dentro da boia do bruto dele, encostando no cragueiro, já tem um descarregando, ele tá na fila pra descarregar também. Eu vi na massa, a nossa massa Piracicaba e Campinas. Um pela e outro cá.
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1: 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Fala comigo.
2: Aí, você tá na nossa, minha rádio é Massa. Ainda tá vindo, qual é a passarela, qual é o palco do momento? Vai contando tudo pra nós, hein? Você trabalha com o quê no seu dia a dia? Conta pra nós também. Obrigado pelo carinho da audiência sempre, viu? Pode ser, pode tocar pra cá, o WhatsApp tá aberto, é o 92.5454, 92.5454. E olha, a montadora chinesa, a GWM, é aquela que tá produzindo já no Brasil, em Iracemápolis, alguns veículos aqui, tipo SUVs, né? Tem várias, inclusive. E eles estão anunciando que vão botar uma baita fábrica, fábrica mesmo, não é montadora não, dizendo que é fábrica, em Aracruz. Aracruz é no Espírito Santo. Segundo a própria GWM, vão investir mais de 4 bilhões e meio de reais nesta, no erguer essa fábrica aí. E a previsão dessa fábrica em Aracruz é de começar a produzir veículos da GWM, que é chinesa, a partir de 2029. Você está por aí, mora em Aracruz, nos acompanha no Espírito Santo? E aí, tem alguma obra, algum ponto aí já acontecendo ou alguma informação na cidade da nova fábrica da GWM aí na... na cidade de Aracruz? Me avise, o WhatsApp tá aberto. 92.5454, toca pra gente.
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2: Direto e reto, vai pra onde vem de onde, o WhatsApp tá chegando.

0: Dá uma noite pra você, não, não. Manda, o WhatsApp tá aberto, hein? 92.5454-11DDD, tá valendo também.
1: Bom dia, Pedro Trucão, bom dia, ouvintes da Massa FM, por aqui, João Alves Gil, Blumenau, Santa Catarina.
0: Você tá bom?
1: Ô, Trucão, eu muito tempo trabalhei no caminhão aí, de 2003, 2004 até o 2020, aí de lá pra cá eu saí, fui trabalhar no seguro, né? E faço um complemento hoje aí com a Uber, né? Uber. Faço um aplicativo aí também.
0: Muita gente.
1: Período da madrugada, às vezes final de semana, para complementar o salário aí que não tá fácil, né?
0: Não tá fácil.
1: E a minha opinião com relação ao frete mínimo ali, eu acho que essa enrolação do governo é porque assim, ó, o povo acostumou. Na verdade, o próprio caminhoneiro estragou o frete, que eu lembro que já na minha época ali, em 2000 a 2020, o pessoal reclamava muito que o pessoal ia para São Paulo com um valor, exemplo, cobrava lá 7, 8 mil, e pra voltar, já tô aqui mesmo, agora eu posso voltar por 4 mil, fazer pela metade.
0: É o grande
1: mas vai gastar a mesma quantidade de combustível.
0: Claro.
1: Né? Mas eu já tô aqui. Aí, o que aconteceu? Com isso, acostumou o governo. Aí agora o governo, ele faz uma pesquisa, faz uma média lá, quanto o pessoal tá cobrando pra voltar? Isso, porque, mas se a gente fizer uma média aqui entre subir e descer, tem que cobrar esse valor. Então, e fica essa briga, eu acredito que seja isso. É a mesma coisa que no Uber. Quando a Uber começou no Brasil lá em 2016, Trucão, a gente ganhava muito dinheiro. E aí o próprio motorista foi estragando, porque tinha corrida que a gente não aceitava de 2000. Depois da pandemia pra cá, a coisa desandou no Uber. Então, tinha corrida que a gente não aceitava, que era muito barato. Em contrapartida, tinha aquele novato que tava começando, pegava só o dedo nervoso, que a gente chama, né? Só ia aceitando, aceitando. Hoje, a Uber tá praticamente com a mesma tabela de 2016, tudo aumentou.
0: Ixi.
1: E o povo fica brigando. Não vamos trabalhar mais pra Uber, né? Vamos fazer outros aplicativos local. Realmente, os aplicativos locais tá pagando melhor. Mas por que a Uber não melhora? Porque ela é campeã, ela é a maior. E tem muitos aí que vai só metendo o dedão e fazendo a corrida, entendeu?
0: Entendi.
1: Então o frete mínimo aí, na minha opinião, é a mesma questão. É o próprio caminhoneiro que estragou o frete.
0: É isso aí. E porque antes também não tinha frete mínimo, não precisava disso, né? Mas que a concorrência, cara, quando começa a crescer, um vai engolindo o outro, isso vale para tudo quanto é segmento. Transporte não é diferente, de jeito nenhum, né? Recado dado, viu? Obrigadão, mais um recado.
2: Bom dia, bom dia, bom dia,
0: bom dia,
2: dia. Pedro Pão, bom dia, Monange.
3: Bom dia!
0: E aí?
2: Vamos por cá, palco do momento, Itajaí. O que liga ali é o Barreiras.
0: Barreiras.
2: Bahia, Brasil.
0: Valeu, boa viagem pra Barreiras. Obrigadão pelo carinho da audiência por aí, hein?
4: Bom dia, bom dia, bom dia, Trucão.
0: Bom
4: aqui
0: dia.
4: É o Fábio Sombra, do Vale do Ribeira, Cajati. Ô, Trucão.
0: Oh.
4: Tô aqui trabalhando segurança.
0: Segurança, Cajati.
4: Mais ouvindo aí a rádio aí, beleza?
0: Beleza, muito bom.
4: Massa FM. Manda um alô aí, um salve aí pra essa galerinha aí do Tapetão Preto aí, nosso amigo aí, Luciano.
0: Valeu.
4: Beleza?
0: Ótimo.
4: Luciano Cowboy, beleza, Trucão?
0: E aí, garoto?
4: Acelerando, já chegando em São Paulo aí.
0: Bora que bora dele aqui que dê.
4: Um abraço, um ótimo dia.
0: Cajati, e aí, Cajati, você ouve a gente em qual emissora? Bora, comada. Epa, é doidão por você. Eduardo Sampaio é pedido do ouvinte massa, hein? 5 e 2 agora.

0: você também. 5:05, minha rádio é massa, bom dia pra você aí. E olha aqui, o pessoal tem pro Trucão. É, você já falou a respeito daquele Hexatrem, né? Já falamos aqui várias vezes, né? É verdade que eles vão entrar nas rodovias? Porque aqui no Mato Grosso do Sul já falaram que eles vão entrar nas rodovias. Não, não vão entrar nas rodovias. Olha, na verdade, eu acho que houve uma falha nessa portaria aí do Mato Grosso do Sul, quando o Senatran trouxe aí, né, a Secretaria Nacional de Transporte, trouxe a informação que estava habilitando os caminhões Hexatrem para rodar em alguns pontos do Mato Grosso do Sul. E, infelizmente, alguém falou, ah, tá liberado para as rodovias estaduais. Não é nada disso, não é bem assim. Não são as rodovias estaduais, são as vias vicinais. As vias vicinais não pavimentadas em alguns lugares do Mato Grosso do Sul, nem tudo quanto é canto, não. Isso é um experimento que a Suzano está fazendo com caminhões Hexatrem. O que é isso? É um cavalo mecânico com motorização acima de 500 cavalos, independentemente da marca do cavalo mecânico, que vai puxar aí seis módulos carregados de madeiras. É um veículo que ele pode arrastar até 200 toneladas de carga e pode levar mais de 100 toneladas de peso. Aí o pessoal, pô, vai acabar com o pavimento. Não é para entrar em pavimento, é para andar só em vias vicinais na roça. Tá legal? Vai ligar, por exemplo, uma plantação a um ponto de corte, uma plantação a um ponto de troca para outro caminhão, mas é para isso. Não é para rodar nas rodovias, não, tá? Somente em vias pavimentadas, nem estradas pavimentadas não pode. Só em vias vicinais não pavimentadas no Mato Grosso do Sul. Beleza? 5:07 agora.
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0: Eita, que é massa, direto e reto. 5:07 agora, cantou nosso galinho direto e reto aqui, né? Você tá no trouxa? Já mandou o WhatsApp pra nós pra mandar aquele alô, a bronca de corrigado, alerta. O pedido musical, o WhatsApp tá chegando aqui, ó.
2: Bom dia, Pedro Trucão, bom dia, Monange. Por aqui é o Fraga.
0: Braga.
2: Passando aqui por Salamanca, na Espanha, com direção ali a Coimbra, no Portugal.
0: Leva
2: uma carguinha de vidro ali, Pedro
0: vidro.
2: Trucão.
0: Beleza.
2: Valeu, uma boa terça-feira pra nós. Toca pra nós aí, se for possível, aí um Lourenço e Lorival, daquela bem antiga, Pedro Trucão.
0: Opa.
2: Valeu, um abraço.
0: Programaremos também, tá bom? Valeu, Fraga. E a turma que nos acompanha, chão europeu. Mais um chegou.
3: Bom dia, Petucão. Bom dia, Morange.
4: Bom dia.
3: Relaxa. Foco no momento é 101, ali de casa pra cambiar.
0: Vai que vai lá.
3: Um café quando você roda pra galera da areia do Abardão.
0: Saindo, positiva. Saindo.
3: Obrigado, Petucão.
0: Valeu. Mais um recado, Pinto.
5: Fala, Pedro Trucão, bom dia.
0: Bom dia.
5: Márcio Nunes, aqui de Linhares, Espírito Santo. Estamos trabalhando aqui na produção de petróleo cru.
0: Petróleo cru.
5: A respeito aí da fábrica da GWM, que você estava comentando.
0: Perfeito.
5: Semana passada teve o lançamento lá da Pedra Fundamental.
0: Entendi.
5: Várias autoridades aqui do estado estiveram lá na cidade e fizeram esse lançamento aí, para dar o pontapé inicial aí nas obras.
0: Verdade.
5: Agora está lá em terraplanagem.
0: Entendi.
5: Bom dia.
0: Boa, obrigado, hein?
5: Pra todos.
0: Em Aracruz, né? Tá acontecendo em Aracruz, terraplanagem saindo, mais uma fábrica de montadora chinesa que diz que vai botar a fábrica mesmo, vai construir tudo ali. Não sei se vai trazer alguma coisa da China. Creio eu que no início deve trazer muita coisa da China. Mas em 2029, a informação que eu tenho, começa a produção dos veículos GWM em Aracruz, Espírito Santo. Obrigadão, valeu, grande!
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0: Isso aí, Valéria, obrigado. 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Valeu, bom dia. 5:11 agora.
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0: De cabo a rabo, direto e reto. E olha que o treino aqui na capital paulista tá deixando muita gente na pior, hein? É, tá atrapalhando a vida de muita gente aí. Os trens aí das linhas 11, que é a Coral, a 12, que é a Safira, e a 13, que é a Jade, tá incluindo aí o expresso ali do aeroporto de Cumbica. Travou, hein? O pessoal fez uma greve. Ontem começaram a acertar a greve para madrugada e desde a meia-noite travou. E agora de manhã tá tudo bem embolado, aí tá embolado meio de campo. Então são só essas três, tá? As demais funcionam normalmente, mas as três aí levam um volume tão grande de gente que atrapalha a vida de muita gente.
8: Você topa?
0: Você topa ou não topa? Luan Santana, 5:12.

0: Quem gostou, levanta a mão. Quem gostou, levanta a mão e toca pra cá. O WhatsApp é aberto, 92.5454.11DDD. Pede que a gente toca. Agora um pela aí, outro cá. 5:15.
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0: Marcando no Bruto Painel, marcando 5:17.

0: Perigosa.
1: Perigosa e linda.
2: Epa, segura Perigosa e linda, hein? Dosa dela, toca pra cá, pede. Ainda programando, manobras lá pra Daiane. Daiane Pimentel, um beijo pra você. Bom dia, tá? Pro interior de São Paulo. Ligadinha na massa também, beijo. Ela e muitas outras mulheres ligadinhas com a gente, né? Na boléia fora dela. Ricardo chegando aqui.
3: Bom dia.
2: Dia.
3: Ricardo, uma trabalho de meus pés.
2: Oi,
3: bom dia, Malange. Doutor Carlos,
2: bom dia.
3: Eu tava vendo. Acho que foi ontem, eu tava vendo um vídeo. O caminhoneiro ficou 5 dias pra descarregar. Aí ele chegou lá e falou se não ia liberar pra descarregar ou não.
2: É.
3: Aí eles não deram atenção pra ele, não descarregou, ele deu uma ré, foi pra frente, pra trás, jogou tudo no chão.
2: Eu vi. É, o cara fica estressado, né, meu? É, e acontece muito mesmo, muita gente acaba acontecendo isso, porque não aguenta, é muito estresse, cara, é muito estresse. A forma que é tratada não é fácil não, viu? Não tá fácil. Mas, o Inato, que muita gente tá querendo ir embora do meio, né? Mandar aqui um obrigado aí, o Nivaldo. O Nivaldo mandou pra nós aqui uma imagem de um tanqueiro fazendo lambança no caminho, fazendo uma ultrapassagem local não nada devido, numa pista mão dupla de direção, onde... Pra ele era a faixa contínua, não podia fazer ultrapassagem. E com um tanque, passando um cargueiro cegonheiro, um graneleiro, e claro que vem um monte de caminhão no sentido contrário. Quem vem no sentido contrário, para não bater de frente, tem que jogar lá pro acostamento. Lambança e mais lambança, né? Porque esse tanque era um tanque da Impasa. Eu vi aqui a imagem, inclusive, Nivaldo. Realmente, devia dar exemplo, né? E não deu. Muita gente faz essa besteira e pode contar. Uma boa parte dessa galera toda vive de comissão. E pra fazer faturar um pouco, os caras fazem essas lambanças, coloca a vida dele em risco, a de outros em risco também. 5:19 agora.
4: Ô, Trucão, bom dia. Aqui é o Adão Ferreira.
2: E aí?
4: Passando aqui pela região de Jundiaí.
2: Jundiaí?
4: Em busca de um tal de Pomeró de Santa Catarina, positiva.
2: Terra boa lá então, hein?
4: Botando gostosinho aqui pela rodovia dos Bandeirantes, positiva.
2: Vai que vai.
4: Bora que bora, dia abençoado pra nós aí.
2: Valeu. Obrigado pela beira.
5: Pedro Trucão.
2: Bom dia.
5: Aí, tudo bem, meu companheiro? Aqui é o Fabinho Júnior.
2: Fala, Fabinho.
5: Grande, região metropolitana de Curitiba.
2: Valeu.
5: Um abraço especial pra todos os caminhoneiros, todos os motoristas de aplicativo. Um alô especial lá pra Manhuaçu.
2: Manhuaçu.
5: Martins Soares.
2: Boa.
5: Alô de Jequitibá.
2: Boa.
5: Os caras felizes. Cara, ali, tá bom? Na zona da Mata Mineira.
2: Alô.
5: Onde nasce o melhor café do Brasil.
2: Também.
5: Conhecida como a capital do café. Lá em Minas Gerais, Manhuaçu. Um abraço especial pra você, Trucão.
2: Dois.
5: Escuta Fabinho Júnior, da Fazenda Rio Grande, região metropolitana de Curitiba.
2: Valeu, Fabinho Júnior. Aí, né? Direto, é Marlon Souza, aquele abraço.
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2: E aí, tá fazendo rastros por onde? Você tá no Brasil além fronteira? Conta pra nós, já tá chegando.
8: Bom dia, Pedrogão. Bom dia. Pedrogão, tava ajudando você a falar sobre essa via aí do Pará. Pedrogão, se fosse só lá.
2: E a Brasil?
8: O governo do estado do Pará inventou um pedágio na alça viária.
2: Alça viária,
8: Trucão.
2: De onde?
8: É só buraco. É só buraco. Tá? E os pedágios são caríssimos. Caríssimos. No estado do Pará.
2: Mas qual é a alça pedágio? Em qual cidade? Conta pra nós.
8: Tá? Na saída de Belém pela alça viária. Indo por Marabá ali.
2: Entendi.
8: É uma situação muito crítica. Muito crítica. E muito ruim pra nós.
2: Você vê, né? A alça viária que sai do Belém do Pará. Se você puder, você ou quem roda por ali, tem que me acompanhar nas nossas emissoras aí no Pará, faz um vídeo, manda pra cá também, tá bom? Vai meter a vai de botar a boca no trombone junto com a turma aí. Bora, Monange! Ô, Rolando Boldrin! Oh, vida e vida marvada! 5h22, 5h22, minha rádio é massa.

0: Eita, esse é Rolando Boldrin, você matou saudades, hein, com a gente. Grande Rolando Boldrin, já teve o prazer de trabalhar junto com ele uma fase, né? Sabe que o meu primeiro programa de televisão, primeiro ensaio, né, de TV foi em 1989. O primeiro ensaio foi um quadro que a gente ia fazendo, começou a fazer na Bandeirantes e ia entrar dentro do programa do Rolando Boldrin, que era Empório, né, Empório Brasil, não lembro nem bem o nome mais. E era um trabalho que era sobre transporte e logística, que era um quadro que ia entrar lá, né? Tinha um patrocinador e tal. E aí fizemos, quando era para entrar pro ar, o Rolando saiu da Band, foi embora, foi para outra emissora. Aí ficou no ar para voltar depois e nunca mais voltou. Só voltei a fazer o primeiro programa de TV depois de 2 anos, em 91, no Roda Brasil. Foi o primeiro programa que realmente eu toquei, junto com a Sula Miranda na época. Depois ela saiu e eu continuei lá na Record, né? Porque era Record, quando ainda não era do Edir Macedo. Então, ali foi o primeiro trabalho de televisão mesmo que eu coloquei. Mas o primeiro ensaio foi na Band, no programa do Rolando Boldrin, que acabou não acontecendo. 5h27.
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0: E aí, você, tudo bem também? Você tem alguma pergunta, tem alguma dúvida a respeito dos caminhões DAF? Opa, quando tiver, só perguntar pra nós, viu? Pergunta que a gente vai atrás e traz a resposta pra você. Eu tenho aqui uma pergunta que eu acabei de perder. Deixa eu ver onde que ela tá agora aqui, deixa eu ver aqui onde é que tá. Veio agora, deixa eu ver, busca trucão. Sumiu?
2: Tá meu. Desapareceu.
0: Deixa eu ver aqui. Agora vai vir. Veio, não veio. É, eu acho que sumiu uma de vez. Aí não veio mesmo não, viu? Bom, eu tinha uma pergunta de um parceiro, e agora não tô conseguindo puxar o nome dele, e ele queria saber se a DAP vai trazer os cargueiros aí, o XG, se esses caminhões vêm, porque nós temos o XF, né? É, e o XG vem? Não acredito não, cara. Nem o XG ainda, e nem o XG+, que já tem na Europa, né? Eu não... Já perguntei pra DAP algumas vezes, mas ainda não me confirmaram que esses caminhões, ou pelo menos um desses, será lançado no Brasil e a Fenatran seria o ponto de lançamento. Não foi confirmado ainda. Claro que vão trazer muitos veículos, mas o DAP aí, o XG elétrico, né? E o XG+, também não acredito não. Pode ser que tenha, pode ser que até venha, mas são mais aí adiantada dos caminhões DAF na linha XF e XG, mas não elétrico, né? Pode ser que venha um caminhão a combustão normal. O elétrico eu não acredito. Pode até ser que eles tragam alguma só para demonstração, não para dizer que vai entrar na linha de produção. Porque uma vez o Gambim, que é um dos diretores aí da DAF, ele me falou: Trucão, nós temos veículos elétricos, temos veículos a combustão, temos veículos a gás, depende da demanda. Se a demanda pedir um volume que vale a pena, a gente coloca em linha de produção. Mas até então não temos nada disso. Legal, valeu, parceiro, que eu não consegui buscar o nome, mas tá valendo. 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Toca pra cá. Nós temos o quadro Na Estrada com a DAF. 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Tá valendo.
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0: Tem recado chegando pra nós, Trucão, nossa fotografia aí, esse nosso cargueiro, dois parceiros ali, né, na frente do bruto, fizeram a foto agora na madruga e mandaram pra gente, então, para lá, acho que num pátio, alguma coisa aqui.
3: Bom dia, Trucão.
0: Bom dia.
3: Aqui, Roberto de Andrade, aqui.
0: De onde?
3: Palco do Momento, Bom do Anel, sentido a Anhanguera aí. Mas o meu sentido real é Castelo Branco, lá para Bom Jesus do Pirapora, descarregar Caceterita ali na
0: Caceterita.
3: Liberação Taboca.
0: Valeu.
3: Tudo liberado por cá, visibilidade boa, trânsito bom, tudo fluindo, graças a Deus. Tudo certo, Rubão. Deus
0: Valeu.
3: Abençoe a todos. Tenham todos um bom dia. Um abraço aí.
0: Valeu, pra você também.
3: Um abraço pro Monan, um abraço pra você, Trucão.
2: Bom dia!
3: Excelente semana.
0: Pra você também, pra galera toda aí, valeu, obrigado, viu? Bora
3: bom
0: que bora, Monan. Bora mais um.
4: Bom dia, bom dia, bom dia, Petrucão.
0: Bom dia.
4: Baiano por cá, sobrevoando o Rodoanel aqui, da capital pro interior, KM61 aqui, viu?
0: Valeu.
4: O Trucão queria só mandar um alerta aí, rapaz. Eles fizeram as filmagens aqui das câmeras, né? Pra fiscalizar aí celular, as coisas, ultrapassagem, mas eu vou falar pra vocês, hein? Uma reclamação muito grande disso aqui é que é impossível de andar nessa faixa da direita, principalmente carregado, qualquer lado dele do Rodoanel. É uma emenda de asfalto ruim, é uma tripidação, acaba com tudo o carro do chofé, meu amigo. Tem que dar uma atenção nisso aqui também, porque como é que você vai trabalhar na faixa da direita com um lugar ruim desse daqui? Tu é doido, né?
0: Brincadeira,
4: bota
0: né?
4: Bota aí pra nós aí, Chitãozinho Chororó, Pombinha Branca. Bom dia, bom dia, bom dia. Trânsito fluindo normal e por cá.
0: Beleza, valeu, obrigado. E é verdade, ó, o pessoal tá reclamando muito da faixa da direita. Rodoanel Mário Cova, São Paulo. Recado mais um no ar, bora mais um recado.
5: Bom dia, bom dia, bom dia.
0: Bom dia. Bom dia.
5: Oi. Dentro do Rádio Santa Catarina, aqui Narciso. Ele está na frente, escrevedor, entrando no trecho.
0: Direto.
5: Começou uma praça ontem, terminar hoje.
0: Tá muito barulho, Narciso. O seu alto, o seu rádio tá meio alto também. Mas tudo bem, tá aí o recado dado, viu? Narciso Marcos, catarinense ligado na massa. Chegou o Rei Paraná, você tocou e pediu o Canarinho Prisioneiro. Aí vem pra você, 5 horas e 33 minutos.

0: Canarinho prisioneiro pra você que pediu aí, foi, viu? Agora 4:36.
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0: Epa, confere comigo, 5:38 agora.

0: reto, minha rádio é massa, vai ou vem. Pode tocar pra cá, o WhatsApp aberto, pé na estrada, 92.5454, 92.5454, 11DDD. O João Montoya, tá ligadinho com a gente também. E aí, Montoya família, bom dia.
1: Bom dia, Pedro, bom dia, Monange.
2: Bom dia!
1: Que Deus abençoe grandemente, João de Mojimirim aqui.
0: Bom aí.
1: Meu irmão da Vole.
0: Da Vole.
1: Deus abençoe a todos aí, ótima terça-feira.
0: Você também. Aí, irmãos da Vole, vai ter aniversário aí, vai ter festa, né? Acho que é sábado agora, né? E 80 anos das irmãos da Vole, vai estar por aí e eu não vou poder, infelizmente. Fui convidado, mas não vai dar. Faz meu caso rapidinho, vem comigo.
3: Bom dia, Pedro Trucão. Bom dia, Monange. Bom dia. Chegada na capital da fumaça com sucesso, graças a Deus.
0: Que bom, que bom.
3: Pela rodovia Castelo Branco.
0: Que
3: tudo
0: boa.
3: Tranquilo, graças a Deus, chegar em São Paulo. Um bom dia, Pedro Trucão. Bom dia, Monange. Aí, mais uma vez aí, que Deus abençoe o programa aí de vocês. É sucesso.
0: Valeu.
3: Minha rádio é massa.
0: É massa.
3: Ô, Pedro Trucão, manda um abraço aí, ó. O Tardo Bodinho de Guaxupé, lá da transportadora Transfloro.
0: Na mão.
3: Manda um abraço pra todo mundo, a galera lá.
0: Valeu.
3: Um abraço, Trucão. Tudo de bom, meu
0: dois,
3: amigo.
0: Dois, e obrigado pelo carinho da audiência.
4: Trucão, bom dia, Genivaldo. Ô, Pedro Trucão, deixa eu fazer uma pergunta pra você. Aquele rapaz lá que fazia o Siga Bem Caminhoneiro. No SBT.
0: Qual?
4: Um monte. Sumiu, né? Não trabalhou mais na televisão, não, né?
0: Depende de quem era.
4: Esqueci o nome dele. Eurício, parece.
0: Eurício? Ah, Alberico. Deve ser o Alberico, né? Que foi o segundo apresentador do Siga Bem Caminhoneiro. Primeiro foi o Coutinho, que teve um problema lá, né? Sério pra caramba, de um AVC. Aí depois entrou o Alberico. O Alberico ficou ali até praticamente acabar o programa, né? Numa boa parte do tempo lá. Depois o programa sumiu, desapareceu. Eu saí em 2004, aí o Riquetti chegou logo depois, tocou a parte de reportagem também, mas o Alberico fazia a reportagem, né? A ancoragem, perdão, toda a apresentação. Mas depois acabou. Então não tem mais há muito tempo já o programa Siga Bem Caminhoneiro. Aí ficou eu fazendo o pé na estrada, de 2004 pra cá, e surgiu o Brasil Caminhoneiro, que ficou um tempo também. E hoje acho que tá na Record. Tá na Record. Eu não sei como é que tá agora, mas deve estar na Record ainda. E a gente tá no SBT com o pé na estrada. Mas valeu a lembrança, obrigado e boa tocada pra você. Bom, Very Massa, agora 5 horas e 41.
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0: É, mas antes quero mandar um beijo gostoso lá para o nosso ouvinte de Passo Fundo. Ouvindo a nossa 104,1. E a Massa Passo Fundo, Janice tá por lá. Janice, um bom dia para você, obrigado, viu? Vamos pegar a dica de hoje? 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
0: Direto e reto, minha rádio é massa. Bom dia, Brasil. É, Cátia, aqui, Monange, bora ouvir.
6: Bom dia, bom dia, bom dia.
0: Bom dia, bom dia, bom dia.
6: Trucão, Trucão, como é que tá as coisas?
0: De boa.
6: Tamo aqui.
0: Onde?
6: Caminho, carreador vai ser no Paranaguá aqui. Do
0: Paranaguá.
6: Porto do Paraná. Tá bom? Destinado e apontado aí a Capinápolis.
0: Capinápolis.
6: Ele tá vindo da terra aqui.
0: Beleza.
6: Tem que dar uma falada aí, Trucão. Dá uma falada aí sobre essa série Paranaguá aqui. Fazer mais uma faixa.
0: Tá precisando, né, cara?
6: Um time do outro.
0: É, são duas, faz uma conta.
6: O Evandro José Gonçalves.
0: Fala, Evandro.
6: Da VMH Transportes.
0: Valeu, meu
6: irmão. Tudo de bom.
0: Aí, pedindo mais uma faixa de rolamento. Mais uma faixa de rolamento na BR-277, sentido Paranaguá. Realmente o movimento ali é forte pra Dedéu. Já foi mexendo nessa rodovia, não tem muito tempo, né? Mas precisa de mais acesso. Faz jogar, jogou pra nós.
2: Bom dia, Trucão.
0: Oi.
2: Aqui é a Vânia de Novo Hamburgo, Rio Grande do Sul.
0: Oi, Vânia.
2: Motorista de aplicativo. Escuto vocês todos os dias.
0: Que legal.
2: Só não muita mensagem, mas tô sempre na escuta.
0: Muito obrigado, viu?
2: Sobre caminhões, que eu adoro, né? Um dia, quem sabe, pilotar uma carreira.
0: Quem sabe?
2: Mas poderia colocar aí pra mim, pra uma amiga minha, uma senhora, a dona Estácia e o seu José Popioek. Eles adoram a música O Voo do Condor. Se for possível, agradeço. E me avisa aí que eu vou gravar.
0: Tá legal. Vamos tentar achar aqui ainda hoje, tá bom? Beijo pra você também. Ela nos acompanha pela nossa massa do Hamburgo, Porto Alegre. Ela pega toda a região, a massa ali, que é 90,3. Então você que tá aí pelo Rio Grande do Sul, não só ali tem a nossa massa 90,3, ali em Novo Hamburgo e Porto Alegre, como ali em Panambi também, já mais ao norte, né? Da 106,9. Bem como ali em Passo Fundo, a 104,1. Nova Prata tem também, já na Serra Gaúcha, 103,3. E ainda na Serra Gaúcha, Gramado, a 95,3. Bora comigo? Achou! Mato Grosso e Matias, Novo Condor, o Voo do Condor. Simbora lá, espero que seja essa. Um beijo!

Entendeu? Pronto, atender. Oi, Trucão, aqui é o Felipe de Cruzeiro. Manda aí um alô pra nós aqui. E para o meu irmão, que é o Everton, o terceiro carreteiro da Biondi. Valeu, tá pelas bandas do Goiás agora, ligado contigo por lá também, né? Vem mandar um abraço lá pro meu amigo Matheus, que tá ligado com a gente lá em Linhares. Sempre ligadinho, valeu. E também o Vaz, né? Que nos acompanha lá no Piauí, o homem da tapioca. Bora que bora, dele, minha rádio é massa, confere massa.

0: tá botando em risco por conta de algum abuso, ou velocidade acima do permitido, ou é uma ultrapassagem de, no momento que não pode, ou voltar aí fazer uma curva no local que não pode, enfim, tudo. Tem sempre alguém filmando hoje. Pode contar que todo mundo tem ali uma câmera, é o celular comendo solto. Se você faz uma lambança, quase certeza que alguém filmou ou fotografou e você vai ficar muito mal depois na tela. Então, fica atento a isso, viu? Não faça lambança porque tem alguém registrando o tempo todo. 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
0: Epa, a mãe já mandou um recado, infelizmente não dá pra atender todo mundo. Zé Atrapalhado, um abraço. Meu amigo Carlos, Eduardo, obrigado também. E a galera toda, tem pra fechar aqui comigo? Pode chorar. Eles, Jorge Matheus, já tem microfone aberto. Bom dia.

0: Eita, pode chorar, vai chorando, chora não, chora não. Tá chegando agora o microfone aberto, nas emissões que compõem toda a rede, massa em todo o Brasil. Fica aqui um abraço, Trazer o Tricão, obrigado pela beira, viu, gente? Abraço aí a todos vocês que mandam recado, inclusive o pessoal falando da GWM lá no Espírito Santo. Vamos falar mais disso aí amanhã. Um abraço, Trazer, obrigado pela beira, até amanhã. Bora, Monange!
1: Bom dia!
0: Bom dia, tchau, tchau.
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6: Muito bom dia, meu Brasil. Começando.

0: Muito bom dia! Começando mais um Microfone Aberto, agradecer o carinho, a audiência e vamos que vamos, que nesse dia 4 de agosto, mesmo com a voz arranhada, né, Regininha?
1: É, foi de arrasta a minha voz.
0: Teodoro tá dando muito trabalho?
1: Muito. Tá com gripinha, eu peguei a gripe aí, dela.
0: Aí, ó, coitadinha. Olá, olha só aí, dia 4 de agosto de 70 antes de Cristo, as legiões romanas comandada por Titus invade o segundo templo de Jerusalém durante a primeira guerra judaica romana. Em 1916, a Dinamarca vende as Índias Orientais de Marquesa para os Estados Unidos. Hoje, as atuais Ilhas Virgens Americanas. Sabe o que é mais engraçado? É. Não tem virgens lá.
2: Não, tudo americano.
0: E em 2007, a NASA lança a sonda Fênix rumo a Marte.
3: Quando que vai sair o pagamento?
2: Amanhã.
0: Não, amanhã não é quinto dia.
1: É hoje
0: não.
1: O quinto dia.
2: É amanhã.
0: Não é?
4: Hoje é dia 4 e é
0: quinto dia. Quinto dia é último, é segunda.
2: Ah, é que eu tô confundindo aqui, nós vamos mudar, né? Nós vamos ser MEI.
0: Não, microempreendedorismo individual. Frente, calma, que eu tô estudando essa ideia.
2: O MEI recebe a agosto de Cristo.
0: Vai depender muito.
1: Vamos ao destaque para hoje. STF derruba restrição à compra de veículos por pessoas com deficiência.
2: Tem fofoca. Muito bom dia, coisas ricas do Android 9. Olha só, famoso diz que a imprensa está adoecendo os famosos. Já eu conto quem é o emissor dessa notícia do mal.
0: Algum padre.
2: Não, tem um padre de dentro de confusão.
0: Ixi.
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0: Rick Renner, 67!
1: Você tá bem, Rafael?
0: Não, que é 67.
2: Eu
0: sou
2: não entendi, foi.
0: Nada. Tô formando Áurea. É Áurea, não, é Aura.
3: Aura, Aura, Aura, Aura,
0: Aura. Aura. Aura.
4: Porra.
0: Não, calma, sou jovem.
3: Vamos de informação. O Supremo Tribunal Federal decidiu derrubar um trecho da reforma tributária que limitava a isenção de impostos na compra de veículos por pessoas com deficiência e pessoas com transtorno do espectro autista. Por unanimidade, os ministros entenderam que a restrição que excluía pessoas com deficiência leve e autista de nível 1 de suporte é inconstitucional. Com a decisão, a isenção volta a valer também para esses grupos.
5: Sai da frente, minha
1: bem
5: gente,
1: louco! Vamos cutucar o Rafael já às 6:08 da manhã.
6: Vai, Rafael, dá teus pulos aí.
1: Durante a sexta edição do leilão do Instituto Projeto Neymar Júnior, o jogador que foi ontem, né? O Neymar falou sobre a relação entre atletas e a imprensa e fez críticas à forma como alguns profissionais abordam jogadores de futebol. O craque afirmou que parte da imprensa pode prejudicar a imagem dos atletas com opiniões e informações divulgadas sem responsabilidade. Segundo ele, boa parte da imprensa vai adoecer todos os jogadores de futebol aqui no Brasil. É muito fácil ter um microfone nas mãos e falar o que quer. No dia seguinte, se for a verdade. Ah, Neymar, não, vai,
0: chega. Concordo o saco com ele e te provo que isso não é só de hoje, é de muito tempo atrás que a imprensa brasileira atrapalha muito o esporte.
1: Por quê?
0: Ó, vamos dar um exemplo. O Emerson Fittipaldi tinha uma equipe de Fórmula 1 brasileira, uma equipe brasileira. É o primeiro projeto, começando agora, tal, não sei. O carro começou a perder, né? Porque é a primeira, estão começando o projeto.
1: Sim, desenhar.
0: O que aconteceu? A imprensa brasileira, em vez de empolgar, falar, é o primeiro ano, não, começaram a bater, os anunciantes, os patrocinadores da equipe começou a correr, a equipe morreu no primeiro ano.
1: Eita.
0: Isso já atrapalha, a imprensa brasileira atrapalha. Em vez de eles empolgar, ajudar os jogadores, não. Os jogadores,
7: incentivar, né?
0: Os esportistas em geral, não, atrapalham mais que ajudam.
1: Já
0: então
1: no caso
0: tem que
1: do
0: ver.
1: Neymar...
0: Realmente, o Neymar só tá falando a verdade. Só tá falando a verdade. É só você pegar, não precisa ser só sobre futebol. Você pega em vários esportes que a imprensa atrapalha pra caramba. Em vez de ajudar, o tenista tal perdeu uma. Ai, brasileiro perdeu. Pô, fala que o cara foi bem. Não, foi lá e desce o cacete no cara.
1: Hein, Rafael, e ontem foi esse leilão e você tem um chequinho pra assinar que eu comprei um negocinho do Neymar pra te dar de presente.
0: Por que que você comprou um negócio e eu tenho que dar um cheque?
1: É 150 mil reais.
0: O quê?
1: 150 mil reais.
0: O quê?
1: Eu achei que era 150 reais depois quando chegou a parte do cheque pra pagar.
0: Mais. Tinha mais de um ali.
1: Eu não sei se vai querer.
0: Não quero.
1: Não?
0: Não.
6: Vai ter que pagar.
0: Não vou pagar nada.
1: Vai ter que passar a noite com o Neymar. Agora o que vocês vão fazer? Eu não sei.
0: Você que demora isso, não. Tá doido?
1: Até o final do programa eu te convenço.
0: Não vai convencer.

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0: Essa é para o Wender Love, um novo tratamento estético.
1: Me conta mais.
0: Utiliza tecido humano doado.
1: Vixe.
0: Para rejuvenescimento de pele e está chamando atenção na Coreia do Sul. O procedimento, chamado RI2O ou RE2O, promete construir a pele, reconstruir a pele com uma matriz extracelular obtida de tecido humano processado e pode custar até R$2.700 por sessão. O sucesso da técnica impulsiona o mercado da estética, mas também gera debates sobre questões éticas relacionadas ao uso de tecidos doados para fins cosméticos.
1: É, o tecido doado de gente morta?
0: Sim.
1: Ai!
2: Ai, não, Rafael, tira dos vídeos.
1: Não, não sei. Não, porque tá marca, é que fica a boca doida da cabeça, filho.
2: Na realidade, é assim, qual que é a briga? O dermatologista não é muito fã do otorrinolaringologista, que não é fã do dentista, né? O neurocirurgião do dentista. Só que quando você sofre um acidente na rua, bate teu carro, quem refaz toda a tua face é o dentista. Não é o médico que cirurgião plástico. As pessoas falam
3: que é o cara que entende,
2: mas não, aí
3: nesse
2: caso brigando,
3: não, né?
2: Eles ficam brigando porque, ai, porque eu que posso, você que não pode. Todo mundo pode. Você fez a tua faculdade, se formou, está apto a fazer essa coisa no rosto, faz. Eu faço, eu vou tirar a gordura da bunda, vou pôr na cara.
4: Ai. Você já não tem bunda?
1: Não, você é isso que eu falo.
2: Você desbundado
1: pra caramba.
0: Como é que vocês sabem que ele não tem bunda?
1: Eu vi no programa uma vez que ele foi dançar pole dance lá, que meu Deus, usou perna feia. Fina, meu Deus, parece uma sirema, cara.
4: Rafael,
1: meu Deus do céu.
4: Se eu entre pegar dois bens na bunda, um morro de fome.
1: Meu Deus do céu.
2: Eu vou tirar da barriga do tatu e vou...
1: Ah, não, daí dá. A barriga dele cresceu bastante, viu?
2: E ele disse que não precisa.
5: Cadê a pincheira de mamãe?
2: E ele fala, eu tô magro, Rafael. A tua cintura tá no pescoço.
1: Ele tá mais magro que o Soares.
4: Você tá mentindo que eu...
6: Cala a boca, filho do Maeta.
2: Vamos falar em outra mentira. Justiça de São Paulo reconhece assinatura falsa no contrato atribuído a Ana Rica. Mas tava sumidinha, né?
4: Ah, tá devendo até as cartas.
2: Uma decisão da Justiça de São Paulo reconheceu, com base em uma perícia grafotécnica, a assinatura atribuída à apresentadora Ana Rica em um dos processos aí, né, de R$1 milhão com o Banco do Brasil. Então, o que acontece? Vão ter que retirar a dívida, porque realmente foi comprovado que é falsa essa assinatura.
1: Ai, ai, ai.
2: Faltam ainda ser checada mais de 152 assinaturas ainda com contratos que chegam a casa de R$50 milhões.
1: Ai, ai,
2: e a gente vai tentar emprestar 100 mil, o banco não dá. Aproxime a câmera. Vire a câmera.
4: Não tá dando certo, de novo.
2: E lá em casa, a única que tem o nome limpo é a Granola e a Tequila e minhas cachorras. Tô tentando pôr a cara delas no banco.
1: Mas vamos ser sinceros, né? Ainda bem que é pelo Banco do Brasil, né?
2: Foi, Banco do Brasil.
1: Ainda bem que o gerente é funcionário público, eles não estão na rua. Esse.
2: Porque é com autorização dele, né? Eu conheço os pessoal que não são concursados, que faz empréstimo, agora quero ver como é pagar. Tá acabando aí o arrumado.
6: Você nem perturbado, né?
2: E juridicamente, você só pode fazer empréstimo pra quem é concursado. Você não pode fazer uma pessoa que é comissionada.
1: Pode
2: então.
1: Não, Banco do Brasil.
2: Hã?
1: O quê?
2: Teoricamente,
3: corre
2: vamos
3: o risco
2: supor,
3: de depender,
2: o banco,
3: tá?
2: Né? O banco, como no banco ele entra em contato com a pessoa que é concursada, estatutária, então, vamos fazer 96 meses, 8 anos pra pagar. Ela tá lá 8 anos.
1: Sim.
2: O comissionado, querida, a cada ciclo de eleição que corre, a pessoa sai fora. E daí? Por que o banco fez? Ah, eu precisava do dinheiro. Mas aí é uma briga de você pega o advogado do banco, tá ótimo. Você consegue sair imune.
1: Mas vamos ver que vai dar isso aí. Mas uma outra coisa, falando em prisão aí, falando em coisa. E a deu.
2: Calma, não, vamos falar. Nós
1: vai
2: vamos
1: falar dela.
4: Né? Nossa, é mesmo.
7: Galera de pé, assim, ó, com as duas mãos pra cima, quero ver. Aqui na frente, vai.

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1: E começou ontem em todo o país a campanha nacional de multivacinação para atualizar a caderneta de vacinação de crianças e adolescentes menores de 15 anos. A ação segue até o dia 1º de setembro, com o dia D marcado para 22 de agosto. O objetivo é ampliar a cobertura vacinal, colocar em dia as doses em atraso, incluindo vacinas contra sarampo, poliomielite, HPV, gripe e Covid-19.
2: Bom dia, massa. Sou o Oliver de Araucária, Jardim Zalense. Estou passando para confirmar minha audiência e dizer a todos: dia do pagamento, o Rafael vem trabalhar. Meu Deus do céu, hein, Rafael?
3: Eu não recebo.
2: Logo patrão, hein? Que belo exemplo, hein, homem?
4: Belo exemplo.
3: Obrigado.
5: Até o Tatu voltou a trabalhar no dia do pagamento? Olha só, Rafael, você perguntou: Solange Bezerra, mãe da influenciadora Deolane Bezerra, voltou a usar as redes sociais ontem para falar sobre a prisão da filha. Segundo ela, Deus está agindo em silêncio.
6: Ela é inocente.
5: Deus está agindo em silêncio para que a famosa deixe a cadeia feminina de Tupi Paulista, no interior de São Paulo, da forma honrada. Nos stories do Instagram, Solange publicou um vídeo de Deolane ao som da música Eu Não Desisto, de Jessi Aguiar, né? Na legenda publicada, ela escreveu: o que pode ter certeza é que essa batalha Deus, ela jamais perderá. Acreditando que a filha é inocente. Mas a mãe é assim, né? A mãe é assim,
3: vai defender,
5: sempre,
3: né?
5: Sempre vai defender o filho e ele sempre vai ser um alecrim dourado, né?
3: Menos a mãe do Ender, que não é muito fã.
5: Não, na realidade, minha família, assim, cada um é por si, Deus por todos. Cada um se vira. Se vira, dá Deus por aí.
6: Mamãe abandonou você mesmo.
5: Abandonou o barco.

0: dia.
1: 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Eita, calma, o Djalma tá quieto. Calma, Djalma.
2: Vai, vai!
3: Calma.
1: Ei, calma,
3: Dudu.
1: Tá
3: ainda, é break. Tatu,
1: acabou de acordar, tem que ir no trabalho.
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2: Muito bom dia pro ouvinte da Massa FM, o motorista que sai de Fazenda Rio Grande em direção a Curitiba encontra pontos de nevoeiro ao longo do trajeto, exigindo cautela e velocidade reduzida. Contorno norte, fluxo intenso, já pesado na manhã desta terça-feira no trecho entre a Rodovia do Café e a Rodovia dos Minérios. Vale lembrar aos condutores que há intervenções de obras na pista, o que requer atenção redobrada. 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
1: Massa FM, 6h42.
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0: e uma quadrilha especializada em fraudes bancárias desviou cerca de 45 milhões de reais de clientes da Caixa Econômica Federal e teria recebido de forma antecipada informações sobre uma operação da Polícia Federal. E segundo as investigações, o grupo apagou arquivos e tentou esconder bens antes da ação policial. A suspeita é de que servidores da Justiça Federal tenham vazado a decisão judicial em troca de pagamentos. O caso segue sendo investigado e novas buscas podem ser realizadas.
1: Não dá pra nem confiar no...
0: Tá difícil, hein?
2: Wender, deixa eu aproveitar e mandar um grande abraço aí pro Jonathan e o repórter Luan Azevedo da TV Paraná Turismo. Ouve a gente todas as manhãs.
3: Eu sou fã do outro lá, como é o nome dele?
2: Ah, o Evandro Arenza. Ah.
3: Não. Ele não precisa de ninguém pra pentear o cabelo dele, assim.
2: Tem a Nath lá, mas.
3: Contar quantas tatuagens ele tem no braço. Tem uma sala lá que eu passo no lugar do meu trabalho. Não, no meu trabalho, que tá ligado nele. Eu falo, oh, mão da porra, amizade.
4: Tudo é meu.
3: Tatu, você já viu falar um negócio de TikTok? Você sabe o que acontece lá?
1: Meu Deus do céu.
3: Olha só, vamos falar dela. Mara Maravilha voltou a movimentar as redes sociais após publicar um vídeo ao lado de sua ginecologista. E a gravação foi interpretada por parte dos internautas como uma indireta para Xuxa Meneghel, que recentemente esteve ao centro das atenções ao mostrar a sua
2: bençola.
3: No vídeo, Mara Maravilha aparece no consultório médico e brinca: gente, a minha ginecologista deixa a minha coisa bem clarinha, né? Já a da Xuxa não é tão clara assim. Ai. Eu quero saber de você, ouvinte, qual é a pessoa mais difícil que você tem que conviver no dia a dia? Nossa. Na rádio é comigo que o pessoal tem que conviver. É que eu falo as verdades,
1: é
3: que na rádio todo mundo não fala,
1: exatamente.
3: Né?
1: Eu tô meio perturbado. Eu tô na dúvida, não sei se é você ou o Tatu.
3: Não, é verdade, o Tatu tá fazendo... Ó, pelo amor de Deus, alguém tira esses aplicativos de música do Tatu.
1: Pelo amor de
3: Deus. Então a gente quer saber, é um cunhado, por quê? Ah, é minha irmã, é minha mãe, é todo... Conte pra gente quem é a pessoa mais difícil de conviver que você conhece, mas o porquê que ela é difícil. Né?
1: Exatamente.
3: Não é verdade?
2: Se ela é tóxica, o que que ela é, né?
3: Eu fui perguntar pra nossa impressora o que é a pessoa mais difícil de conviver. Ela falou assim, Dani. Ela toda hora. Então a gente quer saber de você qual é a pessoa. E outra, você tem alguma pessoa difícil de conviver?
5: Eu não odeio o meu trabalho, só não gosto de quem trabalha lá.
3: Isso é mais grave quando virar MEI. É.

0: bicicleta.
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2: E o Congresso Nacional retoma as atividades no dia 10 de agosto em Brasília, após o recesso parlamentar e em meio ao período eleitoral. Até o fim das eleições, deputados e senadores terão apenas 2 semanas de esforço concentrado para votar projetos. Entre as pautas previstas estão a proposta que criminaliza a misoginia e o projeto que amplia o limite anual de faturamento do microempreendedor individual, o MEI.
1: Melhor dizendo, vai ficar só pra ninguém.
3: Mas não vai ter esse trem aí?
1: Calma. Vocês estão muito apressadinhos, calma.
2: Não é, Rafael. Não dá muito nada. Vida, né? A gente tem que saber.
1: Calma.
4: Bom dia, família. Alô? Massa, aqui é a Márcia Lodge.
3: Oi, Márcia.
4: Sobre a enquete, a pessoa mais difícil pra mim conviver todos os dias é o meu marido. Por quê? Porque tudo tem que ser do jeito dele, a hora que ele quer, do jeito que ele quiser. Aí fica difícil. Minha rádio é massa.
3: Mas ele tá sabendo disso?
5: Bom dia, rapaziada. O mais complicado é conviver todo o raço de pessoal de trabalho, hein? O pessoal falso, hein? Fala uma coisa, depois não foi aquilo que fez, não falei.
6: É verdade.
5: E fofoca, fofoca ali, tem que ter paciência pra não meter a mão no ouvido.
1: Opa! Nossa.
5: Não é fácil, hein? Um abraço,
3: Mas tá na vovoca é gostosa, né? Quando você não vai prejudicar ninguém.
7: Agora tem gente que é viciada em fofoca.
3: É muito bom,
7: né?
3: É muito bom fofoca.

0: Bom dia!
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5: De volta aqui na programação da Massa FM, falo com você, motorista, que vai acessar ali, ó, o contorno norte pela rodovia da Uva. Vem pela rodovia da Uva, pega o contorno norte ali, né? Tem fluxo pesado na PR-418. Tem lentidão e gera um atraso de mais ou menos 12 minutos pro motorista cruzar o trecho. Com o contorno sul também é bastante intenso e o motorista leva em torno de 12 minutos para cruzar um trecho de 2 quilômetros. 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
17: Muito bom dia, Curitiba, região metropolitana.
18: Bom dia. Bora trabalhar.

0: É isso aí, pessoal. Vamos agora com a temperatura, Celso.
1: Opa, com certeza. Mínima para hoje, terça-feira, 13. Neste momento, 14. Vai a 23. Com detalhe, hoje o dia vai ficar brusco, como diz. É, não vai, o sol não vai aparecer aqui, né? Mas vai ter sol, sim.
2: Olha só, nós estamos falando
1: assim. Ah, você nunca entende.
2: A Mara Maravilha lançou ontem os stories do seu Instagram, dizendo que estava na ginecologista dela, que ela estava deixando a pepeca mais clara. Tá.
3: Por quê? Por
2: gente,
3: quê?
2: Tá lá no Metrópolis. Pra dar uma alfinetada na Xuxa, que fez o primeiro espetáculo dela, O Último Voo da Nave, falando sobre virilha e tudo.
3: Morre
2: mais.
3: Morre e não para de brigar.
2: Isso. A Mara Maravilha é um ser humano insuportável na vida da Xuxa, porque ela tem inveja e tudo mais. Aí eu tô perguntando pra você, ouvinte massa, qual é a pessoa mais insuportável que você tem que conviver e por quê? Tem que falar o porquê. Isso que a gente quer saber.
0: Não vai pro ar.
2: Senão não vai pro ar. É, senão não vai. Aqui na rádio ganhou por unanimidade o tatu.
4: Manda dezão pra mãe comprar cigarro pra mãe no Pix, tá bom?
2: Nossa, credo.
3: Essa mulher não tá morta?
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3: Pensamento do dia. Quando eu nasci, Deus me perguntou: quer ter boa memória ou ser lindo? Nossa, lembro até hoje disso.
6: O DJ tatu é demais.

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1: E o Atlético venceu por 2-0 o Vitória ontem à noite na Arena da Baixada, no jogo de ida das oitavas de final da Copa do Brasil. O duelo de volta será na quinta-feira, dia 6, às 8 da noite, em Salvador, Bahia.
2: Vamos ganhar lá também.
1: Quem vencer na soma dos placares avança para as quartas de final. Em caso de igualdade, a decisão será nos pênaltis.
0: Tá vendo, tá vendo? Ixi, tá jogando feliz.
2: Muito bem, né? Né?
0: Tá bom.
2: Tá vendo, vocês estão vendo muito. Quer ver, nós trazemos uma vovozinha pra cá.
3: Que, ah, é vozinha. Não é vovozinha?
0: Vovozinha.
3: Ó.
0: Já tá, vai pro Chile já.
3: Pois bem, encontramos briga de padre na internet.
0: Ah,
3: nossa. Solta, tu.
4: Que nenhuma família termine por...
3: Aos 85 anos, padre Zezinho decidiu se afastar das redes sociais após receber críticas por suas declarações sobre Frei Gilson. Segundo ele, Frei Gilson só aparece, é um padre, um pastor, pastor não, ele é um frei, desculpe, que só gosta de aparecer nas redes sociais, levar multidão e pregar a palavra verdadeira de Jesus. Ele não gosta, ele quer a mídia antes de Jesus. Ele falou sobre a importância da gentileza de evangelização e optou seguir o seu trabalho fora das redes sociais depois de ser muito criticado. Viu? Só vocês acham.
2: Mas
3: que é
2: o
3: só...
2: padre Zezinho, né?
3: O padre Zezinho foi falar do Frei Gilson, que o Frei Gilson não evangeliza, ele só gosta de aparecer, o que não é mentira, né? Vamos falar de verdade,
0: não,
3: né? Vamos falar de verdade.
0: Vamos ser sério, muitos padres...
3: Porque o padre Zezinho, coitado, esse coisa tem que respeitar. Eu acho que o Frei Gilson ali também não poderia fazer com o público dele. E bem dois safadinhos, o público também lá brigar também, né? Ô, vocês não estão? Vocês são dois padres, né? Então assim, ele vai resolver, depois dessa polêmica, ele resolveu sair das redes sociais e se dedicar a Cristo.
5: Bom dia,
6: Rafael, bom dia,
3: Ender. Nós temos duas pessoas juntas.
6: Trabalhar, hein? Fernando aqui do Campo Frio, do Campo Largo.
5: Eu tenho uma dica.
2: Tá tudo errado.
6: Pergunta aí. Gente, quando perguntam, pessoa insuportável, pessoa antipática, a gente já lembra logo, né? Luana Piovani.
0: Não, que
6: criatura desse mundo, pior que aquela mulher, pelo amor de Deus, hein?
0: Tudo bem, mas...
3: Ai, que susto, quando começou com o Lu. Nossa, mulher, agora que o Charraco foi no ar.
0: É, mas tudo bem, a Luana Piovani, concordo que ela deve ser muito insuportável, mas quem devia estar respondendo isso era o Scooby, né?
3: É, mas Rafa, na realidade ela não é insuportável.
0: Ah, não?
3: Ela usa o hype da notícia pra poder estar nas entrelinhas. Então o pessoal esquece dela. Ela tava cantando esses dias no boteco em Portugal, tinha três pessoas e um cachorro caramelo. Três pessoas e um cachorro caramelo.
0: Nossa, que decadência.
7: Então, pessoal... Ei, Salsinha, eu tô aqui no microfone aberto.
5: Bom dia, pessoal. Indo trabalhar em Três Barras aí na estrada, curtindo a Massa FM. Olha, eu tenho uma tia minha aí.
0: Ah, eu também.
5: Vizinha de apartamento.
0: Não,
5: e é difícil de conviver, viu?
0: É, tal da tia chata.
5: A véia é complicada.
0: Concordo.
5: A véia implica com tudo, meus filhos, com tudo. Criança não pode brincar, não pode fazer nada. E eu sou sempre ruim da história. Quem tem tempo pra fazer as coisas, não tem tempo pra reparar nos outros. Agora, quem não faz nada, sempre critica o que os outros fazem.
2: Esse é o mesmo caso do tio do Ender, que falou dele, que ele é meu parente tá viado agora.
3: Ele falou, eu já bloqueei ele nas redes sociais, bloqueei ele do... Daí veio o vovó.
0: Ah, mas eu tenho uma tia assim também, chata pra
2: caramba.
0: Avó.
2: Começa com D.
0: Não.
3: Aí veio minha avó, você tem que desbloquear o tio, não, quase que falei o nome dele. Falei, não, vou desbloquear, avó, não vou desbloquear. Aí eu já tô no final da vida, é a senhora, não eu não sou obrigado a aturar ele. Agora tá feliz, porque meu tio, ele é do município, pra quem tá nos ouvindo agora, ele era padeiro e virou secretário de saúde.
0: Do
3: município pequeno aqui.
2: Mas ele fez prefeitorias lá, né?
3: Aí fez, no posto, ele colocou
0: três cadeiras
3: e agora tava feliz. Eu vejo, está ok, ele, né? Ele comprou 50 mil, aquelas de brincar insulina. Não foi mais que obrigação dele de ter a seringa de insulina. Tirou foto junto com o fardo de insulina.
0: Sacanagem.
8: Tudo bem? Aqui é o André do Alto Boqueirão.
3: Oi, André.
8: Queria pedir para vocês desejar um abraço pro Andrezinho, meu filho, que hoje completa 10 anos de idade.
0: Opa! Galera, parabéns!
8: Por favor, Ender, se dedica, que o moleque escuta vocês todo dia indo pra escola.
2: Vai lá, Ender.
8: A rádio é massa.
2: Fala, faz homenagem.
3: Como é que eu vou dedicar um abraço pra pessoa? Não é, vou dedicar felicidade, muita saúde, ó, 10 aninhos de vida, tá começando a vida agora. Se espelha no teu pai, na tua mãe, dê exemplos de vida pra eles e aprenda só coisa boa indo pra escola, tá?
9: Você tá mentindo, seu cheiro. 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
3: Também depois que ele me encurralou na parede, quer que eu falo o quê?
10: Bom dia, Rádio Massa. A pessoa mais insuportável que eu tive que conviver era minha madrasta, porque ela, mesmo sendo mulher do meu pai, ela ficou com o meu marido. Meu
0: Jesus!
3: Ah, mas agora, nossa, me conta mais a história. Como é que você descobriu? Como é que você descobriu? Tem foto dele? Se ele for bonito, eu vou ter traído também com ele. Não, mostra não, mais. Mas... agora que eu tô pela metade da fofoca. Agora ficou estranho. Não,
0: que negócio? É, meu marido é ex-marido ou é mais? Tá com cara
3: conta
0: ainda?
3: Pra nós, é.
0: Manda o áudio. Ficou curioso.
11: E hoje já perdoou, né?
3: Como vai, a gente então... recebe muito áudio, escreve, ó, é a continuação da traição. Pra gente ler aqui, que tem bastante. Já. Manda, agora a gente quer saber de tudo agora.
0: Exatamente.

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1: E o Paraná é o terceiro estado do país com a maior taxa de afastamentos do trabalho por câncer de intestino. Apesar do aumento dos casos registrados, especialistas afirmam que esse cenário também reflete o avanço do diagnóstico precoce da doença. A recomendação é que pessoas a partir dos 45 anos façam exames de rastreamento, como a colonoscopia, mesmo sem sintomas, aumentando as chances de tratamento e cura.
2: Tem fofoca.
3: Olha só, vamos fazer a pergunta novamente. Tá difícil, tem vezes que é difícil, né? Olha só, a Mara Maravilha sempre procura provocar e ser insuportável com a Xuxa. Traduzindo pra nós, meros mortais, a gente quer saber qual a pessoa que mais te... Agora eu esqueci a pergunta.
1: Te irrita. Qual a pessoa mais difícil de conviver?
4: Te irrita. De você.
3: Uma pessoa que te irrita. Qual a pessoa que mais... Pessoa de convívio, aparente... Ó, por favor, gente, a gente tá num período eleitoral, a gente não pode falar nomes de candidatos, ou o Brasil inteiro não pode falar. Então vamos falar de pessoas. Sogra, sogro, cunhado,
4: pessoas
3: irmão,
4: chegadas,
3: filho,
4: né?
3: Filha,
4: é,
3: prova,
4: né?
3: Trabalho.
4: Quem te irrita? Você tem uma tia que te irrita bastante? Tem o teu sogro que te irrita muito?
3: Aham.
4: É, seu filho, às vezes.
3: É.
4: E o porquê? Por que ele faz isso? Ah, porque ele é fedido. Pronto.
3: Sim.
4: É, então.
5: Cuidado com a palavra fedido.
4: Tá bom.
6: Ô, Ender, a madraça lá não é insuportável, ela é ligeira. Moscou, cachorro ledo, não come marmita quente.
3: É verdade.
7: Bom dia, galerinha da massa.
3: Soninho.
7: Bom dia, Zé. Bom dia, Underlove.
3: Oi, tá com soninho.
7: Renata de Fazenda Rio Grande.
5: Tudo bom na
7: Uma
5: fazenda?
7: Pessoa difícil de conviver é a minha ex-sogra.
3: Por quê?
7: Pra ela, tudo é melhor. Tudo dela é melhor. Tudo
3: e será
7: ela
3: que
7: sabe.
3: Não é?
7: Ela assiste todos os jornais.
3: Olha,
7: vai
3: falar
7: informada. Uma notícia, tudo ela sabe. Então é difícil de conversar. Assim,
5: uma pessoa
7: sentido.
5: Curta.
7: Bom trabalho pra vocês. Deus abençoe.
3: Obrigado. Amém. E que até meio-dia passa, preguicinha, né?

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3: De volta aqui na programação da Massa FM, fala com você motorista que vem pela 277 sentido a Curitiba. Tem trânsito lento, iniciando nas imediações do Parque Olímpico do Cajuru. Vale lembrar que aquela região ali tem obras, porém, essa lentidão estende-se até a aproximação do Jardim Botânico e acumula 3,5 km de fila e quase 25 minutos de atraso. Como opção de desvio ao motorista, você pode utilizar a Avenida Prefeito Maurício Fruit no bairro Cajuru ou cortar pelas vias internas do bairro Uberaba e acessar a Avenida das Torres. 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

0: E a Prefeitura de Curitiba abriu edital para preencher 59 vagas remanescentes no comércio ambulante da cidade. As oportunidades são para atuação em pontos fixos, rotativos e itinerantes. As inscrições são gratuitas, feitas pela internet e seguem abertas até o dia 4 de setembro. A iniciativa busca ampliar as oportunidades de trabalho e organização do comércio ambulante na capital.
1: Sai da frente, minha gente!
2: Vamos falar dela, da Gretchen! Apareceu em uma transmissão ao vivo no seu Instagram para mostrar a raspagem feita da sua cabeça. Ela que vai passar, passou ontem por um transplante capilar. A artista convive com alopecia em estágio avançado e resolveu aí mostrar o dia a dia dessa rotina. Então ela ficou praticamente ontem 10 horas fazendo o procedimento capilar. Então assim, ela tem sofrimento, ela fez uma micropigmentação na cabeça que ficou horrível.
3: Não funcionou.
2: Eu também não tenho cabelo, então vocês têm que me achatadinho também. Eu não vou acordar com o cabelo, com o desenho do cabelo na cabeça de preto, tá de preto? Não. Então agora que ela tá fazendo, o médico achou melhor ela fazer um transplante capilar pra devolver a autoestima. Não, ela sempre teve autoestima.
4: Não, a estima da Gretchen é muito alta, cara.
2: 68 anos, olha. E ela tava em Curitiba esse final de semana, rebolando a bunda dela numa festa aí que a gente conhece, a Regininha conhece, a profissional que tava de aniversário, eu também conheço. Me bloqueou nas redes sociais, não sei porque. Aliás, todo mundo me bloqueia nas redes sociais.
4: Por que será?
2: Porque eu falo a verdade.
4: Por que
2: o Bate, eu falei que ele era menino de ouro.
4: Você é uma pessoa maravilhosa, do bem.
2: O Bate me bloqueou porque eu falava que ele era menino do ouro e vivia com o anel na mão dos outros. Aí me bloqueou. Léo Dias, eu falei que ele tava um pouco alterado, me bloqueou. A Márcia Sensitiva me bloqueou porque eu falei pra ela que ela foi traída. A Márcia Sensitiva, no casamento dela, ela foi traída e descobriu através das redes sociais. Não funciona. Aí ficou bloqueando.
4: Só porque você é sincero.
2: A Débora Seco. Só porque eu falei que o brechó dela às vezes tem traça. Me bloqueou.
5: Quando meu pai comprou uma...
4: Viu? E você fala mal do menino Ney, o menino Ney não te bloqueou.
2: Porque eu não sigo, viu? Eu fujo dele. É diferente. Essas pessoas, elas não aceitam também a verdade,
4: viu só,
2: Rafael.
4: Viu só?
2: Deixa eu bloquear o Rafael aqui também, não vai pra me achar.
6: Bom dia, Massa FM. Por motivos maiores, eu acho melhor eu não me identificar.
2: Eu sei teu nome.
6: Mas respondendo a pergunta de quem é insuportável, eu tenho uma colega de trabalho que, cara, ela é muito chata. A gente apelidou ela de sopa de letrinha.
2: Por quê?
6: E sempre que ela quer conversar com um pai ou alguém que vem
2: da escola,
6: fora, meu Deus do céu, parece que ela engoliu o dicionário. Porque daí ela começa a falar difícil. E isso começa a irritar de uma maneira que a gente tem que sair de perto antes de perder o réu primário.
4: Nossa!
2: Não precisa brigar tanto assim.
7: Mas as minhas tias são insuportáveis. Ninguém gosta delas. É uma banda de véia que, olha, elas entram na casa só pra reparar. Se tiver uma marca na parede de pintura ou algum quadro que você tirou, sai falando pra todo mundo que é o pior lugar do mundo.
2: Nossa!
7: Eu proibi três tias minhas de entrar dentro da minha casa.
2: Nossa! Meu falecido vou quase morrer na igreja.
4: Por quê?
2: Foi falar mal da igreja. Falei, ai, nessa igreja tá mal cuidado. Bateu com ferro no rosto. Levou 7 pontos. Agora já morto, tem 6 anos já. Ó, essa igreja a gente dou o dízimo e não arruma. Pum, não vê.
3: Foi a mão de Deus.
8: Olha,
2: aqui
8: é o Arlindo. A coisa que mais me irrita. Eu tenho uma companheira, eu vivo aqui na Espanha já há um tempo. E eu tenho uma companheira que ela é do Uruguai. Só que ela vive na sua casa e eu na minha. E quando ela fala que vai levar o pai dela, tem vezes que a gente vai fazer uma carne e ela leva o pai dela.
2: O velho pra incomodar, né?
8: Chega em casa, arruma a sala, tudo bonitinha. E o velho começa a tomar mate e começa a jogar erva pelo chão e faz aquela lambança de erva. Ele já é um pouco anciano, né? Quando ela fala que hoje Cassiano? Eu vou levar meu pai. Eu já até penso já. Falo, ai, meu Deus do céu. Mas é o que mais me irrita, é isso. Chega a casa, tá limpinha, quando o velho vai embora...
2: Tu surda. Espera aí, Djalma. Rafael, você e a Regina, que são casados, podem responder. Mas daí não é a hora de você chegar pro teu companheiro e pro teu companheiro e falar, teu pai incomoda, teu pai...
4: Mas, viu?
0: Teu
4: pai dá uma conversa. Teu pai pode deixar, não deixar a casa suja com esse troço aí?
2: Tá, você fala pra tua esposa que tua sogra incomoda?
9: Vou nada!

me trai. Então quer dizer que você era infeliz no nosso relacionamento. Segunda que cê é quando me deixa e sai. Então se administrava.

0: 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Tem mais alguém aí?
1: Bom dia, Rede Massa, bom dia a todos do microfone aberto. Então, é insuportável mesmo é o meu enteado, o mais velho. Tudo ele sabe, tudo ele faz, tudo já aconteceu com ele.
2: Ele é jovem.
1: É um cara que, tipo assim, a soberba é lá em cima, sabe? É impossível de conviver com uma pessoa dessa. Pra vocês terem ideia, ele não saiu de casa, eu tive que sair. Eu saí com a minha esposa e a gente tá morando fora porque assim, é insuportável o cara. Abraço, bom dia a todos, Deus abençoe.
0: Tá então, enteado, né?
2: É, mas cuidado, às vezes a mãe pode gostar mais do filho do que do marido, né?
0: Tendência,
2: né? Tendência, né?
0: Bom, deixa eu chamar o Lucas que tá aqui com a gente, vai falar um pouco do Tribuna. Fala,
3: bom
0: Lucas,
3: dia,
0: como é que você tá?
3: Bom dia, turma da mesa, microfone aberto. Alô, alô, família, ouvintes da Massa FM. Eu conto com a audiência de todos vocês também na Rede Massa SBT, hein? Então o radinho fica sintonizado na 97.7, mas você já liga aí a TV também no canal 4, Rede Massa, esquece, quebra o controle remoto, entendeu? Joga fora esse controle remoto e fica com a gente o dia inteiro. Deixa eu falar pra vocês, 11h30 tem o Tribuna da Massa. Rapaz do céu, olha essa confusão que eu vou contar. Uma briga entre duas mulheres, uma delas uma adolescente de 17 anos que estava grávida. A outra mulher pegou o carro, essa menina, essa de 17 anos, foi pra padaria. A outra pegou um carro, mas não foi com o carro pra cima da menina, subiu calçada, bateu com tudo pra tentar atropelar essa menina de 17 anos que tava grávida. Ela foi ligeira, ela pulou assim, ó, ela conseguiu pular e se salvou, graças a Deus e a agilidade que ela teve. Mas foi uma tentativa ali de fazer muito mal pra essa menina, né? É, e nós vamos denunciar, porque a polícia está atrás dessa outra mulher, já conseguiu encontrar o carro, mas ela segue foragida. E nós queremos descobrir o porquê dessa briga. O que estava acontecendo ali entre essas duas mulheres? Porque eu já vi briga de mulher, viu,
0: caramba.
3: Zezinho? Zezinho, eu já vi umas brigas feias de mulher.
4: Não tem nada a ver com o bebê?
3: Pode ter a ver com um ciúme aí, alguma coisa, né?
2: Ou foi aquilo que balança que fez o bebê também, né?
3: Foi o que fez o bebê. Eu acho que é o problema.
4: E quem é o que balança?
0: É uma tentativa de homicídio, né?
3: É uma tentativa de homicídio. A gente vai denunciar no Tribuna da Massa às 11h30. Quero a ajuda de todo mundo que vai assistir o nosso Tribunal da Massa, além de todas as notícias, né? O que acontece ao vivo em Curitiba e região metropolitana. Você vê primeiro ali no Tribuna, essa é a veia do nosso jornalismo do Tribuna da Massa, o que acontece ao vivo, a notícia que tá acontecendo no horário do almoço, você fica bem informado ali com o nosso Tribunão da Massa. Então conto com a tua audiência lá na nossa Rede Massa SBT e vamos pra cima com o nosso foguetão, família.
0: Tá certíssimo, obrigado Lucas.
3: Valeu.
0: Então você já sabe, Tribuna da Massa a partir das 11h30 da manhã, com várias notícias e essa que é muito interessante, até pra achar a mulher, né?
2: Rapaz, estamos atrás dessa mulher.
5: Você já falou no microfone novo da SBT?
3: O azulão?
5: Você
3: viu o tamanhão dele?
5: Você viu? Eu vi, Lucas. Eu tô louco pra gravar pro Sala da Mista, me deu água na boca quando eu vi.
3: Meu Deus, Ender. Aí eu vou explicar uma coisa pro ouvinte aqui. Eu tava duas semanas fora, porque eu tava apresentando, tá na hora também, no fim de tarde, que o Douglas tava de férias. Eu voltei, primeiro dia que eu tô aqui, o Ender já tá extraindo o pior de mim aqui. Cara.
5: Mas assim, é bom o microfone?
6: Ai, gente, que grosso!
3: Que é isso?
0: Ah, com isso, Ender.
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4: Ai, ai, ai, gata, fui pegar aí o pote de margarina para passar no pão. Aí lembrei de você. Tava escrito delícia. Oi, Ander, será que o negócio do bebê ali, fiquei cabreiro com isso? Não tem coisa ali, viu?
0: Muito bem, pessoal, ficamos por aqui. Amanhã tem mais microfone aberto, então tchau!
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9: De volta aqui na Massa FM, falo com você, motorista, sobre as obras de ampliação do ligeirão BRT Leste Oeste na Avenida Presidente Afonso Camargo, região da Roda Ferroviária. Tem avanço nos trabalhos, os ônibus do transporte coletivo voltam a circular pela canaleta exclusiva, mas o trânsito de veículos de passeio passa por um estreitamento na pista. Ali vai ter velocidade reduzida entre o Jardim Botânico e a Roda Ferroviária. Então, recomendo a você, motorista, a utilização de vias paralelas. 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

0: CFM ao vivaço nessa manhã linda, maravilhosa que tá lá fora, terça-feira, hoje 4 de agosto. E aí, será que muda o tempo ou não muda? Chove a partir de hoje ou não chove? Isso aí a gente informa daqui a pouquinho pra você, a gente vai trazer toda a informação do tempo. Ai, ai, ai, ontem tava uma delícia, hoje espero que continue essa delícia. Falando em delícia, delícia mesmo é aqui, ó. É o WhatsApp mais delícia do Brasil, é o nosso. 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
0: Ouvinte massa, o que eu vou falar hoje é bem curtinho, portanto presta atenção, porque diz mais ou menos assim. Hoje, nessa terça-feira, faça uma escolha. Cuide mais de você. Cuida da sua saúde, da sua mente, do seu dia, do seu trabalho, dos seus estudos e principalmente não esqueça da sua casa, da sua família. Comece hoje, não começou ainda? Então comece hoje. Peça perdão dos seus erros, os pecados cometidos. Comece hoje e continue amanhã. E entenda, aos poucos, transforme pequenos cuidados em uma vida muito mais leve e muito mais feliz. 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

0: 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E aí, tudo bem? 8:05.
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2: Aries.
0: Ariano, o momento tá pedindo foco total nos seus objetivos hoje e mantenha também a concentração e não se distraia com a vida social ou então as provocações que não podem somar nada no seu dia a dia. Cortou uns fortes e o número da terça-feira, o número 29. Agora os taurinos precisam é tomar cuidado para não deixar que as conquistas mais recentes subam a cabeça. Também não é bom se expor demais, hein, taurino? Fica na sua, de boa. Entenda que é preciso manter o foco, tendo em vista que ainda há muito para fazer. Não conquistou nada. Cor preta, e o número do dia é o número 92. Geminiano, hoje, terça-feira, pede que você siga comprometido com as transformações interiores e também com a melhora da qualidade do seu dia a dia. Evite só se dispersar com coisas que só servem para atrasar os seus planos. Põe os planos em prática, em cor verde, o número do dia, número 8.
2: Câncer.
0: Canceriano, é importante que você tenha mais consciência dos seus instintos e os sentimentos. Existe uma tendência que te leva a um falso controle das suas emoções. Toma cuidado, isso pode trazer coisas negativas a partir de hoje, terça-feira. Cor azul, e o número da terça-feira é o número 20.

0: 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Zé Ricardo, Thiago, sinal disfarçado. E aí, chegando o dia dele, hein, papaizão? 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

0: 8h24.
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2: Leão.
0: Leonino, ó, procure se relacionar com as pessoas de maneira mais leve, mais tranquila a partir de hoje, terça-feira, sem se irritar com diferentes pontos de vista. O importante é cada um ser responsável pela sua própria vida, pela sua própria escolha. Cor vermelha, o número do dia, o número 33.
2: Virgem.
0: Agora, virginiano, o que você precisa é lidar com as tarefas do dia a dia de forma mais organizada. Não se distraia com bobagens e nem se desentenda com as pessoas. A fase vem sendo muito importante para o seu desenvolvimento pessoal. Cor dourada e o número do dia é o número 14. Libriano é assim, ó, o dia tá pedindo que você não se deixe levar pelo egoísmo e pela teimosia. E no fundo, isso tudo não é nada mais que egocentrismo. Mas o mundo não gira ao seu redor, a gente sabe disso, né? Entenda que você não precisa se colocar em primeiro lugar em tudo. Cor roxa, e o número da terça-feira é o 45.
2: Escorpião.
0: Hoje os escorpianos poderão se mostrar mais sensíveis emocionalmente. É melhor lidar com seriedade e serenidade com os afazeres do dia a dia. O que você precisa é de mais maturidade, escorpiano. Não se desligue dos aprendizados que vem realizando. Cor laranja, e o número do dia, anota aí, é o número 25.

0: FM, a minha rádio é massa, nos modão, matando a saudade de Anjo Vani, na batida do seu coração. E aí, como é que tá a batida do seu coração, hein?
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0: Legal, gente. Não caiu a ligação, então daqui a pouquinho a gente volta com o trânsito na massa.
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0: Agora sim, contato restabelecido. Vamos lá, Anderson. Fala, meu querido, bom dia.
17: De volta na programação da Massa FM. Fala com você, condutor que passa pela Padre Agostinho no sentido Campo Comprido, tem trânsito lento. Ponto mais crítico fica ali, ó, próximo ao terminal do Campina de Siqueira, entre as ruas Jerônimo Durski e Mário Tourinho. Como rota alternativa na região, utilize a rua Martim Afonso. Já na ligação entre São José dos Pinhais e Curitiba, trânsito também bastante pesado na Avenida das Torres. Então, paciência, motorista. 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

0: 7h48.
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2: Sagitário.
0: É importante que você, sagitariano, mantenha a concentração e não se deixe distrair com coisas supérfluas. Mantenha-se mais ligado ao aqui e agora, com muito mais disciplina também. Agora só tenha cuidado com as palavras e leve tudo mais a sério. Cor cinza e o número do dia número 12.
2: Capricórnio.
0: É muito importante que você se mostre menos egocêntrico, ainda que esteja se sentindo forte e capaz. A vida afetiva pede mais momentos a sós e menos badalações na vida dois. Colilás, o número da terça-feira é o número 58.
2: Aquário.
0: Aquariano, não leve as coisas tão a sério, não, não, não há nada de errado em fazer tudo com mais prazer e alegria. Mas também não dá para abrir mão de uma dedicação por inteiro. Você parece mais sensual, exibido, exibida. Só falta a estabilidade emocional. Cor branca e o número do dia, o número 71.
2: Peixes.
0: A tendência para se deixar levar pelos prazeres e pela preguiça, ai, ai, ai, poderá fazer você desperdiçar o seu tempo. Então, atenção, deixe para curtir o lazer somente quando tiver terminado as obrigações do dia. Cuide também do seu amor, essa pessoa tá pedindo um pouquinho mais de cuidado. Cor amarela e o número do dia, anota aí, esse é o número 4.

0: 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Zé Henrique e Gabriel, solidão, dando risada à programação hoje, ó. No capricho, hein? Hoje é pra você sempre, ouvinte massa. 3297. Já mandou seu beijinho, seu abraço? Tem a Rita, que tá super ligadinha. Tem a Hanna Cris. Tem a Irene. Tem a Aninha. E quem mais aqui? A Rita. Isso. É que as pessoas só colocam bom dia, bom dia, bom dia. Eu tô indo ali no... É? É, eu vou aqui, ó. Tá vendo aqui, ó? Isso aqui, ó. Você clica aqui no telefone, aparece o nome da pessoa, mas só aparece o primeiro nome. Não tem bairro, não tem nada. Então eu tô indo no primeiro nome aqui. E a Célia Lima acabou de dar um oi aqui, um bom dia pra Celinha também, lá de Pinhais, super queridona, todo mundo participando, a galera ligada. 3297.
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0: Agora 8h55, Vinte Massa. Não se atrase, cuidado com o tempo e a hora. Falando tempo e a hora, eu vou com a previsão do tempo para essa terça-feira em Curitiba e toda a região metropolitana, que é de sol, com muitas nuvens durante o dia. E céu nublado lá tarde, noite com muitas nuvens. E as temperaturas podendo chegar aos 25 graus. Pelo menos não falou em chuva aqui hoje. Só falta chover.
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0: E a Prefeitura de Curitiba abriu o edital para preencher 59 vagas remanescentes no comércio ambulante da cidade. Então presta atenção. As oportunidades são para atuação em pontos fixos, rotativos e itinerantes. As inscrições são de graça, feita pela internet e seguem abertas até o dia 4 de setembro, dá tempo ainda. A iniciativa busca ampliar as oportunidades de trabalho.

0: trabalho e organização do comércio ambulante na capital. Essa galera do food truck, que é gostoso, né? Como é bom, sei lá, comer uma comidinha gostosa. Olha a oportunidade que a prefeitura tá dando pra você. 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
0: Legal, vamos lá, vamos conferir como é que tá o trânsito em Curitiba e toda a região metropolitana. Vamos lá, Anderson.
2: Fala, Alan, bom dia pro ouvinte massa. Pra quem transita ali pela região do bairro Tatuquara, vale muita atenção, porque hoje, a partir das 11 horas da manhã, tem alteração na sinalização no cruzamento da Avenida Santa Rita de Cássia com a Rua Engenheiro João Clos. Ali no local vai entrar em operação uma nova rotatória que vai modificar a preferência do local. O condutor que se aproximar ali do cruzamento tem que ter muita atenção, agentes da Cetran estarão no trecho para orientar os motoristas ao longo do dia. 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

0: 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Ah, I love you, baby, com César e Paulinho, um clássico. Que você só ouve aqui na Massa, porque não tem outro lugar. Não adianta procurar, é só aqui, os modambão é só na Massa. Deixa eu mandar um beijinho lá num bará, Cláudia Maria de Carvalho, essa bonitona tá ligada. Andressa Padilha, um beijo. A Preta, ligadinha. Ed Araújo, lá no bairro do Portão, grande garoto. E a Elizabeth Guimarães, no Alto Boqueirão. Esse povo, todo mundo ligado na expectativa já de participar aqui do Mulher Entende Mulher. Vai começar daqui a pouquinho depois do intervalo. Segura aí.
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2: Então, vamos aonde? BR-277. Ai, ai, ai, o que que tá rolando lá, Anderson?
3: Tô de volta aqui na programação da Massa FM, falando sobre a 277. Teve uma ocorrência registrada mais cedo, que continua provocando reflexos na chegada a Curitiba entre São José dos Pinhais e a região do Cajuru. Como rota alternativa, você motorista pode desviar pela Avenida das Torres, que apesar de um alto fluxo, tá fluindo muito melhor. Motorista, celular no volante não combina com segurança. 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
0: Começando o nosso Mulher Entende Mulher desta manhã de terça-feira. E a pergunta do dia é a seguinte: quem nunca aprontou uma daquelas que deixou a família inteira de cabelo em pé? Pode ter sido um sumiço, uma travessura de criança, um acidente sem gravidade, ou até uma notícia que assustou todo mundo. Hoje a gente quer saber de você, qual foi o maior susto que você já deu na sua família? Vem contar pra gente no WhatsApp, 41-3297-3297.
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1: 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E a pergunta de hoje, gente: qual foi o maior susto que você já deu na sua família? A Márcia do Boqueirão. Quando eu era criança, eu saí escondida para brincar na casa da vizinha e ninguém sabia onde eu estava. Minha mãe já tinha chamado a polícia. João de Colombo. Eu caí de moto várias vezes, mas sempre foi só um susto. A minha família levou choque quando recebeu uma ligação. A Rosana do Pinheirinho. Resolvi fazer uma surpresa e apareci em casa sem avisar depois de morar 2 anos fora. A minha mãe começou a chorar quando abriu a porta e não parava mais. Muita emoção, né, Rosana? E aí, com você, qual foi o maior susto que você já deu na sua família? Conta pra gente, 41-3297-3297.
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1: Existe uma teoria que se chama 90-10, onde uma pessoa tem 90% daquilo que você procura em alguém, só que você foca naqueles 10% que falta. Aí você sai pra rua, se aventura, e realmente você encontra aqueles 10%, mas não se deu conta que perdeu os 90%. Era uma vez um cara que tinha um amor na mão. Tinha quase tudo, mas o quase tudo pra ele.

0: Os 10% a gente deixa pro garçom, né não?
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0: conversa com César Menotti e Fabiano. E a pergunta de hoje, qual foi o maior susto que você já deu na sua família? Tem o Carlos de São José dos Pinhais e ele disse que desmaiou jogando futebol. Não foi nada grave, mas claro, né? Avisaram os pais, todo mundo se assustou. Patrícia do Cajuru, quando eu era pequena, me escondi dentro do guarda-roupa brincando e acabei dormindo. Essa é clássica de criança, né, gente? E aí a família passou quase uma hora procurando, ficou todo mundo desesperado. Um beijo pra você, Patrícia. Lembrando, gente, que amanhã tem mais.
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edição que vai começar agora e vale pra você essa semana, sai, hein? Air Fryer da Philco, 6.5 litros, maravilhosa. Então faz assim, ó, vai lá no Google, faz como o Alan Júnior, eu vou lá toda vez, eu sou curioso, quero saber qual é o presente que você vai ganhar. Eu já fui lá, coloquei Air Fryer da Philco, 6.5 litros. Veja lá que maravilha, você vai fazer as receitas, preparar as delícias com esse mega apresentão do Massa da de 10, se anotar as 10 músicas. Primeira tá aqui, ó, Jorge Mateus, Contrato. Vamos manter um contrato. Você merece o Bitmassi, vai ganhar. Anota que você vai ganhar.

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Massa FM, 10:17. E aí, bota? Bota pra quebrar, meu querido, e vamos que vamos anotando. Wesley Safadão com o Rei Vaqueiro, displicente. Não seja displicente, participe, tá valendo Air Fryer da Philco, 6.5 litros, linda, maravilhosa. Você vai fazer as delícias. Por exemplo, ontem foi o franguinho na Air Fryer. Eu vou dar uma dica pra você. Quando você for, por exemplo, tirar do freezer uma batata frita que você vai fazer, um aipinzinho, aquela coisa toda, tira uma hora antes, porque se você tirar do freezer e colocar na air fryer, não fica legal. Primeiro descongela, pra daí o alimento ficar bem gostoso na air fryer, beleza? É, dicas da Lanjuna de comer, pança comigo mesmo.

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Rádio. É massa, Marília Mendonça com Supera, a música de número 10, que leva você a ganhar esse bonito presente que é a Air Fryer, meu querido, minha querida. Não tem Air Fryer em casa? A hora é

0: agora. Participa, são duas edições pra você do Mastar de 10. Uma é agora de manhã, já tá rolando. Quem anotou, anotou. Quem não anotou, agora à tarde tem mais uma oportunidade com a Mauri. Ele começa às 14h e você pode participar com o Bonitão também, tá bom? Anotando às 10. Anotou às 10. Vai na hora no WhatsApp da Mas, 3297-3297, fazer a sua parte que tudo vai dar certo. Põe lá as 10 músicas, nome completo e bairro, e vamos torcer, vamos lá. É, coisa boa, como é bom ganhar presente. Agora vamos dar um pulinho lá na redação do nosso Tribuna. Enquanto eu tava falando aqui, eu tava editando. Só 200 anos de experiência que você fala e edita ao mesmo tempo. Vamos lá, Luquinhas, fala, meu querido. E aí, bonitão, o que, que vai rolar hoje no Canal 4? Fala aí, bom dia.
1: Alô, alô, família. Alan, meu querido, grande abraço a você. Deus abençoe muito a nossa terça-feira. Vamos pra cima, meu povo. 11h30 tem Tribuna da Massa, é o horário de decolagem oficial do nosso foguetão. E você é muito bem-vindo a bordo. Para ficar bem informado, para saber sobre tudo que está acontecendo no horário do almoço, é aqui na Rede Massa SBT. E hoje a gente vai trazer informações sobre um casal de chilenos especialistas em furtos de artigos de luxo. Nós já falamos sobre essa situação, mas agora nós vamos ouvir estes dois. Eles levaram uma bolsa avaliada em R$18 mil em uma loja ali no bairro Batel. Mas ficou ruim pra eles, foram presos, encontrados pela polícia. Além disso, tem uma outra cena que tá chamando a atenção. Uma mulher resolveu atropelar uma adolescente grávida de 17 anos de maneira intencional, porque elas já tinham desavenças. A gente fala sobre isso às 11h30. 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

começa 10h47, gente. Daqui a pouquinho tem uns 5 estrelas. 5 estrelas. Ó, se você tá de dieta, vamos tirar você da sua dieta. Você vai ganhar um mega apresentando daqui a pouquinho. 5 estrelas tem a ver com... Ah, tem a ver. Espera aí.

0: 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Victor e Léo, agora 10h54.
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0: Bem, né? Tem o nosso ouvinte lindo, maravilhoso, completando mais um aninho de vida, a Edneia Gerelli. Essa bonitona tá em Campo Largo. Tatuquara tem a Clausa Riscaroli. Essa bonitona, José Carlos Padilha no Uberaba e Alto Boqueirão. Fabiele Osório, Bolo e Guaraná hoje lá também. Então tá de aniversário, mais um ano de vida. Leva o nosso abraço, nosso respeito, nosso carinho. Parabéns, hein? Aproveite seu dia.
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0: Agora 10h55 e o Atlético. Atlético venceu por 2-0 Vitória ontem à noite na Arena da Baixada no jogo de ida das oitavas de final da Copa do Brasil. O duelo de volta será quinta-feira às 20 horas em Salvador. Quem vencer na soma dos placares avança aí para as quartas de final. Em caso de igualdade, a decisão vai para os pênaltis e haja coração. Haja coração os pênaltis. 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E o Paranazão, nosso Paraná atingiu a marca histórica de 10 mil transplantes de órgãos, consolidando a posição de referência nacional na área. A Secretaria de Estado da Saúde reforça que um único doador, atenção, pode salvar e transformar a vida de várias pessoas. Então, você, ouvinte massa, para ser doador, o mais importante é comunicar esse desejo à sua família. Tem que avisar a família, porque às vezes, né, a pessoa, por exemplo, ela vai falecer, faleceu, pronto, mas não avisou a família não deixa. Então, já avisa a família que você já autorizou a retirada dos órgãos, porque a autorização dos parentes é obrigatória para a realização dessa doação. Se você pode doar, meu querido, se você tem isso no seu coração, participe, é uma causa maravilhosa.
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0: Tá na hora de dar um pulinho na região central. O que tá rolando por aí, Anderson?
4: Tô de volta aqui na Massa FM falando com o motorista que passa pela região central de Curitiba. Trafega ali pela rua Brigadeiro Franco. O trecho registra congestionamentos em quase toda a sua extensão. Mais acentuado, desde a Praça Afonso Botelho até o cruzamento com a Getúlio Vargas. E a Avenida Iguaçu também ali dá uma travada legal. Bom, você que tá ouvindo a Massa como rota alternativa paralela, acesse a região central pela rua Laminha Lins ou pela rua 24 de maio, que apresentam boa fluidez. 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
1: Simbora, vamos lá botar a senha. A senha de hoje, terça-feira, 4 de agosto, é... Gosto demais. A senha é picanha. Isso. Anota picanha, porque tá valendo. A churrasqueira elétrica Mundial, onde você vai poder fazer a sua picanha, mais um par de ingresso pro churrasco on fire, lata cheia de picanha. E claro, cartão de R$500 ou vale compras que você pode comprar picanha à vontade. Ai, é muito churrasco, gente. É uma delícia. Então é o show de prêmios da Manhã da Massa. Essa semana tem tudo a ver com churrasco. Você vai ganhar se fizer a sua parte. A brincadeira. Uma brincadeira, né? O show de prêmios da Manhã da Massa. Você anota 3 senhas. Na terceira, que é amanhã, se você tá anotando desde segunda, amanhã já vem a terceira. Então amanhã você manda ver, participa. Com as 3 senhas, nome completo e barra. Agora, Alan Júnior, comecei hoje, não tem problema. Hoje, terça-feira, amanhã, quarta, segunda e quinta-feira, a terceira. Fica de boa, pode participar. Daí na quinta-feira você manda as 3 senhas com o nome completo e barra. Sexta-feira eu vou ligar pra você. Na sexta-feira, atenda. Não é cobrador, é a Massa FM, sou eu, Alan Júnior, ligando pra você participar. 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

5 estrelas de hoje é Destrói, detona tudo. 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Estrela de número 1, Simone Mendes com direitos iguais. Estrela de número 2, Chitãozinho Chororó, Alô. A terceira hoje é o Gustavo Lima com Bala Alojada. Pulando a estrela de número 4, Lauana Prado, Cobaia. E a estrela 5, Fernanda e Sorocaba. 6 de janeiro de 2003 é o nome da música, tá bom? Então vamos lá, participando e votando no 3297. É o 5 estrelas a

Estrela 3, Gustavo Lima com Balanjada. Gosta dessa? Quer que volte? Então volta lá, 3297-3297. Claro que dá tempo a ela! 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Você não vai ficar de fora, né? 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A próxima é de número 4, Lavana Prado, Cobaia. E a Estrela 5, Fernando Sorocaba, 6 de janeiro de 2003. Para você votar, escolhe lá e conta pra gente no 3297-3297.

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0: 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Fernando Sorocaba, 6 de janeiro de 2003. A estrela de número 5, tá aí pra você votar. Se você gosta, vai lá, dá tempo aí no Investe. Você não pegamos o nome de ninguém, é Dina Pizza. Voucher, são 2 pra você curtir muita comida, muita pizza, sorvete liberado. Ó, só quem ganha aqui na massa é que sabe o quanto é gostoso lá na Dina Pizza. É uma delícia lá. Então vem pra massa, vem participar, não fica de fora não. Caminha esse, 3227. Ela tá pedindo um beijo aqui, a Sami de Pinhais. Sami, um beijo pra você, meu amor, super ligadinha. Obrigado, tamo junto. Agora eu vou dar um número pra você, o número é 4. Então, sintoniza daqui a pouquinho o canal 4, SBT Rede Massa de Televisão. Canal 4, hein? Põe aí no coração, na sua mente. Canal 4. Que daqui a pouquinho você vai curtir o Lucas Rocha. Fala, meu querido.
1: Alô, alô, família. Alan, meu querido, grande abraço a você. Deus abençoe muito a nossa terça-feira. Vamos pra cima, meu povo. 11h30 tem Tribuna da Massa, é o horário de decolagem oficial do nosso foguetão. E você é muito bem-vindo a bordo. Para ficar bem informado, para saber sobre tudo que está acontecendo no horário do almoço, é aqui na Rede Massa SBT. E hoje a gente vai trazer informações sobre um casal de chilenos especialistas em furtos de artigos de luxo. Nós já falamos sobre essa situação, mas agora nós vamos ouvir estes dois. Eles levaram uma bolsa avaliada em R$18 mil em uma loja ali no bairro Batel. Mas ficou ruim pra eles, foram presos, encontrados pela polícia. Além disso, tem uma outra cena que tá chamando a atenção. Uma mulher resolveu atropelar uma adolescente grávida de 17 anos de maneira intencional, porque elas já tinham desavenças. A gente fala sobre isso às 11h30. 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

graça. Bora lá, o dia tá lindo, maravilhoso pra ganhar, é presente, meu querido, vambora, agora a Dina Pizza vai parar na sua vida, se você votou, escolheu sua estrela preferida, tá aqui teu nome, ó, final do telefone 0944, cidade do avião São José dos Pinhais, é a Elisângela Cordeiro de Paula, linda, maravilhosa, vai na Dina Pizza, parabéns, acaba de ganhar o voucher pra duas pessoas. Pra comer gostoso, pizza salgada, doce, pratos quentes. E o bom, bom, sorvete liberado, vai lá e detona, come tudo, tudo, tudo. Parabéns pra todo mundo que participa e vota. E agora, estrela campeã.

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1: Legal, repetir mais uma vez a senha pra você. 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Delícia, né? 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Todo mundo quer. 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
7: Pra viajar. Nani People, você não é candidata não, né? Mas depois você fala, você tá com a boca cheia. Nani, como é que você começa de boca cheia?
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7: Você viu como é que tá a boca da Nani cheia, viu, Milene?
12: Tá sempre, meu amor.
11: Tá comendo o quê?
7: Omelete.
12: Ô, mulher, né?
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0: com esse elenco sensacional e você de todo o Brasil participando com a gente. Daqui a pouco tem Bexigão, inclusive levaram o dinheiro todo ontem.
1: Levaram, estamos com um saco vazio hoje.
2: 100 reais.
0: Rasparam o caixa e só tem 100 conto pra você, mas você torcendo pra que os outros percam. Até o final do programa pode ser que sejam 200 reais pra
3: então,
0: você no Bexigão.
3: Então esse negócio de saco vazio que ela falou?
0: Não, Nani, não, Nani.
3: Não vai falar nada.
1: Não pode, né?
0: Até porque hoje o dinheiro não tá no saco mais.
3: Por favor.
0: Tá no aplicativo, entendeu? Então não vem com essa de dinheiro no saco. Sim, você participa em 11-3509-9290 e fala, eu quero participar do Bexigão. Bem, gente, olha, temos muitas atrações hoje, temos informação. Deixa eu dar uma boa tarde pro querido Robson Bailarino.
4: Boa tarde a todos. Olha, muita alegria aqui, muita alegria com todos vocês. Eu quero mandar um beijo, né? Eu fui lá visitar o Marquito lá, não pode falar, não. Ele é pré alguma coisa, tá? Mas ele tá lá de cama. Beijo pra ele, já ficou em pezinho, já ficou
0: em pé.
4: Mas
0: você já atualizou a imitação dele, como é que tá agora? Marquito internado.
5: Eu quero falar com vocês, mano. Porque eu falo pra eles que eu amo todo mundo.
0: Ah, que ótimo.
5: Em breve eu tô de volta.
4: Beijo aí, beijo a toda a equipe lá, beijo.
0: O bailarino não vai, Beth, visitar pra prestigiar o cara, ele vai pra imitar o cara.
1: Pois é, você viu que sacanagem?
4: Aí teve a cereja do bolo,
1: mas
4: vai.
1: Mas ele ama imitar o cara, a gente tem que falar o cara.
4: Tá sim. Beijo, Marcos, me chama de Marcos agora.
0: Muito
4: Marcos,
0: bem.
4: Pode.
0: É o cidadão, né?
4: É, Marcos.
0: Muito bem, Robson Bailarino, então vamos lá tocar fogo no programa. Beth, eu arranjei um fogo só pra acender a chama da paixão.
1: Oh, que chique!
0: Boa tarde, Beth Guzzo!
1: Boa tarde, uma tarde extraordinária de bênçãos pra todos nós. E hoje tem muito babado, tem confusão, tem Milene, tem bomba!
0: Ai.
1: E claro, muita informação, porque eu não sou fofoqueira.
0: Não.
1: Eu sou bem informada.
0: Que ótimo, então daqui a pouco tem Beth Guzzo contando tudo das celebridades. E se você quiser falar algo com a Beth no WhatsApp também, ela está à sua disposição
1: para
0: responder perguntas e distribuir todo esse carisma. Milene Pavoro, boa tarde.
2: Opa, Danilo Quixaba. Boa tarde, ouvintes da Massa FM. Com muita alegria nesta terça-feira. Eu vou falar sobre a invenção, uma invenção muito curiosa.
0: Sim.
2: Pra quem tem flatulências desagradáveis.
1: Gases. Isso quer dizer pum.
0: Gases.
1: Pum é bonitinho, vai. Gente,
2: criaram uma cápsula de gás perfumada.
1: Já
2: eu vou falar.
0: Mas perfuma
1: cheiro de
0: antes
1: rosa.
0: Ou depois
2: eu acho
0: sair?
2: Que tem que tomar antes pra sair perfumado.
0: Boa!
1: Que chique, né?
0: Já sai boa.
2: Vocês sabem de onde veio os óculos?
1: Não.
0: De cara?
2: Vou falar, os óculos foram criados na Itália medieval.
0: Eu lembro.
1: Que ótimo. Olha.
2: Já eu vou explicar também a expressão banho de água fria.
0: Sim,
6: eu lembro.
2: Vou explicar por que a gente fala, toma um banho de água fria. Tem um porquê. E também, você sabia que antigamente tinha uma profissão chamada resgatador de corpos?
6: Eu lembro.
1: Também lembro.
2: Era clandestina e muito macabra.
0: Lá no Rio de Janeiro ainda tem um desse aí.
1: Que medo.
2: E eu vou falar tudo isso nas minhas curiosidades.
0: Muito bem, agora vamos à grande sabedoria do dia.
2: Essa é boa. Pensamento da Pavorô. Se a vida lhe der as costas, passa a mão na bunda dela.
0: Muito bem, gente. Quero só mandar um abraço para o departamento médico desse programa, que hoje nosso querido Chicão está numa bateria de exames e vai dar tudo certo. E o nosso querido Alvino Batista Sombra.
2: Os nossos velhos estão se cuidando.
0: Estão apenas aí em medicação. Mas o atestado tá valendo e daqui a pouquinho eles voltam essa semana com a gente. Mas aproveitando que o Chicão sempre dá o destaque a todas as emissoras do Brasil, às nossas afiliadas da Massa FM que só crescem mais, a gente tá recebendo aqui a visita ilustre, maravilhosa do querido Yuri, que em breve vai estar empreendendo com a Massa FM em Goiânia. E eu quero saber todas as novidades da Massa FM de Goiânia a partir de agora. Cadê o Yuri? Oi, Yuri, como é que você tá? Tudo bem?
7: Diretamente de Goiânia, estamos aqui.
0: O Tião e o Yuri. Yuri, se apresente pra gente, por favor.
7: Somos da Massa FM de Goiânia.
0: Maravilha.
7: E mês que vem a gente já vai estar no ar. Tô aqui com o Tião Parreira, o nosso comunicador do agro.
0: Maravilha. Tião Parreira, boa tarde.
1: Oi, Tião.
7: Bom dia, Tião Parreira, comunicador do agro ali em Goiás, que leva informação para o produtor, pequeno produtor rural.
6: todos os dias informando sobre o mercado do agronegócio para que ele possa fazer bons negócios dentro da porteira.
0: Que maravilha. Ah, que
1: olha, e eu vou dizer para vocês uma coisa, viu? Eu amo Goiânia, tenho eu grandes também. Amigos lá, Leonardo, Amado Batista, que moram lá e outros amigos que moram lá. E era uma, é uma cidade que eu moraria fácil, Goiânia, porque Goiânia, o povo é querido demais da conta lá.
2: E agora vai ter Massa FM, então?
6: Massa FM em Goiânia, levando informação, levando entretenimento para que o povo de Goiás possa sentir aí abraçado por essa
1: maravilha.
6: Grande...
1: Maravilha!
7: E a gente tá esperando vocês lá, viu? Comer uma pamonha com nós.
2: Olha! Eu quero ir pra Goiânia.
1: Pamonha com linguiça?
8: Falou em comer, ela vai.
2: Eu quero. Vamos, a gente podia ir na inauguração.
1: Eu acho
2: vocês
1: também.
2: Não convidam a gente pra inauguração.
1: Eu acho. Convide
2: vocês
1: a gente que a gente vai.
6: Dia 15, né? Comer tomate com Leonardo.
1: É!
0: Agora, Tião, me conta uma coisa. E como é que vai ser na Massa FM? Com certeza você vai estar na programação, vai estar informando. O agro vai estar presente nessa programação nova, não é?
6: Sim, sempre. Porque Goiânia abraça o agro e nós temos que levar essa informação para o pequeno produtor rural.
0: Maravilha.
6: Porque se nós levarmos as informações para o pequeno produtor rural, ele vai fazer bons negócios e vai ficar feliz.
0: Estamos aqui com
6: a Massa FM.
0: O Tião, o Yuri e o Patrão.
2: Oi, Patrão.
0: Boas, boas-vindas para Goiânia.
9: Bom, nós vamos estar em Goiânia, que é uma cidade muito importante, cidade da mulher bonita. A coisa mais bonita de Goiânia é a mulherada. Não tem conversa.
1: Os homens também são bonitos.
9: E homem é tudo feio, tudo uns marmanjos, pés de macaco do cacete, para os infernos, os homens de Goiânia.
0: Tá na época do piqui lá em Goiânia ou não?
6: Ainda não, outubro.
0: Outubro?
6: Outubro, piqui.
0: Mas o piqui tá em alta lá? Ainda tem picolé de piqui? Ainda tem tudo de piqui, tudo como antigamente?
6: Tem tudo de piqui, pamonha de piqui.
2: O povo ama
9: pamonha. Pamonha de piqui deve ser um horror. Deus me livre.
6: Pamonha com frango caipira.
9: Eu descobri que eu não gosto de pamonha depois de 40 anos.
2: É sério? É bom, patrão.
9: Eu comi pamonha a vida inteira, acho que minha mãe que me obrigava, porque eu odeio pamonha.
4: Então, meu apelido quando era mais nova.
1: Nem a pamonha com linguiça?
9: Não, o Amado Batista.
1: O Amado.
9: Eu comia pamonha com a linguiça dele.
4: E eu quando era mais nova.
9: Mais ou menos.
4: Meu apelido era pamonha.
0: Vamos falar de sinal, então. Chegando em Goiânia, quais também outros municípios a Massa FM vai chegar por lá também?
6: Em toda a região metropolitana de Goiânia. Então vai pegar Trindade, Aparecida de Goiânia, Senador Canedo. Então vai pegar toda a região
7: Bela
6: metropolitana.
7: Vista de Goiás.
6: Bela Vista de Goiás.
9: O caboclo que tá filmando nós aqui, ele não parece jagunço, daqueles jagunços pra caboclo. Tem cara feia assim, fica o tempo todo com cara feia.
0: É sério, né?
9: É sério.
0: Não vai ter brincadeira lá em Goiânia, não, hein?
9: Muito bem.
8: Eu queria parabenizar...
9: É só cara também.
8: É, parabéns.
9: Conversadinho, entrega, marmanjo.
8: Parabéns a Massa FM Goiânia, 720 AM.
9: Não,
8: e vai se
9: não existe mais rádio AM, pô.
8: O quê?
9: Não tem mais rádio AM,
2: pô. É 103.7 FM.
8: Tá moderno assim?
9: É. Tem cantor, o senhor tem algum cantor moderno pra lançar lá?
8: Lá eu vou lançar as irmãs Galvão, as duas. Vou lançar o Cristo e Ralph, os dois.
9: Isso, muito
1: a
9: bem.
1: Carmen Silva.
8: Carmen Silva e Almir Guineto.
9: Vai estar no Gerra Adriano também, vai lá.
8: Vai estar tudo lá. Não perdam, como diria Neto, não perdam.
0: Mas, pessoal, muito obrigado, bem-vindo sempre, fiquem à vontade, tá? E como é que faz pra acompanhar nas redes sociais, ter algum contato, algum Instagram que vocês queiram divulgar aí? Fiquem à vontade.
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2: Boa. Boa, já vamos seguir.
0: Breve então, a Massa FM nessa região tão importante.
1: Sucesso.
0: Do coração do Brasil.
9: Por que que o Kixaba afina a voz? Massa FM é tão importante.
2: Ai.
9: Ele entrega o giló no final da frase.
4: É verdade. Olha, até cortou, colocou
0: notícia. Eu tava me segurando, patrão.
10: E hoje dizem que ninguém vai mais saber onde
0: Sombra,
10: vai.
0: Sombra, você tá no hospital, você tá de licença.
10: Eu esqueci, então continue você, por favor.
0: Não vai no boteco, hein, Sombra?
10: Tá bom, não
0: Tamo
10: vou.
0: Tamo de olho, hein?
10: Vou ficar em casa.
0: Bem, gente, o destaque da imprensa hoje foi a visita da Polícia Federal. O senador Everton Rocha, vice-líder do governo Lula no Senado, é alvo de uma operação da Polícia Federal nesta terça-feira por suspeita de lavagem de dinheiro vinda de fraudes do INSS. Autorizada pelo Supremo, a ação cumpre 18 mandados de busca e apreensão no Distrito Federal e no Maranhão. A investigação aponta que o esquema aplicava descontos ilegais em aposentadorias e usava empresas de fachada e saques em espécie para ocultar os desvios. O parlamentar, que já havia sido alvo da mesma operação em dezembro de 2025, ainda não se manifestou. O Everton é do PDT, é o vice-líder no Senado do governo Lula, e ele já estava enrolado com essa história, com essa bronca do INSS há muito tempo e bem desgastado com isso. Ele é candidato, inclusive, à reeleição em convenção que aconteceu nas últimas semanas lá no estado do Maranhão. Bem, ainda nesse destaque, teve um problema de estômago do Barroso. O Barroso foi na França e parece que a comida não estava muito boa lá, o negócio não estava bem legal.
8: O nome já diz tudo, né? Barroso.
0: Não, mas assim, eu nunca fui na França, mas a galera lá não é muito boa de higiene assim com relação a prato, a culinária, não.
9: Eu já fui na França 4 vezes. E fui, se eu tivesse que ir mais uma vez, eu não iria. Pensa num povo chato.
0: Mas a comida é ruim?
9: É, a comida... eles comem... Comida boa é a nossa.
1: Tudo né? pequenininho, né? Tudo assim.
9: É, uma micharia,
2: a quantidade é muito pequena.
9: É muito pequena pra nós, num caso da Bilene, é quase impossível comer.
2: Uma coisa que eu tive dificuldade é encontrar banheiro, você não achava banheiro.
0: É mesmo?
2: Não.
0: Mas fica aperreado lá mesmo, né?
2: Eu fui no ano na rua,
9: aí você come muita ostra e não tem banheiro. Aí você se segura.
2: Não tinha banheiro.
0: Mas aí o ministro Barroso tá com uma infecção séria, inclusive, agravou que foi desidratado, né? O quadro de desidratação e também, né, de infecção renal por causa aí dessa alimentação.
9: O ministro Barroso fez muita cagada aqui. Não tá fazendo
0: Marica, será que ele vai colocar alguém no pau lá? Tipo, vigilância sanitária, alguma coisa? Processo restaurante? Porque a legislação deve ser diferente, né?
1: Ah, com lá. Certeza. Se lá fosse é tudo
9: aqui,
1: diferente.
9: Não, era um a legislação problemão. Lá é mais dura do que aqui.
0: Com muito relação mais. A isso, patrão?
9: Muito mais. Entendi. Aqui a lei é feita pro bandido se defender, lá não. Lá é pra ferrar o cara mesmo.
0: De fato.
9: O Brasil gosta de ajudar bandidinhos. O Brasil ama ajudar. Tem leis aqui pra ajudar bandidinhos e bandidões. Lá não. Lá, lei é lei, como é nos Estados Unidos. Lá nos Estados Unidos é lei. Você atravessou o sinal, você paga a multa. Não tem conversa, não tem jeitinho. Vou falar com o guarda. Se eu falar com o guarda, oferecer dinheiro, ele prende você.
0: Não vai tem audiência de custódia,
9: né? Não tem acordo, não tem conversa, não tem
1: vai
9: nada.
1: Vai pra corte direto.
9: Vai pra corte imediatamente, no mesmo dia julgado, às vezes no máximo uma semana.
11: A custódia fez o quê?
0: Não,
2: não é
0: essa
2: aprontou, minha amiga. A custódia não aprontou nada, ela tá bem.
11: Ai, que susto.
9: Aqui não tem. Aqui é negócio de custódia, aqui tá uma molezinha pra bandido.
0: Pior que é.
1: Pete Guzzo. Gente, eu vou falar um babado agora. Que a gente vai dar.
2: É bomba!
1: Sérgio Malandro.
9: Todo dia tem bomba, tudo é bomba.
1: Sérgio Malandro.
9: Nem estoura tuas bombas.
1: Patrão, você acredita que ele foi dar uma entrevista num podcast da Nívia Estelma e ele fez uma revelação bombástica? Ele disse que ele nhanhou, furunfou, como vocês quiserem falar, com a ex-mulher dele, a Mari, que hoje é a Mari Malandro, era a Mari Leão, no cemitério.
0: E quê?
2: Ah, não!
1: E sabe por quê?
9: Mentira dele!
1: Não!
9: Ele é mentiroso, Sérgio Malandro é mentiroso.
1: Isso, ele é mentiroso.
2: Como assim, no cemitério?
1: E ele realmente é mentiroso, porque ele tava mentindo pra ela. Ela disse que todo dia ela recebia flores e ela tava ficando apaixonada por ele, porque todo dia ele mandava uma flor diferente.
9: Ele passava no cemitério, pegava a flor e levava pra ela.
1: Você acredita que ele era amigo do coveiro? Até que um dia ele entregou a flor e na flor tava escrito Saudades Eterna Pietro. Aí ela viu que era do cemitério, aí ela foi falar com ele.
9: Gente,
2: que
9: é tudo
2: papelão.
9: Igual. E outro, o que defunto que é flor? Tá morto, tá vendo porra nenhuma?
1: Mas não é a cara do Sérgio Malandro isso, né? Ele furunfou no cemitério e ainda mandava
9: flor. Eu acho mentira que ele furunfou.
2: Mas já falaram.
9: O fato dele pegar flor, eu até acredito.
1: Também acho.
9: Mas... ele morre de medo de defunto.
2: Eu já ouvi falar que o bagulho dele tava morto.
0: Agora, gente, uma coroa de flores é 300 pau. É caro uma coroa de flores, hein?
1: Não, mas ele
0: morrer,
1: não mandava
0: manda
1: mais.
2: 800.
0: Depende do defunto,
9: vela,
0: né?
9: Reza um Pai Nosso, é mais barato.
1: 300 é antigamente.
2: É, 800.
0: É. Tem curiosidade?
2: Tem.
9: Eu nunca mandei flor pra ninguém, até hoje.
0: Por quê, patrão?
9: Eu não acho graça nenhuma receber flor.
1: Ah, mas tem flor que é bonita de mandar, patrão. Uma orquídea. Uma orquídea.
9: Manda orquídea, manda flor. Eu
1: vou
9: recebi um convite de um amigo meu. Falei, eu devolvi. Falei, não vou gostar de ninguém. Ontem eu ganhei um presente. Porque quando eu ganho um presente que eu não vou usar, eu juro, eu devolvo.
1: Você
9: viu? Devolver?
1: Eu vi.
9: Cara, me deu um relógio. Como é que chama aquele relógio?
1: Apple Watch.
9: Como é que chama aí?
1: Apple Watch.
9: Brabão.
7: Apple Watch.
9: Como é que é seu nome, Brabão?
12: Yuri.
9: Aquele, como é que chama, Guerra?
1: Apple Watch.
9: Ele me deu um Apple Watch.
12: Watch.
9: Falei, é aquele relógio. Não vou usar, fica pra você, dá pra quem
1: ele
9: você
1: quiser. Ele devolveu mesmo.
12: Devolveu, é meia loja essa.
9: Não, ele me dever um favor pro cara que eu recebi um presente dele e não vou usar. Não tem por que eu ficar.
12: Eu também tenho relógio.
9: Quer me dar presente, me dê pijama e camiseta, que isso eu uso.
12: Eu também.
9: Camiseta preta ou azul marinho. Também dá de outra cor que eu também não uso. Outra cor engorda. Então é preto ou azul marinho.
1: Você tá também, magrinho.
12: Eu também ganhei.
1: Agora você pode.
12: Pai. Ganhei relógio, não vou usar no pulso, não vou. De jeito nenhum.
9: Não, por quê?
12: Porque ele é de parede.
2: Dizem que roupa preta emagrece, né, patrão? Eu nunca comi.
9: Você é sem graça, Milene. Milene, teu circo vai falir, porque você é muito sem graça.
2: Agora vamos falar uma curiosidade. Olha, Chim, passou a perna em você, ó. O inventor é francês. E ele teve uma ideia muito curiosa para transformar as flatulências desagradáveis, os puns, em cheiroso.
9: Não, vai ganhar dinheiro.
2: Essas cápsulas do gás perfumado.
9: Vai ganhar o dinheiro que eu quero dar pro Faxinildo. Eu já sou cliente para dar pro Faxinildo.
2: Chamadas Duende Esperto.
9: E às vezes essas tá fazendo pílulas. Programa, o Faxinildo do programa, o Faxinildo, ele solta
2: é o pior cheiro
9: que
2: do mundo.
9: Olha, doma! Não, doma o auditório!
2: É o pior cheiro do mundo.
4: Imagina no camarim, então, que é.
2: A gente passa mal.
4: Imagina.
2: E essas pílulas são feitas com componentes naturais como carvão, funcho. O que é funcho? Mirtilo.
1: Vamos ver aqui.
2: E prometem converter o odor ruim das flatulências em fragrâncias suaves de rosas.
4: Funcho é erva doce.
2: Violetas
4: erva
2: ou
4: doce,
2: até chocolate.
4: Nossa, que delícia.
2: Que delícia.
9: Você pensa, fala, como é chocolate?
2: Olha, será que vai dar certo essa ideia dele?
9: Se eu acho ótimo. Conseguir, vai dar certo.
13: Muito bem. Beth. Tinha pra tocar aqui o Magal, mas eu vi um corte do patrão do Magal, então eu vou tocar Beth Guzzo, pode ser?
2: Melhor.
9: Eu gosto do Magal.
2: Você é esperto, Danilo.

0: Mas FM com Beth Guzzi e a Chama da Paixão. Beth, vamos aproveitar que você tá em alta e dá o horóscopo, não é isso?
1: Vambora!
2: Áries!
1: O momento pede foco total nos seus objetivos, ariano. Mantenha a concentração e não se distraia com a vida social ou com provocações que não podem somar nada no seu cotidiano. Os tons, a cor de hoje azul. São os tons fortes. Azul, Milene tá com tom forte. E o número de sorte é 29.
3: Touro. O pior elemento que tem pra lidar é o ariano.
1: É nada,
3: Ariano. O ariano é chato, não. É mala.
1: Não é.
2: E o a escorpião. Gente é o que você desperta na gente.
3: O escorpião também é outro signo difícil de lidar.
0: E vingativo.
3: Vingativo. Vingativo. Eu tenho um neto que é escorpião. E eu tinha, a minha mãe era escorpião. Ela, quando se pegava raiva de alguém... Não...
2: Meu pai também.
0: Eu sou escorpião.
3: Não falava coisa... não, era muito boazinha, não falava nada, mas nem olhava pra você.
2: Aí guarda coisa do arco da véia.
1: Mas o ariano são anjos.
2: São arianos.
1: Anjos na terra. Anjos na terra.
3: Anjos da terra.
2: Satanás ou arianos?
4: É Satanás, meu irmão, Satanás.
0: Mas você é sensitiva. É o quê?
3: A minha mulher de Satanás pra vocês, eu acho que é Satanás cão.
4: É, o que é? Deixa eu falar.
3: A Márcia vai falar,
4: Tem
3: Márcia,
4: o quê?
3: Fala do ariano, Márcia.
4: Tem o ariano!
1: Não!
4: O ariano! Ariano é o quê? Você conta nos dedos. 1, 2, 3, conta até o 5. Se não passar do 5, não é 6, é 5 mesmo! Olha que espírito lindo atrás dele. Goiânia vai bombar.
0: Márcia, se
4: lindo atrás deles aqui, olha que turbante.
0: Qual é o santo do dia?
4: Vai bombar aqui. São Beneditino, atrás deles. Vai dar audiência pra você.
0: Agora eu quero falar de esporte. Como é que tá o contrato de Carlo Ancelotti para a próxima temporada da Copa do Mundo?
3: Como é que foi, Carlo Ancelotti? Você já acertou a Copa?
5: Muito boa tarde a todos, Massa FM. Eu vou falar claramente pra vocês. Quando a CBF me chamou, eu estava pesquisando do salário de esconde de jogador que fala para a direita. Agora, o que veio pelo meio não fez o contrato com uma coisa que era a soma dos dois. E acabou o quê? Tendo só 4. É isso que eu tenho só para falar. É muito claro. Obrigado.
0: De nada, Tilote. Olha, pessoal, o Instituto Nacional de Meteorologia emitiu alerta de chuvas intensas para o sul e o leste do Rio Grande do Sul nesta terça-feira, 4 de agosto, com pancadas moderadas a fortes concentradas no período da manhã. A partir da tarde, a instabilidade se desloca para o Oceano Atlântico, abrindo espaço para que o sistema de chuvas intensas atinja os estados de Mato Grosso e Mato Grosso do Sul. Enquanto a região sul registra temperaturas típicas de inverno, o sudeste segue com predomínio de sol e calor, sem previsão de chuva para São Paulo e Rio de Janeiro.
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2: Os óculos foram criados na Itália medieval por volta do século 13, com um propósito bem específico. Ele ajudava os monges idosos a continuarem copiando e preservando manuscritos sagrados nos mosteiros. Naquela época, os problemas de visão causados pela idade avançada encerravam carreiras inteiras de escribas. E a invenção dessas lentes montadas em suportes de couro ou metal revolucionou a preservação do conhecimento humano. Aí, com o tempo, essa tecnologia que nasceu no silêncio dos conventos ganhou o mundo, transformando-se nesse acessório indispensável para a humanidade, os nossos óculos.
1: Olha!
7: Óculos, legal, aquele,
1: interessante.
7: Óculos que a gente usa no olho mesmo, né?
3: Não, no caso da tua mãe, usa em outro lugar.
7: Minha mãe usa em outro lugar. Obrigado.
3: Na verdade, agora eu tava vendo, falando sério agora, a internet mente muito, né? Eu não acredito.
1: Tem muito fake news na internet.
3: Tem que tomar cuidado. Mas eu vi que como é que chama aquele caboclo do satélite aí?
0: Elon Musk.
3: Vai lançar um produto a partir do ano que vem. E, inclusive, cegos vão voltar a enxergar com as lentes que ele criou.
1: Olha!
3: Deve ser verdade, que não é a primeira vez que eu ouvi. Ele falando isso. Pode ser verdade.
2: Patrão, eu sei que tá pra sair um colírio. Pra quem não enxerga de perto, você pinga o colírio.
3: Japonês.
0: Patrão, o Neuralink. É uma empresa que o Elon Musk fundou dentro do conglomerado dele pra implante cerebral.
3: Isso.
0: O nome dessa tecnologia é Blind Sight.
3: É
0: que vai criar uma percepção visual pra quem não tá sem visão. Então, Eu acredito que seja uma outra percepção de cores dada por tecnologia nesse implante cerebral. Talvez não a visão literal, mas o estímulo de cores para a visão das pessoas.
3: Legal. Acho que ele quis dizer isso daí. É que como ele não fala claramente, a gente entendeu de outra forma. Mas eu acho que é isso aí.
8: O que eles falaram é que não vai precisar do nervo óptico nem do globo ocular. Então vai ser realmente ali imagens de baixa qualidade, porém com o tempo ele promete aí até além do que o ser humano não enxerga ali.
9: Que legal.
3: Muito bom.
1: Mas já
3: muito
1: tá
3: bom.
1: No lucro, né? A pessoa que já não enxerga tá nada. Não,
9: eu vendi, né? Você é falsificador.
1: Você
9: é picareta.
3: Você
9: é picareta.
3: Vai fazer o chá.
9: Vou pôr a sua música já.
0: E ouvinte, pode, patrão?
3: Quê?
0: Ouvinte?
3: Ouvinte
0: quê? Ah, de ouvinte?
1: Fala, o povo, no rádio.
10: Põe o povo pra falar. Boa tarde, Massa FM, Turma da Alegria, de Carro Quimedo, de Itaú de Minas, taxista. Ê, patrão, tá na área e hoje põe ordem desse galinheiro aí que o bicho tá pegando, hein? E comentaram aí, né, que limparam o dinheiro ontem. Ganhar mais dinheiro é melhor. Mas você vai falar que ganhar um peixinho, ganhar. Um peixe com a onça, ou um lobo, não é bom também? Ué, tudo é bom, dinheiro é dinheiro.
1: Oh.
10: E eu tô de cá curtindo essa loucura legal aí. Eu guardei a ligação pra levar essa graninha boa aí.
3: Isso,
10: valeu. Um abraço, minha rádio é massa.
3: Você vai ganhar o dinheiro e uma capivara pra você cuidar o resto da vida. Vai dar carrapato pra família inteira. Ou um bicho que dá carrapato de capivara, viu?
0: E dá mais essas do Tietê, essas aqui, então que
3: não,
0: deve ser.
3: Não,
0: ser
3: todas elas. Eu não tenho uns bichos que eu não sei pra que existe. Rinoceronte. O que nós vamos fazer com o rinoceronte? Que bate aquele chifre na frente, fazer o que é aquilo lá?
0: Que eu gostava, né?
3: E girafa, aquele bicho grandão, comendo a árvore lá em cima. O que eu quero com girafa?
4: Eu concordo com você. Você está certo, meu irmão. Povo abençoado, meu Brasil. Pra que girafa? Pra que a girafa?
3: Mais enfeita a floresta.
4: Pra quê? Pra enfeitar a floresta. Porque ela deixa a floresta bonita.
3: Mas ela não tem qualidade, não serve pra nada. Mas, não serve pra nada. Mas, aquele pescoção é não. Pra quê?
4: É, não serve pra nada. Aquele pescoção pra quê? Rinoceronte.
3: Mas faz parte da natureza.
4: Rinoceronte é o que? O equilíbrio da natureza, meu irmão. É o rinoceronte. Qual outro animal você quer que eu fale?
0: Mas, pastor, tem alguma palavra boa pra gente hoje?
11: Meu amigo e minha amiga.
3: Meio-dia,
11: 25 minutos.
3: É dia mais cedo.
11: Esse menino todo dia andando na minha frente agora. Olha, eu estou nervoso. Este programa de quarta está incomodando, aleluia.
9: Terça.
11: Estamos aqui, todos os programas. Estamos aqui agora, não tem nada de Satanás. Porque é abençoada a massa de Goiás.
1: Amém! Abençoada.
3: Quando que vai ser a inauguração da massa de Goiás que eu não ouvi?
8: Olha, Ratinho, no próximo mês a gente ainda não liberou a data, mas o pessoal vai ficar de olho nas nossas redes sociais e também, inclusive, um recado seu também, que eu fiquei sabendo aí que você vai mandar pra gente. E o pessoal não perde por esperar a rádio mais massa de Goiânia.
3: Muito bem, vai. Eu até prometi pro Gabriel que eu ia lá na inauguração.
9: Nós podemos ir, né?
3: Não, vocês podem, eu não sei se eu posso. Questão de tempo. Se eu tiver tempo, faço questão.
8: Eu já tenho que comer as pamonhas aqui pra Pavorô.
3: Pamonha pode dar pra ela. Pamonha pode dar tudo. Salgada de preferência. Que eu nunca vou comer essa pamonha salgada.
8: E o arroz com piqui, com frango aí?
3: Arroz, aí sim, aí eu gosto.
8: É passar a mão num franguinho lá, né, Tião?
0: É, Tião! Mas tem uma técnica pra comer piqui e não furar a língua, não é?
1: Eu ia perguntar agora, patrão, como é?
3: O piqui você não come, você rói.
0: Sim, a massinha amarela.
3: Você rói aquela massinha amarela, é roer.
0: Tá.
3: O nego vai dar uma dentada lá, vai sair com a boca tá estourada.
1: Mas não tem, mas pra roer não tem o espinho também? Que
3: tem, mas se você, quando você rói, você só tira a carne.
1: Ah,
3: você não tira o espinho. Entendi. Você tira o espinho quando você morde.
0: Ah. É, eu já vi a gente tirando com colher pra evitar esse contato com a boca direto. É.
8: Mas olha, eu quase não gosto de comer assim, eu sou muito reservado.
3: É, dá pra ver.
8: Inclusive.
3: Pelo tamanho dele dá pra ver, 190 quilos.
8: 192.
3: À vista, fora o que a Caixa Econômica financiou.
8: Só desenvolveram um piqui sem espinho.
1: Verdade.
8: Sim, a Embrapa Goiás desenvolveu.
1: É verdade.
8: A Embrapa com a Emater Goiás tem um piqui sem espinho.
3: Aliás, a Embrapa, a gente devia fazer um movimento pra Embrapa ter mais verba, porque essa Embrapa é muito inteligente. Olha, o que esses caras fizeram na agricultura brasileira, tem que ser valorizado, mas muito valorizado.
8: Não, só de ter consertado o piqui pro pessoal Nutella aí, já tá bom.
3: Eu queria pedir pros governos, o próximo presidente da República, aplicar menos dinheiro na Lei Rouanet e mais na Embrapa. Vai ser muito melhor pro país.
8: Inclusive a Embrapa Goiás, né, o Cerrado,
12: A agricultura no Cerrado aumentou muito desde 1990 até hoje.
3: Porque plantaram soja lá.
12: Soja.
3: Plantaram soja. Então, eu acho que assim, aqui a gente gasta muito dinheiro com o meio ambiente. Pô, nós temos um meio ambiente no Brasil que é uma verdadeira máfia. O meio ambiente do Brasil só serve para falar não. Não. Não pode. Não deve. Não vai. É o tempo inteiro não. Então não tem como um país crescer. Vou dar um exemplo simples. Lá perto do Amapá, acho que é Amapá, eu não sei se é Amapá, tem lá um poço de petróleo no mar, tá lá no mar. E tá todo mundo tirando a parte dele, menos o Brasil. O meio ambiente do Brasil não quer que tire o petróleo, eles querem que aqueles coitados da Amazônia fiquem a vida inteira pobrezinho na mão deles. É isso que eles querem, porque se desse, tirasse petróleo de lá, pegasse o subsídio, pegasse ali um pouco do dinheiro, uma reservinha, ó, um pouco vai ser para ajudar a população, você imagina como é que seria aquela população do norte do Brasil.
0: Enquanto isso, o Suriname tá vivendo só disso, né?
3: Só disso, Suriname tá agora a Guiana Francesa, inglesa, e vivendo disso, tudo pertinho da gente. E nós não podemos pegar porque o nosso meio ambiente,
0: né?
3: Essa marina, que isso é o cão chupando manga, não resolve, não resolve.
12: E pensando que o produtor rural lá do Pará, ele pode usar só 20% da sua terra. Então imagina ter um prédio, você poder usar só dois, alugar só dois apartamentos, e o resto você tem que fechar, preservar, não deixar ninguém entrar.
3: É impressionante. O meio ambiente é a grande máfia do Brasil, é o meio ambiente. Pode me processar, pode fazer o que quiser. Eu já tô com 350 processos.
0: Pet Guzzo, vamos dar uma aliviada, né?
1: Vamos falar dela, a polêmica Mara, a maravilha que voltou.
3: Não fale isso dela, não admito que fale da Mara. Mara é minha amiga.
1: Ela é polêmica,
3: se
1: patrão.
3: Se for pra falar mal dela, fala mal da Gretchen também.
1: Vou falar da Gretchen também, que eu já falei da Gretchen. Ontem eu só disse que ela se cuida, mas eu disse que ela era chata na segunda-feira, quando eu voltei de Rolândia, e nós fomos fazer um aniversário lá.
3: Daí você se arrependeu e ontem começou a puxar o saco
1: não,
3: dela aqui.
1: Não, eu não me arrependi, eu só disse que ela se cuida, ela tem 67 anos e tem um corpaço. E ela se cuida.
3: Eu com 70, não tenho um corpaço?
1: Você tá um corpaço.
4: Tá bonitão.
1: Você tá bonitão,
4: tá
1: patrão.
4: Tá bonitão.
1: Mas eu disse que ela é chata, ela foi numa festa, não falou com ninguém, não tirou foto com ninguém.
3: Tem que pegar e se cuidar.
1: Mas agora eu vou falar da Mara Maravilha, que não é chata, é nossa amiga Mara Maravilha. Ela voltou a movimentar as redes sociais após ela publicar um vídeo ao lado da sua ginecologista. E claro que a gravação foi interpretada por parte dos internautas como uma indireta para nada mais nada menos
4: a Xuxa.
1: Xuxa Meneghel, que recentemente esteve no centro das polêmicas envolvendo um dos figurinos usado por ela, que ficou com a...
9: O bagulho tava dividido.
1: A pepeca de fora, né?
3: Eu tava olhando, não tava a pepeca de fora.
1: Não tava?
9: Não. Tava, patrão. Tava aparecendo.
3: Acho que é a roupa.
9: Mas tava aparecendo.
3: É a roupa.
1: Patrão, aquele maiô era usado em 80.
3: Mas com os lábios tem que aparecer. Como é que ela vai cantar?
9: Epa! Os lábios de baixo.
4: Que é isso, pepeca?
1: Aquele maiô...
3: Chico, o que é?
4: Quem é pepeca?
3: Peteca, jogar peteca.
4: Ah, peteca, jogar pedaço pra peteca, então.
1: E aí, sim, falando tanto em pepeca, a Mara apareceu no consultório da médica e brincou. Gente, a minha ginecologista é quem deixa sempre a minha pepeca em dia. E em seguida a médica respondeu que a pepeca da Mara, sim, é uma maravilha. Pra quê? Eu adoro a Mara, mas pra quê postar um vídeo desse?
9: Pra chamar atenção, ué.
3: Eu fiquei com vontade de ver.
13: Agora, na
1: Mara,
13: Massa
1: manda uma
13: FM.
1: Foto dessa pepeca.
14: Charadinha para descontrair.
13: Charadinha da Pavorô.
9: Qual é o remédio que foi na padaria?
3: Não tem a mínima.
9: Buscopão. Qual é o remédio que avisa que você tá doente?
3: Qual?
1: Para que você tá mal.
9: Para
1: que
9: você tá mal. Qual é o remédio que é uma mulher buscando um homem?
15: É minha amiga.
9: Omeprazol.
0: Vamos lá, 11-3509-9290. Que foi? Você tá mal?
15: Para, você tá mal.
0: Sim. Vamos colocar o povo no rádio.
16: Bom dia.
0: Bom dia.
16: Ou boa tarde, né?
0: Olá.
16: Boa tarde. Sou a Tata, aqui de São Bernardo do Campo, bairro Batistinho.
0: Diga, meu
16: bem. O ratinho tá certíssimo. O melhor signo do zodíaco é os aquariano. Nós somos as melhores pessoas. Patrão. Ratinho está certo, é como sempre ele está certo. É isso aí, Ratinho. Melhor
3: um beijo, querida, é verdade.
16: É o aquário.
0: Tá certo, Tatá. Um beijo pra você, minha linda. Obrigado pela sua participação. Daqui a pouco tem bexigão, inclusive, viu, gente? Você vai em 11-3509-9290 e coloca eu quero participar do bexigão. Gente, só confirmando, então, fazer o pedido pra galera seguir o Instagram da Massa FM de Goiânia.
8: Arroba Massa FM GO.
1: Ó, vamos seguir agora também.
0: E a programação local já tá, vocês já estão analisando, estudando, a montagem da equipe. Como é que tá essa parte aí da galera do time que vai fazer parte aí da programação da Massa Goiânia?
8: Vou falar pra você. A gente não pode falar muito não, porque senão dá polêmica lá em Goiânia, uhum. Mas vai vir um time aí de peso, a gente vai estar aí desde o agro até o entretenimento, notícia de famoso, a gente vai estar em todos os eventos de Goiânia, então pessoal, tem que seguir lá, arroba Massa FMGO, você vai ficar sabendo de tudo, e ó, mês que vem, quero vocês lá com a gente.
0: Boa, agora...
1: Oba, nós já estamos seguindo,
0: festa,
1: né,
0: boa lá.
1: Sim.
0: Tem rodeio lá direto, como é que é essa parte de farra lá, dos eventos que estão rolando em Goiânia?
8: Pai, rodeio, festa, show, qualquer motivo lá é festa.
0: É mesmo, né?
1: O Goiânia é festeiro. Eles são muito festeiros.
8: O que você vai fazer hoje? Não, fazer um churrasco, então.
1: É, bora lá pra casa fazer um churrasquinho. Segunda-feira, terça, delícia, quarta, né?
8: Todo dia a dia.
1: Não tem dia.
12: Fala, meu Goiânia tchau. Não tem bar. Goiânia não tem mar, tem bar.
0: Ah, então, que é bem melhor, né, tio?
12: Bem melhor. Então, final de tarde... Tá lá no bar escutando a Massa FM.
0: Maravilha. Então, boa. Convite feito pra todo mundo ficar ligado aí na Massa FM se expandindo cada vez mais. Agora, gente, tem um lado da espiritualidade que você não pode deixar de forma alguma. Agora é a hora da Beth Guzzo contar como será o seu dia.
2: Touro!
1: Agora os taurinos precisam tomar cuidado para não deixar que as conquistas mais recentes subam a sua cabeça. Também não é bom expor demais, Touro. Entenda que é preciso manter o foco, tendo em vista que ainda há muito por fazer. A cor é preta e o número de sorte é 92.
2: Gêmeos.
1: A terça-feira pede que você siga comprometido com as transformações interiores, geminiano. E com a melhoria da qualidade do seu dia, claro. Evite se dispersar com coisas que só servem para atrasar seus planos. A cor é verde e o número de sorte é 8.
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0: estádio é massa, pessoal. Em São Paulo, a gente estava falando do leilão do Neymar.
1: Que foi um sucesso ontem.
0: Exatamente.
1: Ele estava falando que teve uma lista de celebridades e o patrão estava nessa lista, com presença confirmada. Mas ele mesmo está aqui, pode falar pra gente. Ele estava fazendo o programa ao vivo, mas o ratinho impostor estava lá.
2: E eu até queria passar lá depois. Achei muito tarde, nós terminamos o programa ontem, quase meia-noite.
1: Isso.
2: Até trocar, tudo não dava tempo pra ir. Mas eu queria ir e vou repetir o que eu falei só pra São Paulo. As pessoas só vê o lado ruim do Neymar, não vê o que ele faz de bom. Ele tem uma fundação que funciona muito bem, comandada pelo meu amigo Vidomar, que é um sucesso. E ajuda muita criança. Ajuda muito. Parabéns, o Neymar. Esse lado bom que os canalhas não mostram, nós temos que mostrar. Nós temos que falar sobre isso. E eu quero falar sobre isso, desse lado bom do Neymar. Ah, ele foi lá, tava não sei com quem, porque se dá mais notícia. Lado bom, notícia boa não dá resultado, né? Não dá audiência. Mas é uma notícia boa que eu quero falar. Neymar ajuda muita criança, muita gente.
1: Verdade.
2: Um abraço à fundação do Neymar. Um abraço, Vildomar. Um abraço ao Neymar.
1: Neymar pai.
2: Quero que ele continue fazendo o que está fazendo aí.
0: Craque
2: parabéns.
0: Neto, um abraço,
1: patrão,
0: pro Neymar.
1: Patrão, você sabe que teve um cetro do Rei Pelé, que foi uma joia exclusiva confeccionada pelo designer Pedro Youssef. Em homenagem ao maior jogador da história, foi arrematada por R$1.200.000 ontem.
2: Foi até pouco, porque quem tem dinheiro pode fazer esse tipo de coisa. Porque ter uma coisa do Rei Pelé não é brincadeira, não.
1: E teve muitas coisas. Teve jantar com lutadores do MMA, teve jogar videogame com o Neymar, muitas
2: é
1: coisas.
2: Se é um jantar comigo, é só pagar que eu vou.
3: Paga comigo também. É barato, né? Por favor, boa tarde. Aqui, Chiquinho Scarpa.
2: O Chiquinho Scarpa vai falar quanto você pagaria num jantar com o Neymar?
3: Jantar com o Neymar, jantares baratos aí, jantares de R$50.000. Eu sinceramente, daria minha Rolls Royce, fazer um leilão da minha Rolls Royce, com a Rolls Royce nova, e eu vou fazer a campanha jantar com os pobres.
2: Como é que vai ser?
3: Vou
1: legal.
3: Fazer jantar com os pobres. Você vai poder jantar com a família Matarazzo, você vai poder jantar com a família dos bancos. Eu vou fazer Banco Safra. Vamos jantar
2: Itaú.
3: Itaú, essas pessoas. Você não, porque você tá no caminho para ser milionário. Você tá indo bem. Você está indo bem. Mas chega lá.
2: Chego lá.
3: Vai chegar lá. Pode
0: obrigado, tranquilo. Chiquinho. Agora tem o Mexigão. Tem gente na linha, o Jones. Oi, Jones.
4: Boa tarde, tudo bem?
0: Tudo bem, Johnny. Você fala de onde, amigo?
4: Eu sou de Assis Chateaubriand.
0: Maravilha, tá no Paraná ouvindo a gente, que ótimo. Johnny, você tá ligado como é que funciona o Bexigão?
4: Sim, tô acompanhando, aham. Uhum.
0: Então você tá atento às perguntas, você é bom de conhecimento geral?
4: Sou um pouco.
0: Ah, mas calma, fica tranquilo, respira. Que tem um dinheiro pra você, uma grana guardada.
2: Quanto tá hoje?
0: R$100.
2: Ah, não, nós vamos aumentar. Vamos começar com 500.
0: Que isso, patrão?
3: Opa!
2: Comece com 500, sabe por quê?
0: Não, patrão, eu preciso falar com a diretoria. Não posso autorizar o orçamento.
5: Aí é o patrão que manda.
2: Eu vou falar com a diretoria.
5: Quem manda tá aqui,
2: vou falar com a diretoria agora.
0: Alô, Marília. Tá autorizado, Marília.
2: Alô, André. Tudo bem? Alô, André. Não,
0: Jones, então, é Jones.
2: Então vou pedir. Não, vou. Pede pro Frederico. Frederico, tá autorizado? Autorizado.
0: E aí, Marília?
2: Frederico é o cachorro do meu neto. Cachorro do meu neto que manda na rádio. Então é o Frederico.
0: É 500 pau, patrão?
2: 500 pau.
5: É, Johnny, se deu bem, hein?
2: Começa com 500. Vai aumentando, melhor.
0: Mas é só hoje, né, patrão?
2: Não. Toda vez começar com 500.
0: Epa!
2: Olha que você gosta de R$100. Você não dá pra comprar nada.
0: É, mas aí aumentou seu nervosismo, né, Jones?
4: Opa, obrigado, Ratinho.
2: Valeu.
1: Agora você vai ganhar, Johnny, você vai ganhar.
5: Ai, ai, Johnny.
0: Johnny.
5: Ai, Alfredo. Alô, Diógenes, alô.
0: Calma.
5: Johnny. Ô, bem.
4: Pode falar.
5: Pode falar?
4: Sim.
5: Obrigada. Ó, tá chovendo aí?
4: Aqui não tá chovendo.
5: Você tá me remedando aí? Tá me remedando?
2: Vai uma pergunta logo aí.
0: Vambora, em 3, 2, 1.
5: Boa sorte, Johnny.
0: Valendo R$500.
5: Tira a mão de mim.
0: Tá começando o Bexigão?
5: Tira a mão de mim.
0: Qual a deusa grega que representa a sabedoria?
4: Atenas.
0: Certa resposta. Qual é a única capital do Nordeste brasileiro que não fica no litoral?
6: Ula.
4: Teresina.
0: Certa resposta. Qual rei rompeu com o Papa e criou a Igreja Anglicana?
4: Ula.
0: Qual é o menor músculo do corpo humano?
4: Ula.
0: Qual rei rompeu com o Papa e criou a Igreja Anglicana?
4: Henrique VIII.
0: Certa resposta. Qual é o menor músculo do corpo humano?
6: Vai.
1: Vai que dá.
4: Menor músculo.
0: É isso, Jones.
5: Acabou.
0: Tá errado, tá errado. Mesmo que não deu tempo, porque a bexiga estourou.
1: Não deu.
0: Mas a resposta tá errada e fica pro próximo.
6: Mas
0: tá bom?
6: Ganhou o copo da Brimex personalizado, viu?
4: Não é um estratégio? Poxa vida.
6: Não é, meu. Oh.
0: Abraço, Jones. Fica pra próxima, tá bom?
4: Beleza, muito obrigado, tá?
0: E agora acumulou, Milene. Saiu de R$500 para?
6: R$550.
0: Boa!

0: do Marcachilho, foi tema de Os Normais.
1: É doido,
0: 2003,
1: é
0: né, Beth? 2001, 2002.
1: É, por aí. Comecinho de 2000.
0: Mas essa aqui é dos anos 70. Uma
2: tá vivo aí?
0: Morreu.
1: Não,
0: faz
1: morreu.
0: Um ano, dois anos.
2: Já morreu?
3: Morreu. De Goiás.
1: Ele é de Goiânia, né?
2: Aliás, ele morreu quando aconteceu aquele acidente, ele já morreu por dentro,
1: com
2: né?
1: Com certeza.
2: Foi preso, enfim. Eu tentei falar com ele umas duas vezes, não consegui.
0: Mas
2: só por telefone.
0: Essa letra é do Ronaldo Adriano, que também já faleceu.
2: Ronaldo Adriano também, aliás, que fez bastante música popular, né?
0: Trio Parada Dura. Ele mesmo, né? Gravou muita coisa boa também.
2: Tudo bem.
0: Era um ótimo cantor de brega também, compositor de sertanejo de mão cheia.
2: Eu adoro brega. Eu sei que a maioria gosta de brega. Mas o camarada, ele começa a virar...
1: Eu adoro brega.
2: Classe B, ele já não gosta mais de brega. Ele vai pro pop.
1: Você sabe que eu fiquei sabendo de uma coisa, eu espero que isso não seja verdade, mas me falaram que o Pablo do Arrocha agora pediu pra tirar o Arrocha do nome dele.
2: Por quê?
1: Pablo do Arrocha, é música brega que ele canta, são músicas lindas, né?
2: Sim, mas ele não faz mais o Arrocha, ele tá fazendo mais coisa romântica.
1: Ah,
2: eu acho que é por isso que ele não quis se identificar.
0: E também na Bahia, os segmentos mudam muito rápido de nome, de nomenclatura.
1: Mas ele ficou famoso como Pablo do Arrocha, não tem que mexer.
2: É, Pablo canta muito, canta baita muito. Do cantor, né? Acho que a massa devia tocar mais música do Pablo.
1: Eu sou fã dele.
2: Acho que o cara que faz, que põe a programação da massa aqui, não gosta do Pablo, então não coloca o Pablo pra cantar aqui.
0: Toca de vez em quando.
2: Toca. Eu vejo tocar só esses universitários aqui, os caras que não se formam nunca, a vida inteira.
0: Bem, o presidente Luiz Inácio Lula da Silva admitiu publicamente que infringiu a legislação eleitoral ao pedir votos para aliados antes do período oficial de campanha. O reconhecimento ocorreu durante a Convenção Nacional do PT em São Paulo, onde ele citou um discurso feito em Salvador e afirmou que deverá ser multado. A lei só autoriza pedidos explícitos de voto a partir de 16 de agosto, ou seja, daqui a uns 12 dias. O que levou adversários políticos a acionarem o Tribunal Superior Eleitoral.
2: E não era só isso, começou a pedição de voto lá no Carnaval, quando fizeram homenagem para ele. Aquilo é uma pedição de voto, aquilo é um voto descarado na frente. É que a esquerda ninguém pega, bicho. A esquerda manda em tudo e acabou. Aqui é uma democracia da esquerda. Eu nunca vi isso, mas é uma democracia da esquerda. Inclusive, você vê muito cara da esquerda processar cara da direita e o processo sai em 2 dias. Quando o da direita processa da esquerda, demora 2 anos. É assim que funciona. Aí, grandes exemplos que a gente tem aí.
0: Agora, patrão, essa legislação, quando se estabeleceu a pré-campanha, é uma grande demagogia, né? Porque o sujeito só não pede voto, mas ele faz tudo o que uma campanha eleitoral faz.
2: Tudo é a mesma coisa. O Brasil é um dos poucos países do mundo, se não for o único, não tenho certeza, que o dinheiro público financia a campanha. Isso é um horror. Você pegar o dinheiro de um coitado, você pegar dinheiro para comprar remédio, para fazer posto de saúde, para ajudar na educação. Não, você pega o dinheiro, 7 bilhões, eu não sei quanto é que vai dar esse ano, pra quê? Pra dar pra deputado se eleger. O cara pra se formar médico não tem que gastar dinheiro. O cara pra se formar advogado não tem que gastar dinheiro. O cara pra se formar engenheiro tem que gastar dinheiro. Não. Você, pra ser deputado, o Estado paga pra você fazer campanha. Vá pros infernos, pô. Dinheiro tem que ser igual aí nos outros países. Faz vaquinha, você gosta do candidato, você ajuda de um jeito, outro ajuda do outro. O cara vai pedir voto, vai no peito, vai na raça. Aqui não, que nós pagamos. Eu sou obrigado a pagar. Eu sou obrigado a pagar a campanha da Erika Hilton. Eu não quero pagar a campanha da Erika Hilton. É minha adversária, minha inimiga. Eu vou pagar a campanha dela. Mas sou obrigado a pagar porque a lei... Ah, não, vou cobrar o imposto porque vai tirar 7,

0: lei Rouanet, se ela fosse usada, Beth, nas comunidades pobres, para fazer que a criança aprenda uma dança diferente,
1: legal.
0: Que a criança fosse aprender uma luta marcial, aí eu acharia legal. Mas não, é pro cara fazer um show. É, o cara vai lá, o cara bilionário, vai, pega o dinheiro pra fazer lei, show na Lei Rouanet. Cidade de 4 mil habitantes pagando 1 milhão pra um artista cantar na cidade. Eu achamos um absurdo. Aliás, o prefeito que faz isso devia apanhar.
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4: Descontrai, Milene.
1: Não, você já parou pra pensar?
0: Já parei, já pensei, já tudo que você quer. Que você pensa, você tá muito chato.
1: Você tá preparado se você parar pra pensar que os concursos de Miss Universo só tem pessoas da Terra participando? Eu tava pensando.
0: Não, eu tô parando pra pensar agora que eu consigo contratar um ET aqui no programa, que é você.
1: Pelo amor de Deus. Tem mulheres do planeta Terra.
4: É verdade.
1: E chama Miss Universo.
4: É verdade. Você não pode, você é candidato, você não pode falar aqui.
1: Quer ser Miss Terráquea.
5: O contador de histórias, eu não tô falando nome. É,
4: é o contador. Contador, fica depois quietinho que você não pode, tá bom?
1: Ia chamar Miss Terráquea.
4: Por quê?
1: Porque só tem mulheres da Terra participando.
4: Volta já.
0: Você pôr a dona Solange lá, você vai desfilar, vai ter uma marciana lá.
1: Minha mãe é uma.
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0: 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Gente, hoje o Bixigão tá gordo, mas aguarda aí. O Yuri
1: podia ser cobrador, né?
0: De quê?
1: Cobrador. Chega na casa do cara, vem cobrar. O cara já paga de medo.
0: Gente, o Bixigão tá gordo hoje.
1: Não podia nem falar
0: nada. A Sabrina tá na linha, mas antes... Repete.
1: Eu pensei, ele entrando na casa com essa cara feia dele, que ele...
2: Patrão encanou com o Yuri.
1: Não que a cara dele seja feia, até um rapaz bonito. Mas é fechada, né? Eu vejo ele com machado nas costas e falo, vim cobrar.
0: Ebete, vamos dar horóscopo, senão não vai fechar o zodíaco.
2: Vamos.
3: Leão, câncer.
2: Câncer.
3: É importante que você tenha mais consciência dos seus instintos e dos seus sentimentos, canceriano. Existe uma tendência que te leva a um falso controle das suas emoções. Isso pode trazer coisas negativas nessa terça-feira. A cor é azul e o número de sorte é 20. Bom dia, Leão. Boa tarde, Leão.
1: Não, peraí, vamos fazer o Leão de novo. Vai de novo, Leão. O Leão tá vomitando.
3: Boa tarde, Leão. Procure se relacionar com as pessoas de maneira mais leve e tranquila, não tão feroz assim. Nesta terça-feira, sem se irritar com diferentes pontos de vista. O importante é que cada ser é responsável por sua própria vida, Leonino. A cor é vermelha e o número de sorte é 33.
0: Muito bem, Beth Guzzo com o horóscopo.
4: Sabe a diferença entre a mulher e o leão, patrão?
1: Não sei.
4: A mulher passa batom. E o leão ruge.
0: Deixa eu falar com a querida Sabrina. Oi, Sabrina. Boa tarde.
5: Oi, boa tarde.
0: Sabrina, qual o seu signo?
5: É câncer.
0: É câncer.
4: Ah, acabamos de falar.
3: Você ouviu o seu signo, Sabrina?
5: Eu não.
3: Tá, então, é importante que você tenha... É importante que você tenha mais calma no dia de hoje. Então, tenha calma, respire pra você responder tudo do Bixigão.
1: Sei.
5: Pode deixar.
0: Sabrina, você é uma jovem, né? Você tem quantos anos?
5: Eu tenho 18.
0: Maravilha. Olha. Então, você já fez o vestibular ou você tá pretendendo alguma profissão, hein?
5: Eu vou fazer esse ano.
0: Pra quê que você quer?
5: Direito.
0: Muito bem, parabéns. Agora vai estudar muito, hein, querida? 5 anos de curso, hein?
5: Então, tem que estudar bastante.
0: Mas você gosta, você assiste aquelas séries criminais? Qual a área que você quer atuar? Você quer ser delegada? Você quer ser juíza?
5: Eu quero ser delegada.
0: Muito bem, prender a galera.
1: É, parabéns. Revolve.
0: Muito bem, Sabrina, boa sorte pra você.
4: Alô,
0: que isso?
4: Alô. A vó tá chamando. Alô, quase que eu não entro. Alô.
1: Fala.
5: Oi.
4: Oi, bem.
5: Tudo bem?
4: Tudo bom, bem.
1: Vai apertar bolinho, vó?
4: O ratinho falou pra eu pegar nos bolinhos. De quem? Pegar bolinho.
1: Fritar bolinho, eu falei.
4: Fritar. Você fala de que lugar brasileiro do estado do nacional?
5: Eu falo de Piracicaba.
0: Boa! Oh,
3: que delícia!
4: Piracicaba, perto do Rop Rari?
3: Não é, não.
5: Não, não um é. Pouquinho, mas
4: vai pra frente. Mas ali, ali indo ali.
1: É a terra do César e Paulinho.
3: É.
0: Da Inesita Marrom, se não me engano, também.
6: A minha amiga.
0: É?
1: Ela tem uma rua bonita, lá que eu não fui lá ainda, mas ela tem uma rua lá na, perto do rio, que é
0: sim.
1: E falar que tem uns peixes gostosos pra comer lá. Assim,
0: boa.
1: Muito bonito.
4: Boa sorte.
0: É boa, Sabrina. Existe mesmo essa rua ou já fecharam?
5: Existe, eu trabalho lá.
0: Oh, que ótimo.
1: Eu vou lá nessa rua comer peixe.
0: Boa, Sabrina.
5: Isso aí.
0: Boa sorte pra você. Valendo, agora tá já em 550, né, Milene?
4: Sim.
0: R$550. Então, vamos lá em 3, em 2, em 1. Valendo! Qual é o metal que é atraído naturalmente por ímãs?
5: É pula.
0: Em qual estado brasileiro fica a Chapada das Mesas?
5: Pula.
0: Qual o nome do órgão sensorial das serpentes localizada no céu da boca?
5: Pula.
0: Qual plano econômico tentou conter a inflação criando o Cruzado Novo?
5: É pula.
0: Qual metal é atraído naturalmente por ímãs?
5: O ferro.
0: Certa resposta. Em qual estado brasileiro fica a Chapada das Mesas?
5: Como? Chapada do quê?
0: Das Mesas. Ah, Sabrina. Mas você ganhou um copo Brimex, tá bom?
5: Obrigada.
0: Um beijo pra você, viu, minha
4: beijo,
0: linda?
4: Sabrina.
0: Boa sorte, inclusive.
1: O certo é que acompanhar o programa pra ir sabendo a resposta.
3: Claro.
1: É,
3: sim.
1: É, o certo é isso.
0: E tem uma pessoa pra ajudar também, de preferência,
1: uma,
0: né?
1: Uma, duas.
4: Até uma vai pesquisando e você vai respondendo.
1: No Google. A gente não dá agora, não dá pra falar qual o cantor, quem tá cantando, que tá tudo aqui, tá do Shazam, né?
4: Já ela busca na hora.
1: 10 segundos.
4: Quem é o cantor, não dá pra brincar
1: não
4: mais.
1: Não dá pra brincar, mas quem é o cantor.
0: Muito bem. Milene, vamos lá pras curiosidades do mundo, não é isso?
4: Vamos falar agora da expressão
2: Banho de água fria.
1: Isso.
2: Ela tem a origem bem mais sombria do que a maioria das pessoas imagina. Ela surgiu como um tratamento psiquiátrico antigo em manicômio. No século passado, os médicos acreditavam que o choque térmico causado por baldes de água gelada jogado na cabeça do paciente era eficaz para conter surto psicótico, esfriar o cérebro superaquecido e acalmar crises. Aí, com o tempo, essa prática médica violenta foi abandonada, mas o termo acabou migrando para o vocabulário popular com o sentido de que a gente conhece hoje, uma decepção inesperada que corta o entusiasmo ou as expectativas de alguém de forma abrupta. Banho de água fria, tomar um banho de água fria.
1: É, banho de água fria, mas até hoje você jogar na cabeça do caboclo, o caboclo se esfria mesmo.
6: Pelo amor de Deus, é história, história maravilhosa.
2: Coitado dos doidos, jogava banho de água nesse.
1: Então, até hoje dão banho de doido, banho de água fria.
0: Contador de histórias, você não pode falar, a lei não deixa.
6: Contador de histórias, sem falar o nome, a gente não tá falando nome. Sou contador de histórias.

0: Classe FM com essa grande saudade dos anos 60. Milton César, querido, saudoso. Faleceu há pouco tempo, a gente gosta muito dele.
1: Anos 70 essa, viu?
0: 70, patrão?
1: 70, 60, 60 não tinha ainda.
2: O patrão sabe tudo.
0: Muito bem,
2: você
0: patrão.
2: Fala a música pra ele e fala, é do ano tal,
1: claro,
2: é do ano tal.
1: Eu entrei em rádio, eu tinha 15 anos de idade, já acompanhava a briga da Jovem Guarda. É. Com o sertanejo, aquele tempo disputava Roberto Carlos contra Jacó e Jacozinho.
0: Patrão, não.
2: Caramba,
0: quero.
2: Zé
1: Neptuno e Pitangueira.
0: Não quero teimar com você.
1: Sim.
0: Afinal, mas é 69. Então você tem razão. Mas tá lá no.
1: Foi 69, essa
0: 69,
1: música começou, mas o grande sucesso dela foi 70,
0: claro.
1: 71.
0: Até porque demorava a distribuir pro país inteiro, enfim, tocar e fazer sucesso.
1: Aquele discão grande ainda. Milton César.
0: Agora, uma de 74, eu acho que essa aqui do Milton César foi muito boa, fez muito sucesso. Essa aqui é uma regravação, mas é um bolero lindíssimo. Talvez a mais conhecida de Milton
2: Receba
0: César.
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1: Alô!
0: A namorada que eu sonhei, Chacrinha!
1: Alô!
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0: Querido Bolinha!
4: Ai!
0: É sucesso, não é?
4: Lupino Bolinha! Ai, linda!
0: Qual é a gravadora, hein, Bolinha?
4: Zeta Chantecler!
3: Com amor.
0: Mas tá, sessão saudade já foi. Ebete, tem fofoca?
2: Tem sim, olha só, eles foram vistos, o quarteto feliz. Shawn Mendes, Bruna Marquezine e a Sasha Meneghel e o seu marido. O povo adora, né? Adora saber onde estão os famosos. E eles escolheram uma igreja evangélica, a igreja chamada Por Amor, liberada pelo pastor Vitor Azevedo para exercer um momento de fé. E eles foram lá, se sentaram e foram flagrados pelos internautas. Após o final da celebração da igreja, o Chay e todos os outros atenderam os fãs, tiraram fotos. Agora, gente, eu acho muito legal eles irem a uma igreja evangélica. Eu acho que a pessoa tem que ter uma religião, tem que acreditar em Deus acima de tudo e tem que se pegar em alguma religião, porque não acreditar em nada também não é legal, né? Então eles estão aí, eles estão na igreja evangélica, estão indo na igreja evangélica e eu acho bem bacana isso. Você não acha, patrão, que todo mundo tem que ter uma religião?
1: Quem leva o filho numa igreja não vai buscá-lo na penitenciária.
2: Isso mesmo.
0: Muito bem. Esse é um caso terrível. A Polícia Civil prendeu um homem de 19 anos e investiga três adolescentes pelo estupro coletivo de uma jovem de 17 anos em Taboão da Serra, na Grande São Paulo. O crime ocorreu no início de junho, quando a vítima perdeu os sentidos após consumir bebidas alcoólicas com um grupo e foi levada para a casa de um deles, onde os abusos foram cometidos apesar de sua recusa expressa. Os suspeitos gravaram os áudios da violência e divulgaram na plataforma TikTok, além de ameaçarem a adolescente para tentar impedir uma denúncia à polícia. O único adulto envolvido foi capturado e teve o celular apreendido pela Delegacia de Defesa da Mulher, enquanto o TikTok informou que removeu as contas e o conteúdo criminoso assim que os identificou.
1: Agora, é uma coisa impressionante, né? Você vê em outros países, né? Eu viajei pouco, mas os países que eu conheci, jamais um menor de idade toma bebida alcoólica. Não pode, não pode. Nos Estados Unidos você não pode parar na rua, você é adulto, não pode ficar com a garrafa na rua ou tomando de um lugar onde as pessoas possam ver que você esteja tomando, só dentro de ambiente fechado. Aqui, imagina você, Estados Unidos, você entrar numa boate com menos de 18 anos e tomar uma bebida alcoólica. É impossível acontecer isso. Se pegarem, a cana é braba. É braba pro dono do estabelecimento. Eles fecham o estabelecimento. Se você vender uma bebida para menor, eles vão lá no outro dia, ou às vezes do mesmo dia, fecham o estabelecimento mesmo. É assim que deveria funcionar aqui. Aqui o promotor, a gente vê a promotoria achar ruim que uma criança vai participar de um programa do SBT. Eu vejo isso todo dia.
2: É verdade.
1: É um trabalho desgraçado para levar uma criança para cantar, mas o promotor deixa 14, 15 anos encher o caco na rua e ninguém fala nada. Ninguém prende ninguém. Então, a lei funciona de um jeito errado aqui, lamentavelmente. E a gente está pedindo, nós temos 535 deputados, mude-se a lei, põe uma lei mais pesada para quem é decente sair bem na vida e quem é um cara indecente sair mal. Aqui nós fazemos o contrário. Aqui é sempre o contrário. Nós não podemos, por exemplo, fazer um show igual a Xuxa fez com um monte de menor assistindo, gente. Não pode. Lá nos Estados Unidos, impossível isso. Impossível. Lá, o show, lá 11 horas da noite, não tem mais restaurante aberto. Aqui, tudo quanto é vila, tem boteco aberto de madrugada. O que que o cara, dono do boteco, ganha em estar com o boteco aberto às 2 horas da manhã? Nada. Nada. E quando tem alguns prefeitos que já fizeram nas regiões, vamos fechar os bares aqui às 11 horas, diminuiu a violência. Então, aqui é, acho que a gente deixa tudo, é o país do pode tudo e não pode nada. É impressionante o país, é tudo errado aqui, cara.
0: E fora a quantidade de gente morrendo com um acidente de trânsito aí, com gente que vai bêbado e atropela,
1: vai
0: e mata.
1: Vai bêbado e mata e não acontece nada. O cara não paga lá uma indenização, como é que chama?
5: Fiança.
1: Uma fiança e vai embora. Uma fiança e vai embora. Pô, não podia ser assim, né, cara? Se endurecer mais as leis, eu acho que o país seria um pouco mais feliz.
0: 11-3509-9290.
6: Ô, Ratinho, aqui é o Rogério de Apucarana. Quando é que você vai me convidar pra ir naquela fazenda assombrada sua lá? Você faz churrasco só pros famosos? Convida eu lá, irmão. Fala comigo.
1: Não, lá já tem fantasma, não precisa de você lá.
0: O cara chega numa intimidade, né, patrão? Já chega querendo logo só ir pro churrasco.
7: Boa tarde, Rádio Massa.
0: Boa.
7: Olha, eu só quero agradecer vocês aí que acabei de receber o copo aí.
0: Boa!
7: Que eu ganhei da rádio aí.
2: Copo primeiro. Legal.
7: E só dizer pra vocês, muito show de bola o copo aí. Uma batida de Joinville e Santa Catarina aí. Um abraço a todos vocês aí. Tá bom.
8: Inclusive, tá bom.
0: Ah, eu não sacanei o ouvinte, bailarino.
9: Que isso,
0: ele mandou
9: uma brincadeira.
0: Pô. E olha, ele mandou uma foto, Beth, aqui, ó.
9: É bonitão, hein?
0: O bar completo aqui.
9: É bonitão,
0: e olha,
9: ele.
0: Cheio de black label, cachaça, cerveja artesanal. Tem aquela canazinha do barril.
2: O copo laranja bonito.
0: É o Valdir Ferreira, é a prova que a gente manda o prêmio aí, que ele recebeu
2: mesmo.
0: Com todo carinho. Não ganhou no Bexigão, mas ganhou o copo.
10: Patrão, você já parou pra pensar que se a gente morrer entre o trem e a plataforma, a nossa morte terá sido em vão.
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0: A minha rádio é massa, gente. O Shin tava fazendo aqui uma oferta de lance. E aí eu quero chamar o primo dele, que faz tempo que não fala aqui com a gente.
1: É já, prima. É já, prima, prima, já baga.
2: Ô, senha. Ô, índora. Ô, jova.
1: É, prima me mandou música. Que é minha homenagem, é música.
3: Ah, que música é?
1: Me mandou, deixa eu ver música.
0: Acho que tá aqui, viu, Xinho?
1: Tem
0: tá
1: música aí,
0: tá aqui,
1: me mandou.
0: Tá aqui, tá aqui, tá aqui.
2: Ô, música.
1: Olha a música, prima mandou pra mim.
3: Boa.
1: Carinhosa.
3: É.
2: Ô, índora, ou não? Vamos lá, vamos lá.

0: aninho, mas...
1: Bem, bem, bem, vamos lá. Depois a gente resolve isso aqui.
0: Primora,
1: intimidade, né?
2: Muito bom, Samu. Já vi na internet, Samu.
1: É, Beth, vamos de horóscopo, senão
0: minha
1: o pessoal
0: parceira
1: perde
0: tá
1: o zodíaco.
0: Banheiro.
1: Atenção, vamos lá para as previsões.
2: Ô, menino, você Virgem. Trabalha, você que fica, você sai e
0: Virgem.
2: Volta. Sai e volta da hora.
0: Tá lá no banheiro. O que você precisa agora é lidar com as tarefas do dia a dia de forma mais organizada, virginiano. Não se distraia com bobagens, nem se desentenda com as pessoas. A fase vem sendo muito importante para o seu desenvolvimento pessoal. A cor é dourada e o número de sorte é 13. Libra. O dia pede que você não se deixe levar pelo egoísmo e pela teimosia. No fundo, isso tudo não é nada mais do que egocentrismo libriano. Mas o mundo não gira ao seu redor, hein? Não esqueça disso. Entenda que você não precisa se colocar em primeiro lugar. A cor é roxa e o número de sorte é 45.
1: Muito bem, gente. Agora temos o Bexigão. Vamos lá conversar com a nossa queridíssima. Ah, não, é o Luiz Fernando agora que tá na linha. Fala, Luiz Fernando! Olá, muito boa tarde.
3: Boa tarde, tudo bom?
1: Tudo bem, Luiz. Você fala de onde, meu velho?
3: Eu falo de Curitiba.
1: Boa, terra maravilhosa, terra da capivara. Como é que tá a temperatura por aí, querido Luiz?
3: Opa!
0: Tá chovendo aí?
1: O tempo, como é que tá?
0: Então, uh-huh. É isso aí.
1: Vó, fala com ele que eu desisto.
0: Tá. Alô, bem, você tá ouvindo a gente?
3: Estou.
0: Ô, bem, como é que tá?
4: Claro, né, vó? Ele tá falando com a gente. Como é que ele não tá ouvindo a gente?
3: Curitiba tá bem legal.
0: Pluviometricamente.
3: Hã?
0: É.
1: Tá difícil, vó?
0: Não,
1: falei.
0: Não, escapou de verdade. Não
1: falei.
0: Tá só pelo celular,
1: falei,
0: tá Luiz? Ô, bem, boa sorte, tá?
4: Escuta só pelo celular.
0: Não tá ouvindo direito.
1: Luiz, gente. Fernando.
0: Põe um minuto aí, põe um minuto.
4: Pela rádio da
1: Luiz
4: TV.
1: Fernando.
0: Põe um minuto aí.
1: Você tá me ouvindo?
3: Alô?
1: Ô, meu isso. Amigão. Alô. Vamos direto pro que interessa,
0: é,
1: né?
0: Vai.
1: Vamos pro Bexigão, hein? 3 em 2 em 1, valendo! Qual revolta pretendia separar Minas Gerais de Portugal?
3: Pula. Não sei.
0: Pula.
1: Que lei proibiu definitivamente o tráfico de escravizados para o Brasil?
3: Vou pular.
1: Em qual cidade brasileira fica o Palácio dos Azulejos?
0: Pula!
3: Pulo!
1: Qual cientista descobriu o antibiótico penicilina?
0: Pula! Amigão!
3: Quero que não tem nada.
0: Amigão!
3: Mas eu gostei só de participar, que eu nunca tinha participado, eu sempre me inscrevo. Daí vocês ligaram agora, eu achei muito legal. Eu curto muito a Massa FM. Eu ouço bastante a programação. Eu gosto muito de ouvir você, Danilo Quixaba. Você
1: opa,
3: é muito alegre.
1: Obrigado, amigão.
3: Divertido.
1: Obrigado, gentileza sua.
3: O Ratinho é demais também nesse programa.
1: Boa.
3: Também. Apavorou também, muito legal.
0: Obrigada,
3: também.
0: Obrigada, Luiz.
1: Fala da Bete Guzzo.
3: Eu curto muito a Massa FM.
1: Ei, fala da Bete Guzzo.
3: Aqui em Curitiba só dá massa.
1: Ei,
3: também.
1: ei, Bete
3: Guzzo. A minha rádio é massa.
1: ei, tem a Bete Guzzo aqui, o bailarino.
0: Avó.
3: Forte abraço para todos vocês aí da Massa FM.
0: Ele não tá ouvindo,
4: valeu,
0: gente.
4: Luiz.
0: É. Ganhou o copo Brimex.
5: É, eu também acho. Cê, como é que você acha que vai ser?
1: Vó, já foi.
0: Morreu?
4: Não,
0: ele desligou.
4: É doida.
1: Não tem como. Fica na sua, tá bom?
0: Não.
1: Agora acumulou. Com isso, já temos...
0: R$ 600.
4: Olha, cresceu rápido, não?

0: Classe FM com raça negra cheia de manias, nosso queridíssimo Luiz Carlos. Parou de beber, não parou?
1: Parou de beber pouco. Parou de beber pouco.
0: Você tá indo do quê,
1: tio? Esses dias ele me ligou, era uma, acho que uma hora da manhã quase. Me ligou pra falar que tava assistindo o programa do Ratinho. Mas tava
0: bom?
1: Tava canjibrinado.
0: Não, vai ver, era como é melatonina.
1: Mas, gente, posso falar? O Luiz é assim mesmo, é um queridaço. Um beijo, Luiz, pra você.
2: Eu queria mandar beijo.
0: Sim.
2: O meu amigo Bezerra da Silva. É um grande sambista.
0: É o que eu gosto de dizer.
2: Um abraço pra ele, que é meu amigo.
1: Vovô, deixa eu te falar uma coisa. O Bezerra da Silva morreu em 17 de janeiro de 2005.
3: Nossa.
1: Ele nasceu em 23 de fevereiro de 1927, mas ele já morreu, querido.
0: Lança, vovô! No banquinho!
2: O Sombra já faz isso toda hora. Agora, de você, eu não esperava isso.
1: Vovô, eu tenho que fazer jus ao meu amigo Sombra,
2: Esperava isso aí.
0: E aí, vovô?

0: Tião, eu tava falando com você com relação a... Você tava rindo do quê?
1: Luiz parou de beber.
0: Por que que você tá rindo disso?
1: Ele frequenta muito Goiás, né?
0: É?
1: E aí ele frequenta muito Britânia.
0: Sim.
1: É. Britânia é fazenda do Leonardo.
0: Entendi.
1: Ele tá sempre na fazenda do Leonardo.
0: Cachaceiro, né?
1: Não, pararam.
0: Os dois imaginam.
1: Agora só contando gato.
0: Estão fabricando até. Ei, Yuri, vamos reforçar então o Instagram da Massa FM Goiânia que vai inaugurar.
2: Massa FM GO. Pessoal, entra lá. Segue agora, em nome de Jesus.
0: Tá certo.
3: Amém.
0: Tião, e na rede social, você tá também, Tião?
1: Tô na rede social.
0: Pode divulgar aí, meu velho.
1: Arroba o Agro Tem Voz. Arroba o Agro Tem Voz, informação para o produtor rural.
0: Que legal, boa, que maravilha, Tião. Que ótimo prazer ter vocês por aqui. Agora, Beth,
4: oi.
0: Vamos zerar o horóscopo, né?
4: Bora!
3: Escorpião.
4: Hoje os escorpianos poderão se mostrar mais sensíveis emocionalmente. É melhor lidar com seriedade com os afazeres do dia a dia. O que você precisa é de mais maturidade. Não se desligue dos aprendizados que vem realizando, escorpião. A cor é laranja e o número de sorte é 25.
3: Sagitário.
4: É importante que você mantenha a concentração e não se deixe distrair com coisas supérfluas. Mantenha-se mais ligado ao aqui e agora, sagitariano, com mais disciplina. Agora, tenha mais cuidado com as palavras e leve tudo mais a sério. A cor é cinza e o número de sorte é 12.
3: Capricórnio.
4: É muito importante que você se mostre menos egocêntrico, ainda que esteja se sentindo forte e capaz. A vida afetiva pede mais momentos a sós e menos badalação na vida a dois. A cor é lilás e o número de sorte é 58.
0: Muito bem. 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
3: Qual é a cerveja favorita dos cabritos?
0: Nossa.
2: Meses.
3: É a Budweiser.
5: Eu pensei que era um mé.
6: Ô, bicho cabrito, tudo meu parente, bicho, aqui é ovelha.
0: Ô, querido ovelha, sucessos do ovelha.
6: Bicho, eu tenho uma nova agora.
0: Uau.
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0: Temos mais um candidato que não vai poder participar do programa porque a legislação proíbe. Mas eu vi ele com uma cadeira.
7: Olha, só não falar quem é.
0: Eu vi ele com uma cadeira. E aí eu achei assim meio... Não sei. Será que ele daria uma palavrinha pra gente, hein?
7: É só não falar quem é.
0: Não posso falar o nome. Não posso falar o nome.
7: É o Zezinho.
0: Não posso falar o nome do Zé Luiz. Eu não posso falar o nome dele.
7: Seja bem-vinda, rádio... Rádio Bassa, Rádio Bassa, Bassa Goiás. Uma barbaridade. Eu queria que ele explicasse agora, esse menino tem cara de mal, mas tem um coração enorme.
0: Sim.
7: Explique como é que será a Bassa FM de Goiás, por favor.
2: Pessoal, a Massa
7: Olha só
2: FM.
7: O que ele tá falando aí, por favor. A Massa FM é o quê?
2: A Massa FM de Goiânia.
7: De Goiás vai ser um sucesso, vai estourar na audiência. E pode falar mais, pode falar.
2: Tá falando, pessoal, a Massa FM de Goiânia.
7: De vai... Goiás vai ser.
0: Tá bom,
7: ele
0: obrigado,
7: falou,
0: Zé Luiz.
7: Falou,
0: obrigado,
7: tá falado.
0: Zé Luiz. Obrigado, Zé Luiz.
7: Ele falou.
0: Obrigado, cuidado com essa cadeira aí, tá aqui.
7: Não, esses pedidos.
0: Tá. Receba bem nosso convidado,
7: esses
0: tá?
7: Esses pedidos são do bem.
0: O povo fala em 11-3509-9290.
8: Boa tarde, pessoal, do Mundo da Mata.
0: Oi.
8: Eu sou o Alexandre, eu sou o Dalê.
0: Diga, Alexandre.
8: Aqui é Maluca Lanches.
0: Hein?
8: Eu quero participar do Bexigão.
0: Boa.
8: Quero casar com a Ana Castela. Você tá no meu.
0: Quer casar com a Ana Castela?
8: Faça no meu dedo, por favor. Um abraço, galera.
0: Tá fácil.
8: Um abraço. Quero participar do Bexigão. Esqueça a fofoca, Beth Russo. Se não amar, ela vai brigar com você, ela vai bater na tua cara, tá? Se prepara. Beijo, tchau.
4: Será?
0: Eu não entendi, Beth.
4: É pra eu esquecer a fofoca da Mara, senão a Mara vai vir brigar comigo e bater
0: entendi.
4: Na minha cara.
0: Beth, manda um e-mail pra Ana Castela que ele quer casar com ela.
4: Ah, vou mandar, que bonitinho.
9: Eu vou tomar cuidado aí, você tomar cuidado com a Mara aí. Você não vai fazer um negócio certo.
0: Para de sacanear o ouvinte, bailarino.
9: Vamos isso aí, cara.
10: Ratinho, aqui é o Emerson, motorista Peclativo em Dourados, Mato Grosso do Sul, São seu fã. E será que o Ratinho sai da televisão e encerra a carreira dele na rádio?
0: E aí,
3: não.
11: Não.
3: Ele começou na rádio e vai continuar na TV e na rádio.
12: O patrão,
11: vida longa, o patrão. O
12: patrão vai igual o Silvio, praticamente até o 100, pode ter certeza.
11: Amém, amém.
0: Boa, 11350.
3: O Ludi falou que não escutou o Leão.
11: Eu falei pra ele que ninguém mandou ele não escutar.
12: Ai, belíssimo, meu amor.
3: E aniversário dele, sábado.
11: Boa!
12: É. Ai, chiquérrimo, meu amor.
11: Ludi, depois a gente te conta como é que é o Leão, tá?
12: Tá bom,
11: né? Faz aí.
0: Que é isso?
13: Boa tarde, galera da turma do Ratinho.
0: Oi.
13: Ratinho, aproveitar que você tá aí hoje.
12: Oi, querida.
13: Tenho muita vontade de te conhecer. Epa. Como que eu faço?
12: Ah.
13: Solange não precisa ficar com ciúme, não. Eu tenho 72 anos.
3: É minha amiga.
12: É mesmo, vó?
3: É minha amiga, ela.
0: Mas tem vovó aqui que ataca, não tem?
3: Eu ainda tô e os custódios tá velhinho, tadinho. Eu gostaria de ter mais.
14: Você
3: mais
14: está
3: ação
14: ouvindo
3: sexual.
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0: 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Beth, vamos zerar o horóscopo, não é isso?
1: Vamos zerar, vamos falar para o ratinho. Aquário. Patrão, não leve as coisas tão a sério.
2: Levo sim, que não. Tem umas coisas, levo sim.
1: Não há nada de errado em fazer tudo com mais prazer e alegria.
2: Eu tô tentando fazer, mas não tá funcionando.
1: Mas não dá pra abrir mão de uma dedicação por inteiro.
2: Sim. Sim,
1: você parece mais sensual e exibido. O que é isso, patrão?
3: Tá magrinho.
2: Eu tô um tesão.
1: Ah, isso mesmo. Só falta estabilidade emocional.
2: Falta muita. Eu também não quero estabilidade.
1: A sua cor hoje é branca, tem que mudar a camiseta. E o seu número de sorte
2: é
1: 71.
2: A cueca é branca.
1: Ah, então tá tudo certo.
4: Ai, que maravilha, meu amor.
3: Ó, o Ludi falou, ratinho está um gato.
2: Quem?
3: Ludi.
1: Mimi?
2: É, tá puxando o saco depois de...
1: Não, patrão.
3: Peixes.
1: Vamos falar de peixes. A tendência para se deixar levar pelos prazeres e pela preguiça poderá fazer você desperdiçar o seu tempo, pisciano. Deixe para curtir o lazer somente quando tiver terminado as obrigações do dia. Cuide do seu amor. A cor é amarela e o número de sorte é 75.
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2: Aí vai doer.
3: Então, o senhor já parou para pensar?
2: Não.
3: E embora o touro mecânico tenha esse nome, ele não tem habilidade para consertar automóvel ou outros veículos motorizados.
2: Se é pra rir ou pra chorar?
3: Por que ele tem esse nome, então?
2: Porque ele não é um animal, ele é mecânico, é feito de
3: peças. Mas ele não conserta nada.
0: Ele não é do Senai, né?
3: Silvia tá falando que hoje é dia do padre.
0: Que ótimo.
3: Nós falamos.
1: Ó, dia do padre.
0: Então o padre Quevedo, você pode dar uma mensagem.
6: É, tá bom.
3: 4 de agosto.
0: Esse é o Ancelotti,
6: isso
0: o padre Quevedo.
6: Existe, isso é pura mentira. Não, dobra meu dedo. Dobra meu dedo agora. Você quer? Manda macumba para mim. Macumba.
2: Pra mim também, pode mandar macumba. Pode mandar.
3: Credo.
0: Não, patrão,
1: ai, que
0: eu
1: horror,
0: não
1: gente,
2: tenho medo.
1: Para.
2: Eu não tenho não, medo. Não, pode mandar
1: mas
2: macumba.
1: Não precisa ficar
2: só
1: pedindo.
2: Só peça para as pessoas mandarem macumba com frango.
0: Faz isso não, patrão. Faz
2: frango, um gordão.
1: Não, não poder patrão.
0: Fazer. Não mexe com marafa.
2: Que mexe com marafa, mexe com tudo. Meta o pé na garrafa, meta o pé. Venha pra cima. Venha. Já pensou? Acho que um ser humano... Vocês também, que cabeça pequena tua que chama. Você acha que o ser humano...
0: Ah, eu acredito, patrão.
2: Que Deus Todo-Poderoso vai dar o poder pro ser humano fazer mal pra outro ser humano? Através de um feiticinho ali, uma garrafa. Que bobagem isso.
0: Mas tem mistério na vida, patrão.
3: Mistério? O mal existe tem. Também.
2: O mal existe quando você não faz o bem. Faça o bem que não tem mal perto de você. Faça o bem.
3: Aleluia.
2: Eu só tenho esse segredo.
3: Vamos afastar de todo mal, amém.
1: Amém.
2: Amém, pronto.
0: Mas, bispo, você quer falar alguma
2: mas
0: coisa?
2: Mas eu não tenho medo agora de... Eu acho que o ser humano não tem poder pra fazer esse tipo de coisa. Não tem poder.
0: Eu acho que a gente tem
2: através
0: que
2: de magia, sabe? Mas ele pode fazer o bem, você pegar um carro e te atropelar. Ele faz o mal. Coisa prática, coisa física. Agora, ai, pensamento de inveja. A pessoa tem inveja. Tem inveja o cacete.
0: Inveja mata, patrão.
2: Mata o quê? Matou o quê? O que matou na tua vida, inveja?
0: Não, eu não tenho muito
3: Caim,
0: motivo.
3: Caim matou Abel.
2: Caim matou Abel, mas foi fisicamente. Deu uma paulada na cabeça do outro.
0: Existe energia negativa, patrão?
2: Não existe energia negativa. Existem pessoas negativas.
0: Mas é a mesma coisa.
3: É uma energia.
2: Energia negativa não existe. Pessoas negativas.
0: Bispo.
7: Meu amigo e minha amiga, vamos colocar paz.
2: Não tem umas pessoas que você anda perto, você não quer andar mais perto delas?
0: Exato, mas é disso que a gente tá falando.
2: Negativa. Não, mas não é a pessoa que é negativa na energia. Tem nada a ver com energia.
1: Ela tem energia
3: mas
1: baixa.
3: Ela solta.
2: É, solta pra quem? Você manda chamar Dilma, manda pra ele.
3: Você fica carregado.
2: Carregado
1: o
2: quê?
1: Patrão, você nunca entrou num lugar assim, fez, ai, que horrível.
2: Não. Eu entro num lugar feio, quando não tem luz, é feio. Caverna. Ah, que caverna ali. Nenhuma caverna é bonita. Toda caverna é feia.
4: Poxa, manda sensitiva lá na...
2: Manda sensitiva pros quintos dos infernos.
4: Manda sensitiva no negócio.
2: Essa aí é a vida. Ninguém adivinhou que a Espanha ia ser campeã?
3: É, Márcio.
7: Eu não sei. É o quê? Quem? Como? Quem são vocês? Não sei.
0: O presidente eleito do Superior Tribunal de Justiça, Luiz Felipe Salomão, criticou duramente a atuação político-partidária por parte de magistrados durante uma sabatina na capital paulista. O ministro declarou que juízes que manifestam posições políticas escolheram a profissão errada e defendeu a implantação de uma quarentena eleitoral obrigatória. A medida impediria que juízes, promotores e delegados disputem cargos públicos imediatamente após deixarem as carreiras, evitando que usem a visibilidade de processos de grande impacto para obter vantagens eleitorais. Salomão assumirá o comando do STJ no dia 19 de agosto e certamente essa opinião que ele deu aí vai gerar consequências entre os colegas, né? Porque geralmente a gente não vê membros da justiça criticando os próprios companheiros. 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
2: Oxi. Dá um calor, hein?

0: Aliança FM. Com o Dominguinhos. Isso aqui tá bom demais. Saudosa memória, querido Dominguinhos, grande homem do forró, um dos maiores instrumentistas de acordeon, de sanfona da história. Grande discípulo de Luiz Gonzaga, o rei do Baião. Saudade do querido Dominguinhos, homem lá de Garanhuns, em Pernambuco. A gente toca aqui. Foi trilha de alguma novela. Foi qual novela, Beth? Essa aqui?
1: Putz,
0: nossa, não vale a pena ver de novo, é muito. Eu acho que foi Rei do Gado?
1: Não, acho que não.
0: Era uma que tinha aqueles cavalos que o Lima Duarte.
1: A Porcina?
0: É, acho que foi. Peraí. Acho que foi.
2: Rainha
0: da Sucata?
1: É. Deixa eu ver.
0: Rock Santeiro, acho que foi, não. Foi? 85, Rock Santeiro, né? Que era Santa Fé. Acho que a Milene tá certa. A Milene tá certa. A Milene tá certa. Vovô Raul, que é da coisa velha, não sabe. Esse que devia saber, não fala pra nós.
3: Eu fui no mercado barateiro agora. Sei lá. E eu fiz um
1: carnê.
3: Foi em
1: Rock Santeiro.
0: Rock Santeiro. Eu falei pra Milene.
2: Ponto!
0: 1985, grande Lima Duarte, Regina Duarte.
1: É.
0: Grande elenco. Hoje é só...
1: É, a mesma coisa. Né?
0: Não, é a mesma novela passando 3 vezes por dia. Não dá pra identificar o que passa.
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2: Vocês teriam a profissão de resgatador de corpos?
1: Não.
2: Era uma atividade clandestina e macabra que ganhou força entre o século 18 e 19 na Europa e também nos Estados Unidos. Diante da proibição de autópsias e da enorme escassez de cadáveres para estudos de anatomia, os criminosos invadiam cemitérios à noite para desenterrar corpos recém-sepultados. Aí esses cadáveres fresquinhos eram vendidos secretamente por altos valores para professores e faculdades de medicina. A prática indignava a população e só perdeu força com a criação de leis que regulamentaram a doação de corpos para estudo da ciência.
0: E realmente devia ser um desrespeito, né? De repente, parente ou pessoas próximas, né? Você viola o corpo da pessoa, um negócio terrível, né? Entendi, Milene. O mundo muda muito rápido, né? A gente traz as curiosidades pra você. E aí, Beth?
1: Olha só, vamos falar do Henry Diniz. Sabe quem é o Henry Diniz?
2: Não.
0: Não lembro.
1: É o filho da Simone Mendes com Kaká Diniz. E ele chamou a atenção do público por quê? O filho, ele é mais velho, né? Da Simone e o Kaká, eles têm uma menininha. Ele apresentou a parte da sua coleção particular de perfume.
2: Como assim?
1: Não. Verdade. Em conversa com o criador do conteúdo especializado em perfumaria, o Eric Vangs, um menino de 11 anos dividiu detalhes sobre os frascos que reúne e ainda revelou quais as fragrâncias que ocupam um lugar de destaque no seu acervo.
2: Oh!
1: 11 anos! O que aconteceu? O Henry bateu um papo, contou que a sua coleção soma 86 perfumes e entre eles, o mais caro é o Blue Sapphire Boa de CA. Deve ser assim que fala. Avaliado em aproximadamente R$3.500. Além disso, o Henry revelou qual a fragrância mais ele gosta de usar atualmente. Segundo ele, o perfume favorito dele é o Altair, que custa R$2.800. Por outro lado, claro, o Henry explicou também que fazia uma escolha diferente caso precisasse ficar apenas com um perfume da coleção. Ele disse que ele até ficaria com o Giorgio Armani, que é cerca de R$950. E em seguida, ele também revelou qual a fragrância ele costuma receber mais elogios das pessoas ao seu redor. Gente, ele tem 11 aninhos. Olha que incrível.
0: E Beth, mas no meio desses aí, você não viu nenhum do Cebolinha aí, não?
1: Não. Nessa história, querido, não. Nessas são 86 perfumes, cara, rérrimo. Só que é o seguinte, a mãe e o pai devem mostrar pra ele os perfumes bons. Eu tenho uma sobrinha de 15 anos.
2: A Valentina.
1: E também só gosta do que é bom, minha gente.
0: Mas vem cá, Beth, antes da puberdade, nem fede o menino.
1: Pois é.
0: Nem cheiro pra pegar.
1: Mas você viu que ele tem os escolhidos dele. Ele tem 86 frascos e tem 2 escolhidos. Mas ele disse que se ele precisar escolher um, os de 3.200, 2.800, ele escolhe um de 950.
0: Muito
2: com
0: 11 bem.
2: Anos eu colecionava só papel de carta.
1: Nossa, eu também, Milene. Eu também.
0: Gente.
1: Trocava com as amiguinhas.
0: É. Concluído.
1: Olha,
0: com sucesso.
1: Mudou tudo, gente.
0: O Turma da Massa, Beth Guzzo, um beijo.
1: Beijo, até amanhã, que chava, se Deus quiser.
0: Robson Bailarino.
5: Amanhã ao vivo.
0: Tchau, Milene.
2: Tchau.
0: Manda um abraço pro querido Yuri, da Massa FM de Goiânia, que vai inaugurar.
1: Obrigado, beijo, pessoal. Yuri. Beijo, tchau. Foi sucesso pra demais. Vocês.
5: Obrigado.
0: Tchau, um abração, meu velho.
5: Até a próxima. Tchau, tchau.
0: Até amanhã com a turma da Massa pra todo o Brasil.

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0: Oba! Sim, sim, sim. Chegamos. E chegamos com a temperatura lá em cima em 22 graus nessa terça-feira maravilhosa. Tá gostoso demais, não tá não? Ah, claro que tá. E vai ficar melhor ainda, porque a sua participação daquele show de programação a partir de agora, na tarde mais gostosa do rádio brasileiro, porque é a tarde da massa e tem você por aqui. Vamos começar já arrepiando, vamos? Quer ver? Quer ver vocês ficarem loucos já pra começar? A massa é assim, meu filho. Aqui é pra arrepiar mesmo, senão não é nem comer. Como diz o homem, aqui tem café no bule. Porém, hoje nós temos, sabe o quê? Resultado, 4 horas da tarde, par de ingressos pra você no Beto Carreiro. Quem quer ir no Beto Carreiro? Todo mundo quer, né? Então manda mensagem, escreve Beto Carreiro aí e boa sorte. Bom,

Falando pra você, resultado dia 14 agora, um cobertor Sherpa, mais um aquecedor a óleo pra espantar esse frio que vem por aí, porque volta, ele volta, viu? A gente tá nessa semana de calor, mas ele volta. Temos ainda aquele voucher maravilhoso pra se jogar no buffet da Dina Pizza, que eu adoro. E aí, no Massa das 10, lá às 4 horas da tarde, aquela air fryer que vai sair o resultado no sábado agora. Então, bom, pra começar, quero dizer o seguinte: pra participar, eu quero saber quem é você, né? Tem que mandar teu nome, teu bairro, o que que você tá fazendo, ah, de onde você é, conta pra gente. Manda 3297-3297, porque assim é aqui, ó, que nem essa música, aqui é, as coisas simplesmente acontecem. 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

0: Classe FM, Fred Gustavo, então valeu, música gostosa pra gente ouvir, né? Pra começar o nosso primeiro bloco já arrebentou, imagina como é que vai ser o resto da tarde, é, então valeu. 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

0: Classe FM, tá aí, Daniel. Difícil não falar de amor. Ê, tarde gostosa, né? Todo mundo ligado aqui com a gente, participando e concorrendo aos prêmios. E tá todo mundo louco pra ir no Beto Carreiro. Você quer ir no Beto Carreiro? Quer ou não quer? Quem quer ir no Beto Carreiro? Então manda mensagem, nome, bairro, tá bom? E claro, claro, falar que você tá sintonizado aqui na massa, né? 3297-3297, boa sorte. Daqui a pouquinho, 4 horas da tarde, tem resultado pra você, tá? Fala comigo, gente.
1: Boa tarde, Massa FM. Oi. Tô dando uma passadinha pra marcar minha presença na massa.
0: Ah, tá.
1: A minha rádio é Massa. Sou Márcia do Bairro Alto.
0: Muito obrigado, um beijo enorme pra você, tá?
2: Boa tarde, Maurinho. Alessandra Rodrigues, aqui do Caioá, sempre aqui na massa. E é isso aí, tô com você.
0: Ah, obrigado.
2: Quero concorrer a esse voucher da Tina Pizza. Uhum. Beijos.
0: Então, tá
2: a
0: bom.
2: Minha rádio é massa.
0: Opa, beijo pra você também, obrigado pelo carinho, viu?
3: Boa tarde, Maurinho.
0: Tarde.
3: Eu sou do Bairro Portão, em Curitiba. Passando pra deixar um abraço pra você e pra todos os ouvintes dessa rádio número 1 do Curitiba.
0: Ô, meu querido.
3: Lembrando que quero ganhar o voucher da Tina Pizza.
0: Boa.
3: Obrigado.
0: De nada, querida. Um abraço pra você. Boa sorte aí, tá, campeão?
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0: Massa FM, a minha rádio é massa. Guilherme Santiago, chovendo estrelas, aqui tá chovendo é presentes, viu? Tá valendo pra você, daqui a pouquinho às 4 horas da tarde tem resultado, par de ingressos pra você curtir o Beto Carreiro hoje por conta da Massa FM. E ainda tem o prêmio da semana que é o seguinte, hein, minha gente, você não pode bobear, não, valendo Coberdron Sherpa mais o aquecedor a óleo. Você quer? Claro que quer, né? Todo mundo quer. Tem ainda o voucher da Dina Pizza, meu Deus, tem tanta coisa boa pra rolar, só ficar ligado e participar, tá? E ó, daqui a pouquinho tem essa lindona aqui que todo mundo gosta, Matheus e Cauã, ó.
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18: Massa FM, 19 para as 3.

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0: Classe FM, Leonardo, se ainda existe amor. Bom, se ainda existe amor, me prove, me mande mensagem que eu quero saber. É, não vem com esse papinho, eu adoro vocês, então prove mandando mensagem. Eu sou desses assim, mano.
1: Boa tarde, Amaldito. Oi, ó. Campo Largo. Tamo aí, escutei com meu irmão Galo, meu amigo Fabinho, hein. Tamo aí, escutei nas podas da Mercha aí. Escutando a melhor de Curitiba, né?
0: Obrigado,
1: galera. Massa FM, né?
0: É nóis, que heróis. Valeu.
2: Boa tarde, Amaury. Terezinha Gregório, da Rua Bahia 840, bairro Iguaçu, Araucária. Quer ganhar o voucher da Dina Pizza? Troca pra mim aí. Maria Mendonça e o trio Parada Dura.
0: Ô, louco, Maria Mendonça, mas aqui é uma ou outra, né? Tá bom. Daqui a pouco às 5 da tarde tem, tá?
3: Boa tarde, Amaury. Eu sou a Michelle Rodrigues do Caiuá. Tô ligada com você nessa tarde e eu quero essa pizza, eu quero ganhar esse voucher, viu?
0: Capaz,
3: um beijo, não. A minha rádio é massa.
0: Valeu. Deixa eu mandar um beijo aqui pra todo mundo que tá ligado, que a gente sabe aonde, gente? Lá na paróquia, é... Ô, povo, todo mundo ligado com a gente lá em Bateias, ó, um feliz dia dos padres, hoje é dia dos padres, cara, verdade, Padre Emídio, Padre William, Padre Mateus, obrigado, a Paloma que tá mandando pra eles, obrigado pelo carinho de vocês aí de Bateias, viu?
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0: Mas FM, Matheus Zical, nessas horas que eu digo pra você, daqui a pouquinho tem resultado de presente, mas também é muito bom a gente tá sempre informado, sabendo o que tá acontecendo por aí, né? Fica ligado, antenado, por isso...
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0: Olha, hoje, meus queridos, o dia tá lindo, né? Tá gostoso. Porém, a noite dessa terça-feira vai ser de mudanças. É, não vai chover, graças a Deus. É só as temperaturas. Mas já vou falar, peraí, ó. Ó, vai ter muitas nuvens em Curitiba e região metropolitana. Segundo o Climatempo, o frio vai ganhar força, com temperaturas entre 13 e 15 graus. E até tem possibilidade de chuva, mas em pontos isolados entre a noite e a madrugada. Então, não sei onde vai chover, mas em algum lugar chove, tá? 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E a Prefeitura de Curitiba abriu o edital para preencher 59 vagas remanescentes no comércio ambulante da cidade. As oportunidades são para atuação em pontos fixos, rotativos e itinerantes. As inscrições são gratuitas, feitas pela internet e seguem abertas até o dia 4 de setembro. A iniciativa busca ampliar as oportunidades de trabalho e também organizar o comércio ambulante da capital.
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0: Mas FM, Eduardo Costa, imagina eu, imagina eu ganhando esse presente aqui, eu queria, vocês querem também, né? Pois então, não adianta chorar, aí Maurinho queria, mas não mandou mensagem, não mandou nada, vou saber quem é você? Ah, não, não vai concorrer, só concorre quem manda abraço, quem manda nome completinho, é ou não é? Se até porque, como é que eu vou adivinhar, é ou não é? Bom, oi, Mauri, manda beijo pra mim, tô na escuta, Renata de São José dos Pinhais. O Maico, ô Maico, claro que tem, meu irmão. O Maico falou, ô Mauri, tô tentando te seguir, não te acho em lugar nenhum. Meu querido, eu tô aqui todo dia às 2 horas da tarde. Ah, você tá falando de rede social? Vai lá no Instagram, então procura. Quem, aliás, quem quiser seguir, pode seguir, né? Fico feliz, viu? Eu nem sei quantas pessoas eu tenho lá, mas tá, sei lá quantas mil, lá tem umas pouquinho lá. Não ganho uma moeda com rede social, meu filho. Eu não viralizo nem minha rede social. Mas quem quiser seguir, pode seguir. @amaurisantos.oficial, tá? Mauri com I, procura lá. @amaurisantos.oficial, tá bom? Depois nem sei quantos eu tenho, depois eu vejo. Fala, Pinho! Beleza, meu queridão? Um abraço pra você aí, obrigado pelo carinho da audiência, tá bom? Vamos de música, Diego e Vitor Hugo, e ó os tuba, ó o tubarão!
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0: Mas FM, Bruno e Marrone e o sonhador desfilando aqui nessa tarde gostosa de
1: terça. Boa tarde, massa, aqui é Aparecida Jordão Santos, Parque da Fonte, São José dos Pinhais. Estou aqui ligadinha na massa, escutando as melhores músicas e a Rádio Massa, porque a minha rádio é massa.
0: Boa, garota! Viu? Obrigado pelo carinho.
2: Tarde, Maurício. Tarde. Vamos aqui em Pinhais trabalhando e curtindo a massa. Arilson José de Souza, do Sítio Cercado.
0: Obrigado, meu garoto. Um abraço enorme pra você. Obrigado pelo carinho, tá bom?
3: Boa tarde, meu amigo Amauri. O Wendel Gomes, motorista de aplicativo de Almirante Tamandaré, trabalhando, transportando os passageiros, sendo que todos eles ligaram junto comigo na melhor de Curitiba.
0: Bom, é isso aí.
3: Rede massa. Quero participar aí do sorteio do Vouch, hein? Tô louco pra levar minha negona pra participar desse rodízio de pizza. Um grande abraço, garoto.
0: Valeu, queridão. Um abraço.
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0: Fortaleza.
1: Mas FM, tá bem? Curtiu aí, né? Com Mari Fernandes, Telefone Sempre. Deixa eu mandar um abraço aqui muito especial. Pode mandar um abraço para o meu irmão? Posso. Você só não falou o nome dele, né, Fran? É a Fran Cristina. Manda um abraço pro meu irmão. Um abraço pro seu irmão. Mas você não disse o nome do coitado, minha filha. Tá louco.
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1: Massa FM, 21 minutos para as 4.

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0: Graça FM, Maurício Eduardo, solteira no mundo. 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

0: Massa FM, Israel Rodolfo, arrumei um bom prêmio, quer ver? Quem se deu bem?
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0: Eu vou dizer pra você quem se deu bem, quem vai curtir Beto Carreiro World, por conta da Massa FM, sabe quem é? Sabe quem é? É a Liane de Souza, ela é da Fazenda Rio Grande, pelo telefone 7263, parabéns, se deu bem, minha filha, se deu bem. A produção vai entrar em contato com você aí, tá bom? Bom, agora é o seguinte, vamos ficar informados, porque daqui a pouquinho, depois do intervalo também, tem Massa da 10 e, claro, presentão pra você. Se liga.
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0: E olha, a Prefeitura de Curitiba tá ampliando aí a vacinação contra a gripe com ações em locais de grande circulação de pessoas, como terminais de ônibus e eventos do programa Fala Curitiba. A iniciativa busca facilitar o acesso da população à imunização e aumentar, claro, a cobertura vacinal. A vacina contra a influenza está disponível para todas as pessoas a partir dos 6 meses de idade e também pode ser encontrada nas unidades de saúde da capital.
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0: E o Paraná é o terceiro estado do país com maior taxa de afastamentos por câncer de intestino do trabalho. Uhum. Apesar do aumento dos casos registrados, especialistas afirmam que esse cenário também reflete o avanço do diagnóstico precoce da doença. A recomendação é que pessoas a partir dos 45 anos façam exames de rastreamento, como colonoscopia, e mesmo sem sintomas, aumente aí as chances de tratamento caso haja risco ou apareça a doença, né? Quanto mais prevenir, melhor é o tratamento, viu?
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0: Hora da gente esticar por aqui informações com ele, William. Fala, Will, como é que você tá, meu garoto?
3: Oi, Amauri. Boa tarde pra você. Boa tarde pro ouvinte da Massa. Uma boa terça-feira. Tô chegando por aqui com informações da linha verde no sentido do Pinheirinho. Trânsito complicado ali no cruzamento com a Estação Tubo Santa Bernadette. São 10 minutos para passar pelo trecho de 2 quilômetros. Mas ali tem uma marginal que é sim uma alternativa massa de desvio. 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

A minha Rádio Massa, e vamos começar. É, e a partir de agora você pode anotar direitinho as músicas, porque tá valendo pra você no Massa da de 10, aquela Air Fryer Filco 6,5 litros, presentão, hein? Resultado é agora, Maurinho, agora, dia 8, sábado, depois do Massa da de 10, edição da tarde, beleza? Bom, vamos anotar as músicas, depois que você anotar direitinho, manda tudo pra cá, 3297-3297. E começamos bem demais com João Paulo e Daniel, clássico na Massa FM. Te amo cada vez mais. Massa FM, a minha rádio é massa, e o Massa da de 10 que está no ar.

Mas FM Ana Castela, é porque eu não te esqueci. É, muito bem. Não esquece também do prêmio, viu? Tá valendo pra você um presentão maravilhoso. Aquela era Fryer Filco 6,5 litros. O resultado é sábado agora, depois da edição do Massa das 10 da tarde, beleza? Bom, vamos lá agora de Matheus e Cauã. Decide aí. 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

0: 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É, anotou aí o Nando Moreno com o Rio Negro e o Solimões, o Chapeludo? Então tá bom, bom. Finalizamos por aqui o Massa da de 10. Agora é hora de você mandar pra cá, tá? 3297-3297, a sua sequência e concorrer a esse prêmio. O resultado é no sábado, depois das 4 horas da tarde, da edição da tarde do Massa da de 10. Aquela Air Fryer Philco 6,5 litros.
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2: Vamos lá, chamar o Will mais uma vez, saber como é que tá agora, Curitiba, região metropolitana, o trânsito, enfim, por aí. Fala, Will.
3: Vamos lá, Mauri, vamos falar da Getúlio Vargas. Como de costume, trânsito complicado ali no cruzamento com a Via Rápida, que liga o Pinheirinho até o centro. Tem lentidão também lá no cruzamento com a Brigadeiro Franco e no cruzamento com a Marechal Floriano Peixoto. Isso devido ao excesso de veículos. Quem quiser evitar a Getúlio Vargas pode sim utilizar a Silva Jardim, que ela flui melhor. 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
2: 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Massa FM, faltando agora 26 para as 5. Gostoso.

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0: FM, Marcos e Meluci. Pena que seja namora. Muito bem, senhoras e senhores. Alguém se deu bem? Claro, sempre alguém se dá bem aqui na Márcia FM. Vamos ver quem foi, ó. Quem vai curtir aquele buffet maravilhoso da Dina Pizza, com pizza doce, salgada, pratos quentes, sobremesa e até sorvete. Sabe quem é? Quem é? Quem é? Andrei Arantes. Oi, Andrei Arantes. Mora em Campo Largo, final do telefone 2459. Parabéns, campeão. É, garota. Agora sim, a produção vai entrar em contato com você. E aí é só curtir a Dina, tá bom, meu irmão? Bom, vamos de notícia?
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0: E o Atlético venceu por 2-0 vitória ontem à noite na Arena da Baixada, no jogo de ida das oitavas de final da Copa do Brasil, hein, gente? O duelo de volta será quinta-feira, dia 6, às 8 horas da noite, em Salvador. Quem vencer na soma dos placares avança para as quartas de final. Em caso de igualdade, claro que a decisão será por pênaltis. E o Paraná atingiu a marca histórica de 10 mil transplantes de órgãos, consolidando a posição de referência nacional na área. Parabéns! A Secretaria de Estado da Saúde reforça que o único doador, um apenas, pode salvar e transformar vida de várias pessoas, sabia? Para ser doador, o mais importante é comunicar esse desejo à família, já que a autorização por parentes é obrigatória para a realização da doação de órgãos. Eu, por exemplo, vou doar tudo, só não dou o cabelo porque não dá pra doar e porque também não tem, né, meu filho? Senão.
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0: Ah, eu vou saber como é que tá o contorno sul agora com o William. Fala, Will!
3: Amauri, bora falar de contornos. Contorno sul com trânsito mais lento já em direção a São José dos Pinhais, ali a partir da Vicente Michelotto. Isso é o tradicional excesso de veículos. Uma boa opção para quem quer evitar ali o contorno sul, esse trecho, é utilizar a marginal, a Juscelino Kubitschek de Oliveira, em direção à Rodovia do Café, fluxo massa de ponta a ponta. 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
11: Massa FM, 4 minutos para as 5.

0: Lucas e Igor Flash, tá, Lele. Ó, deixa eu atender agora um pedido musical muito importante. O seu Igor, ô, garoto, não é nem senhor, é doutor Igor. O doutor Igor tem 79 anos, está ouvindo as mais pedidas e mandou um pedido musical. Ô, Igor, um abraço pra você, Limone Araucária. Pediu uma música do Bruno e Marrone que ele gosta demais. Então vamos rolar, Coisa de Pele. Ô, Igor, aumenta o volume aí. 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

0: Ressentimento.
1: Massa FM, Jades e Jadson Ressentimento. 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
3: Vamos lá bater papo com ele, quero saber como é que está o trânsito nesse momento, meu garoto Will, fala comigo, como é que tá aí? Tá correria, não tá? Tá tudo parado, não tá, Arthur Bernardes?
4: A Mauri passou das 5 e você já sabe, né? A Arthur Bernardes está complicada desde a fonte de Jerusalém e hoje a lentidão vai até a Francisco Clentes ali, já quase acessando a via rápida que liga o Pinheirinho até o centro. A dica então é sim desviar pela rua Coronel Ayrton Plaza e depois pela Carlos Ditti. 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
8: Massa FM, 5:17.
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0: Massa FM, Eduardo Costa, forró e paixão aqui nas mais pedidas. E agora o pedido que eu atendo aqui é da Michele, que mora no Abranches. Pediu e vai ouvir, né? Kleber e Cauã, mil adjetivos. 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

0: Massa FM, Gil e Júlio Baladeira. Ô, música boa pra dar animado bem pra casa, né? Fala sério, rapaz. Show, Baixo Astral.
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0: Vamos lá chamar o Will agora, saber como é que tá o trânsito na Rodovia do Café, Will.
4: A Mauri achou que eu não ia falar da Rodovia do Café hoje, né? Eu também achei, mas vamos lá. Trânsito complicado em direção a Curitiba, quase ali no acesso aos contornos da capital. 5,5 km de fila, 25 minutos para passar por esse trecho. Vale sim desviar por dentro aí do Ferraria, utilizando a rua Mato Grosso, mas isso apenas para os veículos de passeio. 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
23: Massa FM, faltando 22 para as 6.
25: Gostou?

0: cowboy aqui não tinha.
1: Márcia FM, a minha rádio é Márcia Bruno Barreto e a Texana 37. Deixa eu mandar um abraço muito especial pro meu querido Marcinho, né? Nosso parceiro, nosso coordenador aqui da Rádio Massa, é. E para o Taylor, ei, Taylor, o motor de app que tá levando o Marcinho pra casa agora, quer dizer, não sei se é pra casa, pra uma reunião, pra onde que é, come, não para também, né? Então vamos rolar uma música pra você, Taylor, essa é tua, vai que é tua, Taylor. Ah, Chitãozinho e Chororó e esse clássico chamado Sinônimos. Aumenta o volume, deixa o chefe surdo aí, meu irmão. 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
0: Deixa eu bater um papo aqui com ele e saber como é que tá agora o centro, né, Léo?
3: Bora lá, Mauri. Vamos pra região central. Falo que utiliza ali a rua 13 de maio. Trânsito bastante complicado desde a Jaime Reis até a Conselheiro Laurindo. São 15 minutos para passar pelo trecho de 1,5 km. Não tem uma alternativa de desvio. Então, fica o alerta para quem ali acessa 13 de maio redobrar a paciência. 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
5: Massa FM, faltando 5 para as 6.
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0: Senhor, não foi milagre, foi ajuda de caneta.
1: Ninguém esconde mais, né?
2: Tudo sobre a vitória do Furacão ontem na Copa do Brasil e hoje tem o Santos em campo valendo vaga com o Neymar lá em Belém.
1: Boa, garoto.
0: Neymar vai jogar?
2: Vai jogar.
0: Tava fazendo leilão ontem lá, né?
2: Tá, isso a gente vai debater bastante. Boa,
0: né? Ele e o pai brigando, né?
2: Estão brigando, dizem que ele ia ficar no banco hoje, ele não gostou. Vamos ver acontecer a escalação. Falaram
0: do Brasil, né? Do jogo do Brasil, os dois.
2: Tudo quanto é coisa.
0: Ah, família. O espírito de pobre não acaba nunca, né?
1: Não adianta. Tá bom.
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1: Qual é a boa, Marinho?
4: O Ender já falou esses dias aí da história do Zé Felipe, né? Que ele virou alvo de denúncias aí após a repercussão de um vídeo gravado durante uma festa em família. Nas imagens, ele aparece com o filho caçula, né? O José Leonardo, perguntando o que você vai dar pras meninas, enquanto o bebê é incentivado a responder o que aqui, Ender? Piu, tá escrito?
1: Piu.
4: É igual faz a arminha do Enderlove. Pau. O que gerou muitas críticas nas redes sociais. E segundo o Ministério dos Direitos Humanos e da Cidadania, 3 denúncias foram registradas pelo Disque 100 e encaminhadas ao Conselho Tutelar de Goiânia e à Polícia Civil para análise. E até o momento não há informação sobre a abertura de investigação formal. Então a gente quer saber o seguinte, aí você, o que que você achou dessa atitude? Você acha que foi apenas uma brincadeira sem maldade? Ou você acredita que esse tipo de comportamento não é adequado com uma criança? Você acha que a turma tá exagerando? É muito mimimi? Ou você acha que realmente passou um pouco dos limites? Conta pra gente aí, vai.
1: Muito bem. 3297, eu não vou nem falar nada porque eu tô sem advogado. Vou ficar bem quieto. Vamos começar.
4: Até porque a turma também não tá muito
1: querendo saber, pelo amor de Deus, né, Marinho?
4: A tua opinião.
1: Vamos ser sinceros. Vamos ser sinceros.
0: Nossa, Marinho.
1: Não, Marinho, ele tá um doce também. Vou te
0: vai
1: falar, hein?
0: Jack, ele chegou
1: vamos ouvir a dele, então. Começou!

0: Márcia FM, tá aí Marcos Zibelucci, pena que você já namora.
1: Olha só, abriu o jogo e na Sarajane, viu? Thaís Carla tem chamado a atenção nas redes sociais pela mudança no corpo após passar por uma cirurgia bariátrica em 2025. Agora, depois de muitos questionamentos e milhões de seguidores, a dançarina, que foi da Anitta uma época, né? Emagreceu 105 quilos depois dessa bariátrica. Ela que romantizava a gordura, né? Aí o que ela fez? Perguntaram pra ela se ela fez só a bariátrica, ela gentilmente falou não. Além da bariátrica, faço uso constante de Monjaro, porque ela tem agora que fazer uma reconstrução do corpo dela. Tira toda a banha que sobra, a pele que sobra pra refazer. Ela vai ter que fazer redesenhar o corpo dela após perder 105 quilos.
2: Que deve ter bastante pele tem sobrando,
1: pele,
2: né?
1: Tem pele. Esses dias eu vi a Jojo todinho, né? Emagreceu 90. Cabe mais 90, Jojo. Cabe mais 90.
0: Dá pra tirar mais uns 90 sossegadinho.
1: Então hoje em dia as pessoas... Ah, ainda tá falando mal dos gordos. Não, só tô falando que a televisão não quer mais gordo. A internet não quer mais o gordo. Não quer uma pessoa ofegante andando... Não quer mais. Não quer mais as metodologias. Estão aí, então...
0: Basta ver que todo mundo que era gordinho da TV emagreceu.
1: Não, não tá. Ela que romantizava... Ela que romantizava a gordura, quando ela fez a bariátrica, ela foi julgada um monte, porque ela batia no peito, eu amo ser gorda, eu amo comer 15 x salada. Agora ela viu que não é. E é saúde, gente, saúde, essa é questão de saúde, não é questão de, ai, tá me menosprezando que eu sou gordo ou gorda. Não, as pessoas têm que ter qualidade de vida, ela não tinha qualidade de vida, ela comprava 2 assentos do avião pra sentar.
0: Dois assentos,
1: ela é enorme. Gente, ela emagreceu 105 quilos. Eu peso 69.
2: Hein, diz que quando subia na moto, a turma achava que era 2 na moto. Hein, o Ender Love, você já saiu com...
0: Já vim.
2: Você já saiu com um caboclo muito gordo?
1: Não, porque eles têm um pipi pequeno.
2: É mesmo? Encolhe, quando o caboclo tá gordo, engole.
1: Nem esticando a gordura.
2: Que coisa,
0: meu Deus,
2: cara.
0: Do céu. Ai, esse marinho, ó, diabo, meu.
3: Isso. Quer falar da Copa do Brasil, então?
0: Vamos falar.
3: Ontem, com a presença do Marinho lá na Arena da Baixada.
0: Deu sorte.
3: Depois ele vai contar esse giro pela Arena lá. O Atlético venceu a Vitória da Bahia por 2-0, fez um jogo controlado em casa, dominou o time visitante ali, né? Teve ainda a expulsão do Emanuele Martinez do Vitória no segundo tempo, que acabou abrindo de fato ali pro Atlético a vitória, né? Gols dos dois, Piaz do Caju, João Cruz e o Dudu. Com esse resultado, o Furacão abre uma boa vantagem pra grande decisão agora, quinta-feira, lá em Salvador contra o Vitória. Pode até perder por um gol de diferença, que garante a classificação às quartas de final da competição. O Atlético que vem, como a gente tinha comentado ontem, em um grande momento nessa fase aí, né? Tanto no Campeonato Brasileiro como na Copa do Brasil, jogando bem, jogando firme, e ontem abriu essa vantagem contra o Vitória. Tem tudo pra confirmar a vaga em Salvador, Marinho.
0: Boa, Maria. De quem estava lá, conta pra gente.
2: Foi um jogo bem seguro do Atlético, né? O Vitória não ofereceu nenhum risco.
3: Teve ali no começo do jogo só uma boa vitória, uma boa jogada do Renê, centroavante, que bateu na trave. Depois o Atlético.
2: Depois disso não teve mais nada. Agora eu quero falar aqui da experiência que eu tive lá dentro do estádio do Atlético Paranaense. A gente não é aqui de ficar falando esse tipo de coisa, até porque o Atlético também não dá nada pra nós. Mas eu vou falar assim.
0: A verdade seja dita.
2: Mas eu quero parabenizar toda a equipe do Atlético Paranaense por esse setor novo que eles fizeram lá, que é a choperia. Tem uma choperia da Brahma lá, cara. Fica atrás do gol. Cara, pensa um negócio fantástico. Eu fui lá com os meus dois filhos, um de 8 anos e a outra de 6. E a gente teve uma experiência maravilhosa, com bastante segurança.
0: Olha que legal.
2: Um evento tranquilo, um baita de um programa pra você ir com toda a sua família. Comes e bebes ali. Claro, tem que pagar.
0: Sim.
2: Mas assim, mas pensa um negócio bom, cara. Bom, parabéns aí a toda a staff do Atlético Paranaense.
0: Muito bem.
3: O Coritiba também tem um espaço muito bacana agora no Couto Pereira, que é o The Green Hall lá. Que também é um lugar bacana pra você assistir o jogo com todo conforto.
0: Foi, Ender.
2: Ei, ó, só pra deixar claro aí, cara, eu paguei meus ingressos aqui.
1: Pela propaganda que foi feita, ele deve ter ganho um par de ingressos.
2: Eu paguei meus ingressos. Eu tô falando é de coração mesmo. Foi bem atendido. Se fosse mal atendido, eu ia falar aqui.
0: O estádio Atlético é tão bacana que ele tem, não sei se vocês sabem, mas ele tem até um tour semanal ali e tal, a galera paga uma grana e vai conhecendo.
2: Eu levei meu
0: cara. É bem legal.
2: Paguei também. Mas é legal.
1: Até o Amaury tá devendo pro Atlético.
0: Ai, tá louco, viu?
3: Mas onde que a gente acerta daí tudo isso daí?
0: Isso que é o
3: Marinho, quem que é o contato?

0: mexer com as cowgirl é problemão.
1: Nossa, FM, eles dizem assim, Cowgirl, fechando por aqui o primeiro bloco, nós vamos para o intervalo. O que, que nós perguntamos pra galera mesmo, que eu nem lembro mais?
2: Aquele vídeo que viralizou do Zé Felipe ali.
1: Ah, é verdade.
2: Ali, que...
3: De quem é esse pipizinho?
2: Que ele fala, porque, de quem que é isso aqui e tal, o que, que é isso aqui, o que fala.
3: Minha mãe pegava no colo com 7 anos, de quem é o botão? De quem é o botão?
2: Isso, então a gente quer saber. porque aí já estão querendo denunciar, e o caramba, não, e conselho tutelar pro meio, a gente quer saber se é muito mimimi ou não.
3: Depois do intervalo, eu vou trazer quem que pediu essa apaziguação aí, essa injeção de saco com o Zé Felipe, que no meu ponto de vista tá é injeção de saco, eu vou trazer mais detalhes a respeito disso.
2: Boa, então, Ender Love.
1: Já voltamos.

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1: Deixa eu bater um papo com isso, saber como é que tá agora ali a região do Padre Agostinho ali. Fala, meu garoto.
2: Bora lá, Mauri. Vamos falar da rua Padre Agostinho. Trânsito complicado ali no cruzamento com a Major Heitor Guimarães. 15 minutos para passar pelo trecho de 1,5 km. Quem tá pelo centro e vai lá para a região do Campinão do Siqueira pode sim desviar pela Alameda Júlia da Costa ou então pela rua Padre Anchieta, que é a Via Calma do bairro. 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
1: E bora de notícia, Curitiba registrou a menor taxa de desemprego para o primeiro trimestre dos últimos 4 anos. Segundo dados do IBGE, divulgados pela Prefeitura, o índice de desocupação ficou em 3,9%, bem abaixo da média nacional, que é de 6,1%. O resultado coloca a capital paranaense entre as cidades com o menor desemprego do Brasil e reflete o crescimento na geração de empregos e o fortalecimento da economia local.
0: Muito bem, Ender.
2: Olha só, cata essa. Às vezes a pessoa se preocupa só com uma emissora, não. Às vezes ela tem que se preocupar com a imagem dela nas redes sociais. Eu não dou bola muito pra isso, ó. Marcos Mion vive uma fase delicada nos bastidores da Rede Globo de televisão. O apresentador teria procurado a direção da emissora após críticas que vem recebendo nas redes sociais. A Globo, porém, teria orientado Mion a resolver fora da televisão a situação com ele e através ali das redes sociais dele. Porque tem um ex-colega da MTV dele que tá fazendo uma má imagem dele. Lá da época da MTV que eles brigaram lá nos estúdios e o cara tem provas de algo que venha destruir mais a imagem dele ainda.
0: Então, não é o Cazé, não.
2: Já pediu ajuda já para o pessoal da Rede Globo e televisão, que vai tentar ajudar aí, colocar o departamento de marketing para cuidar aí da imagem dele, que é meio arranhada, né?
1: Ele já... Com certeza esse cara que tá também incomodando o caboclo também, deve ser um caboclo que tá bem despeitado,
0: claro,
1: também.
0: É, invejou, né?
2: Tá com dor de Bento Ribeiro, o nome do rapaz.
0: Ah, Bento
2: Ribeiro. Bento Ribeiro.
1: Nunca ouvi falar, né?
3: Eu também não.
1: Nunca ouvi falar.
2: É aquele que você tem que ver a foto e falar, ah, esse. É.
1: Ah, Carpinho Lote, Bento Ribeiro.
2: Na realidade, o Marcos Mion, gente, tem umas grandes coisas dos bastidores, assim, tudo aquilo que ele fala na televisão, naquelas mensagens final, muitas das vezes não é pra ele, não, viu? Ele faz tudo ao contrário, da vida dele.
1: Ele é hipócrita?
2: Ele é mais que isso, né?
1: É
2: mais que isso.
1: Que mais que isso?
2: Não, não vou falar.
0: O Marinho tá lá saindo também. Ele quer.
2: Não é, não posso falar. Se o Léo Dias sabe, não falou, por que que eu vou falar?
0: Viu? Noronha, você quer mandar um abraço?
3: Vamos mandar um abraço então pra Fran Cristina, tá ligadinha na Massa FM lá em Campo Magro com sua filha, com a Giovana e o irmão Guilherme, sempre ligadinho.
2: Beijo.
3: No
0: Boa.
3: Valeu, Fran.
1: Grande abraço.
0: Vamos lá, agora para o desenrolo.
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0: Bom, a gente quer saber do povo. Vocês acham que é mimimi? A Fran já falou aqui que é mimimi com relação ao negócio do Zé Felipe lá, que não tem nada a ver. Deixa eu falar do pipi do menino.
3: É verdade.
0: Olá.
5: Boa noite, galera da massa. Luciano Fazendinha.
0: Tá num relaxamento a musiquinha.
5: No meu tempo, podia várias coisas. Hoje é muito mimimi, pra pouco, pra papá. Ou seja, não pode falar nada. Às vezes nem teve a intenção de maldade, ou de constrangimento, mas esse povo de hoje, meu Deus, tá difícil de viver, como diz, se falar o que realmente pensa, até preso você vai, então, complicado hoje, abraço.
2: Olha só pra complementar um pouco essa fofoca, essa notícia, essa pergunta, a mobilização ganhou força após a escritora Jaride Arraes convocar seus seguidores para acionarem as autoridades, resultando no registro do caso do Conselho Tutelar para apurar se houve violação do Estatuto da Criança e do Adolescente, o famoso ECA, né? Por exposição inadequada do menor. Então foi uma escritora que falou, ó, vamos lá. Aí como conforme o tal do hater também não tem o que fazer, aí ficou ligando lá.
1: Eu já até imagino a skin dessa escritora aí. Já até imagino como é que é. Deve ter alargador na orelha, deve ter o suvacão bem peludo, né? Deve ter 5 gatos em casa, hein, Noronha?
0: Pô, tem um gato,
1: não tem
0: nada a ver.
1: É ou não é?
3: Eu acho que tem tudo
1: deve
3: pra ser assim.
1: Fumar maconha. Lá na frente do Museu do Olho. É, cara, conheça a turma aí. Passarinho eu conheço pela
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0: Sabe quando a gente termina um relacionamento e sente um alívio? Já passei por isso.
1: E o quê?
0: Sabe quando a gente mete o louco na cidade?

0: Mas FM, corpo e alma, com Bruno Marrone hoje às 10. A gente vai pro intervalo, voltamos já com o último bloco do giro.
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3: Amaury, para fechar minha participação aqui na Massa, falo do Contorno Leste. Trânsito bastante complicado em direção à cidade industrial de Curitiba. Tem ocorrência na altura do quilômetro 106 e uma faixa bloqueada por ali. 10 quilômetros de fila, 40 minutos parado. Por ali, vale sim desviar pela Avenida Rui Barbosa e depois acessar o Contorno Leste. 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
5: Massa FM, faltando 22 para as 7.
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1: O Paraná atingiu a marca histórica de 10 mil transplantes de órgãos, consolidando a posição de referência nacional na área. A Secretaria de Estado da Saúde reforça que um único doador pode salvar e transformar a vida de várias pessoas. Então, para ser doador, o mais importante é comunicar esse desejo à família, já que a autorização dos parentes é obrigatória para a realização dessa doação. Viu?
2: Boa, Marinho. Deixa avisado as pessoas que você ama. Deixa avisado que se precisar pode doar meus órgãos e o corpo da matéria para a faculdade.
1: Quanto é o boga?
2: Não, esse aí já tá, ninguém quer. Isso aí, na hora que olhar, aí, querido, era um anel quando nasceu, agora virou uma pulseira. Esse aí, o corpo vai ficar para alguma faculdade. Agora eu vou escolher qual a faculdade que eu posso deixar.
3: Ai, meu Deus do céu, viu, cara? Fale, não.
4: Vamos falar da Copa do Brasil, então? Falamos já do furacão, daqui a pouquinho 7:30 tem Juventude Atlético Mineiro lá em Caxias do Sul, primeiro jogo 0-0, quem vencer se classifica, e o outro grande jogo da noite, 9:30 lá em Belém do Pará, tem Remo e Santos.
3: Boa.
4: Sempre cercado de polêmica com o Neymar, ontem teve lá o grande leilão, né, do Instituto Neymar, onde ele participou e ele não conseguiu viajar com o elenco do Santos.
2: Ah, é por causa do leilão?
4: Não, foi época do leilão, porque o leilão, que aconteceu? Ai, o leilão era à noite e a viagem do Santos pra Belém era à noite.
2: E não dá pra dormir no avião?
4: Não, daí o que aconteceu? Ele participou do leilão, deu uma alfinetada no Cuca, inclusive lá, no técnico do Santos, porque o técnico do Santos, na coletiva antes da viagem, falou que era uma situação da diretoria do Santos, que ia ver como é que ia ser o Neymar chegando lá no dia do jogo e que não saberia se ele começaria jogando. Então o Neymar foi ontem lá e já falou que os setoristas estão falando que eu tô fora, que eu não vou ser titular, mas amanhã, antes das 2 horas da tarde, estarei lá em Belém. E de fato chegou. Chegou em Belém, pegou o jatinho dele, chegou tudo certo, já está no hotel, inclusive, desde as 2 horas da tarde lá, com uma multidão lá fora esperando
2: povo
4: ele,
2: besta, né?
4: Pra tietar o Neymar, e ele vai pro jogo. Agora fica a dúvida, a escalação deve sair daqui a pouquinho aí, uma hora mais ou menos.
2: Que joga?
4: Eu acho que joga.
3: Se fosse, Marinho, se escalar, não vai, só de
4: eu acho que joga pela seguinte...
2: Escalava.
3: O pior que o peixe é bom, né?
4: Eu acho que ele joga pela seguinte circunstância. Imagina você pegar o jato, cara. Teu time deve, o Santos deve pra ele 90 milhões de reais.
2: Não.
4: O cara pega o jato, vai pra Belém, é o grande nome, tecnicamente chega é um grande lá, jogador, porque claro. O time do Santos é ruim. O Neymar, tecnicamente, é o grande nome do Santos. E vai chegar daqui até lá, sair, fazer a correria de sair de ontem pra ir lá pra Belém, não jogar, ficar no banco, eu acho que eu não sei se o Cuca vai ter essa coragem não lá, cara.
3: Eu também
2: acho. Eu acho que joga também. É igual quando você vai sair com a mulher, meu filho é bonito, é lindo, a criança é horrível, parece o Grey, é bonitinho.
1: Mas é porque o cara quer, né? O cara quer.
2: E o cara
1: até promete que vai colocar a criança pra estudar no Santo Anjo.
4: E o Ney pai, Marinho, o pai do Neymar, pai ontem Ney. também falou que o Cuca foi equivocado nas suas palavras, que não deveria falar daquele jeito. Enfim, o clima não tá muito legal.
2: Ele tava tocando louco ontem, disse que a repórter falou assim, o Davi e o Luca tá com a vida garantida. Nanina, não tá com a vida garantida, não. Tem que trabalhar, você vê?
4: É que ele falou que era
2: assim. Que vantagem teve de ser filho do Neymar nesse mundo?
1: Mas que moleque educadinho, né?
2: Muito.
1: Eu vi um trecho de uma entrevista ali, onde ele pede todo educadinho pra organizadora do evento. Ele fala, posso pegar uma cadeira aqui pro meu avô? E tal, o vô é meio veaco, né? Vamos falar a verdade.
4: E quando
1: o vô é meio trampa, né? Mas o moleque, cara, rapaz, pensa o moleque educadinho.
4: E quando
1: cara.
4: Falaram isso, Ender, que você comentou ali, dele ter que trabalhar, ele falou que ele quer ser igual o vô. Ai, quero ser igual o senhor.
1: Não, queira ser igual o pai. O vô é trampa.
3: Gente, vambora, meus queridos. Vamos, chega. Tchau, amanhã às 6 horas. Tchau, Marinho.
1: Tchau.
3: Tchau, Noronha. Um abraço. 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

Márcia FM, tá aí na Tanco Zé Vaqueira, aproveita que eu tô obrigado. Gente, um beijo no coração de vocês. Nós encontramos amanhã às 14h, prometo. Quem quiser me seguir no Instagram, @maurisantos.oficial. Daqui a pouquinho, sabe o que vai ter?

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0: Gente, R$8.400. Dá até uma agonia nas pernas, não dá, Pri?
1: Essa é a principal informação que a gente tem aqui no programa Tamo Junto e Misturado, que tem R$8.400 no programa pra quem brincar de stop hoje.
0: Socorro!
1: Oi. Não é, Wilson?
2: É isso aí.
1: É isso aí o quê?
0: Ah, e tá
2: sem dinheiro, né?
1: Quanto?
2: É R$8.400.
1: E como que o ouvinte que tá ouvindo o programa agora faz pra se inscrever?
2: Essa é uma boa pergunta que você vai saber responder.
1: Eu vou saber responder? É verdade. Eu sei responder. Se você quer brincar com a gente, você precisa participar do tema que eu vou te falar agora.
0: É.
1: Isso vai ser a eliminatória, tá? Se você manda mensagem pra cá, escreveu só stop, somente pediu pra brincar com a gente ao vivo. E se o teu número for o sorteado pra você receber nossa ligação, é a eliminatória. A gente vai conferir e ver se você participou do tema do programa. Se você participou do tema.

0: sozinho. Tenho medo. Você tem medo do quê? De palhaço? Algum personagem de filme? Não sei, de estar sendo espionado? Olhar embaixo da cama no escuro? Sabe medos assim? Você deve ter algum medo desse tipo. Se você é muito corajoso, muito corajosa, você conhece alguém que tem algum medo assim. E você vai vir aqui no programa confessar qual medo bobo você tem, você já teve, superou, não superou, ou se não tem, o medo bobo de alguém.
1: É sobre isso. Mande mensagem no WhatsApp da massa, conte esses medos aí, né, senhor Wilson?
2: É, as pessoas falam que não tem medo, mas tem medo sim, viu?
0: Será, Wilson?
2: Opa!
1: Vamos ouvir esses medos então.
0: Ser demitido.
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2: Ratinho, se espirrar, saúde.
1: Para com isso. Tem medo de assombração, isso dá medo, né não?
0: Olha pra tua cara, já é uma assombração.

0: Massa FM, tamo junto e misturado. Felipe Araújo, o Henrique Juliano, a mala é falsa e nós temos 8.400 te esperando, viu?
1: Viu, Marshmello, seu mala?
0: Aí, ó. Confessar, hein?
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3: Eu acho que é um falso.
0: Que é isso?
4: Quem que é isso? Mala sem rodinha?
1: Mala sem roda?
4: É?
0: De rodinha,
1: o Marshmello, mas ele tem uma roda.
4: É? Uma só?
1: Só.
4: A mala fica difícil de carregar com uma
1: não,
4: roda.
1: Não, ela fica caindo toda hora.
0: Pneu de caminhão.
4: Terça-feira, tá valendo R$8.400 pra você participar do tema. E ó, uma coisa que é importante ressaltar é... Ah, mas eu mando mensagem, vocês não ouvem, nunca coloca meu áudio no ar. Calma, gente, calma.
1: Respira,
4: conta até 10. Conta até 10? Não deu tempo, mas conta até 10 aí. Porque mesmo que não dê tempo da gente ouvir ou ler a sua participação, isso vai garantir a sua, pra você, se o seu número for sorteado, a sua inscrição. E isso vai garantir a sua inscrição pra brincar de stop, tá bom?
0: Isso.
4: Participou do tema? Parabéns, você já tá inscrito. Mesmo que não dê tempo da gente te ouvir, fica tranquilo, você vai estar inscrito do mesmo jeito, não é, ô Marshmello?
0: Isso mesmo, certinho.
4: O assunto de hoje, o confessionário, é... que é dia de você falar sobre medos que às vezes as pessoas julgam como bobos, como estranhos. Todo mundo deve ter um medinho de alguma coisa, né? Aqueles medos que o povo fala, ah, que medo bobo. Mesmo assim, sabe, que te dá aquele desconforto, te arrepia até o último fio do cabelinho dos braços.
0: Opa!
4: Do que você tem ou você já teve medo? É. De palhaço? De algum personagem de filme? De algum colega do trabalho? Igual às vezes eu evito ficar olhando pra cara do Wilson aqui.
0: Uhum.
4: Buscar alguma coisa na cozinha, no escuro, de estar sendo espionado.
0: Isso.
4: Medo de olhar embaixo da cama no escuro.
0: Olhar embaixo da cama.
4: Qual medo bobo você já teve ou você ainda tem? De repente o medo não é seu, mas você pode contar o medo bobo de alguém que você conhece. O que não vale é você ficar sem participar do tema. Vem.
5: Boa noite, Rede Massa. Então, tamo junto e misturado. Aqui quem fala é Dilmara. Então, eu vou confessar o medo que eu tenho. É bem bobo. Não durmo de pé descoberto. Não consigo dormir, a não ser que meus pés estejam bem cobertinhos. Ok? Me coloca no stop. Abraço.
0: Eu já ouvi falar disso.
1: Mas por quê? As pessoas vêm a puxar o pé da que tá dormindo?
0: Coisa de segurança, né? Insegurança, talvez.
4: Eu não consigo dormir com o pé descoberto, mas não é por causa de medo de
1: Por causa do frio, né?
4: Não. É, porque é gelado. Não dá, não.
1: Esse pé gelado aí vai tomar banho.
4: Não dá, não tem nem as costas de ninguém pra botar o pé pra esquentar, então bota meia, 3 par de meia, bota coberta, tu. Inclusive, tem uma técnica, tá? Alô, você do pé gelado.
0: Alô, você.
4: Secador de cabelo vai esquentar o seu pé e vai rapidinho ficar bem aquecido.
0: Que isso?
1: Gente do céu. Alô. E a conta de luz?
4: Aí você escolhe, ou o pé gelado ou conta de luz cara.
0: Que isso?
6: Boa noite, Rádio Massa. Então, vou confessar, eu tinha muito medo quando meus avós eram vivos e começavam a contar aquelas histórias de antigamente que aparecia lobisomem, a dama de vermelho, não sei o quê. E que eles contavam, chegava até a arrepiar de medo. Coloca no stop hoje aí.
0: Mas também aquela história que eles contavam também.
1: É, cara. Eu lembro de uma tia minha. Eu tinha muito medo dessa tia. Porque ela contava tanta história. Ela disse que uma vez que ela viu o Saci Pererê no sítio.
0: Eita, nós.
1: Aí eu falei, tia, e nós tava no sítio no dia. Como é que eu ia pra casa da minha avó agora, velho?
0: É.
1: Rapaz, eu olhei pro mato, eu vi a Saci Pererê pulando pra todo lado, velho. Fiquei com medo.
4: Ah, minha avó era a vizinha do lobisomem, que se transformava na lua cheia.
1: Tá vendo? Ai, eu tenho medo dessas coisas, velho.
7: Sacanagem. Não, eu não tenho medo de nada, mas a minha mãe, que tem quase 70 anos, tem medo de escuro desde criança. Ela não dá de jeito nenhum de luz apagada. Uma vez ela até brigou com a irmã dela, que a irmã dela era tarde da noite, né? Ela não queria vir embora, não conseguia aplicativo e tal, mas aí a minha tia tava muito apagada, ela disse, não vou dormir aqui de jeito nenhum de luz apagada. Aí minha tia teve que deixar a luz da casa toda acesa pra ela poder dormir lá. Coloca no stop.
0: Gente, não pode apagar a luz.
4: Ela deve ter visto a cara de alguém na infância e nunca mais esqueceu. Se a pessoa era parecida com alguém que tá aqui olhando pra minha cara nesse momento, então...
0: Que isso?
1: Quem que tá olhando pra você, Priscila?
4: Era você, Wilson. O Chico da família.
1: Ah, de catal, vai tomar banho. Eu dormi, eu não tenho olheiras.
4: Tio Chico da família Adams olhou pra cara dela quando ela era criança, nunca mais ela se esqueceu.
0: Ah, mas bota o Saci que ele tem medo. Corre, Saci.

0: saturado.
1: Airone, tem jeito não.
0: Airone, matando a saudade com a Marília Mendonça. Você tá preparada? A gente quer ver você confessar os seus medos hoje aqui. Acumulados R$8.400.
2: Vou mandar um abraço pro Gordão e pra Vanessa.
1: Manda. Oh,
2: o Gordão tá apaixonado.
0: Ah, por quem? Por quem? Um
2: beijo. Pela Vanessa.
0: Ah, tá. Achei que era por você. Já ia falar, você não é casado? Arrumou outro agora? De novo?
2: Mas o Gordão é caso antigo.
0: Ah, tá. É.
1: Seu?
2: Meu.
1: Wilson?
2: É, eu falo mesmo, tô nem aí.
1: Mas que seca desesperada desse gordão.
0: É, os gordinhos se entendem, né?
1: Gostando de pneu careca.
0: Deixa o cara.
1: Vai entender, né?
0: Ai,
1: tudo
0: cara.
1: Bem. Ainda bem que agora ele tá com a Vanessa, né?
0: Não tem medo de coisa feia esse cara.
1: É o Wilson, misericórdia.
2: Não, mas ele também, eu vou te falar, pensa num caba feio.
1: Rodou com o pneu murcho?
2: Mas bem murcho. Tá bem estragado, viu? Tá bem estragado.
0: Com os arame tudo pra fora. Né?
1: Mas, tá, pra quem chegou agora no programa, quer saber quanto é que tá acumulado o stop? É quanto mesmo?
2: R$8.400.
1: E pra você se inscrever e brincar com a gente, tem que participar do tema do programa.
0: Isso.
1: Ô, Marshmello, eu vejo várias mensagens que chegam do pessoal falando assim, poxa, mas nem me ligou. Aí você vai ver, a pessoa não mandou nada do
0: tema. Se você não mandar opinião, aí não adianta,
1: não,
0: né?
1: Não tá inscrito. Tem que participar do tema. Dá qualquer opinião aí sobre o tema de hoje e aí você vai ficar inscrito. Boa sorte. A gente tá aqui no confessionário falando sobre medos. Medo que o povo olha pra tua cara e chama você de bobo, de medroso. Ah, que medo bobo, tem medo disso. E fica te julgando, não respeita teu medo, não sabe que você tem medo de conviver com a sogra, medo do fim do mês da sua carteira vazia, medo do escuro, medo de gatinho preto. Que mal o bichinho vai fazer, mas você tem medo, entendeu? Então a gente quer saber qual que é o seu medo, que o povo fica julgando, dizendo que é medo bobo.
3: Boa noite, Rádio Massa. Aqui é Beatriz e quero participar do Stop. Bom, meu marido morre de medo escuro. Não dorme de jeito nenhum com a luz apagada. É só com a luz acesa. E ele já tem 40 e poucos anos já. E mesmo assim morre de medo. Não sei o que. Ele não fala o que é. Fala, eu não gosto, eu não gosto. Deixa acesa. Ai, que raiva.
0: Vai entender as coisas?
2: Não, né? Eu entendo.
0: Por quê?
2: É medo do Ricardão chegar e ele não ver.
1: É porque
2: ela esconde, né? Ela esconde.
1: Peça perdão, tá julgando a minha amiga ouvindo.
2: Desculpa.
0: Deixa a luz ligada.
4: Boa noite, galerinha da massa.
2: Boa noite.
4: Estamos junto misturado. E sobre o tema de hoje, eu morro de medo de escuro. Morro de medo de escuro.
1: E agora,
4: tenho pavor de dormir no escuro. Por exemplo, eu tenho uma amiga que morre de medo daquelas largatas. Sabe aquelas
2: de fogo,
4: de coqueiro? Ela morre de medo.
1: Queima.
4: Pode estar uma distância de 10 metros. Ela fala assim, meu Deus, se ela vê um coqueiro, ela sai correndo. Esse medo bobo que a gente tem, né? Mas eu não durmo sem luz acesa mesmo.
1: Nossa.
4: Tem que ter pelo menos uma frestinha, na verdade. Não precisa... Tá, claro. Me coloca no shopping.
1: O Wilson diagnosticou o problema do marido que tinha medo de escuro.
0: Isso.
1: E agora ela? Ela, que é mulher tendo medo de escuro. Qual é o diagnóstico?
0: Eu também quero saber. Medo do marido?
2: Eu não sei. Eu acho que ela tá com medo do homem do saco vir buscar ela.
0: Caramba! Que homem do saco?
1: A lagarta preta que queima essas lagartas aí da mesa.
2: Minha mãe falava que queimava os. Que não podia botar o dedo, não. Que queimava os dedos.
0: Botar o dedo
5: na lagarta. Tamo misturado. Sobre o assunto de hoje, quando eu era criança, minhas irmãs já eram mais velhas que eu, né? A gente dormia num beliche e eu sempre via um vulto em cima da minha irmã no outro beliche, sabe? Daí eu morria de medo disso. E elas saíam pra ir em baile e tudo, eu ficava sozinha. Eu ia dormir com a minha mãe de medo. Eu não sei se era coisa da minha cabeça, né? Mas até hoje eu morro de medo de dormir sozinha. Quando meu marido sai pra pescar, eu dou desculpa pra minha filha aqui. Ai, vamos dormir juntinha, mas é tudo porque eu tenho medo. Boa noite, minha rádio é massa. Eu quero participar do Stop. Meu nome é Karen.
0: Que babado, hein?
2: Vocês tá vendo? É um vulto que tava lá. Não era, era o namorado dela.
0: Do escondido. Chegou no bairro.
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2: Você pode ver que quando seu marido vai pescar, ele leva o vulto junto com ele.
1: Isso!
0: Que isso? Uma tentativa.

0: 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Rolou aqui a Maiara e Maraísa, vai lá. E os 8.400, vamos falar a verdade. É uma grana boa pra chuchu, hein, Pri?
1: No caso, você não vai lá, não. Você fica aqui na Massa FM, participe do nosso tema aqui do confessionário. Diga qual é o seu medo bobo ou medo bobo de alguém. Você fala, mas você tem medo disso? Deixa de ser bobo, larga de ser boba. Pra você garantir a sua inscrição pra brincar de stop daqui a pouquinho. Vem que dá tempo.
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0: Massa FM 7:46, vamos brincar de stop já já, tem 8.400 acumulados.
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0: Só viu sujeira, né?
1: Falou, nossa, como tá feia essa mão.
2: Do Pedro e Gabriel, vou te amar.
1: Mão suja.
0: Você grude.
2: Falou, você falou um dia ou entendi outra coisa?
1: Um dia uma cigarra leu a minha.
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0: Tamo junto.
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1: Andréia, boa noite, Andréia.
2: Doido mesmo, viu?
4: Boa noite.
1: Uma cigarra já cantou na sua mão, André?
4: Não, só nas árvores aqui perto de casa. Só nas
0: árvores. Ô, Andréia, fala pro Wilson. Oi. Do que é que você tem medo?
1: Ixi.
4: Meu Deus, o meu medo é absurdo, mas é de minhoca. Porque eu vejo uma minhoca rastejando, eu imagino cobra, gente.
0: Wilson, não comenta, não comenta.
1: Não, não é pra perguntar?
0: Não. Chega.
4: O Wilson... Eu sei o que ele ia perguntar.
2: É que ele gosta de minhoca. Aí ele ia perguntar. É.
1: Tá bom.
2: Minhoca é inofensiva, não faz mal.
1: Eu vou ficar quieta, é melhor, senão a rádio sai do ar.
0: É.
1: R$8.400, tá preparada pra ganhar essa grana, né?
4: Tô.
1: E tem gente pra te ajudar ou tá sozinha?
4: Tem meu esposo.
1: Boa, então boa sorte pra vocês.
2: Ela é casada, Will.
0: Você não vai mandar ela pôr o marido pra fora?
1: Não, deixa lá. Deixa lá. Ele não vai ajudar nada mesmo.
4: É,
1: o peso morto.
4: Ele tem que ajudar.
1: Pronto, então tá bom. Então boa sorte pra vocês. Vamos jogar os dedos?
2: Sim. Vai.
1: Stop. Aqui, ó.
0: O Wilson tem 5 dedos. A, B, C, D, E.
2: Eita.
0: O Marshmallow tem 2.
2: 2, só 2.
0: F, G.
2: É.
0: Eu tenho 5. H, I, J, K, L.
1: Letra L, valendo. Um peixe.
4: Um peixe. Pula.
1: Pulou. Tem formato quadrado.
4: Lâmpada.
1: Lâmpada não.
4: Tem
1: então
4: quadrada.
1: Tá bom. Tem formato redondo, então.
4: É... Pula.
1: Pulou. Tem 3 sílabas.
4: Lua.
1: Lua não, tem 3 letras, lua.
4: É, lambari.
1: Lambari, boa. Tem cheiro bom.
4: É.
1: Vocês já viram lâmpada quadrada?
0: Pior que vi, depois que ela falou, eu lembrei.
2: Existe.
1: Que tem mesmo a lâmpada, porque normalmente tem um formato.
2: É, a luminária.
1: Oh. A luminária.
0: Ah, isso aqui na sua cabeça é uma luminária ou
1: é
0: lâmpada?
1: É uma luminária.
0: Ah, tá, então.
1: Entendeu?
0: É. Não, então.
2: Ele
0: tá.
2: Tem uma luminária na cabeça? É isso que você falou?
0: Não, na tá em cima da cabeça dele.
1: Teto. Mas nós consideramos sim, né? É. Consideramos sim.
2: Quebrou o galho.
1: Pra não perder tempo, né?
2: É.
1: Mas o que que aconteceu? Você ouviu a voz do marido?
2: Ficou assim.
1: Acabou!
2: Ele tá falando agora, se explicando.
1: Não, e depois...
5: Acabou, perdeu.
2: Agora ele tá pedindo perdão.
1: É, aí depois ele fala pra mulher, não, bem, eu vou pescar.
2: É.
1: Vou pescar. Na hora de perguntar do peixe, não falou um A.
2: Ô, pimboca.
1: É, bicho, não acredita não que ele não vai pescar, não. Só se for na zona que ele vai pescar.
0: Na zona rural.
1: Isso, na zona rural, lá perto tem uns tanques de peixe lá. Bom. Ah, infelizmente perderam. Acumulou mais uma vez.
0: A gente fica amanhã.
2: Meu
1: cara,
2: Deus.
1: Isso é recorde.
2: Meu Deus.
1: É recorde.
2: Faz tempo que eu não vejo isso.
1: Amanhã tem R$8.500.
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0: Massa FM, tamo junto e misturado. João Bosco e Vinícius, final de semana. Realmente agora é pra tomar água com açúcar, porque o nervosismo bate, hein?
1: É,
0: 8:30 muda muita coisa, dá pra pagar um monte de conta aí, cara.
1: Imagina,
2: vai adiantar aluguel, fazer a feira de 3
1: do
2: meses,
1: ano.
2: Do semestre.
0: Dos dois cunhados.
2: Mas aí estraga, né? Dependendo do que for comprar, tiver que botar
1: compra
2: e guardar
1: verde.
2: Na geladeira. Verde?
1: É.
2: Pra amadurecer?
1: Congela.
2: Tá bom.
0: Muito bom.
2: 8,5 pau, menino.
1: É muita grana.
0: Amanhã, 7 da noite.
2: Se o Ratinho estiver ouvindo o programa, vocês esquecem que amanhã vai ter outros apresentadores aqui.
0: Ih,
2: ele vai falar que foi culpa nossa que não saiu. Mas assim, eu amo o senhor, tá?

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Nota musical. É, a gente começa com três ou quatro notas musicais e você tenta me dizer que música é e quem canta, qual o nome do cantor, qual o nome da cantora, qual o nome da música. Atenção, para você que vai participar com a gente, chame os amigos, os amiguinhos, chame a família, todos em volta do rádio, para brincar com a gente no enigma de hoje. Para ficar mais saboroso, mais gostoso ainda, a nossa terça-feira, né? Mais gostosa, né? Ai. Tem uma air fryer aqui novinha. Que tal, hein? Preparar uma batata frita, né? Uma batata palito, frango, pão de queijo, você pode preparar bolo e inúmeras outras receitas. Quer saber de uma coisa?

Coisa, dá para fazer de tudo na air fryer. Ela simplesmente substitui todos os utensílios da sua cozinha, né? Não precisa de mais nada. Sério, vambora! 11-3509-9290, áudio curto com seu nome e a resposta do enigma. Computador, duas ou quatro notas. Quantas notas o computador vai mandar agora? Vamos ouvir. O computador vai mandar as notas, preste atenção. Mais uma vez, computador, mais algumas notas. Mais uma. Pronto, aí você grava o áudio, abaixa o nome completo e telefone para concorrer à Air Fryer. Quem sabe não é a sua vez de levar essa belezura para casa. Boa sorte para você. Leonardo, mentira que virou paixão.

0: De novo, Daniel, 8h14, boa noite pra você. E hoje, nota musical aqui, vamos soltar aqui. Qual é a música de hoje? Você sabe o nome de quem canta e o nome da música também. Computador? Que música é essa, mais uma vez? 11-3509-9290, tem air fryer de presente, nome completo e telefone escrito. E aí você grava a resposta do enigma, dizendo que música é essa aqui, ó. Ah, e quem canta? Aí fala teu nome e aí você fala também o nome da música, tá bom? Combinado assim? Oi, boa noite.
1: A resposta do enigma é Latino, Festa no AP, Jenny Fernandes de...
0: Obrigado, Jennifer. Mas será que é? Será? Será?
2: Boa noite, sou Edith. É
0: o
2: AP, Latino.
0: É o AP, não é? Oi.
3: Boa noite, massa. O enigma de hoje é Latino. Festa no meu AP, beleza? Um abraço para todos os ouvintes da massa.
0: Muito obrigado pela participação. Olá, quem fala?
4: Boa noite, meu nome é Kathleen Golubiewski e o enigma de hoje é Latino, Festa no AP.
0: Obrigado, Kathleen. Nome bonito e difícil de falar, não é?
5: Boa noite, Dilcinho Campos. Aqui é a Angélica e a música é Hoje é Festa Lá no Meu AP.
0: Hoje é Festa Lá no Meu AP. Então partiu para o AP da Angélica. Obrigado, menina.
6: Boa noite, Rádio Massa.
0: Boa
6: a
0: noite.
6: A música do enigma de hoje é Festa no AP. Do Latino?
0: É, Festa no AP do Latino. Se for Festa do AP do Latino, foi o computador, você mandou muita nota, se realmente, se for o AP do Latino.
7: Ei, Dilson, boa noite.
0: Boa noite.
7: É Festa no meu AP do Latino. Sou a Sandra aqui.
0: Obrigado, Sandrinha, um beijo pra você. Olá, quem é?
8: Fala, povo da massa, beleza? Marcelo por aqui. Olha, o enigma de hoje é o Latino. Hoje a festa é lá no meu AP.
0: Vai rolar bunda lelê. Oi.
9: Rádio Massa, essa música é a festa do AP Latino. E a minha rádio é massa.
0: Obrigado, menina. Mano Walter, juramento do dedinho, 8h17, boa noite.

0: Pedroso e Matias, Um Século Sem Ti. Boa noite pra você que acabou de chegar, obrigado. Tapete vermelho estendido, tapete, esse tapete é o nosso red carpet, luz na passarela, aplausos e gritinhos também. Tem uma air fryer aqui de presente pra você preparar suas receitas, batata frita palito, um franguinho, o que que você acha? Pão de queijo, bolos e muito mais. Praticidade e saúde para sua rotina. Vamos ganhar? 11-3509-9290, áudio curto com seu nome e a resposta do enigma de hoje. Que música é essa e quem canta? Você sabe? Boa sorte pra você, oi!
1: Boa noite, Lúcio Campos, Janaína Santos. A letra da música hoje é Latino. Hoje é festa no meu AP. Minha rádio é massa.
0: Obrigado, menino. Hoje é festa no meu AP.
2: Oi, querido. Boa noite a todos da massa.
0: Boa noite.
2: A música de hoje é Latino. Festa lá no meu AP. Adriana de Mojimirim.
0: Obrigado, Adriana. Beijo pra você. Oiê, quem é?
3: Boa noite, Gilson Campos. Quem fala é a Soraya. E a resposta do enigma de hoje é festa no AP de Latino. Boa noite, Rádio Márcio.
0: Boa noite, Soraya. Beijo pra você, menina. Oi.
4: Boa noite, Edson. Aqui é Maria Terezinha.
0: Oi.
4: E enigma de hoje é Latino. Festa no AP. Uma boa noite. Beijo.
0: Obrigado, Maria Terezinha. Beijo pra você também.
5: Boa noite. Aqui é a Lúcia, motorista de Curitiba. Essa música é um latino. Festa no AP. Minha rádio é
0: Aê, muito bem. Bom trabalho pra você, viu? Oi.
6: Boa noite, massa. A música é do cantor Latino.
0: E você acha que essa música é do Latino? Ah, será que é? Ah, não sei não, hein? Não sei não.
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0: Você, Márcia FM, 8h44. Michel Teló, fugidinha, muito bem. Atenção, quero saber que música é essa e quem tá cantando. Computador, quero mais notas, viu? Muito bem, você sabe que música é? Me diga, 11-3509-9290, áudio curto, nome e resposta do enigma.
1: Boa noite, Rádio Massa, Suzy Lima. E o enigma é a música do Hoje é Festa, lá no meu apê.
0: Obrigado, Suzy, um beijo pra você. Olá, quem fala?
2: Boa noite, galera da Massa, tudo bem?
0: Boa noite, tudo
2: bem? Aqui é a Carla, de Curitiba, mas essa música aí, eu acho que não é essa que estão falando.
0: Não,
2: que é aquela traição, não tem perdão, de Marília Mendonça.
0: Ah, Marília Mendonça?
2: A luz amarela do quarto em que a gente dorme. Não sei se eu tô enganada, beijo.
0: Beijo pra você, a luz da maneira. Olha, muito bem, canta.
3: Boa noite, Rádio Massa. Hoje a música é Festa no AP com o Latino, Edilene Terevorista e Campolar.
0: Obrigado. Olha, outro nome difícil de falar, mas é bonito.
4: Boa noite. O enigma é Festa no AP Latino.
0: Beijo, beijo. Você tava falando o nome no finalzinho aqui? É isso? Vamos ouvir?
4: Latino, Áurea.
0: Áurea, né? Não pode cortar. Dilson, não pode cortar. Oi.
5: Boa noite, Rádio Massa. Aqui é Franciele. E a música de hoje é do Latino, Festa no AP.
0: Obrigado, menina. Eu não corto, não. Não corto, não. Foi erro de operation. Operation. Sabe o que você faz quando eu erro assim? Ah, prepara o chicote. Ai, meu Deus do céu, não erro mais. Oi, oi, oi, oi, oi.
6: Boa noite, Dilson Campos.
0: Boa noite.
6: Paulo Roberto, essa música é Festa no AP do Latino.
0: Muito bem, obrigado. Um abraço pra você, olá.
7: Boa noite, massa. O nome da música é Dragostea Dintei. Sofia Fernandes Albino de Melo, minha rádio é massa.
0: Aí, Sofia, ó. Beijo instalado, que eu tô achando que é uma criança, viu? Aí é beijo instalado. Ih, rapaz, ela falou a versão, essa versão que você falou, sei qual é. Oi!
8: Boa noite, galera da massa, eu me chamo Mars e a música de hoje é Dancing Days do Lulu Santos.
0: Dancing
8: um abraço.
0: Days, abraço pra você. Beijo também, Zé Neto e Cristiano, barzinho aleatório e já tem resultado. Peraí que a gente vai saber quem é que tá cantando e que música é essa, não é?

8h52, Pedro e Thiago, toque de mágica, recordando e fechando aqui o nosso enigma. E atenção pro resultado: computador, quem canta e qual é a música?

0: gente feliz, ganhando prêmios na massa.
1: Obrigado pra você que participou, se inscreveu, mandou áudio. Obrigado mesmo, de verdade. Eita, nós! Quem tá levando o presentão é a Air Fryer. Linda na caixa. Wellington Machado de Souza, tudo bem, rapaz? Parabéns, Wellington Machado de Souza ganhou. Pode comemorar, viu? Parabéns, parabéns. 4765, final de telefone. A partir de amanhã, a equipe de promoções entra em contato contigo em 5 dias úteis, em horário comercial, tá bom? Wellington Machado de Souza, aí ele ganhou. E obrigado mais uma vez pra você que se inscreveu, participou com a gente, de verdade. Um beijo no coração. Daqui a pouco, a Voz do Brasil, eu volto 10 da noite falando de amor com música e muita amizade no ar.
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20: Olá, boa noite.
21: Boa noite para você que nos acompanha em todo o país.
20: Terça-feira, 4 de agosto de 2026.
21: Vamos

0: errados. E uma questão de que apostar faz você perder dinheiro. Então é justamente nessa perspectiva, seja da saúde mental, seja da saúde financeira.
1: Crimes no ambiente digital.
2: Operações identificam grupos envolvidos em crime de ódio e incentivo à violência. Márcia Fernandes.
3: O Laboratório de Operações Cibernéticas atuou na análise de evidências digitais e na articulação entre as forças de segurança envolvidas.
1: Hoje, na apresentação da Voz do Brasil, Luciana Vasconcelos e Luciano Seixas.
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1: Foram realizadas duas operações para desarticular grupos criminosos que utilizam plataformas digitais para disseminar violência e propagar discursos de ódio.
2: As operações foram executadas em conjunto com as polícias civis de diferentes unidades da federação.
1: E os resultados foram apresentados hoje. Os detalhes você vai ouvir agora na reportagem de Márcia Fernandes.
3: A Operação Rede Interrompida da Polícia Civil do Distrito Federal apura a existência de uma organização extremista que utilizava comunidades do aplicativo Telegram para planejar atos violentos e disseminar conteúdos preconceituosos contra determinadas raças, religiões e também contra mulheres. O diretor de Operações Integradas e de Inteligência do Ministério da Justiça e Segurança Pública, Anchieta Neri, destacou algumas das medidas adotadas.
4: A partir dessa articulação, a gente teve medidas de busca cumpridas em 8 estados da federação. A gente cumpriu algumas medidas de internação provisória e um mandado de prisão. O que se investiga ou o que se apurou não diz respeito meramente a opiniões, mas sim à própria intolerância e planejamento de atos severos de violência. Por isso, havia a necessidade de uma atuação rápida para que a gente não tivesse a possibilidade de ocorrer qualquer sinistro.
3: Já a Operação Lívia investigou uma rede criminosa que utilizava de plataformas virtuais para atrair adolescentes e incentivá-los à prática de violência. A investigação foi conduzida pela Polícia Civil de Mato Grosso do Sul, após a morte de uma menina de 13 anos. A Secretária Nacional de Acesso à Justiça, Sheila de Carvalho, comentou que a operação conseguiu impedir outros crimes.
5: A operação permitiu evitar que mais uma menina fosse vítima, que já estava mapeada para isso acontecer nos próximos dias. Então, esse esforço integrado que a gente tem realizado é para manter as nossas mulheres vivas.
3: Nas duas operações, o Laboratório de Operações Cibernéticas atuou na análise de evidências digitais, na identificação de conexões entre investigados e na articulação entre as forças de segurança envolvidas. O ministro da Justiça e Segurança Pública, Wellington César Lima e Silva, destacou a importância do trabalho integrado.
6: Nós temos um fluxo de cooperação permanente com a Polícia Federal, com as polícias civis dos diversos estados, com os ministérios públicos dos diversos estados, com os diversos órgãos de inteligência. Esse tipo de colaboração possibilita uma atuação integrada e qualificada no combate a esses crimes.
3: As investigações permanecem em andamento para análise do material apreendido, a identificação de outros envolvidos e a responsabilização dos investigados, conforme o avanço dos respectivos inquéritos policiais. Lembrando que os casos de violência contra mulheres podem ser denunciados pelo Ligue 180, que funciona 24 horas por dia, gratuitamente. Reportagem Márcia Fernandes.
2: E estão abertas as inscrições para o curso Gestoras em Rede, voltado à formação de gestoras estaduais e municipais que atuam com políticas públicas para as mulheres.
1: A capacitação é gratuita e será realizada de forma online.
7: Estão abertas as inscrições para o curso Gestoras em Rede, Formação em Gestão de Políticas Públicas para as Mulheres. A iniciativa é destinada a gestoras estaduais e municipais responsáveis pela elaboração, coordenação e implementação de ações voltadas à promoção dos direitos das mulheres. O curso é gratuito, tem carga horária de 96 horas e vai ser realizado com atividades online, ao vivo e também em formato assíncrono. A formação integra uma estratégia nacional de fortalecimento da gestão pública e de cooperação entre União, estados e municípios. O objetivo é oferecer instrumentos para planejamento, execução, monitoramento e avaliação das políticas públicas, além de criar uma rede permanente de troca de experiências entre as equipes que atuam nos organismos de políticas para as mulheres.